0: O rendimento mensal das famílias gasto nas prestações com dívidas dos vários créditos assumidos. Esta regra agora indica o indicador passa a ser de 50% do rendimento e a partir de hoje este indicador passa para 45%. O José Milheiro, da TSF, dá um exemplo.
1: O exemplo é o de um agregado familiar com um rendimento líquido mensal de 2 mil euros que estava autorizado a obter um crédito se a soma de todas as dívidas não fosse superior a 1.000 euros por mês. Agora, esse limite baixa para 45%, ou seja, as prestações não podem estar acima dos 900 euros e como não se medem apenas as prestações no crédito à habitação, se a família tiver um crédito automóvel de 400 euros, só ficam disponíveis para a casa nova uma prestação de 500 euros. Para a vice-governadora do Banco de Portugal, Clara Raposo, em declarações ao BDP Podcast, fala em querer evitar problemas futuros de crédito mal parado.
2: Não é uma descida radical, não é um travão ao crédito ou um impedimento radical a que as famílias continuem a aceder ao crédito, mas é um sinal de contenção.
1: Quanto aos bancos, o presidente executivo da Caixa Geral de Depósitos assume que o crédito à habitação vai cair 10% e Paulo Macedo adianta que o Banco de Portugal está em contradição com a Comissão Europeia.
3: As medidas prudenciais, portanto, aceitámo-las e percebemo-las, embora mais uma vez vá exatamente contra o que a União Europeia disse de que tem que ser, que os bancos têm que dar, correr mais riscos, não é? Mas, portanto, nós, Caixa Geral de Depósitos, aceitamos a medida, compreendemos a medida e vamos pô-la, obviamente, em prática.
1: O Banco Público preparado para colocar a recomendação em prática e no lado da banca privada, Miguel Maia, do BCP, aceita a prudência do regulador.
4: Esta evolução das macroprudenciais que foi implementada pelo Banco de Portugal, a leitura que fazemos é uma leitura positiva, portanto percebemos a prudência e percebemos o sentido da evolução. Não creio de todo que isto tenha um efeito muito grande ao nível da produção de crédito à habitação, mas creio que pode ter significar alguma redução, em torno ali de 5%. Não estranharia que tivesse um impacto em torno desse montante.
1: O Banco de Portugal argumenta que, através desta recomendação, quer travar o aumento do endividamento das famílias e reforçar a avaliação da capacidade dos agregados familiares para suportarem as prestações, mesmo perante uma eventual subida dos juros.
0: José Milheiro, a recomendação mexe também nos prazos máximos do empréstimo bancário, a chamada maturidade, que passa a ser de 40 anos para os clientes com menos de 35 anos de idade. Superior a esta idade, não podem exceder o prazo de 35 anos para um empréstimo na compra de casa. Por outro lado, apesar das regras mudarem, jovens podem continuar a obter o financiamento a 100% através do regime de garantia pública, quando os clientes cumpram os requisitos de acesso e a instituição bancária aprove o crédito. O combate à frente de incêndio em Mirandela e Vinhais está a evoluir favoravelmente. A situação foi controlada no Conselho de Valpaços, disse o Comandante Regional do Norte, Albano Teixeira. Prevê que a descida da temperatura e também o aumento da umidade que vão ocorrer durante esta noite podem ajudar no combate às chamas.
5: Esta hora mantemos os meios a trabalho na frente 2, que é aquela que nos está a oferecer maior preocupação e maior empenho dos meios. E temos o combate a evoluir favoravelmente. Portanto, esperamos que assim continue ao longo da noite, para amanhã termos boas notícias.
0: Comandante Regional do Norte da Proteção Civil, Albano Teixeira, no posto de comando de Vilarandelo, no Conselho de Valpaços. A frente de Valpaços, que durante esta sexta-feira registou algumas reativações neste incêndio.
5: Nós temos um incêndio totalmente diferente agora. Uma frente que teve durante o seu dia de hoje, que é esta frente 1 de Valpaços, em que teve poucas reativações e os meios deram a resposta. Então agora durante a noite vamos movimentar alguns meios para reforçar a outra frente que está mais ativa.
0: Esta frente teve algumas reativações durante o dia. Nesta hora ainda se mantém no local cerca de 880 bombeiros de várias corporações. O combate à frente de incêndio em Mirandela e Vinhais está a evoluir favoravelmente. Ainda no mapa de incêndios, antes da meia-noite foi dado um alerta para outro incêndio na localidade de Mosteiro de Fráguas, em Tondela. No local já estão mais de 60 operacionais. O Sporting termina a pré pré-temporada com goleada frente ao Nottingham Forest por 4-1 no estádio do Algarve. Foi o último jogo de preparação antes do início da Primeira Liga. E arranca este sábado a temporada oficial no futebol português. O Futebol Clube do Porto e o Torriense jogam a Supertaça em Coimbra. E o Miguel Taveira, há boas notícias para os Dragões.
6: Oscar Piatoszewski e Martim Fernandes recuperam de lesão e podem jogar frente ao Torriense. A Supertaça está a ser marcada pela ameaça de boicote por parte dos árbitros. Ainda assim, para Francesco Farioli, a polémica não serve de desculpa para o Futebol Clube do Porto.
7: Chegamos a este jogo com muita incerteza, a situação com os árbitros, o campo não é o ideal, mas essas coisas precisam de ficar de lado. Temos que nos preparar muito bem. O campo vai ser mau para nós e para eles. E é isso, não há nada mais do que isso. Temos de focar sem alibi, ir com mais atenção, se for preciso, para jogarmos bem.
6: Perto do início da época, o Futebol Clube do Porto não sabe se vai perder o capitão de equipa. Farioli não garante a permanência de Diogo Costa, mas se pudesse, trabalharia com o guarda-redes para sempre.
8: I would love to work forever.
7: Eu gostaria de trabalhar para sempre com o Diogo, pelo jogador que ele é, pelo capitão que ele é e especialmente pela pessoa que ele consegue ser na vida, no campo e fora do campo. Nesta parte não há dúvidas, mas eu não sou o único que tem esta sensação. A vida dele pode ser onde for. Mas Porto é a sua casa e será sempre a sua casa. Todos querem ter o Diogo no futebol e em toda a cidade.
6: Presente na conferência de imprensa, Diogo Costa continua a dizer que não sabe se fica no Futebol Clube do Porto. A Supertaça pode até ser o último jogo do capitão portista. A melhor despedida seria com um troféu, mas para isso é preciso cuidado com o Torriense.
9: É claramente uma equipa que merece respeito por tudo o que fez no final da taça de contra o Sporting. Obviamente estamos muito bem avisados do que aconteceu, mas irá ser uma equipa que irá jogar com muita vontade de querer surpreender novamente.
6: Luís Tralhão concorda com Diogo Costa. O treinador do Torriense pergunta por que não em relação a voltar a vencer um grande.
10: Temos muita confiança naquilo que podemos fazer, podemos criar dificuldades a qualquer equipa. E num dia, num jogo, tudo pode acontecer. Tudo aconteceu naquele dia com o Sporting. É uma competição, estamos aqui porque aconteceu esse dia e muitos outros dias na Taça de Portugal. Atenção, não foi só por esse dia. E contra o Porto acreditamos, como é óbvio, que podemos voltar a fazer e os jogadores sabem disso.
6: Com 14 reforços no plantel em ano de Liga Europa, Luís Tralhão testa a nova versão do Torriense frente ao Futebol Clube do Porto. No estádio Cidade de Coimbra espera-se lotação esgotada.
0: Reportagem do jornalista da TSF, Hugo Miguel Taveira. O Futebol Clube do Porto e o Torriense jogam hoje a Supertaça em Coimbra, na TSF. A emissão especial começa às 7 da tarde.

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Desgraça é o nome escolhido para o último trabalho de Miguel Marocco. É o terceiro álbum depois de Marocco, em 2021, e de Eternidade, em 2023. Antes de palcos, como os festivais Cool Jazz em Cascais, já esta sexta-feira, ou de Paredes de Cor, em agosto, temos Miguel Marocco ao vivo no concerto do Bolso TSF.

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0: Clichês é o álbum Desgraça de Miguel Maroco, aqui ao vivo no concerto do Bolso TSF, teclas e voz. Bem-vindo, Miguel.
1: Viva, olá.
0: Por que escolher Desgraça para título de um disco?
1: Então, foi ironia. ou seja, eu escolhi ser músico profissional e gostei da brincadeira de fazer, sei lá, alusão a essa ideia de, ok, vou escolher esta carreira um bocadinho mais perigosa, talvez. De vários pontos de vista. Pronto, e então, em vez de tentar ser assim muito positivista, fui um bocado na ideia ao contrário, que é, pá, pronto, vou-me desgraçar, mas está-se bem. é o caminho.
0: É o terceiro álbum, já editou mais dois, Maroco e A Eternidade, mas a história de Miguel e da música já vem de muito novo.
1: Sim, ou seja, eu não consigo propriamente lembrar de existir sem música, ou sem música tocar, etc.
0: No início, uma ligação a uma sociedade filarmónica?
1: Sim, ou seja, eu comecei a ter aulas de música com 5 anos, na filarmónica, exatamente. Aprendi a ler solfejo, etc. E depois comecei a tocar trompete também. Mas foi assim mesmo de precoce. As primeiras letras que eu aprendi foi para poder escrever as notas. Então foi assim esse formato.
0: Depois o conservatório, o oitavo grau de piano, e também estudou percussão e também coro.
1: Sim, ou seja, eu fiz o Conservatório Nacional, fiz o curso de Música Clássica, passei assim por vários instrumentos diferentes também, mas pronto, isso faz tudo um bocado parte do curso, do currículo lá do Conservatório, sendo que a percussão foi um segundo instrumento, o piano era o instrumento principal, e depois o coro é aquilo que nós chamamos a classe de conjunto. Normalmente os pianistas fazem coro porque nas orquestras só há um pianista, e normalmente há vários alunos de piano, portanto os alunos de piano normalmente estão mais nos coros, porque depois não têm classes de conjunto para pianistas, ou seja, os pianistas normalmente tocam sempre sozinhos. E no coro era assim a classe de conjunto para os pianistas.
0: E aí também mais ligado à música erudita?
1: Sim, ou seja, no coro um bocadinho dos dois, porque eu depois fiz parte de um coro especializado, digamos, lá no conservatório, que era o Mosaico. E foi um bocadinho, aí nós fazíamos música clássica, mas também fazíamos mais música ligeira, e foi muito a partir daí que eu também aprendi a cantar e aprendi umas coisas. Acho que aprendi a cantar. Aprendi assim umas coisas mais variadas, não só a música clássica.
0: Então depois, em 2020, um primeiro EP, Noite, o início desse caminho a solo também, da busca da identidade da música do Miguel Maroco?
1: Sim, ou seja, mais ou menos. Esse EP é curioso porque, basicamente, eu fui ao Festival da Canção em 2021, no início de 2021, e eu não tinha lançado nada. E ninguém sabia quem eu era. Eu próprio também não sabia muito bem quem é que eu era. Portanto, foi assim um bocado apanhado de surpresa, porque aquilo foi a submissão livre, mas eu não queria ir, foi o meu pai que mandou. Depois eu lá fui, não sei o quê. E portanto, quando eu soube que ia ao festival, queria ter assim alguma coisa lançada, e tinha esse EP que eu tinha gravado tudo em casa, tudo sozinho, que é assim uma mini coisinha, é só quase uma música essencialmente. Pronto, eu tinha esse EP na gaveta e resolvi, ok, vou lançar, e para estar ali alguma coisa, para suportar um bocadinho esta ida ao festival.
0: Uma prova de vida.
1: É, exatamente. Só para não estar assim, não ser completamente uma tábula rasa.
0: E acabou por ir ao Festival da Canção 2021 com o tema Girassol.
1: Exatamente.
0: Como é que foi essa experiência?
1: Foi muito gira. Foi
0: quase
1: muito gira.
0: Forçada de ir ao Festival da Canção.
1: Pronto, lá está. Eu no início não queria ir porque, sei lá, porque também nunca me identifiquei muito com concurso e assim. Pronto, mas o meu pai lá à minha revelia mandou aquilo. E depois acabou por ser muito divertido, na verdade, eu gostei bastante, e acabou por também ser bastante transformador, porque, ou seja, eu já andava a escrever canções há um tempo, e mostrava as canções aos meus colegas do conservatório, e aos meus amigos, etc., e eles gostavam bastante, mas nunca tive aquela coisa de, pá, se calhar isto está aqui alguma coisa, que eu devo seguir mesmo a sério, que devo levar isto a sério, e essa foi assim um bocado a primeira dica de que se calhar eu podia fazer esse caminho. O caminho da desgraça. Então foi muito bom nesse sentido.
0: E até o primeiro álbum, Maroco, que também tinha ainda um caminho meio indefinido, pelo menos, ou então tinha muito definido, porque tinha metade do álbum, foi em português, metade em inglês.
1: Sim, eu acho que esse álbum, de certa forma, eu penso nele um bocado como uma espécie de uma blueprint para aquilo que vai ser o meu futuro, de alguma forma, porque eu sinto que nesse disco eu queria fazer muitas coisas, que eram os vários estilos de música que eu gosto. E tentei espetá-los todos assim num pacote de 38 minutos. Depois fica um bocado um pacote confuso. mas acho que lá estão um bocadinho as coisas todas que eu quero fazer musicalmente, pelo menos que eu consigo prever agora. Portanto, nesse sentido foi fixe, mas depois, por outro lado, eu ainda era muito verde, ainda estava muito, sei lá, é isso, ou seja, não sabia muito bem o que é que queria seguir, o que é que eu queria fazer assim mais definido. Uhum. Então acho que esse disco ficou um bocado difuso por causa disso. Que era assim, várias coisas, a identidade um bocado a tentar definir-se ainda. Mas...
0: O caminho continuou com a eternidade e agora então com esta desgraça que já ouvimos clichês, já vamos falar do álbum, vamos ouvir mais um dos temas, Daphne. Estamos a seguir uma ordem quase cronológica, porque foram os singles deste terceiro disco do Miguel Marocco.
1: É verdade.
0: Daphne.

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0: Miguel Marocco no concerto de Bolso de SF, o último álbum chama-se Desgraça, e nas 12 faixas, para quem ainda não ouviu, sim, há um check-in e um check-out com uma locução que apresenta até de alguma forma também aquilo que correr mal também pode ter um lado positivo. É a entrada no universo do Miguel Marocco?
1: Sim, pelo menos é a entrada no universo do disco que eu quis criar, e de certa forma é um bocadinho uma entrada nos últimos talvez 3 ou 4 anos do Miguel Marocco. Mas sim, essa ideia de ser um hotel e de ser um check-in só veio depois, ou seja, eu já tinha o disco todo feito. E só em conversa com a Madalena, Madalena Tamar, que é a locutora e também foi a escritora desse texto, só com ela é que eu depois percebi, de facto isto é uma excelente ideia, criarmos esta ambiência, ser um hotel, as canções terem um espaço físico onde acontecem, mas sim.
0: E depois, logo a seguir ao check-in, segue para a Farra e Folia, com um featuring.
1: É, de um grande amigo meu e de um excelente saxofonista, uma lenda da música em Portugal, eu acho, já se pode considerar uma lenda, que é o Zé Maria, toca saxofone tenor, um saxofonista fantástico, que eu admiro muito, e ele, pronto, cedeu-me o seu saxofone, os seus solos.
0: E tem lá outra lenda, não tão grande, talvez, como Zé Maria, mas chama-se Justin Stanton, participa no tema Nuvem, é um teclista bastante conhecido, teclista, trompetista...
1: Acho que ele é daquelas pessoas que se pode dizer mesmo que é músico, não é?
0: Não, toca, por exemplo, no Snarky Puppy, não é?
1: É, exatamente. Pronto, isso para mim foi mesmo... Acho que é daquelas situações em que se fica bastante humilde, não é? Mas ao mesmo tempo... grato, não é? Porque, pronto, o Justin foi super querido, eu desafiei-o para vir tocar no disco também, e ele veio e foi super incrível também. E o Justin é mesmo, ou seja, se o Zé Maria já é uma lenda no seu direito, o Justin então é uma lenda dentro das lendas, portanto, fica extra especial.
0: E eu vou referindo estes participantes no seu álbum também, porque depois aqui podemos descobrir estes caminhos musicais do Miguel, porque já falámos desse lado da formação clássica, mas depois também há muito o lado do jazz e até eventualmente também da pop.
1: Eu acho que a música pop teve sempre um bocado presente por causa das canções. Eu sinto que, pelo menos a música toda que fiz até agora, é muito centrada nas canções, portanto o pop vem um bocadinho daí, porque eu, apesar de tudo, gosto de ser escritor de canções e gosto de enquadrar o meu trabalho sempre nesse espaço. Depois o jazz, sempre foi um estilo de música que eu gostei muito, que eu nunca tive bem a oportunidade de estudar, mas sempre estudei muito, ou seja, eu nunca fiz formação numa escola de jazz, mas eu não estudava muito música clássica e não era muito bom aluno de tocar música clássica, porque em casa ficava só a estudar jazz e a tentar tocar standards e não sei o quê. Então vem sempre esse bichinho daí, e de certa forma a música que eu mais ouço e que eu mais admiro acaba por ser muito ou música que é jazz ou música que foi muito influenciada por jazz ou que tem algum tipo de pezinho no jazz, portanto para mim é super especial também.
0: E que se nota muito na maneira como tocas, para além depois
1: talvez
0: da formação
1: um pouco
0: clássica que tens, mas nota-se também na forma como tocas, como compões, ou pelo menos também aqui depois como resulta ao vivo, que estamos a ouvir teclas e voz do Miguel Marocco, e é que voltamos agora para mais um dos temas deste último álbum, Desgraça. Já ouvimos Clichês, Daphne, e agora Graça.

0: Graça é o álbum Desgraça, o novo disco de Miguel Maruco, ao vivo no Concerto do Bolso e com palcos já esta sexta-feira. Quem nos ouvir esta sexta-feira em Cascais, no AGA School Jazz, depois em agosto há Paredes de Coura e também Famalicão, o álbum que já foi apresentado há pouco tempo, no final do mês de junho, já teve uma apresentação no Beleza.
1: Exatamente, sim, já tenho tido assim a oportunidade de o tocar em vários sítios. Ou seja, o disco saiu em abril, mas depois já o toquei sozinho em novembro do ano passado. Fiz assim uma pequena digressão de bairros. Portanto, tenho andado cá bastante, que é simpático.
0: Agora, esta sexta-feira, com lotação esgotada no AGA School Jazz, no dia em que toca Chet Faker e também o Luís Severo. Também o nosso
1: Exatamente.
0: Luís Severo. E com banda.
1: Sim, é curioso porque estávamos a falar há bocado que eu não gostava muito de concursos, mas vou outra vez tocar porque ganhei o concurso, ganhei o concurso da Smooth FM, da Rádio da Concorrência, mas espero que não seja problemático. Pronto, ganhei esse concurso e uma das vantagens de ganhar o concurso é que depois havia um concerto lá no Clube Jazz. Portanto, é isso, vai ser naquele palco mais pequenino, que é o Cascais Jazz Sessions, acho eu. E pronto, e vai ser muito especial porque é com banda. Gosto muito do Luís Sfer também, é um grande amigo. E do Chet Faker, não é um grande amigo, mas pronto.
0: E depois também Paredes de Coura e Famalicão.
1: Sim, Paredes de Coura no Jazz na Relva, com banda também, antes do Salvador Sobral, que é outra lenda. Isto é só lendas. E sim, em Famalicão vai ser uma coisa mais pequenina e aí vai ser a solo.
0: E portanto, tocar esta desgraça nos palcos e outros projetos, Miguel Maruco?
1: Sim, ou seja, eu sou teclista, full-time job. Portanto, estou sempre a tocar com outras pessoas também. Mas sim, agora o foco tem sido um bocadinho mais o meu projeto, a solo, a desgraça, sempre aí na estrada.
0: O final com Sayonara, Meu Amor, a música do álbum Desgraça, do Miguel Maruco. Para quem quiser, nesta sexta-feira, para quem nos ouvir na sexta-feira, o Miguel vai estar ao vivo no AGA School de Jazz. Depois, em agosto, então, palcos, por exemplo, em Paredes de Coura ou em Famalicão. Para o final, então, Sayonara, Meu Amor. Muito obrigado, Miguel.
1: Obrigado.

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1: A minha sugestão de hoje é a série Half Men, que pode ser encontrada na HBO e que, confesso, eu ainda não vi. Eu gostei muito da série anterior deste mesmo criador, do Richard Gadd, chamada Baby Reindeer, sobretudo por causa da profundidade e da complexidade emocional dessa narrativa. E estou muito curioso para ver esta nova série. Sei que aqui ele volta aos temas da masculinidade ou da hipermasculinidade e sobre a forma distorcida com que por vezes os homens olham para si próprios ou para a forma como os homens se relacionam uns com os outros, que é um tema que cada vez me interessa mais e me preocupa. Acho que vou gostar.

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1: O Ministro da Educação tem-se metido em muitos problemas nas últimas semanas, mas proibir os telemóveis também no terceiro ciclo pode ser o seu fim enquanto governante. Não ter as notas ainda se tolera mais ou menos, mas não ter o telemóvel deve conduzir, no mínimo, a uma revolução. Pode ser o fim do Ministro da Educação e dos outros todos. Falamos de um golpe de Estado. Toca a senha, que é como quem diz uma dancinha no TikTok, montam-se todos nas trotinetes e avançam para locais estratégicos. Ocupam o terreiro do Paço e as lojas de açaí. A esta hora, o Primeiro-Ministro já está a caminho de Espinho, na mala de um daqueles automóveis que se podem conduzir sem carta de condução. Luís Neves também já não controla as forças de segurança, encontrando-se agora ele à guarda do empreiteiro de Barcelos, que aderiu à revolução com a promessa de um contrato para renovar as escolas todas. Entretanto, às 4 da manhã, depois de tocar Chico da Tina, lê-se o primeiro comunicado aos microfones da TSF, que é para chegar ao fim da rua e ao fim do mundo. Aqui, grande spot do movimento dos BFFs. Os BFFs apelam para toda a malta, no sentido de bazarem para suas casas, nas quais se devem conservar a farmar aura. Esperamos literalmente que a gravidade da hora que vivemos não seja literalmente assinalada por qualquer acidente pessoal, para o que apelamos para o bom senso dos bros, no sentido de ninguém se armar em NPC. Porque imagina, ninguém quer criar literalmente divisões entre os 6-7. Não obstante, tipo, não querermos cenas, apelamos literalmente aos docs para darem um salto aos hospitais, a fim de prestarem a sua eventual colaboração que se deseja ser apenas por causa de uns shots, mas literalmente de vodka. E pronto, depois a revolução segue os seus trâmites normais. Andavam tantos a pedir uma remodelação? Foi total. Está literalmente um bro, literalmente em São Bento. Certo é que esta parece ser uma boa decisão, é o que dizem os especialistas. As experiências têm corrido muito bem ao nível da socialização. Aumentaram os acidentes nos intervalos, mas isso até pode ser uma boa notícia. Partir qualquer coisa pode ser interessante para se perceber que não somos feitos de slime, por exemplo. E assim se prova que a tecnologia nem sempre é o melhor que nos pode acontecer. Fernando Alexandre mandou digitalizar os exames, invocando que já não estamos no século XX, mas depois vê-se obrigado a proibir os smartphones até ao 9º ano. Os alunos vão então brincar com o quê? Outra vez com pneus. E evoluímos tanto que até descobrimos a roda. Mas a solução é tão apreciada que há até quem defenda que a proibição devia ir até ao 12º ano. Ora, eu não digo. Ou se tornam todos prodígios e saltam da mama para o primeiro ano da faculdade, ou avançam para uma revolução. Se não forem eles, serão os pais, porque entretanto o ministro acaba de adiar em uma semana o início das aulas.
0: 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E nesta madrugada, vamos agora dar a volta ao mundo com Pedro Ivo Carvalho.
2: É da cozedura das várias geografias que se constrói a diversidade singular deste arquipélago. 9 ilhas habitadas, um mar generoso, um povo que abre as portas e o coração a quem o visita. Cabo Verde é uma memória que não se apaga. Na mais recente incursão às zonas menos visitadas do país africano, pelo qual o mundo se apaixonou, este fotojornalista trouxe histórias irrepetíveis, imagens invulgares e a certeza de que há sempre alguma coisa nova que fica em nós,

0: Lionel, bem-vindo.
1: Olá, obrigado pelo convite, antes de mais.
0: Cabo Verde é mesmo assim, partimos e queremos logo voltar.
1: Cabo Verde é um arquipélago apaixonante. Eu cheguei há uma semana, sensivelmente, e confesso que ainda não saí das ilhas por onde passei. Aquilo que mais me deixa saudade e aquilo que mais me agarrou realmente a este arquipélago são as suas gentes.
0: Não é só tu, na verdade, é o que toda a gente diz, não é?
1: É. Tudo bem, do ponto de vista paisagístico, todas elas são diferentes, todas elas são apaixonantes, todos os dias descobrimos coisas novas, mas a generosidade das pessoas e todo aquele cotidiano, desde que começa a romper o dia até que o sol se põe, é absolutamente fantástico.
0: Sentimos-nos integrados, não é?
1: Sentimos-nos integrados e, de alguma forma, não nos conseguimos desligar, portanto, de toda aquela amabilidade com que as pessoas nos presenteiam.
0: Tu já conheces uma parte significativa do arquipélago, onde já estiveste por 3 ocasiões. Nesta mais recente incursão que tu fizeste, decidiste visitar as ilhas menos convencionais, vamos chamar-lhe assim. Estiveste no Fogo, Maio, Brava e Santiago. O que é que te motivou para esta escolha?
1: Eu, na verdade, as ilhas a Sotavento, eu já tinha grande curiosidade em as visitar. Eu viajei pela primeira vez a Cabo Verde devido a um trabalho que eu estava a desenvolver, que eram os despojos de guerra. Portanto, fui para a ilha de Santiago e o pretexto que me levou lá seria sempre o campo da morte lenta, portanto o campo de concentração.
0: Passado que... colonialista, a presença dos portugueses.
1: Exatamente.
0: E a guerra, não é?
1: E estando na ilha de Santiago, nós conseguimos visualizar a Ilha de Maio e de alguma forma também somos presenteados com o fogo. Portanto, eu fui num curto espaço de tempo.
0: Mas ficaste com aquela janelinha, não é?
1: Exatamente, ali com aquela... a janela ficou aberta e ainda tentei ir, só que estávamos na época de pandemia e os barcos deixaram de circular e daí fui impedido a viajar. Desta vez, portanto, fui em família. Nós todos os anos fazemos uma viagem com alguma...
0: profundidade.
1: Com alguma profundidade e deste ano decidimos... aliás, a proposta foi do meu filho mais novo, do Pedro, tem 15 anos, e ele disse que gostava imenso de conhecer Cabo Verde. Portanto, e esta decisão foi tomada no inverno. Longe desta loucura de futebol que realmente foi a grande virada e que colocou Cabo Verde, portanto...
0: Não tanto para nós, porque os portugueses, enfim, já conheciam, estávamos a redescobrir
1: Cabo
0: Verde, mas para o mundo, não é?
1: Para o mundo
0: tu sentiste essa... Tu estiveste lá há relativamente pouco tempo, sentiste ainda esse ambiente, esse perfume do futebol no arquipélago e nas gentes?
1: Sim, aliás, por todos os países que nós viajamos nos Palopes, portanto, o futebol está sempre presente e há uma grande ligação ao nosso campeonato nacional, não é? E o facto de Cabo Verde se ter qualificado pela primeira vez para o Mundial ainda deixou as pessoas mais loucas à volta do desporto rei, não é? E até porque o futebol, ao contrário do que a FIFA está a fazer, o futebol é um desporto do povo, não é? E por todo lado nós víamos uma camisola de Cabo Verde, ou numa criança, ou num adulto, as três cores sempre presentes, o vermelho, o azul ou o branco, que marcava, portanto, aquela curta passagem, mas que de alguma forma levou Cabo Verde aos quatro cantos do mundo.
0: Fala-nos um bocadinho dos preparativos da tua viagem, os voos, o alojamento, como é que dividiste os dias e se de alguma forma tu preparaste a viagem com alguma ordem específica nesse percurso interilhas que fizeste?
1: Olha, eu a viajar eu não faço qualquer tipo de preparação, eu confesso que vou sempre em modo de freestyle e aqui a forma como eu coordenei, portanto, as viagens entre ilhas, deveu-se ao transporte que eu tinha disponível para o fazer. Portanto, comecei pela Ilha do Maio, voei diretamente do Porto para Santiago e logo a seguir voei para o Maio. Portanto, a viagem de avião mais louca que eu alguma vez tive. São 8 minutos de viagem.
0: Nas linhas aéreas locais,
1: acho que aquilo não dá tempo para apertar o cinto. Portanto, jantar de escolar e logo a seguir o avião está a aterrar. Depois, portanto, passei 3 dias, fiz a viagem de regresso, Maio, Santiago, e a seguir fui logo para o Fogo, passei mais 3 dias e depois do Fogo fui de barco para a Brava, portanto não havia avião,
0: aérea.
1: Fui de barco, que também criou ali alguma confusão e na viagem, porque a viagem de regresso quase que me deixava em terra.
0: Quase ficavas em terra, não é? Contamos lá essa história.
1: Porque o barco avariou e nós não fomos em

0: informados da avaria do barco. Portanto, muito resumidamente, o barco faz praia, maio, praia, fogo e Brava. Portanto, sendo Brava o último porto, e os clientes que estavam na Brava não foram informados da avaria do barco, portanto, que já tinha acontecido há dois dias. E nós, no dia da partida, pronto, fomos surpreendidos com essa loucura. E eu fui à agência de viagens da Interilhas e disseram-me que no dia seguinte ia haver barco, ou passado dois dias. Eu não acreditei, e quando regressei ao meu alojamento, o proprietário disse-me: olha, estou a ver muitos carros a irem para o porto, deve haver lá um outro barco. E eu fui imediatamente ao porto e percebi que havia um barco, um cargueiro, que também transportava pessoas, e conseguia comprar os bilhetes para os quatro. Saímos dali exatamente à mesma hora que o outro barco, só que era um cargueiro, era muito mais lento para sair do porto, e depois para atracar no fogo demorou imenso tempo, e nós tínhamos o voo de regresso do fogo para Santiago às 4 da tarde, e nós saímos do barco às 4 menos 10. Nós já tínhamos um taxista que entretanto conhecemos lá, que nos ia transportar do porto para o aeroporto, e portanto eu confesso que eu acho
1: foi
0: que...
1: Foi tudo em modo velocidade furiosa.
0: Foi, completamente, aliás, nós numa rotunda não ficamos colados a um jipe, porque eu acho que o Santo Amaro, não é, que nos estava ali
1: a proteger
0: e a acompanhar a nossa viagem, impediu que isso tivesse acontecido. Nós chegamos ao aeroporto e o check-in já tinha fechado, e pronto, agora cabe-nos a nós ser persistentes e apelar ao bom senso e ao coração das pessoas locais. Acontece que o responsável disse-me: opá, já está fechado, não há hipótese, não há qualquer tipo de hipótese. E vem um segundo responsável, e eu, pronto, aí fui mesmo persistente: você tem que nos tirar daqui, nós temos compromissos do outro lado e nós temos mesmo que sair da ilha. Está bem, mas isto já está fechado há 7 minutos. E eu, em tom de... disse uma piada, que virei para ele: está bem, mas 7 minutos dava para resolver o jogo entre Cabo Verde e Argentina, e Cabo Verde certamente com mais 7 minutos tinha ganho.
1: Falou-lhe ao
0: coração. O senhor esboçou ali um sorriso, foi apelar outra vez à pessoa responsável, entretanto consegue entrar em contacto com o comandante do avião, e o comandante lá se deu, abriu-se o check-in, pronto, e nós conseguimos sair da ilha, e entretanto ficamos mais 6 dias depois na ilha de Santiago.
1: E portanto não houve um planeamento para além dessa parte logística, ou seja, não querias visitar uma ilha primeiro, uma ilha depois?
0: Foste... Não. Eu cingi-me à disponibilidade dos transportes e criei assim o plano. Portanto, e depois, dentro da ilha, é partir para a descoberta. Os meus filhos perguntavam-me sempre de manhã: o que é que nós vamos fazer, o que é que nós vamos ver. Eu sabia que havia uma outra coisa interessante na ilha que eu gostaria de visitar, e era essa a mensagem que eu lhes passava, porque depois, durante o dia, acontecem imensas coisas, e vamos explorando, vamos estando com pessoas, vamos comendo aqui ou ali, e...
1: Essa parte de que tu falas agora explica em grande sentido a magia de Cabo Verde, que é a simplicidade do povo, o facto do povo estar sempre com as portas abertas. Tu ficaste em alojamento local, sempre, ou ficaste também na casa de alguns residentes?
0: Fiquei também em casa de alguns residentes, que foi uma experiência, e é uma experiência que eu quero repetir, porque é evidente, nós somos adultos, já tivemos muitas experiências ao longo da nossa vida, até porque a nossa profissão nos proporciona esta experiência. Agora, para os nossos filhos, que estão em contacto direto com a população local e que ali estão a partilhar a gastronomia, portanto a sua cultura, a música, todo o cotidiano e as vivências do povo cabo-verdiano, portanto todas essas experiências são
1: marcantes.
0: São marcantes para eles, não é? E para nós, porque eu também, por muitas léguas que já tenha percorrido, eu sou sempre surpreendido na verdade, e isso é que é o grande segredo das viagens, é a surpresa.
1: E é relativamente fácil fazer as marcações para quem esteja interessado em visitar nesse registro?
0: É, porque para Cabo Verde eu percebi que o ponto alto do turismo é o nosso inverno, e nesta altura eu confesso que não vi também as ilhas que eu visitei, são as ilhas da Sotavento, portanto são as menos visitadas, são as menos
1: pressionadas, por assim dizer,
0: exatamente,
1: não é?
0: pelo turismo. Agora, alojamento local há em todo lado, há nas quatro ilhas. Eu confesso que as marcações eu ia fazendo, fazia de dois em dois dias, portanto, e havia sempre a disponibilidade.
1: A preços simpáticos.
0: Simpáticos, nada de preços europeus, portanto, eu gastava uma média para nós os quatro, 70 euros por dia para alojamento, que acho que é
1: bastante razoável.
0: Razoável. Não estouramos o nosso orçamento previsto para a viagem, porque nós no nosso dia-a-dia tu consegues comer na rua e a comida da rua é fantástica. Há sempre um grelhador com asas de frango, com espetadas de porco, com espetadas de búzio.
1: Contavas-me há dias uma história muito, muito divertida de uma ocasião que foste à praia e pescaram um peixe, grelharam e ofereceram-te ali um pedaço, não é?
0: E esse é o outro lado. Portanto, para além de termos este comércio que dá alguma sustentabilidade do ponto de vista financeiro às famílias e que é um comércio, comes relativamente barato, com 2, 3 euros fazes uma refeição. Também, quando estávamos na praia, mas isto aconteceu várias vezes, portanto, os jovens vão pescar, saem da água com munidos de peixe, estamos a falar de peixe com alguma dimensão. Há sempre um grelhador também na praia, que é outra novidade, portanto, eles, de um momento para o outro, acendem o grelhador, amanham o peixe, chamam as pessoas para partilhar com eles aquela refeição, porque eles não são pessoas de se isolarem e comerem. Portanto, a partilha para eles é muito importante. E nós ali também, de uma forma, sei lá, muito ingénua também, a assistir àquilo e de repente somos surpreendidos, não quando ele está a grelhar o peixe. Portanto, nós somos surpreendidos quando ele está a sair com o peixe do mar, que já nos está a convidar para
1: se juntarem à refeição.
0: Para se juntarmos à refeição. E depois, outra coisa também fantástica, mais ao fim de semana, portanto, que a afluência às praias é maior, as pessoas levam o seu grelhador também, portanto, e temos as famílias inteiras. Eu vi pessoas a grelhar asas de frango, coxas de frango, com um fogareiro a fritar batatas, pá, com uma cachupa já do outro lado, um grande panelão a ser distribuído pelos todos os elementos da família. Portanto, há sempre comida por todo lado e as pessoas estão sempre a convidar para...
1: E são essas memórias, de facto, que ficam, não é? Que ficam,
0: sim,
1: que ficam. Fogo, Maio, Brava e Santiago. O que é que tu nos podes falar um bocadinho de cada uma destas quatro ilhas? O que é que te ficou de cada uma delas?
0: Ui, isso é muito difícil. É assim, todas elas são mágicas, na verdade. Eu acho que elas são direcionadas para todos os gostos do ponto de vista do viajante. Por exemplo, quem quiser estar na praia, em paz, em harmonia, e ser alimentado pelo bom espírito dos cabo-verdianos, a Ilha do Maio é fantástica, tem praias excelentes. A Ilha do Fogo e a Ilha da Brava também têm praias e destaco aqui as piscinas naturais, uhum, que são locais...
1: Na Brava.
0: Na Brava e no Fogo
1: e no
0: também.
1: Fogo. Uhum.
0: E também em Santiago, a sul do Rafal, há uma piscina também natural, pouco frequentada. Eu e a minha família usufruímos daquela piscina só para nós. Bem, quem gosta de aventura, de escalada e de caminhar, eu acho que a Ilha do Fogo delas todas é a mais propícia. Portanto, tem o vulcão, a subida ao vulcão é algo também...
1: Como é que foi estar tão perto de uma paisagem vulcânica viva? Como é que é essa experiência?
0: Olha, eu na verdade, eu já tinha estado no ano passado, estivemos no Etna e já tínhamos tido esta experiência, mas deste ano a subida ao vulcão do Fogo, só pelo facto de nós sabermos que aquilo a qualquer momento o vulcão pode se lembrar
1: e acordar,
0: não é? E pode acontecer, porque a história diz-nos isso. Eles tiveram uma erupção em 51, depois tiveram outra em 95 e há relativamente poucos anos, em 2014, e que fez bastantes estragos, portanto, na
1: paisagem.
0: Na aldeia do Chã das Caldeiras.
1: A
0: grande parte ficou destruída, portanto, com a lava dessa erupção. Mas depois de 4 horas de caminhada, não é? Portanto, eu confesso que já não tenho 20 anos, nem tenho a preparação física dos meus filhos, que eles são os dois desportistas, não é? Mas pronto, aguentei-me ali durante 4 horas, sempre a subir, de grau a degrau, porque toda a subida é feita sobre pedra, não é? E eu levava 10 quilos de equipamento às costas, portanto levava um material fotográfico mais um drone, porque eu tinha o sonho de fazer uma imagem de drone, portanto a ver-se toda a cratera, com a chã e toda a paisagem até ao mar, com a vista a partir do vulcão. Só que, infelizmente, estava tanto vento que eu não conseguia
1: levantar o drone
0: nem fazer essa fotografia. Mas pronto, fiz com as câmaras fotográficas, fiz alguns registros. Agora, depois de subirmos aquelas 4 horas, chegar lá em cima, encher os pulmões de ar e depois ser presenteado com toda aquela vista em torno da cratera, porque nós temos a cratera e depois ainda consegues subir mais uns metros, portanto aí já obedece alguma sabedoria de escalada e consegues estar mesmo no topo e consegues ter uma visão a 360 graus da Ilha do Fogo. Depois a descida é muito fácil de acontecer, porque grande parte da descida é feita por areia. Portanto, a gravidade ajuda a descer.
1: Vais deslizando.
0: E aquilo, imagina, se caíres, se tiveres a infelicidade de cair, vais a rebolar por ali abaixo, sem qualquer tipo de perigo. E para os meus filhos aquilo foi divertido, porque quando eles começavam a correr, deixavam assim uma grande nuvem de pó para trás, não é? Portanto, que faz lembrar aquelas portanto, as pistas do deserto, que eles também já tiveram o privilégio de fazer de jipe, portanto, e ver aquela nuvem da pó toda para trás, só que desta vez era provocada por eles na descida de cada um deles.
1: Ali também há vinhas plantadas em solo vulcânico. Chegaste a provar o vinho local. Como é que funciona essa atividade económica?
0: A produção de vinho ali é um dos pilares da economia local. Ao contrário de nós, Eu sou duriense, não é? Sou transmundano duriense, e os meus pais toda a vida foram, apesar de terem sido imigrantes, sempre tiveram as suas vinhas. As uvas no Douro são muito mal pagas ao agricultor, e o que eu percebi ali é que é uma grande fonte de rendimento. Portanto, para teres uma ideia, cada quilo de uva, a cooperativa que produz dos melhores vinhos que eu alguma vez bebi, que se chama Chã, tem um tinto, um rosé, mas o branco é qualquer coisa monumental, paga ao agricultor 2 euros por quilo, que é muito bem pago. E estamos a falar que um trabalhador a trabalhar na agricultura contratado recebe 15 euros no fogo. No Douro, um trabalhador contratado recebe 60 euros. E para o produtor, que recebe à volta de 40 a 50 cêntimos, quando são muito bem pagas, portanto, a diferença de preço entre o mesmo produto do fogo para o Douro, há uma discrepância muito grande.
1: E para onde é que vai esse vinho, Leonel? É consumido lá, é exportado?
0: A maior parte é consumido lá. Algum vinho chega a Portugal, mas segundo me falaram lá na cooperativa, que grande parte do vinho é consumido pelo povo cabo-verdiano. E depois eles também têm a produção própria. Eles vendem as uvas e depois há uma parte, portanto, que eles produzem para eles e que também depois vão vender esse vinho, que todo ele é enviado para a Ilha de Santiago. As videiras não são plantadas de uma forma ordenada, tal como nós vemos os bardos do Douro.
1: São, não é, protegidas pelas pedras?
0: Não. E isso acontece, por exemplo, nas Canárias, em Lanzarote.
1: Lanzarote, sim, precisamente.
0: As videiras são protegidas pelas pedras. Ali não. Portanto, elas são plantadas de uma forma aleatória, portanto vão crescendo, bem cuidadas. Deu para perceber que havia ali uma grande entrega da parte do agricultor à vinha, e depois, pronto, é esperar que realmente o fruto cresça.
1: E o resultado é bom, gostaste do vinho? O vinho é bom.
0: Adorei, é um vinho fantástico, mas é um vinho caro. Portanto, não temos uma grande quantidade de produção, o custo de produção é razoável, não é? Mas o vinho é uma agradável
1: uma tentação,
0: surpresa.
1: Uma tentação. Sim. Falavas há pouco da generosidade dos cabo-verdianos e de como isso é, se calhar, o grande traço distintivo daquele arquipélago e o cartão de visita daquele destino turístico. Ainda assim, tu conseguiste encontrar diferenças entre as pessoas nas várias ilhas? Há diferenças culturais, de costumes, ou não? Ou essa generosidade, essa simplicidade, essa amabilidade é transversal a todos e não se nota uma diferença assim tão visível?
0: Eu acho que é transversal. É claro que se nós estivermos na cidade da praia, é uma cidade maior, com mais gente, e se calhar pode haver ali um bocadinho mais de distância, mas eu confesso que não achei isso. Eu, para teres uma ideia, eu andava à procura de um local nos arredores da praia, Para quem não conhecer, aquilo é um bocado assustador, não é? Portanto, as casas não estão acabadas, é onde vive a população mais humilde da praia, mas não há que ter medo, porque as pessoas não são agressivas, são afáveis, estão sempre disponíveis. E eu andava à procura de um local onde estava, porque eu andava à procura de uma senhora que é a tia do meu filho adotivo, que foi levada muito pequena de São Tomé para Cabo Verde, e eu pedia ajuda a um senhor e ele imediatamente se disponibilizou em ir com o carro dele lá à frente, indicar-me o local para onde eu queria ir e deixou-me no local. Portanto, ainda foram alguns quilómetros. Isto para te responder que a distância entre as pessoas não é muito grande, e a amabilidade e a generosidade é transversal a todos os habitantes das várias ilhas.
1: Em termos culturais, musicais, a fala, notaste alguma diferença nas várias ilhas? Alguma coisa que disseste, olha, este habitante só pode ser do Fogo, este só pode ser da Brava, ou há coisas que só se encontram aqui?
0: Olha, do ponto de vista cultural, o que marca todo o arquipélago é a música. Depois há uma concorrência muito grande, não é? Portanto, nas Ilhas do Norte, mais marcado ali em São Vicente, temos as Mornas, não é? De onde é a deusa dos pés descalços, a Sária Évora. E a Sul, ouve-se outro estilo de música completamente diferente. Mas eu acho que a música é que marca o ritmo das pessoas. Do ponto de vista gastronómico, a cachupa está sempre presente à mesa de todos os cabo-verdianos, de norte a sul. O vinho, o grog, portanto, é uma bebida espirituosa que também muito marcante no cotidiano dos cabo-verdianos.
1: Tens uma história deliciosa envolvendo uma garrafa de grog e uma procissão. Conta-nos lá.
0: Eu estava na... Isto foi na ilha de Brava. Aqui também é importante que nós, para nós visitarmos as várias ilhas, só fazer aqui um parênteses, o transporte é muito importante. Se tivermos tempo, podemos usar os transportes locais, usar o coletivo, que são as chamadas AGIAS, não é? Da Toyota IACE, só que com um espaçamento maior entre a passagem dos carros. Agora, eu optei sempre por alugar um carro que me facilitava encurtar as distâncias e ir a mais sítios num curto espaço de tempo. E então, num desses dias em que eu alugava sempre o carro, portanto, um dia é o suficiente. Depois é usufruir das pessoas e dos transportes coletivos, que nos ajuda também a aproximar e a absorver o espírito dos locais. E então, um belo dia, nós saímos, íamos para uma aldeia que era, eu agora não me recordo o nome, mas tem um nome... Ah, e era a Santa Ana, nessa aldeia, portanto. E há uma família que guarda uma bandeira da Santa Ana, que no dia da Santa vem o povo em procissão a tocar música, bombos, e à frente havia uma personagem que tinha um unicórnio, portanto, daqueles que nós vemos aqui nas feiras populares. Sim. Para as crianças, uma senhora tinha aquilo no meio das pernas e galopava, não é? à frente de toda a procissão com os bombos. Pronto, e nós estávamos a fotografar uma igreja. E essa procissão ia em direção à igreja. E depois nós assistimos ao início da missa, saímos e fomos visitar mais umas localidades ali à volta. No regresso, já estava a procissão a sair, portanto, ia levar a bandeira na direção da casa dessa mesma família. Só que eu, como estava de carro, eu não conseguia passar, e fomos ali lentamente a acompanhar a procissão. De repente, vem um senhor: amigo, você está com sede, não é? E então gosta de grog, e então mete-me assim um copo de grog dentro do carro para eu beber ali assim de golada, como se costuma dizer. Portanto, isto é uma bebida que está sempre presente manhã à noite no espírito cabo-verdiano. E pronto, e lá bebia.
1: E acabaste depois por trazer uns exemplares para casa também, não é?
0: Isso é outra história. Portanto, quando nós estávamos na piscina, íamos conhecendo pessoas, e há um miúdo que me perguntou se ele podia mandar as fotos. Eu, claro que sim, olha, marquei o meu Instagram, liga-me daqui por 2 semanas e eu envio-te as fotos a partir do Instagram quando editar as fotos em Portugal. Pá, no dia seguinte, estávamos a tomar o pequeno almoço e ouço cá fora: Lionel, Lionel, Lionel. E eu, mas quem é que está aqui nesta ilha a chamar por mim? Que quando eu cheguei aqui há 2 dias e as pessoas já sabem o meu nome e sabem onde é que eu estou a morar. Vim cá fora, fui surpreendido por esse miúdo. E então ele, olha, tenho aqui um pequeno presente para ti, é uma garrafa de grog. Então era uma garrafa de água de 1,5 litro com 1 litro de grog dentro para eu trazer. E eu, claro, fiquei agradecido e mais uma vez surpreendido com esta generosidade da parte do miúdo que tinha estado comigo há algum tempo, não é, naquela piscina natural, e que no dia seguinte fez questão de marcar, portanto, a sua identidade com uma garrafa de grog para eu trazer para Portugal.
1: Já se percebeu pelo brilhozinho que tu tens nos olhos que, de facto, foi uma experiência marcante, e é sempre difícil sintetizar tantos dias e tanta gente, tantas ilhas, numa frase ou numa expressão. Mas que grande memória, se tivesses a possibilidade de reduzir isso a uma memória, que grande memória é que tu trazes desta visita mais recente que tu fizeste estas ilhas?
0: Nós podíamos estar aqui a conversar até amanhã e eu estar a partilhar convosco aqui milhentas histórias, e eu não consigo reduzir isto a nem numa palavra, nem numa frase, nem num parágrafo. E então, se tivesse aqui os meus filhos e a Ana, isto iria ser ainda muito mais animado, porque cada um tinha a sua peripécia para partilhar, não é? E é muito difícil nós reduzirmos isto a uma frase, mas eu posso te dizer que já conheci alguns países nos 4 cantos do mundo, e Cabo Verde, para mim, eu digo que está muito lá em cima. Se calhar a parte de São Tomé, portanto, que é outro país africano
1: que
0: me diz muito também. Eu não tinha dúvidas, nem teria, que se tivesse um convite para ir trabalhar para lá, podendo levar a família, eu acho que não hesitaria muito, não é? É um país que nos preenche na totalidade, portanto, não. E se me perguntar se eu encontrei alguma coisa negativa, não consigo apontar nada, não é? Porque nós também temos que viver de acordo com a cultura do povo, com o andamento dos dias do povo, não é? E é uma questão de nós também nos adaptarmos. E eu não vejo, ao longo destas 2 semanas, eu não consigo apontar nada negativo. Acho que, de uma forma geral, nós ainda estamos a viver, portanto,
1: o espírito do nosso stress.
0: O espírito do nosso stress completamente. Não?
1: O belíssimo trabalho do Lionel Castro pode ser visto na edição de agosto da Volta ao Mundo, que já está nas bancas. Uma edição inteiramente dedicada a Cabo Verde, com reportagens extensas nas 9 ilhas do arquipélago, e que convido todos a comprar, porque vale bem a pena. Lionel Castro, muito obrigado e até uma próxima viagem.
0: E mais uma vez agradeço o convite e a oportunidade de partilhar estas vivências que não só o trabalho nos proporciona, mas também a nossa vida em família também nos garante esta alegria ao longo dos dias.

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0: 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Seguimos com as propostas gastronómicas de Fernando Melo, todos os dias na TSF, o Prato do Dia, guia TSF Evasões.
1: No restaurante Santo Amaro, na Sertã, encontramos um lugar a que nos entregamos sem reserva. 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A maior maravilha, contudo, é voltar.

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1: E se, em vez de um comprimido, a solução para os enjoos em viagens, passar por ouvir um som durante um minuto? Ora, é isto mesmo que a Samsung propõe com a Earpy, uma aplicação gratuita para Android que promete reduzir as náuseas durante as viagens de carro, comboio ou avião. A ferramenta usa som para puxar pelo sistema vestibular do ouvido interno, o responsável pelo equilíbrio. E aparentemente, e ao contrário dos comprimidos, este não tem efeitos secundários. O funcionamento baseia-se na emissão de um tom senoidal de 100 Hz durante 60 segundos. De acordo com a Samsung, a exposição a esta frequência específica, num volume entre os 80 e os 85 decibéis, não só prepara o corpo para o movimento, como reduz o conflito sensorial que causa as náuseas. A eficácia de um minuto de audição pode durar até 2 horas, podendo o processo ser repetido sempre que necessário. Para que o método funcione durante aqueles 60 segundos, o utilizador só não pode ouvir música nem outros ruídos em simultâneo. A aplicação foi inspirada em investigações da Universidade de Nagoya, no Japão, que demonstram que há frequências sonoras específicas que ajudam a reduzir o stress físico e o desconforto de quem tenta ler ou utilizar o smartphone num veículo em movimento. A Earpy já está disponível para download na Play Store em smartphones Android. A marca sul-coreana não revela quando e se vai lançar uma versão para iOS e iPhones.
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2: Música de cidades que contam em histórias a essência do cotidiano. Cidades que moldaram em imaginário de poetas e compositores, muitas delas cantadas em diferentes tons e experiências, Nova York, Londres, Paris, Amsterdão, Porto e Lisboa, redatada em centenas de canções, ora bela, ora melancólica, do fado ao rock. A primeira terá sido em 1935, Lá Vai Lisboa, de Raul Ferrão e Norberto Araújo, na voz de Beatriz Costa, a que mais tarde, 1957, Amália Rodrigues deu outra alma. Nas memórias, avancemos para 1984. Rádio Macau abraçaram Lisboa, uma banda que começou a desenhar-se numa casa do Algueirão em 1980. Três jovens irreverentes, Shana, Flack e Alex, sentiram a brisa da capital, cheios de sonhos, música e guitarras elétricas, com novas ideias para fugir ao normal e criar outra identidade, que surgiram em 1983. Marcaram uma geração, cantaram e saltaram Lisboa. Numa ruela qualquer, entre Alfama e Madragoa, saudar-te pela manhã, então bom dia, Lisboa.

Já aqui falei em tempos da utilização no rock de instrumentos com séculos de origem, algo que não estaria certamente nas previsões de muita gente. Sendo que o cravo, que surgiu algures no século XIV, foi um daqueles instrumentos utilizados com maior frequência. Há algum tempo trouxe uns quantos exemplos marcantes, mas talvez não seja má ideia recorrer a duas bandas históricas que se lembraram disto antes das outras, Beatles e Rolling Stones. Os Stones virão mais tarde, mas agora é tempo de In My Life, que está no lendário Rubber Soul dos Beatles de 1965. Foi a partir daqui que muitos produtores da música pop perceberam que o cravo podia ser uma excelente solução nos arranjos. George Martin, o mago por detrás dos Beatles, foi claramente influenciado por Bach na construção desta peça no estúdio de produção. Nota adicional e não menos importante. De acordo com John Lennon, In My Life foi a primeira grande obra real dele, porque foi a primeira vez que Lennon escreveu sobre a sua própria vida.

Tragicidades em canções nesta semana das memórias. Depois de Lisboa, Londres, até hoje a terceira cidade mais cantada e que vamos recordar com os Pogues. Uma banda britânica e irlandesa faziam da música tradicional matéria viva e urbana. Mesclado de influências de punk e rock, em algumas das suas canções tinham uma relação amor-ódio com a cidade de Londres. É que porventura não é alheia a história tensa entre os dois países, feita de domínio inglês, revoltas, violência política, conflitos religiosos e políticas económicas. Um conjunto de jovens, irrequietos, provocadores, excêntricos, contestatários no pub, cantavam sobre heróis da classe operária que pontuavam com músicas tradicionais irlandesas. Estavam no limiar da tradição da inovação, do passado e do presente, da desilusão e da euforia. Num protesto feito música, uma reação à sociedade conservadora. Formaram-se em 1982, lançaram 5 álbuns em 8 anos, terminaram em 1996, tinham como vocalista Shane McGowan, homem de lírica inspirada e com uma fé inabalável no poder da música. Via o punk não como caos, mas como vida autêntica e muitas canções também carregadas da explosão sentimental, como esta que trago hoje, Misty Morning, Albert Bridge, retrata a dualidade de sentimentos da banda com a Inglaterra, entre o fascínio e a repulsa. Um apontamento apenas, o nome Albert Bridge é a histórica ponte rodoviária projetada em 1873, que cruza o rio Tamisa.

Como prometido, voltamos ao cravo na história do rock. E este vem na sequência de In My Life, dos Beatles, que já aqui passou. Se bem que os Rolling Stones, é deles que quero falar, já haviam usado o cravo na canção Play With Fire, no início de 1965, no lado B do single The Last Time. Isto foi gravado meses antes dos Beatles registarem In My Life. Ou seja, aparentemente, os Stones já estavam a considerar a adoção de instrumentos barrocos na construção de propostas do rock. Ora, chegados ao álbum Aftermath, de 1966, de resto um dos marcos da carreira da banda britânica, por ser o primeiro exclusivamente com o material dos Stones, dizia eu, encontramos lá Lady Jane, uma demonstração de como a utilização do cravo pode ser um verdadeiro achado. Lady Jane foi composta por Mick Jagger, precisamente no início de 66, depois do músico ter lido o então muito polémico livro de 1928, O Amante de Lady Chatterley. Uma nota mais, apesar de ter perdido o controlo sobre a produção da banda para a dupla Mick Jagger Keith Richards, é neste período que Brian Jones, o malogrado fundador dos Stones, estava a integrar diferentes instrumentos no som do grupo. Lady Jane é um exemplo disto mesmo.

Rainha de cidades dentre as canções, depois de Lisboa e Londres, hoje Nova York, a cidade mais citada em canções a nível mundial. Não a Nova York de Sinatra, mas ascendida por Joe Jackson. Chamava-se David Johnson, ganhou o apelido Joe pela semelhança com o personagem de marionetes da TV britânica Joe, um genial espião infantil. A Sinfonia Heroica de Beethoven foi o primeiro disco que comprou, nada habitual para um jovem de 14 anos. Mas na sua autobiografia, de 99, dá primazia à sua educação na classe operária e desvaloriza a sua vida como estrela pop que, para ele, dificilmente vale a pena ser contada. Hoje não se preocupa como é entendido. Segue o código dos samurais, não esperar nada, mas estar pronto para tudo. Nova York cidade e Cole Porter foram inspiração para o álbum Night and Day de 1982. Uma espécie de viagem, iniciada de noite, terminada de dia, nas duas faces do vinil, sensações distintas e diferentes. O dia no lado A, a noite no lado B. A canção Stepping Out é uma fusão de pop, jazz e new wave. O escape à monotonia, ao cansaço do dia-a-dia, uma canção fuga para espairecer, vagueando pela noite de Nova Iorque.

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0: 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Depois da memória de elefante, a distância que nos aproxima ao longo do verão, voltamos aos programas desta temporada com a edição de Nelson Santos.
5: Sejam bem-vindos, está no ar mais uma viagem pelo mundo e hoje temos mesmo a companhia de uma guia turística. Estamos no centro da Europa, onde o Ocidente converge com os Balcãs. Na Magyar Orszag, nação antiquíssima de língua ímpar e difícil para quem não lá nasceu. Terra de Houdini, Liszt, Zsa Gábor, onde foi inventado o cubo mágico e a esferográfica. País de arquitetura e história milenar que resistiu a mongóis, turcos, austríacos e soviéticos. Com ligações a Portugal, de Carlos Mardel a Árpád Zen, ou Bela Gutmann e Miklós Ferrer, enaltecemos um povo com forte identidade, ao sabor de um goulash com muita páprica e um golo de palinka. Ainda que hoje possa ser uma pedra no sapato da União Europeia, atravessamos o Danúbio com alegria e celebramos as noites de Budapeste. Hoje, a distância aproxima-nos da Hungria.
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0: Peruska Felkai, 53 anos, há 25 em Lisboa, professora universitária, tradutora e guia turística. Visita Portugal pela primeira vez em 1992, tinha 20 anos, muda-se para cá no ano 2000 e cedo casa com um português. Nem tudo foi como se esperava, a vida trouxe desafios com duas crianças pequenas num país que não era o seu e com uma carreira académica muito preenchida, a nossa convidada é hoje uma ponte entre a comunidade húngara e a portuguesa. Bem-vinda à TSF, Peruska. O húngaro adapta-se mais depressa à língua portuguesa ou é o português que percebe melhor o magiar, apesar da comprovada dificuldade?
1: Muito obrigada pelo convite, Nelson. Realmente são línguas ambas muito difíceis. Eu dava aulas de húngaro para portugueses e é neste momento, atualmente, dou aulas de português para húngaros, mas eu acho que a primeira tarefa é muito mais difícil. Uhum. A língua húngara é uma língua misteriosa e, como muitos dizem, até o diabo respeita essa língua.
0: Até o diabo. Há quem diga mesmo que é a língua mais difícil para estrangeiros. Portanto, quem não é húngaro tem mais dificuldades em aprender esta

0: esta língua do que outra nacionalidade qualquer. A Pirosca promove a literatura húngara em Portugal, traduzindo para português obras de escritores como Peter Nadas ou Magda Szabo, mas também o contrário, já traduziu textos de Rui Cardoso Martins, José Eduardo Aglaluza ou Mário de Carvalho para húngaro. Portanto, esta é uma das suas principais facetas, é traduzir grandes autores húngaros para português. Temos livros seus nas bibliotecas traduzidos por si.
1: Sim, é verdade. Para mim sempre continua a ser um bocado um pesadelo quando tenho uma proposta de tradução, porque eu continuo a achar que um nativo deve traduzir as obras literárias, mas ao mesmo tempo, para mim, acho que como pessoa, como profissional, para mim é um trabalho muito enriquecedor, porque é muito interessante confrontar-se com a alteridade, com promover um diálogo com o outro, neste caso um texto. E aqui é a questão que a língua partida é a minha língua materna, mas a língua chegada é uma língua que, claro que não falo 100%, mas ao mesmo tempo é muito interessante pensar como é que vai um português vai ler o texto.
0: Tem que se pôr nessa posição. As técnicas de tradução apontam para isso. Não se pode traduzir à letra, não é?
1: É, exatamente. E há aí coisas que são impossíveis traduzir. Por exemplo, esse último livro. Mas isso é uma experiência constante, que há coisas que não consigo traduzir. Uhum. Tenho que aceitar que isso não vai. Costumo rejeitar. Mas, por exemplo, neste último livro houve um desafio, por exemplo, traduzir uma lenga-lenga húngara.
0: Uhum.
1: E percebi que eu tive que inventar uma lenga-lenga em português, que em termos léxicos tinha a ver com o original, mas o conteúdo, perdi uma parte do conteúdo. Mas isso acho que é difícil aceitar, mas acontece. Uhum. Mas mesmo assim consegui traduzir.
0: Mesmo assim conseguiu. Nem que se resolva com umas notas de rodapé.
1: Exato, por acaso foi, sim, eu fiz notas de rodapé.
0: E coloca-se o original, eventualmente.
1: Sim.
0: Esse último livro de que fala é de um autor importante, o Peter Nadas. Como se chama? Qual é a tradução em português?
1: O livro é O Fim de um Romance Familiar.
0: O fim de um romance familiar.
1: Sim.
0: Peter Nadas é de facto um autor bem conhecido na Hungria e não só?
1: Sim. E era aspirante para o Prémio Nobel também durante muito tempo. Acho que o público dele fora da Hungria, o público mais importante reside na Alemanha. Sobretudo, pronto, as nossas ligações culturais. E aqui este, cá em Portugal, é o segundo livro que o Cavalo de Ferro, a editora, publicou.
0: Já são dois livros em português, traduzidos ambos pela Pirosca?
1: Não.
0: O primeiro não foi. Muito bem. Além da tradução, o turismo é guia em Lisboa para húngaros que chegam aqui e pretendem conhecer a cidade. Penso que já não faz tanto esta atividade, mas ainda é guia turística, certo?
1: Sim. Quer dizer, não foi bem a minha escolha a ser a guia turística. Houve uma altura na minha vida, depois da morte do meu marido, que pronto, tive que repensar a minha vida. E surgiu um convite da parte de uma agência húngara que pediu-me para acompanhar a guia que vinha com o grupo, mas falar sobre Lisboa, neste caso, ou sobre os sítios onde íamos, de um ponto de vista de uma pessoa que vive cá.
0: Uhum.
1: E assim começou, e algumas pessoas, clientes, perguntaram: ah, mas gostávamos tanto de ouvir as suas histórias, então, e queríamos voltar, e então não tencionam, não está a pensar fazer isso com clientes particulares. E eu comecei a pensar, mas por que não? E então assim que surgiu a ideia, e como gosto muito de Portugal, mas claro que trabalho mais em Lisboa, fazia estes passeios. Hoje em dia o meu sonho é fazer mais passeios temáticos. E não assim turismo puro, tipo mostrar as coisas essenciais. Também um bocado tem a ver com o turismo de massa, que eu sinto um bocado.
0: Mas, por exemplo, faz agora passeios com grupos de quantas pessoas?
1: Não, agora é mais, são passeios para duas pessoas, uma família ou pequenos grupos. Não há assim para grupos mesmo.
0: E esses passeios temáticos que imagina são como? Funcionariam como?
1: Funciona, por exemplo, eu gosto muito do bairro de Graça e mostrar, porque alguns turistas vão lá, mas só vêm ver os miradouros, a vista, e depois há muita história daquele bairro e é muito interessante. Há vários bairros de Lisboa são assim, é verdade. Ou, por exemplo, criar um passeio em torno de um tema. Ou os símbolos secretos na Baixa, quer dizer,
0: sim,
1: coisas essas que não são... Os turistas não têm um acesso fácil.
0: Uhum. Depois de 25 anos cá em Lisboa e toda a bagagem histórica que deve ter, quais são os pontos turísticos ou não de Lisboa que a Pirosca mais gosta?
1: Madragoa, por exemplo, ou Graça também. Eu moro fora de Lisboa.
0: Moro em Linda Velha, não é?
1: Em Linda Velha, exatamente. Uhum. E agora é um bocado, sinto-me como quando eu era criança, que eu morava em Budapeste, mas lá de Buda. E nós dizíamos sempre que... Então eu vou à cidade, isso era Peste. E agora também sinto a mesma coisa, vou a Lisboa, à cidade. Sim. Ou a Lisboa. Lisboa, eu gosto mais dos cantos assim, segredos ou sítios que não há tanto movimento, mas tem muita história, não tem aqueles monumentos muito conhecidos, mas continua a ter ambiente peculiar.
0: Sim, não interessa só o monumento, mas a história que está por trás, não é?
1: Exatamente,
0: secreta,
1: sim.
0: E que eventualmente até os portugueses, histórias, e que os portugueses não conhecem. Bom, voltando lá atrás, razões da primeira visita a Portugal. Sei que esteve cá em 1992. Foi na altura em que começou a estudar literatura e língua portuguesa na Universidade Eötvös Loránd, em Budapeste. Essa visita teve a ver com isso?
1: Teve a ver e não, é verdade. Criou uma curiosidade vir cá, logo, quer dizer, sou um ano que andava na faculdade, mas eu vim com duas amigas, foi uma viagem de Interrail. E para nós era importante porque também foi um ano para nós quando podíamos começar a viajar de forma mais livre, não é? Durante a ditadura, o antigo regime, é que podíamos ir a visitar a Europa Ocidental 3 em 3 anos. E então decidimos com as minhas amigas e um destino que eu sugeri foi Portugal. E a primeira cidade onde chegámos primeiro é o Porto.
0: O Porto, primeiro...
1: Sim, é o meu primeiro contacto com Portugal.
0: É com o Porto.
1: Sim.
0: Muito bem. Depois, em 1997, escreve a tese sobre o tema A Obra de José Saramago, autor que lhe é muito, muito querido, respeita bastante Saramago, não é?
1: Tirei o curso, andava na universidade. Claro que uma coisa importante era o português, mas o outro era mesmo a teoria de literatura. Eu comecei a trabalhar muito sobre alguns temas e uma era a relação entre a ficção e a história. E aí é que descobri as obras de Saramago, sobretudo o Ano da Morte do Ricardo Reis. Aqueles três romances que se falam mais ou reescrevem a história. E fiquei muito interessada e assim é que começou tudo. A reinventar a história através da ficção.
0: Ah, bem, mas começa a estudar língua portuguesa em 1992, tinha que idade aí, 19, 20 anos?
1: 20
0: anos. Como é que uma rapariga de 20 anos húngara se interessa pela língua portuguesa?
1: Aí, sim, pronto, a história, nesse ano já podíamos entrar para a universidade, só com uma, como podia explicar, antes só podíamos entrar como uma, por exemplo, alguém queria ser professor húngaro e então inglês, por exemplo, mas não podia entrar nessas com disciplinas, digamos assim, separadas. Pronto. Mas este foi o primeiro ano que eu consegui entrar do húngaro e depois também havia outras línguas, por exemplo, até acho que era o holandês, turco, podíamos escolher, por exemplo, começar a estudar uma língua. E como eu aprendi francês na escola secundária, então pensei, português também, pronto, pertence à mesma língua, mesma família de língua, vamos lá ver como é. E ih, que estranho essa língua. Não gostava nada, mas ao mesmo tempo achei, ih, mas tão diferente. Então vamos lá ver. E assim comecei. E aprendemos a língua durante um ano e depois no final deste ano que fizemos um exame de ingresso.
0: Uhum. Eram anos de secundário aqui, e pelo menos no meu tempo, e acho que agora se mantém, as línguas que estamos aptos a aprender são as dos países mais conhecidos. É o inglês, francês, alemão também havia, depois espanhol, mas não temos essa oportunidade de estudar línguas exóticas como acontecia na Hungria. Penso que isso é bom. Ano 2000, a nova vida em Portugal, a partir desta altura. Visitou o país em 92, como já disse, mas muda-se mesmo em 2000. Porquê?
1: Sim, em 99 eu recebi uma bolsa para escrever, não é escrever uma minha tese de doutoramento, mas pronto, ir às bibliotecas, consultar os livros, recolher a documentação, e onde eu alugava um quarto era a casa da minha futura sogra,
0: okay.
1: Ou seja, conheci o meu marido, e então decidimos bastante, de forma rápida, de que eu vinha para cá.
0: Se mudasse mesmo.
1: Mudei-me para Lisboa, então, em 2000.
0: Uhum. O seu marido era o jornalista João Galamba de Oliveira, do Diário de Notícias, entre outros órgãos, mas infelizmente em 2006 perde o marido, o João morre, foi devido a doença súbita?
1: Não, foi de cancro.
0: Cancro, pronto.
1: Sim, sim.
0: Mas, obviamente, em 2000, quando se começam a fazer vidas juntos, não esperavam isto. Foi um duro revés, pois teve de se reinventar cá em Portugal, não é?
1: Sim, completamente. Sofrimos muito, porque juntamente com os meus filhos, eles eram pequeninos, o nosso filho mais velho tinha 5 anos e poucos meses, e a nossa filha só tinha 3 meses, ou seja, eu estava grávida quando soubemos realmente o diagnóstico. E então, para o ano vai fazer 20 anos, já é muito tempo, mas trouxe muito sofrimento, mas acho que aprendemos muito. Podemos dizer isso em nome dos meus filhos também. Aprendemos muito sobre a vida, sobre a nossa existência, sobre as relações humanas. Nós criamos uma relação, os três, uma relação especial. E também acho que por um lado, que resultou muito sofrimento, acho que também aprendi muito. Eu acabei de dizer que aprendi muito, mas como pessoa, eu acho que tenho crescido muito.
0: Ganhou uma nova tenacidade.
1: Sim, sim, sim. Uhum. E acho que tornei-me. Acho que sempre fui uma pessoa humilde, mas acho que ganhei. Consigo apreciar a vida e dar valores a muita coisa que às vezes vejo que as pessoas não conseguem fazer, mas também me ajudou a crescer.
0: Foi difícil, na altura, com duas crianças pequenas, mas foi uma história de amor que muito engraçada, porque apaixonou-se pelo filho da senhoria, não é?
1: Sim, exatamente.
0: Viria a ser a sua sogra.
1: Sim, sim.
0: Uhum. Muito bem. Nessa altura, continua a estudar, conclui uma bolsa de pós-doutoramento atribuída pela Fundação para a Ciência e Tecnologia na área da teoria de tradução, e passa a dedicar-se mais ao turismo, como guia, como já falamos, à tradução e ao ensino. Dá aulas na universidade, mas atualmente é por conta própria.
1: Sim, dava aulas, agora o Covid também mudou um bocado a minha vida profissional. Dedicava-me mais ao turismo, mas depois, como conhecemos, vivíamos esse período, o turismo realmente, no turismo muita gente perdeu o trabalho, inclusive eu, e então aí que tive que reinventar outra vez a minha vida, e pensei, eu gostava de dar aulas, e aí nessa altura já começaram a vir mais húngaros para cá, e aí é que pronto, fui atrás da procura, e hoje em dia eu posso dizer que o meu trabalho principal é professora.
0: É professora. Antes de ir para aqui, já deu hoje duas aulas nesta manhã.
1: Sim, sim,
0: é
1: verdade. Sim, sim.
0: Exatamente. Professora de húngaro, portanto, húngaros cá em Portugal. Eroska Felkai é sempre uma boa escolha para a língua-alvo de húngaros cá em Portugal. Só não vamos agora ouvir húngaro, porque a primeira escolha musical é instrumental. Ficamos já a seguir com o Felix Lajko, que a Piroska descreve como um músico extraordinário que revisita a tradição musical do país e reinterpreta com um virtuosismo inacreditável. Cítaras é a peça que vamos escutar, que de facto inclui cítara e violino. Porquê esta escolha, Piroska, para trazer uma aura um pouco mais tradicional da Hungria?
1: Sim, sim, eu acho que sempre é muito interessante ver alguém, um artista que revisita a tradição, mas consegue reinterpretar, e acho que ele faz isso com uma virtuosidade excepcional.
0: Uhum.
1: Por isso é que escolhi.
0: E vamos escutar nos próximos minutos Felix Laiko. Está bem dito?
1: Sim, sim.

0: Félix Laikó, filho de pais húngaros, mas que por acaso até nasceu em Bakatopola, na antiga Jugoslávia. O tema Citeras, que ainda é grande, o resto fica aqui por baixo para termos mais tempo para a conversa. Hoje estamos a destacar a Hungria na distância que nos aproxima, ou Magyarország, como o país se chama para os locais. Diga-me aqui, Piroska.
1: Magyarország.
0: Magyarország. Estou lá perto. O húngaro, tal como o finlandês e o estoniano, três países que já tivemos aqui no programa, são línguas fino-úgricas que, ao contrário da maioria das faladas na Europa, não integram a grande família das línguas indo-europeias, onde se inclui o português. Diz-se até que o russo terá mais semelhanças com o inglês, ambas línguas indo-europeias, que o húngaro. O húngaro é mesmo um caso à parte. Piroska Felkai, para quem inclui o português. Diz-se até que o russo terá mais semelhanças com o inglês, ambas línguas indo-europeias, que o húngaro. O húngaro é mesmo um caso à parte. Piroska Felkai, para quem não conhece, é mesmo estranho, tem tido reações, quase são todas diferentes, mas todas convergem na estranheza que o húngaro tem aos ouvidos, não é?
1: Sim, por exemplo, pessoas que, portugueses que falam várias línguas, já me disseram ao ouvir o meu húngaro que realmente eu não percebo nenhuma palavra, nunca me acontece, mas aqui nem. Sim. E às vezes digo, se calhar, escola, porque é um latinismo na nossa língua.
0: É um latinismo.
1: Algumas palavras, mas o resto nada.
0: É tudo criado de raiz.
1: Sim, é completamente.
0: Aquela frase que a Piroska disse no início do programa, um ID, uma identificação de que está aqui na distância que nos aproxima, que eu faço com todos os convidados, eu tive a curiosidade de traduzir para húngaro, portanto, no Google Translate, e não há uma palavra que se pareça com o original em português. Não há nada. A língua tem 44 letras, extensões do alfabeto latino. Há 14 vogais, porque há aqui três letras que significam uma letra em húngaro. Para termos aqui um momento em que vamos perceber quão é difícil a língua húngara, 44 letras tem também, um exemplo, a palavra mais longa do vocabulário húngaro. Significa qualquer coisa como pelas vossas atitudes profanas ou improfanas. Esta frase pode ser condensada numa única palavra húngara que eu convidava agora a Piroska a dizer.
1: Então a palavra é assim: megszentségteleníthetetlenségeskedéseitekért.
0: Isto que acabaram de ouvir é uma única palavra em húngaro e tem 44 letras.
1: Exatamente. A nossa língua, para que os ouvintes percebam, a ideia aqui é que é uma língua aglutinante. Ou seja, nós temos uma

0: raiz, a raiz da palavra, e depois é que colocamos os sufixos.
1: Uhum.
0: E então assim é que conseguimos realmente criar esta palavra. Mostra como é que temos tantos sufixos que nesta palavra que acabei de pronunciar conseguimos pôr quase todos os sufixos que a nossa língua tem.
1: Portanto, há a raiz da palavra sem muitos prefixos e os sufixos vêm no fim. Há muitas ideias que vêm no fim, que podem ser outras palavras que são anexadas na mesma palavra e pronto, temos aqui o exemplo, não é?
0: Sim, sim. Com uma palavra expressamos uma frase inteira, na realidade, isso acontece.
1: É incrível. E eu pensava que estava a fazer aqui uma grande maldade pedir à Pirosca para ler esta longa palavra, mas ela leu ali muito bem e sem qualquer problema. No século IX, ano de 896, as tribos magiares lideradas por Árpád conquistam a bacia dos Cárpatos e fixam-se na área onde se situa hoje a Hungria. Digo isto porque costuma ser esta a data indicativa da fundação do país, mas o primeiro rei, Santo Estevão, só é coroado no ano 1000. 500 anos depois, o reino é ocupado pelo Império Otomano. A Revolução de 1848 abre caminho à formação do Império Austro-Húngaro. Em 1920, o Tratado de Trianon retira cerca de 2/3 do território à Hungria. O país adere às potências do eixo na Segunda Guerra Mundial e depois fica sob a esfera de influência da União Soviética e com um governo comunista por mais de 40 anos. Há uma revolução em 1956, mas só em 89 se funda a chamada Terceira República com a queda do Bloco de Leste. E hoje temos Viktor Orbán no poder. Já desde 2010 já havia sido primeiro-ministro entre 98 e 2002. Apesar de 3 reeleições consecutivas, não acredito que seja uma figura consensual no país. Fora da Hungria não é mesmo. Parece preferir sempre agradar a Putin e a Trump do que seguir a política da União Europeia, para a qual a Hungria entrou há mais de 20 anos. Como olha a húngara Pirosca Felkai para a governança e para o momento atual do seu país?
0: Sim, é uma pergunta que muita gente cá em Portugal agora me coloca. É assim, eu e acho que muitos amigos meus, aqueles também que vivem lá, muitos temos a mesma atitude. Eu tento desligar-me um bocado da realidade. Eu sinto-me triste, e sobretudo porque a sociedade húngara está hoje em dia está profundamente dividida. E acho que isso é... Nos outros episódios já se falou sobre isso, quando falámos sobre a qualidade de vida que alguém, um cidadão, sente em relação para com o país
1: de origem,
0: e acho que a qualidade também não tem a ver tanto com a economia, a riqueza, tem a ver, por exemplo, confiança, confiamos ou não,
1: bem-estar,
0: confiamos ou não uns dos outros. E para mim isto é que, forte dizer, não existe na Hungria. É muito difícil depois recuperar a confiança entre as pessoas, e acho que por isso, por exemplo, Portugal também devia ter esse cuidado. Já há sinais, mas acho que para o bem-estar dos cidadãos é muito importante sentirem-se à vontade uns com os outros.
1: Porque essa confiança vai até ao seio familiar, não é?
0: Exatamente.
1: Aqueles almoços em que há o tio inconveniente, isso acontece muito na Hungria.
0: Sim, sim, então mais coisa com isso é que em vários aspectos, mas eu conheço
1: as pessoas estão mesmo
0: situações
1: divididas.
0: Concretas, sim, onde os familiares se afastaram, os amigos, por causa da política.
1: Por causa das opiniões muito polarizadas.
0: Exatamente.
1: Olhando aqui para o panorama político-social português, não acha que estaremos imunes a isso? Não. A história o dirá no futuro, mas se não tivermos cuidado, pode acontecer o mesmo cá em Portugal?
0: Sim, eu acho. Embora acho que o povo português seja diferente nesse aspecto, que eu acho que a empatia continua a ser um valor muito importante e existe cá em Portugal, mas eu sinto que seria bom começar a agir em frente desse desafio. Ou seja, por exemplo, as pequenas comunidades podiam dentro das pequenas comunidades, as pessoas podiam ajudar uns aos outros, ter paciência, falar e
1: mais empatia
0: e ser mais esclarecedora, porque eu acho que a comunicação social, as plataformas digitais têm esse
1: vieram baralhar
0: a missão, tipo, ter mais audiência, ter mais êxito, e por isso aí não vão abrandar e vão
1: isso,
0: dar
1: facto,
0: espaço para...
1: Cria adversidades no seio das pessoas, não é um mito. As redes sociais, da forma como estão montadas, e se quisermos falar em exércitos de bots e inteligência artificial aqui pelo meio, a maneira de ser das pessoas está mesmo a mudar, de umas para com as outras.
0: Sim, embora acho que, por exemplo, isso já começou antes, nos anos 90 ou depois, com os programas Big Brother e essas coisas. Esses programas que, por exemplo, começaram a valorizar-se, calhar, não? Mas mostrar mais o que apareceram, valores nesses programas, por exemplo, emoções secundárias, que raiva, desprezo, ciúmes, e as pessoas, e criaram a audiência para isso.
1: A curiosidade mórbida,
0: exatamente. E já há 20 anos atrás, agora isso se transformou, apareceu, digamos assim, no palco político.
1: É uma perspectiva, de facto. A exploração e o aproveitamento dos meios que as pessoas consomem, agora com extensão na internet. A verdade é que a sociedade está confusa, na Hungria, também em Portugal, em muitos países da Europa, basta olhar também para os Estados Unidos, e certamente não será este o caminho. Mas agora, na Hungria, parece que o partido Fidesz, de Viktor Orbán, tem um adversário a temer, há eleições em abril. Peter Magyar é já visto como um salvador, pode ser?
0: Sim, acho que também não é uma pessoa consensual, vem do círculo do Orbán. Vamos ver, não sei, acho que para muitos e é uma incógnita o que vai...
1: Quando o Orbán chegou também era um salvador, não é? Foi bem visto ao início.
0: Sim.
1: Mas depois mudou de política.
0: Sim, acho que foi depois das eleições de 2010, no próximo ano, 2011-12, é que a narrativa mudou, mudou completamente.
1: Peroska Felkai, tem saudades da Hungria? Regressa lá ocasionalmente?
0: Pois, quando os meus filhos eram mais pequenos, íamos todos os anos. Agora já é mais, como são adultos, já é mais difícil. Agora as nossas idas já não são anuais, mas sim, continua. Também a tradução ajuda-me um bocado manter a... Às vezes penso nisso, que nem preciso de ir lá todos os anos. Acho que as traduções ajudam. Eu sempre tenho contacto. Para mim,
1: sim. É como se estivesse um bocadinho na Hungria cá, porque está a falar húngaro.
0: Sim.
1: Muito bem. Quando chegou cá, adaptou-se bem à comida, à cozinha portuguesa? Há muita diferença? Quais são os seus pratos preferidos cá?
0: O peixe era um desafio, porque na Hungria comemos pouco peixe. Sobretudo no Natal. Não há mar, só temos os peixes de rio. Foi um desafio, mas consegui. E não, gosto da gastronomia tão variada e sim.
1: Na Hungria temos o goulash, langos, paprika.
0: Paprika.
1: E depois temos a bebida palinka.
0: Que é uma aguardente, sim.
1: É uma aguardente.
0: Vários sabores, sim.
1: Acha que o português iria gostar?
0: Eu fiz as experiências, mas por exemplo, há quem goste mais o único. Temos um licor amargo que... O meu círculo não há assim tanto, mas não sei, se calhar sim, não sei bem responder esta pergunta.
1: Mas eu acho que Budapeste é uma cidade visitável, uma cidade linda, e há que provar todos estes sabores, e apesar de todo o contexto sociopolítico, vale a pena visitar Budapeste,
0: claro,
1: certo?
0: Claro, obviamente sim, é uma cidade muito bonita. Eu tenho também a experiência, já fui umas vezes com portugueses, isso foi na altura quando trabalhava para a agência. Com portugueses visitámos Budapeste, Praga, Viena, Bratislava também, e adoravam Budapeste e Praga. E era interessante porque muitos também disseram que Viena, como, para nós como é Madrid, é Viena. uma uma cidade, um imperial.
1: Uhum.
0: E Budapeste e Praga, que realmente era mais...
1: Estavam no topo. Já Budapeste é muito diversa, desde os spas, os banhos. Sechenyi?
0: Sechenyi.
1: Ocupa ali no centro da cidade uma área bem grande com aquelas piscinas enormes. O fantástico edifício do Parlamento é o terceiro maior do mundo. O rio Danúbio a dividir a cidade entre Buda e Peste. A Praça dos Heróis. Na minha investigação gostei muito aqui do castelo de
0: Vaidahunyad. Sim, o castelo, sim. É uma cópia de um castelo que existe na Transilvânia.
1: Na Transilvânia.
0: Sim, exatamente.
1: A Transilvânia...
0: É a Vaidahunyad, é uma cidade...
1: É copiar o castelo do Drácula.
0: Exatamente.
1: Uhum. Dantes, a Transilvânia, que hoje está na Roménia, chegou a pertencer à Hungria,
0: sim,
1: não é?
0: Sim, exatamente.
1: A Hungria perdeu muito território depois da Primeira Guerra Mundial. Ali em Budapeste há o Café Nova Iorque, a Basílica de Santo Estevão, a Sinagoga, que é uma das maiores da Europa, portanto é uma cidade incrível. Há também vários húngaros que ficaram famosos no mundo, nas artes e não só. Henry Houdini, o mágico do final do século XIX, nasceu em Budapeste com o nome de Erich Weitz. Também os compositores Frank Liszt e Béla Bartók, Zsa Gábor e Béla Lugosi, vamos chamar-lhes a Bela e o Monstro no cinema, são nomes incontornáveis no século passado. George Soros é húngaro, o filantropo ainda vivo com 95 anos. Robert Capa, fotógrafo de guerra. Elizabeth Báthory, a infame condessa do século XVI. Na literatura, Petronadas e Magda Sal, que a nossa convidada já traduziu para português, no futebol, o enorme Ferenc Puskás e também vários nomes ligados ao futebol português, desde logo os treinadores Bela Gutmann, Josef Szabo, Lajos Baroti, mas também os jogadores Ferenc Mészáros, Bela Katsirs e, claro, Miklós Ferrer, falecido em campo em janeiro de 2004, já para não falar de Vítor Gyökeres, sueco, mas de origem magiar. No início do programa falava em Carlos Mardel, caro ouvinte, menos atento, não se deixe levar pelo nome aportuguesado. Este engenheiro militar nasceu Karol Mardel em Pozsony, hoje Bratislava, na então Hungria, e foi um dos principais arquitetos na reconstrução de Lisboa após o terremoto de 1755, sendo um dos responsáveis, por exemplo, pelo Aqueduto das Águas Livres, a Mãe d'Água, e o Palácio Marquês de Pombal. Piroska Felkai, a ilustre húngaro do século XXI, é de facto um país, o seu, com figuras incontornáveis e de certa forma também a fazem orgulhar para com a sua terra-mãe, certo?
0: Claro, claro. Quase todos são pessoas muito criativas na própria área onde atuavam. E é uma coisa engraçada que... Eu moro em Linda Veia e em Miraflores existia o bairro dos húngaros.
1: O bairro dos húngaros, exatamente.
0: E então eu, quando perguntei muito, mas por que é que se chama bairro dos húngaros? E depois descobri que nessa época de Carlos Mardel, o Carlos Mardel trouxe húngaros, pedreiros húngaros a trabalharem lá, né? Por exemplo, o viaduto, e então eles viviam lá.
1: Ah, eu tenho mesmo uma ligação
0: exatamente,
1: real.
0: Exatamente, por isso a origem...
1: Já com muitos séculos, estamos a falar do final do século XVIII, do início do XIX, e manteve-se o nome. Já os bolos húngaros é que não têm nada a ver com a Hungria. Aquilo que cá comemos na pastelaria bolo húngaro, aquela bolacha embebida em chocolate.
0: Não, isso é que não descobri, eu não consegui descobrir porque é que se chamam biscoitos húngaros.
1: Sim.
0: Eu acho que se calhar um pasteleiro português descobriu uma receita, mas é o meu palpite que isso aconteceu na Áustria, no Império Austro-Húngaro. Uhum. Acho, não foi propriamente na Hungria. É uma massa linzer, tipo linzer com doce e chocolate. É mais...
1: Do lado austríaco, sim. Talvez, eventualmente. É mais português do que húngaro. Quanto a outras cidades, falámos de Budapeste, mas a Hungria ainda é vasta. Debrecen, Gyor, Pécs, Szeged... Sei que é Fehérvárba, estou aqui a arriscar falar em cidades. Debrecen é uma cidade cultural aqui no leste também, portanto, não é?
0: Sim, é uma cidade muito bonita também, tem uma universidade muito prestigiosa e sim, é uma cidade... Quase todas que o Nelson agora citou, vale a pena visitar essas cidades. Pécs, Szeged, exatamente, Győr, Szombathely. e o Lago de Balaton. Não é que é não é uma enorme cidade, mas...
1: É um lago enorme, nota-se que esta mancha azul.
0: Sim, o lago maior lago da Europa Central.
1: Da Europa Central, de facto. E cá em Portugal, para além de Lisboa, onde passa mais tempo, que outras regiões aprecia?
0: Costa Vicentina.
1: Costa Vicentina.
0: Eu gosto muito da natureza e eu gosto muito de caminhar junto às praias, às falésias. E depois no norte, eu gosto muito do Minho.
1: Uhum.
0: E depois as aldeias históricas.
1: Eu
0: tive recentemente no Monsanto, por exemplo, também é uma povoação interessantíssima. E tenho uma fraquinha por Leiria.
1: Por Leiria.
0: Em termos arquitetónicos, acho que lá há coisas muito... Acho que é uma cidade bem diferente do que as outras cidades portuguesas.
1: Uhum. Desde o castelo até cá abaixo à praça.
0: E mesmo às casas. E o Ernesto Corodi, que é o arquiteto, eu acho que... Eu sei que a família dele é de Suíça, mas eu acho que podia ter a ver com pelo apelido.
1: O apelido Corodi
0: é
1: um bocadinho húngaro. Leiria, uma cidade que muitas vezes não faz parte dos roteiros turísticos, mas é bem bonita e deve ser em conta. Bom, para fecho de programa, cara Piroska, mais música da Hungria, traz-nos Zsuzsa Kontos, não é?
0: Zsuzsa Kontos, foi Kontos Zsuzsa.
1: Uhum. O Kontos Zsuzsa, aqui o apelido às vezes aparece antes do pronome. É uma senhora hoje com 79 anos que nos anos 60 tinha muita pinta, digo mesmo, pelas fotos que estive a ver, uma hippie. É uma intérprete que representa a voz contra o regime político desde os anos 60, depois também nos anos 90 e, de certa maneira, continua a ser considerada uma delas, uma voz incómoda referente à atualidade que atravessa várias gerações.
0: Exatamente, sim. Para a geração dos meus pais era uma cantora muito significante mesmo. E sobretudo pelas letras, pelas músicas também, mas pelas letras, obviamente, essa canção que eu escolhi também mostra isso.
1: Que se chama Yelbaset?
0: Yelbaset, sim.
1: Que significa?
0: Oh, é interessante, a letra dessa canção fala sobre a importância da linguagem não verbal. Yelbaset tem a ver que, fora das palavras, a importância da comunicação não verbal. E também tem a ver, isso é em termos linguísticos, é engraçado porque fala sobre Yabased, quer dizer, a comunicação não verbal é muito importante, mas ao mesmo tempo aparece aqui uma outra palavra que é Yasso. Yasso são os slogans, os lemas. Em húngaro tem a mesma raiz da palavra.
1: Uhum.
0: E aqui joga-se bastante com esta questão que não podemos expressar coisas porque, além disso, ela diz que porque somos observados, não é? Refere ao antigo regime. Somos observados e quem nos conhece melhor, aquela pessoa que nos observa, por isso não conto os meus segredos, como ela diz. E por isso
1: é tem a sua intervenção na altura, esta é a canção de 1973, aqui também estávamos no fim da ditadura em Portugal.
0: Sim, depois foi proibida a canção durante 10 anos. E o álbum, o disco só foi reeditado 10 anos depois.
1: Em 83.
0: Sim.
1: Mas aqui vamos ficar com aquela gravação típica, o charme dos anos 70, com Zsuzsa Kontos no final do programa. Lembro-te, ao longo desta conversa, temos tido por baixo a música de dois grandes compositores húngaros, Frank Liszt e Béla Bartók. Cara Piroska Felkai, Kosonam, obrigado por ter vindo à TSF.
0: Eu é que agradeço, Nelson. Obrigada.
1: Hoje estivemos mais perto da Hungria. Dentro de uma semana, conto consigo para mais uma nação, uma história de vida, uma distância que nos aproxima. Até lá.

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1: O António Variações não foi logo compreendido pelos portugueses e eu, incluída, pertenço àquele grupo de caretas que só muito mais tarde reconheceram que ele era absolutamente único. E escolhi o Estou Além, que na sua simplicidade é talvez das letras mais filosóficas do rock português.

quando penso nos anos 80, penso, claro, no David Bowie, e nem é preciso dizer mais nada, não é? Então, não, é preciso dizer o nome da música, Under Pressure. Esta foi a parte mais difícil também, escolher só uma canção. E eu optei por esta porque junta os Queen e assim matam-se dois coelhos de uma cajadada. Under Pressure, David Bowie com os Queen.

Convidámos o Salvador Sobral para participar no nosso concerto Juntos por Gaza, que vai ser no dia 4 de dezembro. Vai juntar-se a outros músicos. E então eu quis trazer para aqui uma música dele em que ele também se juntasse a uma cantora. Neste caso escolhi a Sílvia Pérez Cruz, que é uma cantora de quem eu gosto muito e sei que o Salvador Sobral, obviamente, admira imenso. Caso contrário, também não tinha gravado com ela. E escolhi este tema, L'amour reprend ses droits, por ser uma valsinha. Eu acho muita piada ao facto de termos aqui um cantor português que se junta a uma cantora espanhola e cantam em francês, e faz parte do disco que eles editaram recentemente. Acho que este tema nos leva para um outro tempo qualquer e para uma outra geografia. L'amour reprend ses droits.

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1: Na Associação Pão a Pão tivemos um projeto chamado Mão Cheia, onde convidávamos pessoas mais velhas de qualquer país do mundo a virem cozinhar e a partilhar as suas receitas. Durou pouco por causa da pandemia, mas foi um projeto muito bonito que eu gostaria de recuperar um dia. E na playlist que fiz na altura para tocar no restaurante estava a música Raquel, do Bau, que é um músico aberdiano que toca cavaquinho e é muitíssimo inspirado. Então quis muito trazer aqui para a playlist da TSF Raquel do Mal.

também temos de dançar, pois Signed, Sealed, Delivered, I'm Yours, do Stevie Wonder. E desafio toda a gente a não bater o pé, a ver se é possível. A música é de 1970, de um disco que tem esse mesmo título, Signed, Sealed, Delivered, I'm Yours.

A Manuela Azevedo é uma grande, grande cantora e os Clãs são um grupo único, que tem uma energia e uma vitalidade absolutamente incríveis. É uma alegria poder contar com eles no espetáculo Juntos por Gaza, que estamos a organizar com a Fundação José Saramago, no CCB. Vai ser no dia 4 de dezembro, fica a dica. E até lá, vamos todos ficar com o sopro do coração.

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1: O Checa é um músico absolutamente singular. Quando ele toca a guitarra, ficamos a pensar quantas mãos é que ele tem, porque não parece possível que faça aquilo tudo. E então foi também difícil escolher uma única música dele, mas escolhi o Agonia porque foi das primeiras que eu conheci e que me fizeram ficar fascinada pela música do Checa. Faz parte do álbum Numonda. Agonia. Triste.

listas de top 10, mas se tivesse que fazer uma lista de canções portuguesas, ou de algumas das canções portuguesas mais bonitas de sempre, eu acho que Porque Me Olhas Assim, do Fausto Bordal Dias, estaria nesse top.

O London London foi gravado em Londres quando o Caetano Veloso estava no exílio. É daquele disco que tem uma, a capa onde ele está barbudo e com um casaco de pele assim bem felpudo à volta do pescoço. Fala muito desse sentimento de estar numa terra que nos é estranha. E eu às vezes começo a pensar o que teria acontecido se o Reino Unido tivesse fechado as fronteiras ao Caetano e ao Gil, e a Itália tivesse fechado as fronteiras ao Chico Buarque. Por onde é que estes músicos teriam ido? Em que é que se teriam tornado? Teríamos estes músicos hoje em dia? E teríamos todos, não teríamos todos ficado em perda de alguma maneira? E então isso também me leva para a reflexão de quantos Caetanos e Gilberto Gil e Chico Buarque haverá por aí de outros países quaisquer a tentar entrar em Portugal e nos países da Europa.

O Chris Tile é um músico incrível, toca bandolim, compõe, canta e adoro a voz dele. A música que escolhi, o Marcy, foi escrita pela Joni Mitchell e esta versão do Chris Tile com o Brad Mehldau ao piano é absolutamente maravilhosa.

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1: Escolhi um tema do Schumann, uma canção muito famosa do Schumann, e não vou aqui cometer a imprudência de tentar dizer o título em alemão, porque não sei falar alemão, e portanto vou dizer a tradução, que é No Maravilhoso Mês de Maio. E é uma canção muito famosa do Robert Schumann. O original tem apenas 1 minuto e 33 segundos e termina de uma forma muito abrupta, porque a letra é sobre a brevidade da vida. E então eu escolhi uma versão do Christian Randalu, que é um pianista de jazz estónio, e como ele lhe acrescenta improviso, a versão fica um bocadinho mais comprida e é um deleite, é uma delícia. E já agora queria dizer que o improviso no clássico, na música clássica, não é nenhuma heresia e faz-se há muitos séculos. Portanto, o Christian Randalu trazendo esta novidade e este tema de Schumann, na verdade não está a revolucionar propriamente a música clássica.

O Unravel, da Björk, é uma daquelas canções que me acompanha muitas vezes. É do disco Homogenic, de 1997. E eu também poderia ter escolhido a Björk Like Someone in Love, que tem tudo para ser um tema antigo, com a harpa, mas que na verdade soa muito moderno. E eu adoro os S's assobiados da Björk nesse tema. Não gosto de tudo o que a Björk faz, mas quando gosto, gosto muito, e é o caso deste Unravel.

melhor que música só silêncio e melhor que silêncio só João. Este, era assim que o Caetano Veloso falava do João Gilberto. Eu escolhi do João Gilberto O Grande Amor, que é um tema que ele toca no seu disco, no disco que gravou com o Stan Getz e que tem também o Tom Jobim, e basicamente não se consegue melhor do que isto. As Good As It Gets, Stan Getz.

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1: Há alguns anos ouvi dizer que uma das músicas mais famosas do Cartola, O Mundo é um Moinho, tinha sido escrita para a filha que era que se tinha tornado prostituta. E depois o meu filho mais novo disse-me que isso era um mito urbano e que na verdade não tinha sido assim. Então fui à, como queria muito escolher esta canção, fui à internet pesquisar algumas informações. E parece que a música foi escrita para a filha, que tinha apenas 16 anos e que tinha decidido sair de casa. Não sei como é que acabou essa história, mas ganhámos todos uma belíssima canção.

o Camané levou-me para o fado e abriu o meu caminho até outros fadistas. Antes dele havia a Amália e, para mim, na minha imensa ignorância, era suficiente. Mas o Camané veio provar que eu estava absolutamente enganada. E com este fado que eu escolhi, este Silêncio, de José Mário Branco e da Manuela de Freitas, chega-se a um trio que fez coisas absolutamente incríveis pela música. E não é só música portuguesa, é música, ponto. Então, este Silêncio, Camané.

0: Hermeto Pascoal pega num discurso e faz música e ironia ao mesmo tempo. Neste caso, é o discurso do ex-presidente Collor de Mello, que é um discurso bastante vazio, mas que quando o Hermeto pega nele e lhe acrescenta instrumentos, torna-se uma sátira, uma perfeita sátira. E havia uma altura em que eu e a minha enteada adorávamos dizer o pensamento positivo em uníssono. Passámos umas férias a repetir isto quase todos os dias, até à exaustão. Então, pensamento positivo, que dá sempre jeito, do Hermeto Pascoal.
1: Exatamente isso, minha gente. Pensamento negativo atrai pensamento negativo. Pensamento positivo é o que os ingleses chamam wishful thinking, né? Pensar positivo, querer pensar positivo, atrai bons fluidos. Eu sei exatamente os instrumentos de que nós precisamos dispor para atingir esse objetivo, e eu tenho, sobretudo dentro de mim, uma fé enorme em Deus e um ideal. Eu tenho um ideal. Eu sou uma pessoa idealista. Exatamente isso, minha gente. Pensamento negativo atrai pensamento negativo. Pensamento positivo é o que os ingleses chamam wishful thinking, né? Pensar positivo, querer pensar positivo atrai bons fluidos. Eu sei exatamente os instrumentos de que nós precisamos dispor para atingir esse objetivo, e eu tenho, sobretudo dentro de mim, uma fé enorme em Deus e um ideal. Eu tenho um ideal. Eu sou uma pessoa idealista.

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1: A Joni Mitchell gravou Both Sides Now em 1969, mas a versão que eu gosto realmente é de 2000, de um disco que também se chama Both Sides Now. Parece que a própria letra pede uma voz mais madura e de uma mulher mais vivida a dizer precisamente que não sabe nada da vida. E a voz da Joni Mitchell, mais velha, serve muito melhor esta música. E todo este disco é uma verdadeira maravilha, com o Urban Cock, Wayne Shorter e com os arranjos do Vince Mendonça. Both Sides Now, Joni Mitchell. Roll.

o Gheorghe Kurtág, e eu escolhi a versão que ele gravou com a mulher, a Marta Kurtág, que é absolutamente sublime. Só fiquei a conhecer esta cantata há pouco tempo e entra na categoria Onde é que andaste a minha vida toda? Chama-se O Tempo de Deus é o melhor dos tempos, novamente. E quando perguntaram ao Kurtág se ele acreditava em Deus, ele disse que é um ateu, mas que quando ouve Bach não consegue ser ateu, porque a música de Bach nunca deixa de ser uma oração. Eu estou um bocadinho na mesma. Sou ateia, mas o Bach traz-me toda a transcendência de que eu preciso.

O Chico Buarque fez a banda sonora de uma grande parte da minha vida e de muitas vidas de pessoas da minha geração. E então foi uma dificuldade enorme escolher uma música apenas. E então, entre todas as músicas do Chico Buarque, eu escolhi uma que nunca tinha ouvido antes e que encontrei por mero acaso quando estava a tentar escolher entre o precioso baú do Chico Buarque que música é que traria para aqui. E então, é uma música revolucionária, chama-se Canción por la Unidad Latinoamericana e é do Pablo Milanés. E ele canta aqui com o Milton Nascimento. É uma música de 1976 e se vier aí uma nova revolução e for preciso um hino, eu acho que podia ser este. E a letra é linda porque diz coisas tipo: o nascimento de um mundo foi adiado por um momento, um breve lapso de tempo, um segundo do universo.

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1: O Gerald Clayton é um pianista e compositor e compôs este Dusk Baby, que é uma beleza, e é aqui cantado por o Sakal Vazandani. Foi o meu filho que me deu a conhecer, e aos 16 anos ele já era um rapaz com um gosto muito eclético, e então nas nossas viagens até à escola, que duravam meia hora, ele foi-me apresentando a muitos músicos que eu não conhecia, e acabaram por ser momentos de aulas musicais para mim, muitas vezes. E esta música que vamos ouvir é uma música que vem dessas viagens.

0: Não costumo adorar discos ao vivo porque as palmas às vezes estragam os inícios das músicas. Mas claro que há exceções e o Unplugged do Gilberto Gil é uma delas. Escolhi a música A Paz porque tem... Bom, temos em primeiro lugar muita falta dela e se calhar temos que ouvir mais músicas assim para ganhar alguns vídeos. Mas basicamente porque também esta versão ao vivo é muito bonita, porque o Gil conta a história de como se chegou até esta canção e a descrição é uma verdadeira delícia. A Paz, do Gilberto Gil.
1: Ok! Música que eu fiz com o João Donato. Foi engraçadinho. Eu fiz a minha maneira de fazer músicas com o João Donato é quase sempre muito curiosa. Algumas delas foram feitas assim, a gente andando, saindo da casa do Caetano 4 horas da manhã. Fomos até Botafogo, estando no Leblon. Fomos até Botafogo. Mas Donato, fomos até Botafogo, fomos caminhando até Botafogo. E a gente ia caminhando, e ele cantarolando e eu inventando a letra da música. A bruxa de mentira. Essa, por exemplo, foi feita assim. Essa ele chegou lá em casa com uma... Disse, vamos embora fazer, Gil. Vamos embora, 2 horas da tarde. Disse, mas João, 4 horas eu tenho um compromisso, não dá. Disse, mas vamos embora, pega aí, vá. Aí ele ficou sentado, eu ali escrevendo, de repente ele cochilou no sofá. Tava ele lá. Daqui a pouco ele levantou. E aí? Você tem alguma coisa aqui? Veja se tá bom.

Descobris que qualquer música do disco Chorinho Feliz, da Maria João e do Mário Lajinha, e escolhi o Flor porque o Lenin juntou-se aqui à festa e o resultado é maravilhoso.

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1: Mónica Salmades é uma cantora incrível que muita gente ficou a conhecer aqui em Portugal quando ela veio fazer uns espetáculos com o Chico Buarque. Adoro a letra do Cabrochinha, que é muito bem humorada, mistura o português e o francês para dizer que no fundo, no fundo, não há nada como um samba.

Gosto muito da voz da Gretchen Parlato, que tem um pequeno grão muito subtil. E em Aqua, ela junta-se ao Lionel Loeche e encontramos assim o canto e o violão, os Estados Unidos e o Benin, o jazz e os ritmos africanos, e é uma beleza de um encontro. Esta música é cantada em Fon, que é uma das línguas do Benin, e então fui pedir ajuda ao ChatGPT para a traduzir. Não sei Fon, confesso. E então parece que é uma canção de bênção e agradecimento pela vida, que diz mais ou menos isto: que o novo dia traga alegria, que as pessoas se unam e que todos tenham saúde, paz e prosperidade.

A Esperança Spalding é uma artista multifacetada. É cantora, contrabaixista, compositora e juntou-se ao Milton Nascimento para fazer um álbum que foi editado no ano passado. O Milton já está com uma voz frágil, mas a Esperança Spalding ampara-o e o resultado é lindo. E então escolhi A Day in the Life, um tema do Paul McCartney e do John Lennon, porque tem um pouco de free jazz pelo meio, ragtime pop, enfim, uma grande misturada que faz deste tema um encontro com tudo aquilo a que temos direito.

Há muito poucas canções em Portugal que falem da guerra colonial. Fotos do Fogo, do Sérgio Godinho, traz-nos um antigo soldado com um álbum de fotografias ao colo e que raramente olha para esse passado. E escolhi esta versão que junta três grandes, enormes músicos, o Sérgio Godinho, o Camané e o Carlos do Carmo, e acho que resulta particularmente bem a três vozes, porque torna o gesto de olhar para o passado numa coisa que faz parte de uma memória partilhada. E esta poderia ser a história de milhares de soldados que foram combater nas ex-colónias. A música é do Sérgio Godinho, Fotos do Fogo.

0: O meu primeiro disco foi um LP com músicas dos Marretas. E eu adorava aquele disco, não só porque a capa tinha os Marretas, mas porque havia uma música chamada Lídia de Tattooed Lady. E é sobre uma mulher que tinha praticamente uma enciclopédia tatuada no corpo. E a troco de alguns cêntimos, ela dava lições de história e mostrava, por exemplo, como tinha decorrido a Batalha de Waterloo, que tinha tatuada nas costas, e quando sentava-se no Hitler. E a música é muito bem humorada. Só mais tarde é que eu fiquei a saber que entrou num filme dos irmãos Marx, no circo, e vale muito a pena ir ao YouTube e ver o Groucho Marx a cantar este Lídia de Tattooed Lady. E em vez do cocas dos marretas da minha infância, não é? Fica então esta versão dos irmãos Marx, e espero que se perceba bem a letra, porque obviamente que a gravação já é antiga.
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0: de Lula com Collor, é uma eleição brutal, em que há acusações de parte a parte que são gravíssimas, nomeadamente, por exemplo, a dois dias da eleição, a campanha de Collor aparece com a informação de que Lula teria pago para uma namorada sua, na altura, fazer um aborto, o que num país hipercatólico como o brasileiro caiu super mal. Uma coisa que depois, mais tarde, foi completamente
1: provada. Uma campanha muito curiosa, foi, só um parênteses, onde aparece uma figura... O professor Enéas, que é uma figura bestial.
0: Bestial,
1: exato. Tinha muito pouco tempo e sempre dizia: meu nome é Enéas. Ficou assim o Enéas, que acusou o Lula num debate de não ter estudos. O Lula tem a quarta classe, se tiver a quarta classe. E era tema, foi tema de debate nessa campanha de 89.
0: E foi uma campanha muito dura, que depois só se volta a ver mais tarde, só entre efetivamente... com Bolsonaro. O Brasil vinha efetivamente nessa construção da democracia. Em 91 é aberto o Brasil ao mercado internacional, com a primeira importação de automóveis, a primeira importação de frigoríficos, de máquinas de lavar, de tudo o que nós estamos a pensar. Mas efetivamente, como você explicou, em termos económicos foi um desastre. Foi implementado o chamado Plano Collor, que eram planos que eram apresentados para tentar controlar a economia e a moeda. Nesse período, as moedas cruzeiro, cruzeiro novo, novo cruzado, havia uma coisa que era chamada overnight, que as pessoas punham dinheiro e ganhava-se naquela transformação. As pessoas nos bancos ficavam a pôr zeros nas notas. Vamos imaginar aqui uma nota de 10 euros e que depois... Hoje nós utilizamos esta nota de 10 euros e amanhã, quando fôssemos ao multibanco, aparecia-nos essa nota de 10 euros, mas com mais uns 3 ou 4 zeros atrás. Já não era 10 euros, eram 10 milhões de euros que valiam, em vez de valer 10 euros, valiam para aí 1 euro e meio. E havia essa situação e estava completamente descontrolado. E há uma pobreza enorme que acontece. O Brasil é o país dos vice-presidentes. Nós temos João Goulart, nós temos agora, tivemos Sarney, que teve um papel importantíssimo. Primeiro presidente que não vem daquela linha típica das, como eu disse, Minas Gerais, Rio de Janeiro e São Paulo. Ele vem de São Luís do Maranhão.
1: Rio Grande do Sul, não te esqueças do teu Rio Grande do Sul.
0: Sim, não, exato. Do Rio Grande do Sul nós tivemos o Geisel, que inclusive vem da cidade que eu conheço bem, que é Bento Gonçalves, que ele é natural de lá. E é o primeiro presidente que vem e é super importante que ele, apesar de ser de uma família muito forte, com um imenso peso no Nordeste, faz uma transição da democracia e tem uma coisa, ele depois mais tarde vai para o Senado, é presidente do Senado durante muito tempo, mas até hoje é super respeitado. Mais tarde, é um intelectual, o José Sarney é um intelectual, depois sentou-se numa das cadeiras da Academia Brasileira e é extremamente respeitado. Itamar Franco aparece do nada. Vice-presidente de Collor. Collor, que vinha, isso como o Zé disse, jovem, bonito, bem formado, com uma mulher muito bonita, um casal jovem que dava esta ideia de esperança ao Brasil, porque nós vamos olharmos para quem tinha sido Sarney, Figueiredo, Tancredo Neves, todos os ex-presidentes do Brasil, todos eles acima dos 60 e muitos anos.
2: Era uma espécie de Kennedy.
0: Exatamente, Judith. A melhor forma de descrever. Mas que, efetivamente, porque é que ele sofre o impeachment? Dinheiro de campanha. Ele é acusado pelo irmão num arrufo familiar, que depois é utilizado. Depois o secretário da campanha, ou o tesoureiro da campanha, é preso com uma quantidade de dinheiro. Portanto, isto também não é inédito, depois aconteceu também na questão do Mensalão, mas portanto, isto não é inédito, e a partir daquele momento há, acima de tudo, o seguinte: ele não é destituído por essa questão, ele é destituído porque há necessidade de se livrar do presidente, de trazer ar fresco, porque o país tinha entrado quase num beco sem saída. Itamar Franco vem e vai buscar um senador de São Paulo, que estava no Congresso, e que dizia umas coisas
1: e tal. Um sociólogo. Exilado no Chile.
0: Exatamente.
1: Um homem de letras.
0: Um intelectual.
2: Passou por França também.
0: E vai chamá-lo para ser ministro das Finanças. Ou ministro da Fazenda, como se fala no Brasil. Fernando Henrique Cardoso olha para o estado de coisas e Itamar Franco dá-lhe uma coisa que eu achei que é extremamente importante, que é dar-lhe carta total para fazer. E acima de tudo ele faz uma reforma tributária, mas uma reforma económica, e lança o chamado Plano Real, com a transformação novamente. Passámos a ter a moeda que hoje temos no Brasil, que é o real. E nesse programa que ele faz uma coisa super importante, que é ele prepara a economia para aquilo que depois haveria de ser a presidência dele.
1: Fundamental. Eu queria só ir detalhar aqui um passo neste, na construção do Plano Real, que fica como lição para a implementação de outras reformas, de outras políticas públicas, que há um período de transição em que é criada uma moeda fictícia, na altura chamada URV, que durante meses faz as pessoas habituarem-se a uma nova realidade. Essa moeda era indexada, tinha um indexador, e faz as pessoas habituarem-se a uma nova realidade. As pessoas estão habituadas a uma hiperinflação, o resultado foi estrondoso. Quer dizer, de uma inflação mensal de 50%, passaste a ter uma inflação perto dos 2% ou menos de 2% ao mês. Quer dizer,
0: incrível.
1: Mas com um período de transição, com um período de transferência, com um período de habituação, de explicação.
0: E há uma acalmia na política brasileira.
2: Então, mas, e exatamente aí, porque além deste combate à hiperinflação, também ficou conhecida esta era pela era dos 3/5. Também nessa capacidade que o Presidente teve de fazer uma enorme coligação, digamos assim.
0: Sim, nessa altura, e há um papel muito importante da chamada esquerda, da esquerda cooperante, que é assim que o Brasil lhe chama, que era efetivamente, chegou-se à altura, acho que isto depois era mais do que houve, de que ou havia essa reforma estrutural e havia esse apoio no Congresso. No Brasil, o presidente, é o chefe de Estado, mas é também o chefe de governo. E precisa do Congresso. E é no Congresso, que tem duas câmaras, a Câmara dos Deputados e a Câmara dos Senadores, que tudo se decide. E nessa altura há uma grande, ampla maioria, porque se acreditava que logo a seguir há uma estabilidade económica, uma estabilidade política, uma estabilidade monetária, que aí a democracia de 88 tinha sido implementada por completo. E que a partir daí, as próximas eleições, que são outras eleições que Lula, e é a primeira eleição de Fernando Henrique Cardoso, extremamente disputada, aí acredita-se que, digamos assim, que a transição daquilo que foi o período militar e da ditadura militar para a verdadeira democracia estava completamente ultrapassado. E aí começa, em minha opinião, começa, digamos assim, a história moderna do final do século XX e do século XXI da política brasileira.
2: Zé, mesmo para fecharmos, temos este caminho longo que percorremos desde a ditadura até este momento em que Fernando Henrique Cardoso vence as eleições de 94, as 98, e depois consegue fazer uma transição pacífica, democrática de poder.
1: Perdendo, fazendo com que o PSDB perdeu José Serra com Lula da Silva em 2022. Há a quarta tentativa de Lula, e falaremos isso no próximo episódio. Mas todo o plano, todo o esforço e engenho que Fernando Henrique Cardoso, seja como ministro de Itamar, seja depois com os dois mandatos como presidente, levou a empreitada do Plano Real, foram integralmente respeitadas por Lula e por quem sucedeu, Fernando Henrique Cardoso.
2: Ao longo deste episódio vimos como em pouco mais de 30 anos o Brasil passou de uma democracia frágil para uma ditadura militar, atravessou a repressão, crescimento, iniciou uma abertura e até conseguiu criar um mecanismo para destituir um presidente eleito. Os próximos capítulos desta história levam-nos a Luiz Inácio Lula da Silva. Até para a semana.
1: Até para a semana.
0: Até para a semana.
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Desgraça é o nome escolhido para o último trabalho de Miguel Marocco. É o terceiro álbum depois de Marocco, em 2021, e de Eternidade, em 2023. Antes de palcos, como os festivais Cool Jazz em Cascais, já esta sexta-feira, ou de Paredes de Cor, em agosto, temos Miguel Marocco ao vivo no concerto do Bolso TSF.

0: Clichês é o álbum Desgraça de Miguel Maroco, aqui ao vivo no concerto do Bolso TSF, teclas e voz. Bem-vindo, Miguel.
1: Viva, olá.
0: Porquê escolher Desgraça para título de um disco?
1: Então, foi ironia. ou seja, eu escolhi ser músico profissional e gostei da brincadeira de fazer, sei lá, alusão a essa ideia de, ok, vou escolher esta carreira um bocadinho mais perigosa, talvez. Ah. De vários pontos de vista. Pronto, e então, em vez de tentar ser assim muito positivista, fui um bocado na ideia ao contrário, que é, pá, pronto, vou-me desgraçar, mas está-se bem. É o caminho.
0: É o terceiro álbum, já editou mais dois, Maroco e A Eternidade, mas a história de Miguel e da música já vem de muito novo.
1: Sim, ou seja, eu não consigo propriamente lembrar de existir sem música, ou sem música, tocar, etc.
0: No início, uma ligação a uma sociedade filarmónica?
1: Sim, ou seja, eu comecei a ter aulas de música com 5 anos, na filarmónica, exatamente. Aprendi a ler solfejo, etc. E depois comecei a tocar trompete também. Mas foi assim mesmo de precoce. As primeiras letras que eu aprendi foi para poder escrever as notas. Então foi assim esse formato.
0: Depois o conservatório, o oitavo grau de piano, e também estudou percussão e também coro.
1: Sim, ou seja, eu fiz o Conservatório Nacional, fiz o curso de Música Clássica, passei assim por vários instrumentos diferentes também, mas pronto, isso faz tudo um bocado parte do curso, do currículo lá do Conservatório, sendo que a percussão foi um segundo instrumento, o piano era o instrumento principal, e depois o coro é aquilo que nós chamamos a classe de conjunto. Normalmente os pianistas fazem coro porque nas orquestras só há um pianista, e normalmente há vários alunos de piano, portanto os alunos de piano normalmente estão mais nos coros, porque depois não têm classes de conjunto para pianistas, ou seja, os pianistas normalmente tocam sempre sozinhos. E no coro era assim a classe de conjunto para os pianistas.
0: E aí também mais ligado à música erudita?
1: Sim, ou seja, no coro um bocadinho dos dois, porque eu depois fiz parte de um coro especializado, digamos, lá no conservatório, que era o Mosaico. E foi um bocadinho, aí nós fazíamos música clássica, mas também fazíamos mais música ligeira, e foi muito a partir daí que eu também aprendi a cantar e aprendi umas coisas. Acho que aprendi a cantar. Aprendi assim umas coisas mais variadas, não só a música clássica.
0: Então depois, em 2020, um primeiro EP, Noite, o início desse caminho a solo também, da busca da identidade da música do Miguel Maroco?
1: Sim, ou seja, mais ou menos. Esse EP é curioso porque, basicamente, eu fui ao Festival da Canção em 2021, no início de 2021, e eu não tinha lançado nada. E ninguém sabia quem eu era. Eu próprio também não sabia muito bem quem é que eu era. Portanto, foi assim um bocado apanhado de surpresa, porque aquilo foi a submissão livre, mas eu não queria ir, foi o meu pai que mandou. Depois eu lá fui, não sei o quê. E portanto, quando eu soube que ia ao festival, queria ter assim alguma coisa lançada. E tinha esse EP que eu tinha gravado tudo em casa, tudo sozinho, que é assim uma mini coisinha, é só quase uma música essencialmente. Pronto, eu tinha esse EP na gaveta e resolvi, ok, vou lançar e para estar ali alguma coisa, a suportar um bocadinho esta ida ao festival.
0: Uma prova de vida.
1: É, exatamente. Só para não estar assim, não ser completamente uma tábula rasa.
0: E acabou por ir ao Festival da Canção 2021 com o tema Girassol.
1: Exatamente.
0: Como é que foi essa experiência?
1: Foi muito gira. Foi
0: quase
1: muito gira.
0: Forçada de ir ao Festival da Canção.
1: Pronto, lá está. Eu no início não queria ir porque, sei lá, porque também nunca me identifiquei muito com concursos e assim. Pronto, mas o meu pai lá à minha revelia mandou aquilo. E depois acabou por ser muito divertido, na verdade, eu gostei bastante, e acabou por também ser bastante transformador, porque, ou seja, eu já andava a escrever canções há um tempo, e mostrava as canções aos meus colegas do conservatório, e aos meus amigos, etc, e eles gostavam bastante, mas nunca tive aquela coisa de, pá, se calhar isto está aqui alguma coisa, que eu devo seguir mesmo a sério, que devo levar isto a sério, e essa foi assim um bocado a primeira dica de que se calhar eu podia fazer esse caminho. O caminho da desgraça. Então foi muito bom nesse sentido.
0: E até o primeiro álbum, Maroco, que também tinha ainda um caminho meio indefinido, pelo menos, ou então tinha muito definido, porque tinha metade do álbum, foi em português, metade em inglês.
1: Sim, eu acho que esse álbum, de certa forma, eu acho que penso nele um bocado como uma espécie de uma blueprint para aquilo que vai ser o meu futuro, de alguma forma, porque eu sinto que nesse disco eu queria fazer muitas coisas, que eram os vários estilos de música que eu gosto. E tentei espetá-los todos assim num pacote de 38 minutos. Depois fica um bocado um pacote confuso. Mas acho que lá estão um bocadinho as coisas todas que eu quero fazer musicalmente, pelo menos que eu consigo prever agora. Portanto, nesse sentido foi fixe, mas depois, por outro lado, eu ainda era muito verde, ainda estava muito, sei lá, é isso, ou seja, não sabia muito bem o que é que queria seguir, o que é que eu queria fazer assim mais definido. Uhum. Então acho que esse disco ficou um bocado difuso por causa disso. Porque era assim várias coisas, a identidade um bocado a tentar definir-se ainda. Mas
0: O caminho continuou com a eternidade e agora então com esta desgraça de que já ouvimos clichês, já vamos falar do álbum, vamos ouvir mais um dos temas, Daphne. Estamos a seguir uma ordem quase cronológica, porque foram os singles deste terceiro disco do Miguel Marocco.
1: É verdade.
0: Daphne.

0: Miguel Marocco no concerto de Bolso TSF. O último álbum chama-se Desgraça e nas 12 faixas, para quem ainda não ouviu, há um check-in e um check-out com uma locução que apresenta até de alguma forma também aquilo que correr mal também pode ter um lado positivo. É a entrada no universo de Miguel Marocco.
1: Sim, pelo menos é a entrada no universo do disco que eu quis criar e de certa forma é um bocadinho uma entrada nos últimos talvez 3 ou 4 anos do Miguel Marocco. Mas sim, essa ideia de ser um hotel e de ser um check-in só veio depois, ou seja, eu já tinha o disco todo feito e só em conversa com a Madalena, Madalena Taman, que é a locutora e também foi a escritora desse texto, só com ela é que eu depois percebi, de facto isto é uma excelente ideia, criarmos esta ambiência, ser um hotel, as canções terem um espaço físico onde acontecem. Mas sim.
0: E depois, logo a seguir ao check-in, segue para a Farra e Folia com um featuring.
1: É, de um grande amigo meu e de um excelente saxofonista, uma lenda da música em Portugal, eu acho, já se pode considerar uma lenda, que é o Zé Maria, toca saxofone tenor, um saxofonista fantástico, que eu admiro muito, e ele, pronto, cedeu-me o seu saxofone, os seus solos.
0: E tem lá outra lenda, não tão grande, talvez, como Zé Maria, mas chama-se Justin Stanton, participa no tema Nuvem, é um teclista bastante conhecido, teclista, trompetista.
1: Acho que ele é daquelas pessoas que se pode dizer mesmo que é músico, não é?
0: Toca, por exemplo, no Snarky Puppy, não é?
1: É, exatamente. Pronto, isso para mim foi mesmo... Acho que é daquelas situações em que se fica bastante humilde, não é? Mas ao mesmo tempo... grato, não é? Porque pronto, o Justin foi super querido, eu desafiei-o para vir tocar no disco também, e ele veio e foi super incrível também. E o Justin é mesmo, ou seja, se o Zé Maria já é uma lenda no seu direito, o Justin então é uma lenda dentro das lendas, portanto fica extra especial.
0: E eu vou referindo estes participantes no seu álbum também, porque depois aqui podemos descobrir estes caminhos musicais do Miguel, porque já falámos desse lado da formação clássica, mas depois também há muito o lado do jazz e até eventualmente também da pop.
1: Eu acho que a música pop teve sempre um bocado presente por causa das canções. Eu sinto que, pelo menos a música toda que fiz até agora, é muito centrada nas canções, portanto o pop vem um bocadinho daí, porque eu, apesar de tudo, gosto de ser escritor de canções e gosto de enquadrar o meu trabalho sempre nesse espaço. Depois o jazz. Sempre foi um estilo de música que eu gostei muito, que eu nunca tive bem a oportunidade de estudar, mas sempre estudei muito. Ou seja, eu nunca fiz formação numa escola de jazz, mas eu não estudava muito música clássica e não era muito bom aluno de tocar música clássica, porque em casa ficava só a estudar jazz e a tentar tocar standards e não sei o quê. Então vem sempre esse bichinho daí, e de certa forma a música que eu mais ouço e que eu mais admiro acaba por ser muito ou música que é jazz ou música que foi muito influenciada por jazz ou que tem algum tipo de pezinho no jazz, portanto para mim é super especial também.
0: E que se nota muito na maneira como tocas, para além depois
1: talvez
0: da formação clássica que tens, mas nota-se também na forma como tocas, como compões, ou pelo menos também aqui depois como resulta ao vivo, que estamos a ouvir teclas e voz do Miguel Marocco, e é que voltamos agora para mais um dos temas deste último álbum, Desgraça. Já ouvimos Clichês, Daphne, e agora Graça.

0: Graça é o álbum Desgraça, o novo disco de Miguel Moura, ao vivo no Concerto do Bolso e com palcos já esta sexta-feira. Quem nos ouvir esta sexta-feira em Cascais, no AGA School Jazz, depois em agosto há Paredes de Coura e também Famalicão. O álbum que já foi apresentado há pouco tempo, no final do mês de junho, já teve uma apresentação no Beleza.
1: Exatamente, sim, já tenho tido assim a oportunidade de tocar em vários sítios. Ou seja, o disco saiu em abril, mas depois já o toquei sozinho em novembro do ano passado. Fiz assim uma pequena digressão de bairros. Portanto, tenho andado cá bastante, que é simpático.
0: Agora, esta sexta-feira, com lotação esgotada no AGA School Jazz, no dia em que toca Chet Faker e também o Luís Severo. Também o nosso.
1: Exatamente.
0: Luís Severo, e com banda.
1: Sim, é curioso porque estávamos a falar há bocado que eu não gostava muito de concursos, mas vou outra vez tocar porque ganhei um concurso, o concurso da Smooth FM, da Rádio da Concorrência, mesmo, espero que não seja problemático. Pronto, ganhei esse concurso e uma das vantagens de ganhar o concurso é que depois havia um concerto lá no Clube Jazz. Portanto, é isso, vai ser naquele palco mais pequenino, que é o Cascais Jazz Sessions, acho eu. E pronto, e vai ser muito especial porque é com banda. Gosto muito do Luís Ferro também, é um grande amigo. E do Chet Faker, não é um grande amigo, mas pronto.
0: E depois também Paredes de Coura e Famalicão.
1: Sim, Paredes de Coura no Jazz na Relva, com banda também, antes do Salvador Sobral, que é outra lenda. Isto é só lendas. E sim, em Famalicão vai ser uma coisa mais pequenina e aí vai ser a solo.
0: E portanto, tocar esta desgraça nos palcos e outros projetos, Miguel Maruco?
1: Sim, ou seja, eu sou teclista, full-time job. Portanto, estou sempre a tocar com outras pessoas também. Mas sim, agora o foco tem sido um bocadinho mais o meu projeto a solo, a desgraça, sempre aí na estrada.
0: O final com Sayonara, Meu Amor, a música do álbum Desgraça, do Miguel Maruco. Para quem quiser, nesta sexta-feira, para quem nos ouvir na sexta-feira, o Miguel vai estar ao vivo no AGA School Jazz, depois em agosto, então, palcos, por exemplo, em Paredes de Coura ou em Famalicão. Para o final, então, Sayonara, Meu Amor. Muito obrigado, Miguel.
1: Obrigado.

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0: Bom dia, são 6:58, menos uma hora nos Açores.
1: Foi dominado esta madrugada o incêndio que começou em Valpaços na terça-feira à tarde. O fogo consumiu 16 mil hectares de terreno, estendeu-se aos concelhos de Mirandela, Vinhais e Macedo de Cavaleiros. Estão a regressar a casa os milhares de migrantes que entraram em Ceuta na quinta-feira. Espanha diz que a integridade do espaço Schengen está absolutamente garantida. Para hoje está agendada uma reunião do Mecanismo Integrado de Resposta Política à Crise para abordar precisamente esta emergência migratória. Em Portugal, o primeiro-ministro Luís Montenegro anunciou o reforço do controlo nas fronteiras. No desporto, o Sporting passou no último teste da pré-temporada, venceu o Nottingham Forest por 4-1. Hoje, o Porto defronta o Torriense para a Supertaça, Cândido de Oliveira.
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0: Previsão do estado do tempo para este sábado no arquipélago da Madeira, céu pouco nublado, vai-se apresentar um pouco mais carregado na vertente norte da ilha. Está prevista uma pequena subida da temperatura máxima nas terras altas. Para os Açores, a previsão é igual para os três grupos. Céu cinzento, alternando com algumas abertas. Estão previstos períodos de chuva fraca para os três grupos. Para o continente, antes de ver-se um sábado céu pouco nublado ao limpo, vai-se apresentar um pouco mais carregado até meio da manhã no litoral a norte do Cabo Raso, onde se tornará geralmente muito nublado a partir do final do dia. Vento fraco, tornando-se moderado durante a tarde. Há a possibilidade de formação de neblinas ou nevoeiros matinais para o continente. Está também prevista uma pequena subida da temperatura. Esperam-se máximas para este sábado de 30 graus para Lisboa, 24 para o Porto, 33 para Faro, 25 para Ponta Delgada e 29 para o Funchal. Há momentos estávamos com 19 graus no Porto e em Lisboa, 21 em Ponta Delgada, 21 também no Funchal, 24 em Faro. Agora a edição às 7 com Inês Duarte Coelho.
1: Foi dominado esta madrugada o grande incêndio que começou em Valpaços e que se estendeu a Mirandela, Vinhais e Macedo de Cavaleiros no dia de ontem. Fonte da Proteção Civil confirmou há pouco à TSF que o incêndio foi dominado perto das 5 da manhã. O fogo consumiu 16 mil hectares de terreno. Para já mantém-se no local cerca de 800 bombeiros apoiados por 300 veículos para operações de rescaldo. Já ontem, ao final da noite, o combate às chamas já dava sinais positivos. O Comandante Regional do Norte da Proteção Civil, Albano Teixeira, dizia que a situação estava a ficar controlada e que a descida da temperatura e o aumento da umidade iriam ser os maiores aliados dos bombeiros.
3: Esta hora mantemos os meios de trabalho na frente 2, que é aquela que nos está a oferecer maior preocupação e maior empenho dos meios, e temos o combate a evoluir favoravelmente. Portanto, esperamos que assim continue ao longo da noite, para amanhã termos boas notícias.
1: Um ponto de situação ontem à noite e as boas notícias confirmaram-se, chegaram já esta madrugada. O fogo que começou em Valpaços está agora dominado. E hoje, dia 1 de agosto, o mês arranca com mudanças nos horários da linha azul do metro de Lisboa. Durante este mês, a linha azul vai encerrar à meia-noite, às sextas, sábados e domingos, e abre às 7:30 aos fins de semana. Nos dias de semana, mantêm-se os horários habituais de funcionamento, entre as 6:30 e a 1 da manhã. As restantes linhas vão funcionar com a normalidade habitual. Esta mudança apenas na linha azul vai permitir realizar os ensaios técnicos do novo sistema de sinalização do metro de Lisboa. Estão a regressar a Marrocos os milhares de migrantes que na quinta-feira entraram em Ceuta, a nado, vindos precisamente de Marrocos. O governo de Madrid estima que tenham sido cerca de 50 mil, as autoridades locais falam em 60 mil. A situação em Ceuta desencadeou uma crise migratória e também uma crise diplomática, com a Itália a suspender temporariamente o acordo de livre circulação europeu com Espanha. Na resposta, o ministro espanhol dos Negócios Estrangeiros assegurou que a integridade do espaço Schengen está absolutamente garantida. Depois, precisamente, esta maioria dos migrantes já terem regressado a Marrocos. Entretanto, a presidência irlandesa do Conselho da União Europeia convocou para hoje uma reunião do Mecanismo Integrado de Resposta Política à Crise para abordar precisamente esta emergência migratória em Ceuta. A reunião vai juntar peritos dos 27 Estados-membros para debaterem os movimentos em direção a Ceuta registados nos últimos dias. Além desta reunião, também o ministro português dos Negócios Estrangeiros, Paulo Rangel, revelou que as autoridades europeias já têm agendado um outro encontro, marcado para segunda-feira, com o Comitê de Representantes Permanentes, o principal órgão preparatório do Conselho da União.
4: A União Europeia fará já amanhã uma reunião técnica importante, também reunião de COREPER já na segunda-feira, portanto, convocada pela presidência irlandesa para uma análise da situação.
1: A acompanhar o caso, o governo português anunciou ontem um reforço do controle das fronteiras no sul de Portugal. O primeiro-ministro Luís Montenegro considera que não há razão para suspender as regras do espaço Schengen.
5: Creio que não há razão para podermos tomar nenhuma medida de suspensão das regras do espaço Schengen, mas há razões para podermos reforçar a presença das forças da autoridade no controle de fronteiras, nomeadamente aquelas que estão mais próximas deste acontecimento. Estamos a referir-nos, portanto, ao sul do país, estamos a referir-nos de um modo particular à fronteira marítima e à fronteira terrestre no sul de Portugal. Isso nós faremos, é aquilo que nos parece mais adequado.
1: Esta situação migratória em Ceuta, como dizia, provocou uma crise dentro da União Europeia, com a Itália a anunciar esta suspensão temporária do espaço de livre circulação com a Espanha. O ministro italiano dos Negócios Estrangeiros disse que esta suspensão é uma decisão necessária e uma medida que se tornou inevitável. Entram hoje em vigor as novas regras dos bancos no acesso ao crédito à habitação. De acordo com a recomendação do Banco de Portugal, conseguir um novo empréstimo vai ser, a partir de agora, mais exigente. José Mulher, da TSF, dá um exemplo.
6: O exemplo é o de um agregado familiar com um rendimento líquido mensal de 2 mil euros que estava autorizado a obter um crédito se a soma de todas as dívidas não fosse superior a 1 euros por mês. Agora, esse limite baixa para 45%, ou seja, as prestações não podem estar acima dos 900 euros e, como não se medem apenas as prestações no crédito à habitação, se a família tiver um crédito automóvel de 400 euros, só ficam disponíveis para a casa nova uma prestação de 500 euros. Para a vice-governadora do Banco de Portugal, Clara Raposo, em declarações ao BDP Podcast, fala em querer evitar problemas futuros de crédito mal parado.
7: Não é uma descida radical, não é um travão ao crédito ou um impedimento radical a que as famílias continuem a aceder ao crédito, mas é um sinal de contenção.
6: Quanto aos bancos, o presidente executivo da Caixa Geral de Depósitos assume que o crédito à habitação vai cair 10% e Paulo Macedo adianta que o Banco de Portugal está em contradição com a Comissão Europeia.
8: As medidas prudenciais, portanto, aceitámo-las e percebemo-las, embora, mais uma vez, vá exatamente contra o que a União Europeia disse, de que tem que ser, que os bancos têm que dar, correr mais riscos, não é? Mas, portanto, nós, Caixa Geral de Depósitos, aceitamos a medida, compreendemos a medida e vamos pô-la, obviamente, em prática.
6: O Banco Público, preparado para colocar a recomendação em prática, e no lado da banca privada, Miguel Maia, do BCP, aceita a prudência do regulador.
9: Esta evolução das macroprudenciais que foi implementada pelo Banco de Portugal, a leitura que fazemos é uma leitura positiva, portanto percebemos a prudência, percebemos o sentido da evolução. Não creio de todo que isto tenha um efeito muito grande ao nível da produção de crédito à habitação, mas creio que pode ter significar alguma redução, em torno ali de 5%, não estranharia que tivesse um impacto em torno desse montante.
6: O Banco de Portugal argumenta que, através desta recomendação, quer travar o aumento do endividamento das famílias e reforçar a avaliação da capacidade dos agregados familiares para suportarem as prestações, mesmo perante uma eventual subida dos juros.
1: Ora, e apesar das regras mudarem, os jovens podem continuar a obter financiamento a 100% através do regime da garantia pública, sempre que os clientes cumpram os requisitos de acesso e a instituição bancária aprove o crédito. O Sporting terminou a pré-temporada com uma goleada frente ao Nottingham Forest por 4-1 no estádio do Algarve. Rafael Nel marcou 2 golos, Gonçalo Inácio e Dombia fizeram os restantes. Foi o último jogo de preparação antes do início do campeonato. Eduardo Quaresma, o defesa central do Sporting, voltou a ser titular no jogo de ontem. Disse à Sporting TV que o foco da equipa nesta pré-época foi evoluir coletivamente.
10: Sim, tem a equipa confiante, sim, tem a equipa bem. Acho que focámos-nos muito naquilo que tínhamos que fazer. Os novos jogadores aproveitaram bem as oportunidades que tiveram, ouviram bem o treinador. Acho que também nós, mais velhos e que já estamos aqui há algum tempo, os conseguimos mostrar mais ou menos como é que o míster queria jogar. E acho que aproveitámos todos os jogos para evoluir como equipa, que eu acho que isso é que era o mais importante. Claro que o resultado, a vitória é sempre bom, mas eu acho que focámos-nos muito naquilo que tínhamos que fazer e nos processos que tínhamos que fazer para ganhar.
1: Questionado sobre as eventuais saídas de Diomandé e de Pote, Pedro Gonçalves, Eduardo Quaresma lembrou que ainda são jogadores do Sporting.
10: Continuam a ser jogadores do Sporting até o momento em que saírem ou não, podem ficar. Fazem parte da nossa equipa, vão ter um jogo amanhã contra o 1 de dezembro e foi a opção do míster.
1: Declarações de Eduardo Quaresma à Sporting TV, depois da vitória de ontem do Sporting frente ao Nottingham Forest por 4-1. Hoje, o Futebol Clube do Porto e o Torriense jogam a Supertaça Cândido de Oliveira em Coimbra e Hugo Miguel Taveira. Há boas notícias para os Dragões.
11: Oscar Pietoszewski e Martim Fernandes recuperam de lesão e podem jogar frente ao Torriense. A Supertaça está a ser marcada pela ameaça de boicote por parte dos árbitros. Ainda assim, para Francesco Farioli, a polémica não serve de desculpa para o Futebol Clube do Porto.
12: Chegamos a este jogo com muita incerteza. A situação com os árbitros, o campo não é o ideal, mas essas coisas precisam de ficar de lado. Temos que nos preparar muito bem. O campo vai ser mau para nós e para eles. E é isso, não há nada mais do que isso. Temos de focar, sem alibi, ir com mais atenção, se for preciso, para jogarmos bem.
11: Perto do início da época, o Futebol Clube do Porto não sabe se vai perder o capitão de equipa. Farioli não garante a permanência de Diogo Costa, mas se pudesse, trabalharia com o guarda-redes para sempre.
12: Eu gostaria de trabalhar para sempre com o Diogo, pelo jogador que ele é, pelo capitão que ele é e especialmente pela pessoa que ele consegue ser na vida, no campo e fora do campo. Nesta parte não há dúvidas, mas eu não sou o único que tem esta sensação. A vida dele pode ser onde for. Mas Porto é a sua casa e será sempre a sua casa. Todos querem ter o Diogo no futebol e em toda a cidade.
11: Presente na conferência de imprensa, Diogo Costa continua a dizer que não sabe se fica no Futebol Clube do Porto. A Supertaça pode até ser o último jogo do capitão portista. A melhor despedida seria com um troféu, mas para isso é preciso cuidado com o Torriense.
13: É claramente uma equipa que merece respeito por tudo o que fez no final da taça de contra o Sporting. Obviamente estamos muito bem avisados do que aconteceu, mas irá ser uma equipa que irá jogar com muita vontade de querer surpreender novamente.
11: Luís Tralhão concorda com Diogo Costa. O treinador do Torriense pergunta por que não em relação a voltar a vencer um grande.
14: Temos muita confiança naquilo que podemos fazer, podemos criar dificuldades a qualquer equipa. E num dia, num jogo, tudo pode acontecer. Tudo aconteceu naquele dia com o Sporting. É uma competição, obviamente, estamos aqui porque aconteceu esse dia e muitos outros dias na Taça de Portugal. Atenção, não foi só por esse dia. E contra o Porto acreditamos, como é óbvio, que podemos voltar a fazer e os jogadores sabem disso.
11: Com 14 reforços no plantel em ano de Liga Europa, Luís Tralhão testa a nova versão do Torriense frente ao Futebol Clube do Porto. No estádio Cidade de Coimbra espera-se lotação esgotada.
1: Hugo Miguel Taveira a trazer as antevisões ao jogo de hoje. O Futebol Clube do Porto Torriense joga-se às 8:15 da noite. Tem relato na TSF. O especial desporto começa depois das 7 da tarde.
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0: Bom dia, estamos agora com 13 minutos para lá das 7. A previsão do estado do tempo para este sábado: Madeira com céu pouco nublado, temporariamente um pouco mais carregado durante a tarde na vertente norte, vento em geral fraco. Para os Açores, a previsão aponta para um dia de céu nublado, alternar com abertas. Estão, no entanto, previstos aguaceiros fracos nos três grupos no continente. A previsão aponta para céu pouco nublado ao limpo, mais nebulosidade no litoral a norte do Cabo Raso, até meio da manhã e até ao final da manhã. Está também prevista uma pequena subida da temperatura. Por falar em temperaturas, as máximas apontam para os 30 graus em Lisboa, 24 no Porto, 33 em Faro, 25 em Ponta Delgada e 29 no Funchal. Há momentos estávamos com 19 graus em Lisboa e no Porto, 21 em Ponta Delgada e no Funchal, 24 em Faro.

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1: Esta é a manhã da rádio, vamos regressar à música já a seguir. Capicua, Tatanka e Luta Livre, para ouvir já a seguir. Bom dia, são 7h14.

Últimos meses em antena com Luda Livre. Estamos agora com 25 minutos para lá das 7 e vamos sem pressa. E Helena D'Água, até às 5 às 7 e meia. Bom dia.

0: 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Bom dia, são 7:30, estamos a conferir os temas que marcam a atualidade no sábado das notícias e no topo está dominado o incêndio que começou em Valpaços. Mariana Caparica.
1: Fonte da Proteção Civil disse à TSF que as chamas foram dominadas pelas 4h40. Neste momento, a operação ainda mobiliza cerca de 850 operacionais e quase 300 veículos. Desde que começou na terça-feira, o fogo consumiu mais de 16 mil hectares de terreno e estendeu-se às localidades de Mirandela, Vinhais e Macedo de Cavaleiros. Milhares de migrantes que entraram em Ceuta a nado já estão a regressar a Marrocos. As autoridades locais estimam que tenham entrado no enclave espanhol 60 mil pessoas. A crise migratória levou mesmo a que Itália suspendesse o acordo de livre circulação europeu com Espanha. Devido a esta emergência migratória, a presidência irlandesa do Conselho da União Europeia convocou para hoje uma reunião do Mecanismo Integrado de Resposta Política a Crises. A reunião vai então abrir o debate entre os peritos dos Estados-membros relativamente aos movimentos migratórios em direção a Ceuta. Ontem à noite, na SIC Notícias, o ministro dos Negócios Estrangeiros, Paulo Rangel, explicou que é a primeira de duas reuniões para analisar a situação. Tentávamos ouvir o ministro dos Negócios Estrangeiros português, Paulo Rangel, que explicou que é a primeira de duas reuniões. Vamos tentar ouvi-lo outra vez. Não é desta que conseguimos ouvir o ministro dos Negócios Estrangeiros, Paulo Rangel. Avançamos para outra notícia. Há novas regras no acesso ao crédito à habitação. A partir de hoje é mais exigente ter acesso a um empréstimo para comprar casa. O Banco de Portugal recomendou mais exigência aos bancos e por isso a taxa de esforço passa de 50% para 45% do rendimento disponível das famílias. No futebol, ontem o Sporting terminou a pré-temporada com uma goleada frente ao Nottingham Forest por 4-1 no estádio do Algarve. Foi o último jogo de preparação antes do início do campeonato e Eduardo Quaresma, o capitão da equipa, faz um balanço positivo da pré-temporada.
2: Sinto um Sporting igual, com a mesma maneira de jogar, com a mesma fome de vencer, eu acho. Sinto os jogadores muito unidos. Eu acho que o que faz o nosso grupo ser mais forte não é só a qualidade, mas também a união que temos entre todos. E eu acho que é muito importante isso.
1: Para hoje está marcado o jogo FC Porto e Torriense. Jogam a Supertaça Cândido de Oliveira em Coimbra pelas 8:15 da noite. Há relato na TSF.
0: São os temas que marcam a atualidade. Na jornada informativa TSF deste sábado, vamos ter os desenvolvimentos na edição às 8. Temperaturas de agora, estamos com 19 graus em Lisboa e no Porto, 21 em Ponta Delgada, 22 no Funchal, 24 em Faro.
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0: Manhã de sábado com a TSF, estamos a 24 minutos das 8 e ao regresso à música, já a seguir em sequência, começamos com The Sundays, The Cooks e ainda Lenny Kravitz. É para ouvir já a seguir.

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1: Estamos em final de hora na TSF, a 9 minutos das 8 e fica um clássico, Master Blaster com Stevie Wonder.

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Presidente da República e Primeiro-Ministro estão alinhados nas medidas a tomar depois da crise migratória que se instalou em Ceuta. Luís Montenegro anunciou o reforço do controle nas fronteiras, mas descartou a possibilidade de suspender o acordo de livre circulação com Espanha. À espera de uma decisão dos tribunais que permita reabrir o clube, o Boa Vista assinala hoje 123 anos. Neste jornal, vamos escutar o Presidente do clube, Rui Garrido Pereira, que

0: deixou agradecimentos a quem tem ajudado o clube, seja com recolhas de fundos ou com manifestações de apoio. Ainda no desporto, Porto e Torriense jogam hoje a Supertaça Cândido de Oliveira, em Coimbra. Nesta edição, escutamos também as antevisões destes dois treinadores, Francisco Farioli, que deixou críticas ao estado do tapete da final da Supertaça. Luís Tralhão, treinador do Torriense, lembrou que nem sempre os favoritos ganham jogos.
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3: Para este sábado esperam-se máximas de 30 graus para Lisboa, 24 para o Porto, 33 para Faro, 25 para Ponta Delgada e 29 para o Funchal. Há momentos estávamos com 19 graus em Lisboa e no Porto, 20 no Funchal, 21 em Ponta Delgada e 24 em Faro. Avançamos agora para a edição das 8 com Inês Duarte Coelho.
0: A presidência irlandesa do Conselho da União Europeia convocou para hoje uma reunião do Mecanismo Integrado de Resposta Política à Crise para abordar a emergência migratória em Ceuta. Não é nem mais nem menos do que uma reunião técnica. Vai juntar peritos dos 27 Estados-membros para debaterem precisamente os movimentos migratórios dos últimos dias em direção a Ceuta. Entraram em Ceuta desde quinta-feira cerca de 60 mil migrantes. A situação desencadeou uma grave crise migratória e também uma crise diplomática, com a Itália já a anunciar que suspendeu o acordo de forma temporária, mas o acordo de livre circulação europeu com Espanha. Na resposta, o ministro espanhol dos Negócios Estrangeiros assegurou que a integridade do espaço Schengen está absolutamente garantida, depois da maioria dos migrantes já terem regressado a Marrocos. Chegaram cerca de 60 mil, já regressaram a Marrocos cerca de 48 mil. A acompanhar este caso está o governo português, que anunciou ontem um reforço do controlo das fronteiras no sul de Portugal. Luís Montenegro, o primeiro-ministro, considerou, no entanto, não haver razões para suspender as regras do espaço Schengen.
4: Creio que não há razão para podermos tomar nenhuma medida de suspensão das regras do espaço Schengen, mas há razões para podermos reforçar a presença das forças da autoridade no controlo de fronteiras, nomeadamente aquelas que estão mais próximas deste acontecimento. Estamos a referir-nos, portanto, ao sul do país, estamos a referir-nos de um modo particular à fronteira marítima e à fronteira terrestre no sul de Portugal. Isso nós faremos, é aquilo que nos parece mais adequado.
0: O Presidente da República, António José Seguro, também falou sobre esta crise migratória em Ceuta. O chefe de Estado diz estar em linha com as medidas adotadas pelo Governo.
5: Eu acompanho aquilo que o Governo fez e as medidas que tomou, designadamente que as autoridades de segurança nacional tomaram no que diz respeito a esta questão. E, portanto, não me parece necessário tomar uma medida dessas, porque quando as medidas, digamos, que estão preparadas em situações destas funcionam, e neste momento os relatos é que mais de 75% desses seres humanos, dessas pessoas já foram, já regressaram sãos e salvos ao seu país, portanto não há necessidade de tomar outro tipo de decisões. E portanto, com as informações que tenho, parece-me que essas são, obviamente, suficientes. A suspensão do acordo de Schengen, isso traria consequências para a economia, para a vida das pessoas, sobretudo numa altura em que muitos dos nossos imigrantes vêm para Portugal, numa altura em que existem muitas trocas comerciais entre Portugal e Espanha, que teriam consequências, obviamente, negativas.
0: Primeiro-Ministro e Presidente da República em coro a afastar esta possibilidade de Portugal seguir o exemplo de Itália e suspender temporariamente o acordo de livre circulação com Espanha. O Ministro italiano dos Negócios Estrangeiros afirmou ontem que esta suspensão é temporária, mas é uma decisão necessária e uma medida que se tornou inevitável. Foi dominado esta madrugada o incêndio, que começou em Valpaços e que se estendeu a Mirandela, Vinhais e Macedo de Cavaleiros no dia de ontem. Fonte da Proteção Civil confirmou ao início da manhã à TSF que este incêndio foi dominado perto das 5 da manhã. O fogo consumiu 16 mil hectares de terreno. Para já e para continuarem as operações de rescaldo, mantêm-se no terreno 800 bombeiros apoiados por 300 veículos. e à espera de uma decisão dos tribunais que permita reabrir o clube. O Boa Vista assinala hoje 123 anos. O presidente do clube, Rui Garrido Pereira, agradece o apoio a quem tem ajudado o clube, seja com recolhas de fundos ou com manifestações de apoio.
6: Muita gente a falar e a destacar a importância que o Boa Vista tem, e o que foi de facto emocionante é de facto ver a quantidade de adeptos de futebol, adeptos de estrangeiros de outros clubes, que nos têm traduzido, seja com a campanha que está a ser feita, seja mesmo com mensagens de apoio, têm de facto tornado e reforçado a nossa ambição de reabrir naturalmente o Boa Vista e de fazer o plano de recuperação que temos em vista para que o Boa Vista volte a figurar no local onde deve estar, quer no plano desportivo, quer no plano institucional.
0: E para assinalar este aniversário, estes 123 anos, e mobilizar também os apoios, o Boa Vista vai lançar hoje uma camisola de apoio ao futuro do clube. Depois, durante o dia de hoje, seguem-se as cerimónias habituais. O presidente do Boa Vista antecipou à TSF o discurso que vai fazer.
6: Aquilo que nós queremos é, de facto, dizer às pessoas que essa união arranjou meios para que sejam preenchidos os pressupostos para que se possa abrir ou reabrir o clube. Os valores que estamos a angariar serão todos destinados, portanto, à operação que queremos que aconteça com a reabertura e, portanto, para dar margem para aquilo que queremos primordialmente, que é chegar a um acordo com os credores, no sentido de viabilizarmos um plano de recuperação do clube, para que de facto tudo isto fique para trás e para que tudo isto seja ultrapassado da melhor maneira e para que o Boa Vista seja novamente colocado no lugar que merece e que tem desde há 125 anos atrás até agora. É esse o nosso objetivo.
0: Presidente do Boa Vista agradece aos pais também das crianças que treinam ainda nas várias modalidades do clube, que, apesar de encerrado, continua a ter treinadores e trabalhadores empenhados. O Sporting terminou ontem a pré-época com uma goleada frente ao Nottingham Forest por 4-1 no estádio do Algarve. Rafael Nel marcou 2 golos, Gonçalo Inácio e Dumbia fizeram os restantes. Foi o último jogo de preparação antes do início do campeonato. Eduardo Quaresma, o defesa central do Sporting, falou no final desta partida, voltou a ser titular no jogo de ontem, disse à Sporting TV que o foco da equipa nesta pré-época foi evoluir coletivamente.
7: Sentei a equipa confiante, sentei a equipa bem, acho que focámos-nos muito naquilo que tínhamos que fazer. Os novos jogadores aproveitaram bem as oportunidades que tiveram, ouviram bem o treinador. Acho que também nós mais velhos e que já estamos aqui há algum tempo, os conseguimos mostrar mais ou menos como é que o míster queria jogar, e acho que aproveitámos todos os jogos para evoluir como equipa, que eu acho que isso é que era o mais importante. Claro que o resultado, a vitória é sempre bom, mas eu acho que focámos-nos muito naquilo que tínhamos que fazer e nos processos que tínhamos que fazer para ganhar.
0: Declarações de Eduardo Quaresma à Sporting TV depois da vitória de ontem do Sporting frente ao Nottingham Forest. O clube de Alvalade venceu o Nottingham Forest por 4-1. Hoje joga o Futebol Clube do Porto com o Torriense. Vão jogar a Supertaça Cândido de Oliveira em Coimbra. Na antevisão, o treinador dos Dragões, Francisco Farioli, deixou críticas ao estado do tapete da final da Supertaça, mas prometeu um Porto com intensidade.
8: Chegamos a este jogo com muita incerteza, a situação com os árbitros, o campo não é o ideal, mas essas coisas precisam de ficar de lado. Temos que nos preparar muito bem. O campo vai ser mau para nós e para eles. E é isso, não há nada mais do que isso. Temos de focar sem alibi, ir com mais atenção, se for preciso, para jogarmos bem.
0: Do outro lado, Luís Tralhão, treinador do Torriense, lembrou nesta conferência de imprensa de antevisão ao jogo que nem sempre os favoritos ganham jogos.
9: Temos muita confiança naquilo que podemos fazer, podemos criar dificuldades a qualquer equipa. E num dia, num jogo, tudo pode acontecer. Tudo aconteceu naquele dia com o Sporting. É uma competição, estamos aqui porque aconteceu esse dia e muitos outros dias na Taça de Portugal, atenção, não foi só por esse dia. E contra o Porto acreditamos, como é óbvio, que podemos voltar a fazer e os jogadores sabem disso.
0: A ambição e a esperança de Luís Tralhão, o treinador do Torriense. Ouvimos também Francisco Farioli, treinador do Futebol Clube do Porto. As duas equipas defrontam-se hoje às 8:15 da noite. O relato é na TSF. O especial desporto começa depois das 7 da tarde.
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1: Passam agora 12 minutos das 7 nesta manhã de sábado. Temperatura a esta hora em Ponta Delgada é de 21 graus. A umidade relativa está situada nos 100% e a máxima prevista para hoje é de 25 graus para Ponta Delgada. Quanto à previsão do Instituto Português do Mar e da Atmosfera para o Grupo Oriental e para este sábado, a previsão aponta para um dia com céu geralmente muito nublado, períodos de chuva em geral fraca, passando aguaceiros fracos para o final da tarde e condições favoráveis à formação de neblinas e nevoeiro e vento sudoeste tendencioso a moderado entre os 10 e os 30 km/h a rodar para o oeste. No regresso à música, nesta manhã, ficamos com Baco Descartável e também com Bernice.
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0: E volta à música na Sousa SF. Há pouco ficámos com Bishop Briggs, também ainda Bruce Springsteen, Chris Brown, a fechar esta sequência, para trás Bernice e também Baco. Bom dia, são 7:30 nos Açores.
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0: Recordamos mais alguns clássicos nesta manhã. Peter Gabriel, este Sledgehammer, também Peter Frampton. Ficámos há pouco também com Natalie Imbruglia, ainda Rui Veloso e Luís Caracol.
1: Bom dia.
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0: E até às notícias das 8, Capicua e Toti Samed, ao acaso.

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1: Bom dia, são 8h58, menos uma hora nos Açores.
2: A Polícia Marítima e a Marinha estão a reforçar o controle da fronteira com patrulhas por mar e por terra ao longo da orla costeira do Algarve. É a concretização do reforço anunciado ontem pelo Primeiro-Ministro Luís Montenegro. A medida foi adotada pelo Governo depois da entrada de 60 mil migrantes em Ceuta na quinta-feira. Assinala-se hoje o Dia Mundial do Câncer do Pulmão. Nesta edição vamos ouvir uma médica oncologista que explica à TSF que o estigma à volta do diagnóstico pode atrasar a procura por um médico. Neste jornal escutamos também a antevisão dos treinadores do Porto e do Torriense. As duas equipas jogam hoje a Supertaça Cândido de Oliveira, um jogo com uma novidade para os adeptos. Vão poder ver a partida no estádio de cerveja na mão.

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2: Para este sábado esperam-se máximas de 30 graus para Lisboa, 24 para o Porto, 33 para Faro, 25 para Ponta Delgada e 29 para o Funchal. Há momentos estávamos com 19 graus no Porto, 20 em Lisboa, 22 em Ponta Delgada e no Funchal, 26 em Faro. Agora a edição às 9 com Inês Duarte Coelho.
3: A Polícia Marítima e a Marinha estão a reforçar o controle da fronteira com patrulhas por mar e por terra ao longo da orla costeira do Algarve. Estas ações têm como objetivo detectar embarcações que possam estar ligadas a fenómenos de migração irregular ou outras atividades ilícitas. É, no fundo, a concretização do reforço que tinha sido anunciado ontem pelo Primeiro-Ministro Luís Montenegro. A medida foi agora adotada depois da entrada de 60 mil migrantes em Ceuta, na quinta-feira. Entretanto, estas pessoas já estão a regressar a Marrocos, de onde partiram a nado. Esta situação, esta crise migratória, desencadeou também uma crise diplomática, com a Itália a suspender o acordo de livre circulação europeu com Espanha. Luís Montenegro afastou, no entanto, essa possibilidade. Considera que não existem razões para suspender as regras do espaço Schengen.
4: Creio que não há razão para podermos tomar nenhuma medida de suspensão das regras do espaço Schengen, mas há razões para podermos reforçar a presença das forças da autoridade no controlo de fronteiras, nomeadamente aquelas que estão mais próximas deste acontecimento. Estamos a referir-nos, portanto, ao sul do país, estamos a referir-nos de um modo particular à fronteira marítima e à fronteira terrestre no sul de Portugal. Isso nós faremos, é aquilo que nos parece mais adequado.
3: O Presidente da República também falou sobre a crise migratória em Ceuta. O chefe de Estado disse estar em linha com as medidas adotadas pelo Governo.
5: Eu acompanho aquilo que o Governo fez e as medidas que tomou, designadamente que as autoridades de segurança nacional tomaram no que diz respeito a esta questão. E, portanto, não me parece necessário tomar uma medida dessas, porque quando as medidas, digamos, que estão preparadas em situações destas funcionam, e neste momento os relatos é que mais de 75% desses seres humanos, dessas pessoas, já regressaram sãos e salvos ao seu país, portanto não há necessidade de tomar outro tipo de decisões. E portanto, com as informações que tenho, parece-me que essas são, obviamente, suficientes. A suspensão do Acordo de Schengen, isso traria consequências para a economia, para a vida das pessoas, sobretudo numa altura em que muitos dos nossos imigrantes vêm para Portugal, numa altura em que existem muitas trocas comerciais entre Portugal e Espanha, que teriam consequências, obviamente, negativas.
3: Presidente da República e Primeiro-Ministro em coro a afastar a possibilidade de seguir o exemplo de Itália e suspender temporariamente o acordo de livre circulação com Espanha. O ministro italiano dos Negócios Estrangeiros afirmou que esta suspensão é temporária, mas é uma decisão necessária e uma medida que se tornou inevitável. Para hoje, e a propósito desta crise migratória, a presidência irlandesa do Conselho da União Europeia convocou uma reunião técnica do Mecanismo Integrado de Resposta Política à Crise para abordar esta emergência migratória. Já em Portugal, e como dizíamos no arranque deste noticiário, em Portugal já está em marcha o controle da costa sul do país. A Polícia Marítima e a Marinha estão então a reforçar o controle da fronteira, tal como tinha sido anunciado ontem pelo Primeiro-Ministro Luís Montenegro. E do mar para a terra, depois de uma semana com dois grandes incêndios, um em Chaves, outro em Valpaços, Portugal não tem por esta hora focos ativos. O grande incêndio que começou em Valpaços na terça-feira e que se estendeu a Mirandela, Vinhais e Macedo de Cavaleiros foi dominado esta madrugada. Fonte da Proteção Civil confirmou à TSF que o incêndio foi dominado perto das 5 da manhã, consumiu 16 mil hectares. Para já permanecem no terreno cerca de 800 bombeiros, apoiados por 300 veículos para operações de rescaldo. E hoje assinala-se o Dia Mundial do Cancro do Pulmão e a TSF foi ouvir quem tem em mãos todos os dias estes casos. Diana Neto da Silva, médica oncologista no Hospital Beatriz Ângelo, em Louros, diz à TSF que ainda há um grande estigma à volta do diagnóstico do cancro do pulmão que pode atrasar a procura por um médico.
6: Uma pessoa que fuma tem alguma noção dos riscos que correm ter cancro e por isso quando identifica alguns sintomas como alteração do perfil da tosse, como dor no peito, emagrecimento, tem já algum receio de ter cancro e por isso há algum atraso na procura de cuidados médicos já com o receio de ter esta doença. O que nós temos que fazer é desmistificar um bocadinho de que nem todos os doentes com cancro do pulmão são fumadores, cada vez vemos mais pessoas com cancro do pulmão que nunca fumaram e para aqueles que são fumadores aquilo que devemos fazer é de facto quebrar este preconceito e ter a noção que não estamos a ajudar a pessoa naquele momento que está com a doença e devemos é ajudá-la a enfrentar o problema.
3: Uma em cada quatro pessoas diagnosticadas com cancro do pulmão sofre de depressão e a cada ano são identificados cerca de 6 mil novos casos. Ainda assim, a médica oncologista lembra na TSF que há mais alternativas de tratamento.
6: O tratamento do cancro do pulmão tem vindo a mudar muito nas últimas décadas. Nós vemos isso com alguma satisfação. E se antes quase só tínhamos quimioterapia a oferecer, hoje em dia temos muitas alternativas terapêuticas. Uma das grandes mudanças foi a imunoterapia, portanto o facto de nós conseguirmos manipular o nosso sistema imunitário para combater a doença, mas também a identificação de algumas terapêuticas alvo, portanto muito específicas para aquele tipo de doença e que muitas vezes são mesmo terapêuticas em comprimidos e que permitem uma boa qualidade de vida, ao contrário daquilo que nós vimos aqui há uns anos.
3: As declarações de Diana Neto da Silva, médica oncologista no Hospital Beatriz Ângelo, neste Dia Mundial do Câncer do Pulmão. Não existe ainda um programa nacional de rastreio do câncer do pulmão, mas algumas iniciativas-piloto já estão a decorrer nos hospitais de Gaia e também no Santa Maria, em Lisboa. E à espera de uma decisão dos tribunais que permita reabrir o clube, o Boa Vista assinala hoje 123 anos. O presidente do clube, Rui Garrido Pereira, agradece a quem tem ajudado o clube, seja com recolhas de fundos ou com manifestações de apoio.
7: Muita gente a falar e a destacar a importância que o Boa Vista tem e o que foi de facto emocionante é de facto ver a quantidade de adeptos de futebol, adeptos de estrangeiros de outros clubes que nos têm traduzido, seja com a campanha que está a ser feita, seja mesmo com mensagens de apoio, têm de facto tornado e reforçado a nossa ambição de reabrir naturalmente o Boa Vista e de fazer o plano de recuperação que temos em vista para que o Boa Vista volte a figurar no local onde deve estar, quer no plano desportivo, quer no plano institucional.
3: E para assinalar estes 123 anos, o aniversário do Boa Vista e mobilizar esses apoios, o clube lançou hoje uma camisola de apoio ao futuro da equipa. Depois seguem-se as cerimónias habituais durante o dia. O presidente do Boa Vista agradece também aos pais das crianças que ainda treinam nas modalidades do clube do Boa Vista, que apesar de encerrado, continua a ter treinadores e trabalhadores empenhados. E o Sporting terminou a pré-época com uma goleada frente ao Nottingham Forest por 4-1 no estádio do Algarve. Rafael Nel marcou 2 golos, Gonçalo Inácio e Dumbia fizeram os restantes. Foi o último jogo de preparação antes do início do campeonato. Eduardo Quaresma, o defesa central do Sporting, voltou a ser titular no jogo de ontem. No final da partida, disse à Sporting TV que o foco da equipa nesta pré-época foi evoluir coletivamente.
8: Sentei a equipa confiante, sentei a equipa bem. Acho que focámos-nos muito naquilo que tínhamos que fazer. Os novos jogadores aproveitaram bem as oportunidades que tiveram, ouviram bem o treinador. Acho que também nós, mais velhos, e que já estamos aqui há algum tempo, os conseguimos mostrar mais ou menos como é que o míster queria jogar. E acho que aproveitámos todos os jogos para evoluir como equipa, que eu acho que isso é que era o mais importante. Claro que o resultado, a vitória é sempre bom, mas eu acho que focámos-nos muito naquilo que tínhamos que fazer e nos processos que tínhamos que fazer para ganhar.
3: expectativa de Eduardo Quaresma, que diz que o Sporting evoluiu positivamente e coletivamente nestes jogos de pré-época. Hoje é a vez do Porto e do Torriense. As duas equipas defrontam-se na Supertaça Cândido de Oliveira, em Coimbra. O treinador dos Dragões, Francisco Farioli, deixou críticas ao estado do tapete, ou seja, do relevado da final da Supertaça, mas prometeu uma equipa com intensidade.
9: Chegamos a este jogo com muita incerteza, a situação com os árbitros, o campo não é o ideal, mas essas coisas precisam de ficar de lado. Temos que nos preparar muito bem. O campo vai ser mau para nós e para eles. E é isso, não há nada mais do que isso. Temos de focar sem alibi, ir com mais atenção, se for preciso, para jogarmos bem.
3: E do outro lado, nesta conferência de imprensa de antevisão à final da Supertaça, Luís Tralhão, treinador do Torriense, lembrou que nem sempre os favoritos ganham jogos.
10: Temos muita confiança naquilo que podemos fazer, podemos criar dificuldades a qualquer equipa. E num dia, num jogo, tudo pode acontecer. Tudo aconteceu naquele dia com o Sporting. É uma competição, estamos aqui porque aconteceu esse dia e muitos outros dias na Taça de Portugal, atenção, não foi só por esse dia. E contra o Porto acreditamos, como é óbvio, que podemos voltar a fazer e os jogadores sabem disso.
3: Expectativas de Francisco Farioli, treinador do Futebol Clube do Porto, e também de Luís Tralhão, treinador do Torriense. As duas equipas jogam às 8:15 da noite a final da Supertaça. O relato é na TSF. O especial de desporto começa depois das 7 da tarde. Ora, e hoje, e a propósito da Supertaça, quem for assistir a este jogo pode sentar-se e ver a partida de cerveja na mão. Comprar e consumir bebidas de baixo teor alcoólico vai ser permitido, mas para já, só desta vez. É um projeto piloto que foi aprovado apenas para a partida de hoje em Coimbra. O Governo quer primeiro avaliar os resultados desta iniciativa para perceber se depois se tem aplicação no Campeonato do Mundo em 2030. Beber álcool em recintos desportivos era proibido desde a década de 80, agora, mais de 40 anos depois, volta a ser testada esta possibilidade. O Governo quer, por agora, perceber se há ocorrências policiais relevantes, incidentes disciplinares ou intervenções dos serviços de emergência médica.
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2: Passam agora 15 minutos das 8, a temperatura a esta hora em Ponta Delgada é de 22 graus, umidade relativa está situada nos 93%. Daqui a pouco ficamos com Afonso Reis Cabral e mais uma edição de Ansiedade Crónica.
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2: De seguida fica o trabalho de Afonso Reis Cabral, a ansiedade crónica, hoje subordinada ao tema Na Praia, com ubiquidade.

0: poucos dias de agosto, algum país já está de férias e mais de metade da população aguarda na linha de partida para desatar em corrida para o Algarve. Sazonais como as andorinhas, os andorinhões e outras aves de que ninguém fala, migramos para as praias, habitat onde a espécie humana tem outros hábitos. Mudamos de pena, passamos aquáticos, quase desenvolvemos guelras e compramos lancheiras, transportamos o farnel e praticamos a fotossíntese. Também nos tornamos mais gregários, preenchendo o areal ombro a ombro, pé com cabeça e cabeça com pé. É isto a praia, cansarmo-nos para descansar. De tal maneira que o único verdadeiro descanso, se me permitem, é o dom da ubiquidade. Continuar na praia estando noutro sítio em simultâneo. Quer dizer que chegou à altura tradicional de sugerir livros. Para não estragar a única hipótese de ubiquidade com más sugestões, costuma-se sugerir livros já lidos. Este ano, prefiro indicar livros que ainda não li. Eu já os sugeri a mim mesmo. Não me custa nada expor os leitores ao mesmo risco. Primeiro, vou resolver uma contenda antiga. Desde os meus 8 anos, tento ler O Diabo dos Números, de Hans Magnus Enzensberger. Era suposto a literatura ter tamanho poder em mim que até os números podia redimir. Só através das palavras eu conseguiria suportar o pesadelo da matemática. Mas nunca cheguei ao fim do livro. Talvez na praia vingue as minhas falhas e descubra, finalmente, que 2 + 2 = 4. Depois sigo para as obras que esperam na minha mesa de cabeceira, por norma, acabadas de sair da gráfica. Na Tua Mão, de Hélder Teixeira Aguiar, vai levar-me para a travessia de dois irmãos numa selva que nada tem que ver com praia. Ruben e Gonzo chamam-me para esse romance que venceu o último prémio literário de Agostina Bessa Luís. Eu levo-os para o Algarve. Em troca, eles levam-me para o interior venezuelano. Em tempos, escrevi aqui sobre a vida sexual do tamboril, que é exuberante. Relembro que tem contornos escabrosos e que acaba mal para o macho. Agora, quero descobrir em que aventuras andam as outras espécies, que perigos correm no galho, no ar, na montanha e na toca. Enfim, que riscos correm na cama. 30 milhões de orgasmos, escrito por Min Tran Hun e ilustrado por Jules, promete ser uma incursão pela vida sexual de dezenas de espécies. Se não contar a do tamboril, dou o meu dinheiro por mau gasto. Por último, não era má ideia levar de férias calhamaços como o Ulisses de James Joyce ou a Montanha Mágica de Thomas Mann. Mas, por um lado, talvez não fique bem confessar que ainda não os li. Por outro, migrar para a praia e cansar-me para descansar já exige esforço suficiente. Com os livros, bem posso estar em vários lugares ao mesmo tempo, mas escuso de levar excesso de bagagem.
1: Ansiedade de Crónica com Afonso Reis Cabral. Passam 20 minutos das 8, já a seguir no regresso à música, Cristóvão e também da Chique.
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0: Bom dia, são 8:30 nos Açores. E já a seguir, de volta à música, ficamos com o Pharrell Williams.
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0: E falta a música há pouco com o Pharrell Williams, também Givian, o tema de Isabel e este Love Theory de Kirk Franklin, para já também a música nacional de Stereossauro com Hold On.
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0: Cereçar ou Aldon, daqui a pouco vamos recordar Stevie Wonder e a fechar esta hora até às notícias das 9, também a música regional na Açores TSF com os Mantra Nostrum.
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2: Bom dia, são 9h58, menos uma hora nos Açores.

0: A Marinha Portuguesa e a Polícia Marítima já estão a fiscalizar de forma reforçada a fronteira sul de Portugal, pelo mar e também por terra. É uma informação que está confirmada esta manhã num comunicado da Autoridade Marítima Nacional. Hoje é dia de bola, o primeiro jogo oficial da temporada em Portugal. Porto e Torriense vão discutir a Supertaça Cândido Oliveira em Coimbra, a partir das 8:15 da noite, no primeiro jogo em mais de 4 décadas em Portugal, com venda de cerveja dentro do estádio. Há desta manhã também uma informação que vale a pena reter sobre o estigma à volta do diagnóstico do cancro do pulmão.
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3: Temperaturas de agora, estamos com 20 graus no Porto, 22 em Ponta Delgada, 23 em Lisboa, 24 no Funchal e 27 em Faro. Avançamos agora para a edição das 10 com Nuno Domingos.
0: Passaram 86 horas depois do primeiro alerta. Os bombeiros conseguiram finalmente, na última madrugada, dominar o fogo que começou perto de Valpaços, no distrito de Vila Real, e que progrediu para leste, para o distrito de Bragança, nos concelhos de Mirandela, Vinhais e Macedo Cabral.

0: Cavaleiros. Foi já depois das 4 da manhã que o fogo foi dominado. No local continuam os 800 operacionais que iniciaram o combate na última noite, nas operações de rescaldo deste incêndio. Há pouco o comandante da Proteção Civil, Alberto Fernandes, explicou à TSF que esse contingente vai manter-se no local. Por esta altura, diz o comandante Alberto Fernandes, há ainda muitos pontos quentes que exigem vigilância.
1: O incêndio ficou dominado às 4h40 do dia de hoje. Os principais trabalhos ao longo do dia de hoje vão centrar naquilo que é o rescaldo, consolidação de rescaldo e vigilância ativa daqueles pontos que já estão com o rescaldo concluído. Portanto, o incêndio ainda tem uma área muito quente e, portanto, toda a atenção ao longo do dia de hoje vai ser fundamental para evitar aquilo que são reativações.
0: São as explicações do comandante Alberto Fernandes, que confirma a manutenção no terreno de cerca de 900 operacionais, o mesmo número de bombeiros que combateu as chamas nos últimos dias. O comandante Alberto Fernandes explicou também que as operações de rescaldo vão prolongar-se muito além do dia de hoje.
1: Neste momento temos no teatro de operações 305 veículos, 910 operacionais e estão acionados para esse teatro de operações 6 meios aéreos. Estas operações de rescaldo vão ser demoradas e vão-se manter garantidamente para além do dia de hoje, ao longo dos próximos dias.
0: O comandante Alberto Fernandes, da Proteção Civil Nacional, e as indicações em relação a este incêndio que durou 3 dias e meio. O sistema Copérnicos da Comissão Europeia estima que mais de 15 mil hectares de área afetada pelo incêndio tenham sido consumidas pelas chamas, o que faz deste o segundo maior incêndio em Portugal desde o início do ano. Portugal continua a registrar, de resto, uma área ardida superior à média dos últimos anos. Nos primeiros 7 meses foram consumidos pelas chamas cerca de 50 mil hectares, quando a média dos últimos 20 anos entre janeiro e julho não chega a 25 mil hectares. Na Europa, o país que está a enfrentar uma pior situação é a Espanha, que já registra uma área ardida superior a 220 mil hectares, naquele que é já considerado o segundo pior ano das últimas 2 décadas. Em França, que teve este ano os grandes incêndios nos arredores de Paris e nos últimos dias também na Gironda, perto de Bordeaux, está a viver-se o pior ano em muito mais de meio século. A Polícia Marítima e a Marinha estão a reforçar o controle da fronteira marítima sul de Portugal através de patrulhas diárias por mar, mas também por terra, ao longo da orla costeira do Algarve. Isto depois da crise gerada em Ceuta, com a entrada de migrantes vindos de Marrocos. Estas ações têm em vista detectar embarcações que possam estar ligadas a fenómenos de migração irregular ou outras atividades ilícitas. Já ontem o Primeiro-Ministro, Luís Montenegro, tinha anunciado um reforço do controle na fronteira sul.
2: Creio que não há razão para podermos tomar nenhuma medida de suspensão das regras do espaço Schengen, mas há razões para podermos reforçar a presença das forças da autoridade no controle de fronteiras, nomeadamente aquelas que estão mais próximas deste acontecimento. Estamos a referir-nos, portanto, ao sul do país, estamos a referir-nos de um modo particular à fronteira marítima e à fronteira terrestre no sul de Portugal. Isso nós faremos, é aquilo que nos parece mais adequado.
0: O Primeiro-Ministro acrescentou que não há necessidade de suspender o sistema de livre circulação de pessoas da zona Schengen, uma ideia partilhada pelo Presidente da República, António José Seguro.
3: Eu acompanho aquilo que o Governo fez e as medidas que tomou, designadamente que as autoridades de segurança nacional tomaram no que diz respeito a esta questão e, portanto, não me parece necessário tomar uma medida dessas. A suspensão do Acordo de Schengen, isso traria consequências para a economia, para a vida das pessoas, sobretudo numa altura em que muitos dos nossos imigrantes vêm para Portugal, numa altura em que existem muitas trocas comerciais entre Portugal e Espanha, que teriam consequências, obviamente, negativas.
0: As declarações de António José Seguro, ontem, ao fim da tarde, sobre esta crise, o governo espanhol esta manhã já disse que nas últimas 24 horas quase 70 mil pessoas regressaram ao território de Marrocos, mas que há ainda milhares de pessoas que entraram ilegalmente em Ceuta, dentro da cidade espanhola do norte da África. O governo espanhol garante que nenhuma das pessoas que forçou a entrada no território de Ceuta viajou para a Península Ibérica nos ferries regulares. Isto é uma forma também de tranquilizar os restantes países que levantaram dúvidas e, em alguns casos, mais do que isso, no caso da Itália, que fechou mesmo as ligações abertas com Espanha e está agora a obrigar a um controle de passaportes também nos viajantes que chegam de Espanha. Esta manhã começou a ser instalada em Ceuta uma barreira insuflável de 500 metros de comprimento que prolonga o chamado espigão, um espigão que marca a separação territorial entre o território de Marrocos e o território espanhol de Ceuta. Trata-se de uma barreira insuflável, 500 metros de comprimento, 70 centímetros de altura à superfície da água e 1 metro de profundidade. Esta barreira vai tentar evitar que os migrantes tentem fazer a travessia dessa barreira a nado, prolongando assim por cerca de 500 metros em relação à costa de Ceuta. As reservas de água no concelho de Almada, que no início de julho chegaram a estar pouco acima dos 10%, registavam ontem 78% da capacidade dos depósitos do concelho. A Câmara Municipal de Almada não tem cortes programados no abastecimento este fim de semana, mas ontem anunciou o prolongamento da situação de alerta durante todo o mês de agosto. Para já não estão previstos cortes programados no abastecimento, mas a autarquia admite que, em caso de necessidade, eles possam ser determinados, sempre com um aviso prévio de 48 horas. A rega de jardins voltou a acontecer, já na última semana, mas só se aplica quando for tecnicamente justificada. Mantém-se os condicionamentos na utilização dos balneários, chuveiros e lavapés nas praias. Ao longo do mês de agosto, todos os eventos municipais ou das freguesias vão ser avaliados, caso a caso, em função do impacto que possam ter no consumo de água. A partir de hoje, há novas regras no acesso ao crédito à habitação. Os bancos começaram a seguir a recomendação feita pelo Banco de Portugal, e que torna mais exigente a concessão de um empréstimo para a compra de casa. Os bancos calculam que esta medida, na chamada taxa de esforço, possa ter um impacto entre 5% a 10% no número de contratos assinados para a compra de casa nova. Desde logo, o Banco de Portugal mexe no limite da referência do indicador que mede o rendimento mensal das famílias gasto em prestações com dívidas dos vários créditos assumidos. Até agora, esse indicador passava por 50% do rendimento. A partir de hoje, o indicador passa para 45%. Na prática, José Milheiro, fica mais difícil ser elegível para ter acesso ao crédito.
4: O exemplo é o de um agregado familiar com um rendimento líquido mensal de 2 mil euros que estava autorizado a obter um crédito se a soma de todas as dívidas não fosse superior a 1.000 euros por mês. Agora, esse limite baixa para 45%, ou seja, as prestações não podem estar acima dos 900 euros e, como não se medem apenas as prestações no crédito à habitação, se a família tiver um crédito automóvel de 400 euros, só ficam disponíveis para a casa nova uma prestação de 500 euros. Para a vice-governadora do Banco de Portugal, Clara Raposo, em declarações ao BDP Podcast, fala em querer evitar problemas futuros de crédito mal parado.
5: Não é uma descida radical, não é um travão ao crédito ou um impedimento radical a que as famílias continuem a aceder ao crédito, mas é um sinal de contenção.
4: Quanto aos bancos, o presidente executivo da Caixa Geral de Depósitos assume que o crédito à habitação vai cair 10% e Paulo Macedo adianta que o Banco de Portugal está em contradição com a Comissão Europeia.
6: As medidas prudenciais, portanto, aceitámo-las e percebemo-las, embora mais uma vez vá exatamente contra o que a União Europeia disse de que tem que ser, que os bancos têm que dar, correr mais riscos, não é? Mas, portanto, nós, Caixa Geral de Depósitos, aceitamos a medida, compreendemos a medida e vamos pô-la, obviamente, em prática.
4: O Banco Público preparado para colocar a recomendação em prática e, no lado da banca privada, Miguel Maia, do BCP, aceita a prudência do regulador.
7: Esta evolução das macroprudenciais que foi implementada pelo Banco de Portugal, a leitura que fazemos é uma leitura positiva, portanto percebemos a prudência e percebemos o sentido da evolução. Não creio de todo que isto tenha um efeito muito grande ao nível da produção de crédito à habitação, mas creio que pode ter significar alguma redução, em torno ali de 5%, não estranharia que tivesse um impacto em torno desse montante.
4: O Banco de Portugal argumenta que, através desta recomendação, quer travar o aumento do endividamento das famílias e reforçar a avaliação da capacidade dos agregados familiares para suportarem as prestações, mesmo perante uma eventual subida dos juros.
0: A recomendação mexe também nos prazos máximos do empréstimo bancário, a chamada maturidade, que passa a ser de 40 anos. Para os clientes com menos de 35 anos superior a esta idade, não podem exceder o prazo de 35 anos para o empréstimo na compra de casa. Por outro lado, apesar das regras mudarem, os jovens podem continuar a obter financiamento a 100% através do regime de garantia pública, quando os clientes cumpram os requisitos de acesso e a instituição bancária aprove o crédito. Existe ainda um grande estigma à volta do diagnóstico do cancro do pulmão, que pode atrasar a procura de um médico. Este é o tipo de cancro com maior mortalidade em Portugal, muitas vezes associado ao sentimento de culpa. É isso que explica na TSF a médica especialista Diana Silva.
8: Uma pessoa que fuma tem alguma noção dos riscos que correm ter cancro e, por isso, quando identifica alguns sintomas, como alteração do perfil da tosse, como dor no peito, emagrecimento, tem já algum receio de ter cancro e, por isso, há algum atraso na procura de cuidados médicos já com o receio de ter esta doença. E o que nós temos que fazer é desmistificar um bocadinho de que nem todos os doentes com cancro do pulmão são fumadores. Cada vez vemos mais pessoas com cancro do pulmão que nunca fumaram. E para aqueles que são fumadores, aquilo que devemos fazer é, de facto, quebrar este preconceito e ter a noção que não estamos a ajudar a pessoa naquele momento que está com a doença e devemos é ajudá-la a enfrentar o problema.
0: Uma em cada quatro pessoas diagnosticadas com cancro do pulmão sofre de depressão e a cada ano são identificados cerca de 6 mil novos casos. Mais logo, 8:15, primeiro jogo oficial de futebol da temporada em Portugal. O Porto Torriense, Supertaça Cândido de Oliveira. O Porto já ganhou o troféu por 24 vezes. O Torriense está presente neste jogo pela primeira vez, depois de ganhar a Taça de Portugal. E é um dos raros exemplos de equipas da Segunda Liga que vão tentar ganhar a Supertaça de Cândido Oliveira. O jogo de mais logo, que tem relato na TSF, tem também uma novidade. É o primeiro jogo em mais de 40 anos em Portugal em que vai ser vendida cerveja com álcool nos bares de apoio ao estádio. É uma medida de teste para começar a preparar a organização portuguesa do Campeonato do Mundo de 2030.
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5: Passou agora 16 minutos das 9, já a seguir ficamos com Dora Pires e o Bichinho na rádio.

0: Começou como uma curiosidade pessoal, mas tem crescido muito o projeto, que vai pôr muita gente atenta ao comportamento de animais selvagens no próximo dia 12 de agosto. O eclipse solar despertou a curiosidade de Paulo Cortês, investigador do Politécnico de Bragança, mas parece que é já muito mais ampla.
1: Percebi que está em curso um projeto espanhol, da Universidade de Sevilha, que tinham contactado também a Universidade do Porto, que me contactaram a mim, e portanto no sentido de conjugar esforços. Portanto, o que estamos neste momento é programar todos esses esforços. O que é útil é, neste tipo de casos, é recolher o máximo de informação. E portanto, nessa medida, estamos todos a aderir a esse projeto. E estamos a falar de muitas pessoas que têm material, equipamento
0: já
1: no
0: percebi.
1: Terreno.
0: E antes de mais, que equipamento é que é necessário para fazer essa observação?
1: Porque assim, é complicado estarem as pessoas todas espalhadas naquela hora e fazer registros pessoais como se fazia antigamente. Pronto, e nem todos nós temos, e hoje a ciência já se produz de outra maneira, já não é feito da mesma forma. São equipamentos que registam sons em determinadas gamas de frequência, e portanto são equipamentos como o que é designado vulgarmente de audiomotes, que servem para registros de sons para além da gama audível. Significa isso, sons que normalmente os morcegos emitem para as ecolocalizações, e o sistema foi desenvolvido a partir daí. Portanto, é um aparelhinho que se coloca no campo, escondido algures, e que vai registando num sistema pré-programado, portanto, às horas que nós queremos e nos momentos em que nós queremos, faz esse registro de sons para aquelas frequências.
0: E portanto, isso vai ser tudo no Parque Natural de Montezinho, ou não?
1: Não apenas. O que está neste momento pré-definido, pronto, aquilo que eu pensava que inicialmente podia fazer ali apenas, digamos, um bocadinho mais por carolice, porque não achei que ninguém se interessasse, neste momento é todo um movimento pela Península Ibérica, em zonas onde se atinjam pelo menos 98% de redução luminosa, portanto, quando o eclipse atinge não exclusivamente os 90, os 100%, mas acima dos 98%. Portanto, estamos a falar, se calhar, de algumas centenas de aparelhos que depois registam gigabytes de informação durante alguns dias. E isso tem que ser tudo trabalhado.
0: Portanto, é antes, durante e depois do eclipse.
1: Antes, durante
0: dia 12.
1: E depois, sim. Quem
0: é que vão escutar?
1: Esses mesmos aparelhinhos podem registar sons mesmo na gama do audível. E, portanto, vamos escutar, não é quem, mas é o quê. Nós não queremos escutar ninguém, de preferência.
0: Eu estava-me a referir aos animais.
1: Sim, eu estou a entender, sim. Porque o que acontece é que vai haver muitas pessoas, aqui pelos vistos o afluxo de pessoas está a ser para além do previsto, e portanto teremos que nos afastar para este tipo de registro, teremos que colocar os aparelhos longe das áreas onde possa haver mais gente. Queremos o mínimo de perturbação possível, que isso vai alterar, e claramente vai alterar o comportamento dos animais. O que se pretende fazer é colocar esses aparelhinhos estes dias antes, para ter uns dias limpos, digamos assim, sem alteração de comportamento, e depois a hora, os momentos em que vai haver o evento, portanto, em que haverá eclipse, e depois mais um ou outro dia depois, para termos termo de comparação entre o que é que não é um eclipse e o que é o momento em que teria uma situação de escuridão ou de obscuridade precoce, e portanto a partir daí podermos prever o que é que seria uma alteração de comportamentos.
0: E quais são as espécies mais interessantes?
1: O que é que se espera é que, sobretudo, as espécies que têm comportamentos ou hábitos mais crepusculares ou noturnos, e portanto os morcegos, algumas aves, incluindo aves noturnas, que no período crepuscular se manifestam mais, ou que durante a obscuridade se manifestam também, que possam ali manifestar-se antes do tempo, antes da hora, porque no fundo há aqui uma oportunidade que não é igual em todos os eclipses, que é o facto de o eclipse ocorrer já quase no final do dia, quase transparece um pôr do sol antecipado.
0: Antecipa o fim do dia, não é?
1: Pois, é, porque não vamos ter a seguir, que era uma coisa que seria interessante também de perceber, depois do eclipse voltar a ter luz solar com a mesma intensidade. Se fosse um eclipse que ocorresse a meio do dia, seria ótimo para garantir que era de facto uma alteração do comportamento devido àquela escuridão. Também o momento de escuridão total vai ser curto, mas há muito pouca informação sobre isto, há poucos dados, há poucas publicações e portanto, tudo o que nós podemos adicionar, acho que é ótimo. Para bem de todos, os dados depois poderão ficar disponíveis para quem queira aproveitar essa oportunidade.
0: E quais são as suas expectativas pessoais?
1: As minhas expectativas pessoais é que, eventualmente, se consiga, de facto, aqui alguma leitura sobre alterações de comportamentos. Portanto, nós teremos estes aparelhos que vão registar sons, aves que deverão manifestar-se exatamente porque chega o período crepuscular, ou, pronto, é assim, esperamos, mas também haverá a possibilidade de colocar algumas câmaras de fotoarmadilhagem, porque o ideal era termos alguns mamíferos que podem manifestar-se.
0: Os lobos, com certeza.
1: Poderia garantido. A questão é essa, que não é garantido, mas é a expectativa é essa. Mas outros animais que têm hábitos
0: nocturnos... Desde que não venha nenhum lobisomem...
1: Nem lobis mulher. Não, a questão não é essa. É que, efetivamente, há, por exemplo, micromamíferos que têm hábitos noturnos. Muitos dos micromamíferos, estamos a falar dos pequenos ratos, que em grande parte desenvolvem a sua atividade durante a noite porque há menor probabilidade de serem capturados, serem predados. E portanto também aí, eventualmente, se as câmaras estiverem posicionadas adequadamente, poderá haver registro de atividades fora de tempo, e portanto aí podemos também atribuir que os animais estão a sair um bocadinho mais cedo ou estão a entrar em atividade porque entretanto ficou escuro.
0: Mas o professor espera de alguma forma que o eclipse no fundo engane os animais, ou seja, os leva a crer que é de noite não sendo, ou haverá mecanismos que percebem que é uma situação invulgar e anormal?
1: Pois, neste momento, se calhar não sabemos ainda bem como é que isso funciona. Ou seja, há algum trabalho já desenvolvido com base em registros em jardins zoológicos e em algumas situações há efetivamente alguma atividade. O senso comum refere também aquilo que são registros antigos de outras épocas.
0: As lendas também,
1: que não é? Os galos começam a cantar, sim, que os galos começam a cantar, que há ali assim, alguma manifestação diferente do habitual. E é isso que esperamos, é que seja possível detectar alguma coisa. Podemos sempre não fazer nada e pode aquilo não resultar em nada, mas se resultar, ou seja, se for possível detectar aqui alguma alteração de algum tipo de animal, porque continuamos a dizer, aquilo que se vai discutindo entretanto é que o tempo pode ser curto o suficiente para que os animais desenvolvam essa atividade. No entanto, como já é perto do fim do dia, pode ser que efetivamente até desenvolvam atividade já a preparar o final do dia e, portanto, serem aqui, não digo ludibriados, não serem enganados, mas efetivamente começarem a ter alguma atividade já pré-noturna, apesar de ainda não ser.
0: Mas, de qualquer forma, quando recolherem os dados desta experiência, sim, alguém irá estudá-los.
1: Estamos a falar da possibilidade, por exemplo, de cada um destes aparelhinhos de som registar mais de 8 GB e, portanto, 5 vezes 8 daria 40, só do meu lado. Estamos a falar de 100, é muita informação para estar a analisar de um momento para o outro. Vamos ver ainda depois como é que isso se faz, portanto, nessa altura haverá esse detalhe, a ver se há possibilidade de distribuir tarefas ou como é que será tudo feito. E se alguém já tiver, digamos, essa máquina melhor preparada, pode ser mais fácil, desde que tenha também o registro das espécies, porque depois depende digamos que é produzido um sonograma, é produzido um registro com dentro de determinadas frequências e que tem determinadas características, e é isso que com o software dedicado pode eventualmente depois encontrar esses registros. E portanto faz isso de forma mais automática, e portanto aí sim seria mais fácil, porque não é tão simples pegar naquela registro de som e estar a ouvir e ver estas
0: dias, não é? Dias de gravação.
1: Dias, sim. Sim,
0: senhor. Cá estaremos então para quando houver conclusões e espero que a curiosidade dos leigos não vos traga experiência.
1: Não há de ser grave, porque nós já estamos a contar com ela e acho bem que haja curiosidade, porque surgem ideias que podem ser interessantes. Não é por aí assim. A arte está em saber aproveitar essas coisas todas.
2: O Bichinho na Rádio com Dora Pires e até às 9:30 também a música de Harry Styles.

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1: Bom dia, são 9:30 nos Açores. Ah.

0: De volta à música, há pouco ficámos com Meghan Trainor, também Annie Lennox, ainda a recordar os Band também, com Dias Atlânticos e os B-52 com este Good Stuff. Ficámos agora 12 minutos das 10.
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Temperatura a esta hora em Ponta Delgada mantém-se nos 22 graus, a umidade relativa está situada nos 93%. Já a seguir ficamos também com as notícias às 10 na Associação TSF. Depois das notícias ficamos com o programa Bastidores em repetição neste sábado.

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0: Bom dia, são 10h58, menos uma hora nos Açores.
1: Foram 86 horas de combate às chamas em quatro concelhos de Trás-os-Montes. Está dominado o incêndio que começou em Valpaços na terça-feira. O rescaldo pode durar vários dias para evitar reacendimentos. Subiu para 67 o número de corpos recuperados na costa de Ceuta no balanço da crise dos últimos dias, em que dezenas de milhares de pessoas tentaram entrar à força na cidade espanhola do Norte de África. Esta manhã, com a situação aparentemente mais tranquila, o primeiro-ministro espanhol escreveu à Presidente da União Europeia e queixou-se de alguns parceiros europeus puxando pela memória.
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0: Temperaturas de agora, estamos com 22 graus no Porto e em Ponta Delgada, 25 em Lisboa, 25 no Funchal, 27 em Faro. Edição das 11 com Nuno Domingos.
1: Oitenta e seis horas depois do primeiro alerta, os bombeiros conseguiram dominar o fogo que começou perto de Valpaços, no distrito de Vila Real, esta semana, e que progrediu para leste, para o distrito de Bragança, nos concelhos de Mirandela, Vinhais e Macedo de Cavaleiros. O comandante da Proteção Civil, Alberto Fernandes, explicou esta manhã à TSF que foi já depois das 4 da manhã que o comando operacional declarou o incêndio dominado.
4: O incêndio ficou dominado às 4h40 do dia de hoje. Os principais trabalhos ao longo do dia de hoje vão centrar naquilo que é o rescaldo, consolidação de rescaldo e vigilância ativa daqueles pontos que já estão com o rescaldo concluído. Portanto, o incêndio ainda tem uma área muito quente e, portanto, toda a atenção ao longo do dia de hoje vai ser fundamental para evitar aquilo que são reativações.
1: O comandante operacional Alberto Fernandes, ele confirma que no terreno estão mais de 900 operacionais, o mesmo número de bombeiros que entrou noite dentro a combater as chamas. De resto, esta manhã já é possível verificar que as operações de rescaldo estão a ser apoiadas por meios aéreos, 10 aviões e helicópteros que estão a ajudar a extinguir os últimos focos de chama. O comandante Alberto Fernandes diz que as operações de rescaldo vão prolongar-se muito além do dia de hoje.
4: Neste momento temos no teatro de operações 305 veículos, 910 operacionais e estão acionados para esse teatro de operações 6 meios aéreos. E estas operações de rescaldo vão ser

0: demoradas e vão se manter garantidamente para além do longo do dia de hoje, ao longo dos próximos dias.
1: O sistema Copérnicos da Comissão Europeia estima que mais de 15 mil hectares da área afetada pelo incêndio tenha sido destruída, o que faz deste o segundo maior incêndio em Portugal este ano. Este ano, Portugal continua a registar uma área ardida superior à média dos últimos anos. Nos primeiros 7 meses de 2026, foram consumidos pelas chamas cerca de 50 mil hectares de mato e floresta. A média dos últimos 20 anos, entre janeiro e julho, não chega aos 25 mil hectares. Na Europa, o país que está a enfrentar uma pior situação é Espanha, que já registra uma área ardida superior a 220 mil hectares, muito próximo do máximo das últimas duas décadas. Já na França teve este ano os grandes incêndios nos arredores de Paris, também nos últimos dias o incêndio da Gironda, perto de Bruxelas, e está a viver-se o pior ano em cerca de meio século. A Polícia Marítima e a Marinha estão a reforçar o controlo da fronteira marítima portuguesa, marítima e terrestre, no sul, através de patrulhas diárias, tanto por mar como na terra, ao longo da orla costeira do Algarve. Isto depois da entrada de migrantes vindos de Marrocos na cidade espanhola de Ceuta, no norte da África. Estas ações têm em vista detectar embarcações que possam estar ligadas a fenómenos de migração irregular e outras atividades ilícitas. É o que se lê no comunicado distribuído esta manhã pela Autoridade Marítima Nacional. O primeiro-ministro espanhol lançou esta manhã críticas aos países que atacaram Espanha nos últimos dias por causa da crise em Ceuta. Pedro Sánchez escreveu à Presidente da Comissão Europeia e puxou pela memória para recordar outras crises com migrantes noutros pontos da Europa. Mariana Caparica.
2: Vindos da Bielorrússia em 2021 e da ilha italiana de Lampedusa em 2023, Pedro Sánchez recorda que quando aconteceram crises migratórias na Europa através desses países, Espanha apoiou os parceiros europeus acolhendo os mesmos. Na carta enviada hoje, o primeiro-ministro espanhol defende o governo ao destacar que em menos de 48 horas controlou as fronteiras, prestou assistência humanitária às pessoas e avançou com a devolução de praticamente todos os que entraram de forma irregular. O que só foi possível, diz, graças à coordenação próxima com as autoridades marroquinas, ao mesmo tempo que tinha pouco apoio dos parceiros europeus. As linhas não poupam nas críticas aos governos que puseram em cima da mesa a exclusão temporária de Espanha do espaço Schengen. Preconceito, ignorância ou interesses políticos são as palavras que Pedro Sánchez usa para descrever a posição destes países. Nesta carta, o primeiro-ministro pede também uma reunião dos ministros do interior dos 27 Estados-membros da União Europeia.
1: Jornalista Mariana Caparica, com a carta de Pedro Sánchez a Ursula von der Leyen. Ontem o ministro dos Negócios Estrangeiros português, Paulo Rangel, na SIC Notícias, tinha anunciado a realização de duas reuniões de emergência, uma já hoje, outra na segunda-feira.
3: A União Europeia fará já amanhã uma reunião técnica importante, também reunião de Coreper já na segunda-feira, portanto, convocada pela presidência irlandesa para uma análise da situação.
1: Paulo Rangel, ministro dos Negócios Estrangeiros, ontem na SIC Notícias. O jornal El País conta esta manhã que a emergência causada pelos incêndios em Madrid, Ávila e na Comunidade Valenciana, também na Andaluzia, nas últimas semanas, e também o estado de alerta decretado pelo governo espanhol, distraíram os poderes espanhóis, especialmente a chefia do governo e o ministro do interior, em relação aos sinais que chegavam de Ceuta. O presidente do governo autónomo de Ceuta e o comandante da Guardia Civil no enclave espanhol no norte da África tinham sinalizado nos últimos dias movimentações anormais de migrantes que tentavam entrar no território espanhol, mas os alertas foram ignorados ou considerados não prioritários. Em Ceuta, continua o ministro do interior de Espanha, que hoje realizou uma nova reunião com as autoridades locais. A situação é considerada quase normalizada, apesar de serem ainda vários milhares as pessoas que entraram ilegalmente em território espanhol e que vagueiam pelas ruas sem abrigo nem alimentação ou que estão simplesmente paradas na praia. A maioria das lojas continua fechada. O governo espanhol diz que nas últimas 24 horas quase 70 mil pessoas regressaram ao território de Marrocos, mas que há ainda milhares de pessoas que entraram ilegalmente em Ceuta dentro da cidade. O governo espanhol garante que nenhuma das pessoas que forçou a entrada no território de Ceuta viajou para a Península Ibérica, nos ferries regulares. Esta manhã começou a ser instalada uma barreira insuflável com 500 metros de comprimento mar dentro, a partir do espigão que separa Marrocos de Ceuta, e 70 metros de altura é a barreira à superfície da água, 1 metro de profundidade. É uma barreira usada habitualmente na contenção de derrames de combustível no mar. Em Melilla, outra cidade espanhola no norte de África, a fronteira tinha sido encerrada há 2 dias, já começou a reabrir, permite alguns movimentos, embora ainda de forma limitada e sujeitos a controlo reforçado. As reservas de água no concelho de Almada, que no início de julho chegaram a estar pouco acima dos 10%, registavam ontem 78% da capacidade dos depósitos do concelho. Mesmo assim, a Câmara Municipal de Almada não tem cortes programados no abastecimento este fim de semana e ontem anunciou o prolongamento da situação de alerta durante todo o mês de agosto. Para já não estão previstos cortes programados no abastecimento, mas a autarquia admite que, em caso de necessidade, eles possam ser determinados, terão sempre um aviso prévio de 48 horas. O primeiro jogo oficial da temporada 2026-2027 no futebol português é o Futebol Clube do Porto Torriense, logo à noite, no estádio Cidade de Coimbra. Está em jogo a Supertaça Cândido de Oliveira. O Futebol Clube do Porto já ganhou 24 vezes este troféu, é de longe a equipa com mais títulos. O Torriense, da 2ª Liga, vai jogar a Supertaça pela primeira vez depois de ter ganho a final da Taça de Portugal ao Sporting no Jamor, em maio. Na antevisão da partida foi clara a expectativa positiva dos torrienses e também dos dragões, o Miguel Taveira.
4: Oscar Pietoszewski e Martim Fernandes recuperam de lesão e podem jogar frente ao Torriense. A Supertaça está a ser marcada pela ameaça de boicote por parte dos árbitros. Ainda assim, para Francesco Farioli, a polémica não serve de desculpa para o Futebol Clube do Porto.
5: Chegamos a este jogo com muita incerteza, a situação com os árbitros, o campo não é o ideal, mas essas coisas precisam de ficar de lado. Temos que nos preparar muito bem. O campo vai ser mau para nós e para eles. E é isso, não há nada mais do que isso. Temos de focar, sem alibi, ir com mais atenção, se for preciso, para jogarmos bem.
4: Perto do início da época, o Futebol Clube do Porto não sabe se vai perder o capitão de equipa. Farioli não garante a permanência de Diogo Costa, mas se pudesse, trabalharia com o guarda-redes para sempre.
5: Eu gostaria de trabalhar para sempre com o Diogo, pelo jogador que ele é, pelo capitão que ele é e especialmente pela pessoa que ele consegue ser na vida, no campo e fora do campo. Nesta parte não há dúvidas, mas eu não sou o único que tem esta sensação. A vida dele pode ser onde for. Mas Porto é a sua casa e será sempre a sua casa. Todos querem ter o Diogo no futebol e em toda a cidade.
4: Presente na conferência de imprensa, Diogo Costa continua a dizer que não sabe se fica no Futebol Clube do Porto. A Supertaça pode até ser o último jogo do capitão portista. A melhor despedida seria com um troféu, mas para isso é preciso cuidado com o Torriense.
6: É claramente uma equipa que merece respeito por tudo o que fez no final da taça de contra o Sporting. Obviamente estamos muito bem avisados do que aconteceu, mas irá ser uma equipa que irá jogar com muita vontade de querer surpreender novamente.
4: Luís Tralhão concorda com Diogo Costa. O treinador do Torriense pergunta por que não em relação a voltar a vencer um grande.
7: Temos muita confiança naquilo que podemos fazer, podemos criar dificuldades a qualquer equipa. E num dia, num jogo, tudo pode acontecer. Tudo aconteceu naquele dia com o Sporting. É uma competição, obviamente, estamos aqui porque aconteceu esse dia e muitos outros dias na Taça de Portugal. Atenção, não foi só por esse dia. E contra o Porto acreditamos, como é óbvio, que podemos voltar a fazer e os jogadores sabem disso.
4: Com 14 reforços no plantel em ano de Liga Europa, Luís Tralhão testa a nova versão do Torriense frente ao Futebol Clube do Porto. No estádio Cidade de Coimbra, espera-se lotação esgotada.
1: O Miguel Taveira, a acompanhar o lançamento deste jogo, a reportagem em Coimbra. A TSF vai transmitir o Futebol Clube do Porto Torriense em direto do Estádio Cidade de Coimbra num especial desporto que começa depois das 7 da tarde. O jogo arranca às 8:15 e será o primeiro em várias décadas em Portugal em que vai ser permitida a venda de bebidas alcoólicas no estádio. Marta Gendes é a presidente da Associação Portuguesa de Defesa do Adepto e na TSF aplaudiu o regresso das bebidas de baixo teor alcoólico aos estádios.
8: De facto, nós somos dos poucos países da região UEFA, poucos países, que não permite a venda e o consumo de bebidas de baixo teor alcoólico dentro dos recintos desportivos. E nós nunca conseguimos compreender porquê, qual é o fundado receio das autoridades relativamente a isso. Por isso, repito, é uma medida que nós somos a favor já há muito tempo. Nunca percebemos o porquê desta teimosia não fundada, mais uma vez não fundamentada na introdução, quando ela só traz bons resultados, como é visto e sabido, nomeadamente em países como gostam tanto de citar, como a Inglaterra.
1: Marta Gentes, Presidente da Associação Portuguesa de Defesa do Adepto. Na ótica desta dirigente, o verdadeiro motivo não está relacionado com a vontade dos adeptos, mas sim com a preparação do Campeonato do Mundo de 2030. Ora, a propósito, a FIFA, que incendiou o mundo do futebol nos últimos dias com um plano para privatizar a organização dos campeonatos do mundo de seleções e de clubes, acaba de retirar a proposta que tinha colocado à discussão e que, entre outras coisas, incluía um pagamento de 20 milhões de dólares a cada federação que aceitasse este acordo. Ora, a contestação foi muita, a UEFA contestou até por unanimidade esta intenção e prometeu boicotar as provas organizadas pela FIFA se isto avançasse. Agora a FIFA retira esta proposta, porque diz que não há condições para ela avançar, e a UEFA insiste esta manhã dizendo que ok, a proposta foi retirada, mas a confiança que temos na FIFA está perdida.
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Boa tarde, sejam bem-vindos. Começa agora a edição de terça-feira de Bastidores, aqui na Rádio Açores TSF. De resto, à terça-feira que lhe propomos uma viagem através da música feita na região, no país e no mundo lusófono. Abrimos com Vitorino a canção de Ambalar. Estamos ainda os Táxi, os Trovante de Gift e os Ritual Tejo com Foram Cardos, Foram Prosas, uma versão cujo original é de Manuela Moragatos. Uma vez mais, boa tarde, sejam bem-vindos. Será um gosto se escolher passar connosco os próximos minutos. Deixem de ficar por aí.

de Foram Cardos, Foram Prosas, de Manuel Moraguetes, aqui nesta edição de terça-feira de Bastidores. Segunda parte do programa a iniciar já com Rádio Macau, seguem-se Jorge Palma e Quinta do Bil. Vamos voltar logo depois para anunciar as duas últimas do programa de hoje. Estes são para já os argumentos que lhe damos para que continue connosco até bem próximo das 5 horas da tarde.

ao álbum de 1994, Os Filhos da Nação, para a Quinta do Bir. Terceira e última parte de bastidores, vamos até à Rua do Carmo com os UHF e vamos encerrar o programa com chutos e pontapés. Chama-se Para Sempre. Marco Pimentel, produção executiva do programa, José Francisco Andrade na apresentação. Voltamos na próxima sexta-feira, depois das notícias das 16 horas. Entretanto, faça por ter um bom resto de terça-feira.

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0: São 11h58, menos uma hora nos Açores.
1: Morreu antes de nascer a iniciativa da FIFA para vender a empresas privadas a organização dos campeonatos do mundo de clubes e seleções. Mas as consequências vão perdurar. A UEFA já disse que perdeu, em definitivo, a confiança em Gianni Infantino. Foi dominado às 4 da manhã, já depois disso. O fogo começou em Valpaços na terça-feira e que se estendeu aos concelhos de Mirandela, Vinhais e Macedo de Cavaleiros. Foram mais de 15 mil, quase 16 mil hectares de mato e floresta destruídos. As operações de rescaldo vão durar ainda alguns dias. Esta manhã estamos a olhar outra vez para Ceuta, onde o governo espanhol diz que 48 horas depois está praticamente normalizada a situação, embora haja ainda milhares de pessoas que estão neste momento de forma ilegal em Ceuta. Há na construção de uma nova barreira para impedir novas tentativas de entrar no território espanhol do Norte de África.
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0: Temperaturas atualizadas, estamos agora com 22 graus em Ponta Delgada, 23 no Porto, 26 no Funchal, 27 em Lisboa, 28 em Faro. 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
1: Morreu antes de nascer a iniciativa da FIFA de vender empresas privadas à organização dos campeonatos do mundo de clubes e seleções. Num comunicado divulgado na última madrugada, Gianni Infantino, presidente da FIFA, reconhece que o projeto FIFA Forward Enterprise não reuniu os apoios necessários e só contribuiu para criar divisões entre federações que integram a FIFA. Escreve Infantino neste comunicado que, como o objetivo era unir e melhorar, retira a proposta e vai trabalhar nos próximos dias para pacificar todas as partes e recuperar o espírito comum de apoio ao futebol e encontrar formas que permitam o desenvolvimento do desporto nos países que mais precisam de ajuda. A julgar pela reação da UEFA, a missão de Gianni Infantino vai ser complicada. A UEFA saúda este recuo do presidente da FIFA, mas diz que os laços de confiança entre a FIFA e a UEFA estão quebrados de forma irremediável. A Confederação Asiática também já saudou o recuo da FIFA, sugerindo que futuras iniciativas sigam os processos normais de consulta prévia antes de serem tornadas públicas. 86 horas foi quando durou o incêndio que começou em Valpaços na terça-feira e destruiu mato e floresta nos concelhos de Mirandela, Vinhais e Macedo de Cavaleiros, já no distrito de Bragança. Esta manhã na TSF, o comandante da Proteção Civil, Alberto Fernandes, explicou que o domínio das chamas aconteceu durante a madrugada, mas que os operacionais que estão dispostos no terreno vão continuar. São cerca de 900, apoiados por vários meios aéreos, cerca de uma dezena. São operações de rescaldo que devem prolongar

0: prolongar-se muito além do dia de hoje.
1: Neste momento temos no teatro de operações 305 veículos, 910 operacionais e estão acionados para esse teatro de operações 6 meios aéreos. Estas operações de rescaldo vão ser demoradas e vão-se manter garantidamente para além do dia de hoje ao longo dos próximos dias.
0: De acordo com as medições feitas pelo Sistema Copérnico da Comissão Europeia, que utiliza satélites para medir a área ardida, cerca de 16 mil hectares de mata e floresta foram destruídos neste que foi o segundo maior incêndio deste ano em Portugal. A Polícia Marítima e a Marinha estão a reforçar o controle de fronteira marítima através das patrulhas diárias, por mar e por terra, ao longo da orla costeira do Algarve. Isto depois dos casos verificados em Ceuta nos últimos dias, com a entrada ilegal de migrantes no território espanhol, no norte de África. Estas ações têm em vista detectar embarcações que possam estar ligadas a fenómenos de migração irregular e outras atividades ilícitas. É isso que está escrito num comunicado da Autoridade Marítima, da Polícia Marítima e da Marinha, que na prática vai solidificar aquilo que foi dito ontem pelo Primeiro-Ministro, anunciando um reforço do controle das fronteiras portuguesas a sul. O Primeiro-Ministro espanhol lançou esta manhã críticas aos países que atacaram Espanha nos últimos dias por causa desta crise em Ceuta. Pedro Sánchez escreveu à Presidente da Comissão Europeia, Ursula von der Leyen, puxou pela memória para recordar outras crises com migrantes noutros pontos da Europa. Mariana Caparica.
2: Vindos da Bielorrússia em 2021 e da ilha italiana de Lampedusa em 2023, Pedro Sánchez recorda que, quando aconteceram crises migratórias na Europa através destes países, Espanha apoiou os parceiros europeus ao acolher esses migrantes. Na carta enviada hoje, o primeiro-ministro espanhol defende o governo e destaca que, em menos de 48 horas, controlou as fronteiras, prestou assistência humanitária às pessoas e avançou com a devolução de praticamente todos os que entraram de forma irregular. Esta operação só foi possível, diz, graças à coordenação próxima com as autoridades marroquinas, ao mesmo tempo que teve pouco apoio dos parceiros europeus. As linhas não poupam nas críticas aos governos que puseram em cima da mesa a exclusão temporária de Espanha do espaço Schengen. Preconceito, notícias falsas, ignorância ou interesses políticos são as palavras que Pedro Sánchez usa para descrever a posição desses países. Nesta carta, o primeiro-ministro pede também uma reunião dos ministros do interior dos 27 Estados-membros da União Europeia.
0: Já depois de conhecida esta carta de Pedro Sánchez, sabe-se de uma outra, assinada por 22 chefes de Estado ou de Governo da União Europeia, 22 dos 27 membros da União Europeia. Ali faltam as assinaturas do Presidente francês, do Primeiro-Ministro português e do Primeiro-Ministro espanhol, naturalmente, pelo menos desses três. Esta carta pede uma reunião de urgência para discutir medidas de combate à imigração ilegal. À frente desta carta está a primeira-ministra dinamarquesa, Mette Frederiksen, e também o chanceler alemão Friedrich Merz. Estão também entre os signatários os primeiros-ministros da Hungria, da Suécia e da Polónia. Um alerta para um sinal de crise que decorre nesta altura na Europa. Vale a pena lembrar que Itália já tinha decidido, de forma unilateral, travar a entrada de cidadãos vindos de Espanha sem passar pelo controlo de fronteiras, como se fosse de alguém fora da zona Schengen. São sinais de uma crise que está ainda por resolver. O ministro do Interior espanhol está ainda em Ceuta e garantiu esta manhã que a situação começa a regressar à normalidade com o regresso daqueles que entraram ilegalmente em Ceuta a Marrocos. Numa declaração ao lado de elementos da Guardia Civil espanhola, Fernando Grande Marlaska assegurou que nenhuma das pessoas que entrou em Ceuta ilegalmente nas últimas 48 horas vai beneficiar de alguma forma de um processo de regularização.
3: Evidentemente, quienes entraram.
4: Evidentemente, aqueles que entraram de uma forma irregular no nosso país, em Ceuta, no passado dia 30 de julho, não têm nenhuma opção de regularização. Em menos de 48 horas, a situação em Ceuta não tem nada a ver. A normalidade está a ser alcançada.
0: Fernando Marlaska, o ministro do interior de Espanha. Esta manhã começou a ser instalada uma barreira insuflável com 500 metros de comprimento, mar dentro, com 1 metro de profundidade e ainda uma barreira de 70 centímetros de altura, basicamente uma barreira que é habitualmente usada na contenção de derrames de combustíveis no mar e que está agora a servir para travar a travessia de migrantes do lado marroquino para a cidade de Ceuta. Em Melilla, outra cidade espanhola do norte da África, a fronteira tinha sido encerrada há 2 dias, o mesmo é dizer, ninguém podia entrar ou sair deste território espanhol no norte da África, mas nas últimas horas começaram a ser feitos os primeiros movimentos, embora ainda de forma limitada e sujeitos a controlos reforçados. O jornal El País conta esta manhã que a emergência causada pelos incêndios em Madrid, Ávila, Comunidade Valenciana e Andaluzia e o estado de alerta que tinha sido decretado pelo governo por causa do fogo distraíram os poderes espanhóis, especialmente a chefia do governo e o ministro do interior. O presidente do governo autónomo de Ceuta e o comandante da Guardia Civil no enclave espanhol do norte da África tinham sinalizado movimentações anormais mais crescentes de migrantes que tentavam entrar no território espanhol nos últimos dias, mas os alertas foram ignorados ou então considerados não prioritários. A partir de hoje, há novas regras no acesso ao crédito à habitação. Os bancos começam a seguir a recomendação do Banco de Portugal, tornando mais exigentes a concessão de um empréstimo para comprar casa. Os bancos calculam que esta mexida, na chamada taxa de esforço, pode ter um impacto entre 5 a 10% no número de contratos assinados para a compra de casa nova, desde logo com mexidas na taxa de esforço. José Milheiro.
5: O exemplo é o de um agregado familiar com um rendimento líquido mensal de 2 mil euros que estava autorizado a obter um crédito se a soma de todas as dívidas não fosse superior a 1 euros por mês. Agora, esse limite baixa para 45%, ou seja, as prestações não podem estar acima dos 900 euros e como não se medem apenas as prestações no crédito à habitação, se a família tiver um crédito automóvel de 400 euros, só ficam disponíveis para a casa nova uma prestação de 500 euros. Para a vice-governadora do Banco de Portugal, Clara Raposo, em declarações ao BDP Podcast, fala em querer evitar problemas futuros de crédito mal parado.
6: Não é uma descida radical. Não é um travão ao crédito ou um impedimento radical a que as famílias continuem a aceder ao crédito, mas é um sinal de contenção.
5: Quanto aos bancos, o presidente executivo da Caixa Geral de Depósitos assume que o crédito à habitação vai cair 10% e Paulo Macedo adianta que o Banco de Portugal está em contradição com a Comissão Europeia.
7: As medidas prudenciais, portanto, aceitámo-las e percebemo-las, embora mais uma vez vá exatamente contra o que a União Europeia disse de que tem que ser, que os bancos têm que dar, correr mais riscos, não é? Mas, portanto, nós, Caixa Geral de Depósitos, aceitamos a medida, compreendemos a medida e vamos pô-la, obviamente, em prática.
5: O Banco Público preparado para colocar a recomendação em prática e no lado da banca privada, Miguel Maia, do BCP, aceita a prudência do regulador.
8: Esta evolução das macroprudenciais que foi implementada pelo Banco de Portugal, a leitura que fazemos é uma leitura positiva, portanto percebemos a prudência e percebemos o sentido da evolução. Não creio de todo que isto tenha um efeito muito grande ao nível da produção de crédito à habitação, mas creio que pode ter significar alguma redução, em torno ali de 5%, não estranharia que tivesse um impacto em torno desse montante.
5: O Banco de Portugal argumenta que, através desta recomendação, quer travar o aumento do endividamento das famílias e reforçar a avaliação da capacidade dos agregados familiares para suportarem as prestações, mesmo perante uma eventual subida dos juros.
0: José Milheiro, com as alterações nas regras da concessão de crédito para a compra de habitação, a recomendação mexe também nos prazos máximos do empréstimo bancário, a chamada maturidade, que passa a ser de 40 anos, para os clientes com menos de 35 anos. Superior a esta idade, não podem exceder o prazo de 35 anos para empréstimo na compra de casa. Por outro lado, e apesar das regras mudarem, os jovens podem continuar a obter financiamento na totalidade, 100%, através do regime de garantia pública, quando os clientes cumpram os requisitos de acesso e a instituição bancária aprove o crédito. Durante um ano, entre junho do ano passado e maio deste ano, mais de 1 milhão e 700 mil pessoas não pagaram para visitar museus e outro património nacional em Portugal, tutelados pelo Estado. Os números estão a ser citados esta manhã pela Agência Lusa, são da responsabilidade do Ministério da Cultura. O período analisado corresponde à entrada em vigor do novo sistema de bilhética no património museológico do Estado. A generalidade das entradas gratuitas está abrangida pelo programa Acesso 52, que permite a entrada gratuita a residentes em Portugal, portugueses ou estrangeiros, durante 52 dias no ano. Por equipamento, e ainda de acordo com os dados citados pela Agência Lusa, o Convento de Cristo em Tomar e o Palácio Nacional da Ajuda em Lisboa foram os locais onde mais gente beneficiou das entradas gratuitas. Nos dois casos, 7 em cada 10 visitantes não pagaram para entrar. Ao contrário, o Mosteiro dos Jerónimos é onde menos pesam as entradas gratuitas, que não chegam a 3 em cada 10 visitantes. Isto contabilizando apenas os monumentos com mais visitas. No total, ao longo de um ano, o sistema tutelado pelo Estado registou quase 4 milhões de visitantes em que cerca de 60% pagaram bilhete.
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Passam agora 15 minutos das 11 neste final de manhã de sábado. A temperatura a esta hora em Ponta Delgada é de 22 graus. A umidade relativa está situada nos 93%. A máxima prevista para hoje para Ponta Delgada é de 25 graus. Quanto à previsão, mantém-se com o céu geralmente muito nublado. Há previsão de chuva, em geral fraca, passando aguaceiros fracos para o final da tarde e com condições favoráveis à formação de neblinas e nevoeiro. Vento sudoeste bonançoso a moderado, entre os 10 e os 30 km/h, a rodar para o oeste.

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1: Passam agora 18 minutos das 11 e, como é habitual lá os sábados, ficamos com as entrevistas curtas em repetição. Hoje e ontem o destaque vai para a banda regional Dogmeat. Vamos ficar com esta entrevista na Sousa TSF.

0: As entrevistas curtas estão de volta. Esta semana, nesta edição, vamos falar daquilo que se tem feito a nível regional, pelo menos por parte dos Dogmeat. Vamos saber também das novidades que nesta altura estão para surgir também e dos espetáculos que já começam também a aparecer. Hugo, muito obrigado por estares aqui também, eu, Jacob. Começava precisamente por aí, portanto, vocês têm a possibilidade de ter um espaço próprio onde fazem a vossa produção e isso tem facilitado também muito o vosso trabalho, não é?
1: Claro que sim. Bom dia. Antes de mais nada, bom dia a toda a gente. Boa sorte. Facilita imenso, claro que sim. Ter a possibilidade de ter um espaço onde eu entre e só clico no botão de ligar e desligar e está tudo pronto de um dia para o outro. Tira-me tempo de preparação e dá-me tempo de criação completamente, claro que sim.
0: Você já tem um novo trabalho que foi lançado e como é que foi o processo de criação deste trabalho?
1: Foi engraçado, temos aí essa nova música chamada Afraid of the Dark. Foi muito rápida esta em comparação às outras. Era uma música onde os acordes já existia, já há alguns anos, eu já tinha aquela percussão de acordes, eu já tinha aquela base, mas nunca tinha desenvolvido nada para além disso. E lembrei-me que aquilo existia, experimentei a guitarra, há 2 meses atrás, e disse-lhes, lembrei-me disto, mas nunca acabei isso. Fiz isso uns anos atrás, nunca acabei, só tem mesmo estes acordes, e a gente acabou a música no ensaio, e no próximo começamos a gravar, e assim no espaço de um mês gravamos a música e lançamos a música. Sim, foi rápido o processo, exatamente por causa dessa situação que é de chegar e já está tudo montado. Dá-se esse luxo de deixar as coisas montadas de semana para semana e ninguém mexe naquilo, os microfones não mudam de sítio. E pronto, torna-se fácil assim gravar as coisas.
0: E para quando uma edição mais volumosa do vosso trabalho, realizado até agora?
1: Agora, no fim de verão, sim. No fim de verão, ali, entre o início do outono e o fim de verão. Não sei ao certo datas, mas por aí, para essas alturas. Sim.
0: Vocês estão a projetar então um lançamento, portanto?
1: Sim, o número 3. Estamos a projetar o Dogmeat Number 3. Já está gravado, já está tudo completo. A gente está só mesmo aqui a organizar a melhor maneira de o lançar, a altura mais adequada de o lançar. Agora no verão não se costuma lançar muitos trabalhos para toda a gente de férias, as pessoas não estão muito atentas a isso. Mas assim que os miúdos começam a voltar à escola, acho que a altura que tudo começa a andar outra vez, então será mais ou menos a partir daí. Que é quando toda a gente começa a voltar às suas rotinas normais, não é? Sim.
0: Para além do estúdio e da produção, vocês também apostam muito nos vossos videoclipes diferenciados, com uma mecânica diferente também. Como é que tem sido também esse trabalho?
1: Esse trabalho tem sido interessante porque nós desta vez nós estamos a fazer videoclipes de uma maneira muito mais homemade, de uma maneira muito mais indie. Quando eu digo isso é... nós próprios é que estamos a tratar disso. Eu chamo algum amigo, neste caso até o meu primo Gabriel, que vai lá, que sabe filmar muito bem, e ele dá aquele jeito e diz: Gabriel, enquanto a gente está aqui a tocar, vá filmando aí umas coisas. E depois esses apanhotes de tudo é que têm sido a junção para os videoclipes, e vão continuar a ser. E os videoclipes que haveremos continuar a fazer, mesmo pelo próximo EP, no número 3, continuarão a ser assim um bocado mais caseiros, porque chegamos à conclusão que os videoclipes produzidos não estão a compensar. Eu acho que qualquer banda do nosso nível ainda não se justifica. O videoclipe acaba por ser um investimento gigante. Quando há coisas que eu acho que para um projeto crescer, não é pelo videoclipe já.
0: É essa noção de que tu acabas também por ter um bocadinho aquilo que se passa no mercado.
1: Sim, eu noto que toda a gente está-se a dedicar imensa imagem e a videoclipes e a fazer um videoclipe com todas as músicas que lançam. E acho que se está a perder um bocado a cena musical e os artistas estão-se a dedicar um bocado muito aos videoclipes. Acredito e vejo que toda a gente, sempre que lança uma música, faz um videoclipe. E parece que lançar uma música sem um videoclipe é uma coisa que já é impensável de fazer. Quando na realidade não, a música é a música, o videoclipe é o videoclipe. Eu percebo a importância do visual, eu percebo imenso, por isso é que a gente vai continuar a fazer essa parte visual para meter no YouTube. Mas não percebo a importância de enterrar 600, 700, 800 euros num videoclipe, porque qualquer banda aqui nessa terra não rende aquele videoclipe. Não rende. Para o videoclipe render, o YouTube, ou seja, o videoclipe tem que se pagar a si próprio. Sim, a banda pode render o videoclipe, mas através de outras receitas, nunca do próprio videoclipe. O videoclipe nunca se vai pagar a si próprio. Então chegamos à conclusão que não compensa. Mais vale investir noutras coisas, merchandising, publicidade, tentar fazer as nossas músicas chegar a sítios mais longe fazer investimentos para isso, porque não é para o videoclipe, não.
0: E como é que vocês lidam com isso? Portanto, a maioria das bandas, portanto, quem não tem estúdio, logicamente terá que pagar um estúdio,
1: claro.
0: Terá que pagar
1: claro
0: um som, um possível produtor, não é? Alguém com mais experiência, mas isso também acarreta custos e, de facto, depois as bandas não conseguem também ter um volume de espetáculos que lhes possa, de facto, voltar a reaver, portanto, esses investimentos.
1: Claro.
0: Vocês têm lidado custos com essa situação?
1: A parte de gravar, não, felizmente, porque como eu construí aí um estúdio, o Dog House, também para trabalhar nos meus projetos pessoais e fora dos Dog Meets, faço produção musical de várias bandas, pessoal também pela internet que me manda misturas para fazer, acabo por usar esse espaço que criei para o meu trabalho, como o espaço que também é usado para a banda, para ensaios e para gravações. Claro que as outras bandas que não têm acesso a esse tipo de espaço sempre que queira, tem que pagar, claro que sim, tem que gastar dinheiro aí, não é barato, não é nada. Eu lembro-me que em Lisboa, quando estava com os Sleepwalkers, a gente tinha que fazer esse investimento e depois estúdios gravar, e saía bastante mais caro ainda do que aquilo que sai hoje em dia, porque se nós com estúdio temos que investir no produto, sem estúdio então temos que investir triplamente no produto, porque depois não é só o estúdio, também tem os gostos de ir para o estúdio, né? Pronto, e torna-se ainda mais difícil para as bandas que não têm acesso a estúdio, claro que sim.
0: Então nesta fase, Afraid the Dark?
1: Exatamente.
0: É para já o último trabalho lançado por vocês. Este tema fala-nos concretamente o quê? Que ideia que trouxestes para este tema?
1: Não sei, normalmente as músicas começam assim de uma maneira muito engraçada, que é de para mim, eu estou a cantar uma frase qualquer que eu não sei porque isto está-me a soar bem. Às vezes eu posso ter vivido aquilo em qualquer lote, pode ter sido uma conversa com alguém, pode ter sido uma cena assim, e tudo começa por aí. Essa frase que normalmente vem ser o refrão. Uhum. E aquilo fica, ok, nesse caso até foi a mesma finalização. I'm so afraid of the dark, so I can't sleep. Ok, a partir daí não tinha mais nada. E pronto, o que é que nos mete com medo do escuro quando a gente não consegue dormir? E comecei a pensar um bocado na vida em si, pronto. Acho que é o que mete um adulto com medo do escuro. A gente, quando é criança, a gente vê os filmes do Super-Homem e tal, e pá, fogo, vai ter pesadelos com o vilão essa noite, não é? Mas eu acho que quando a gente é adulto, já mangei, pá, como é que eu vou arranjar dinheiro, caramba? E aí, pronto, o não conseguir dormir me deu um bocado. Yeah. Mas eu acho que a música depois depende da perspectiva pessoal. Eu nunca especifico ao certo o que é que me está a tirar o sono, porque é próprio, não sei. É fora de uma carrada de situações que podem nos tirar o sono. Depois eu acho que a magia da música, das músicas todas, é essa. A ideia escrita assim um bocado abstrata, e o evento vai levar aquilo à sua maneira para a sua vida, e isso é que é a parte bonita da cena. Portanto, claro que eu tenho a minha perspectiva, mas
0: adotaste aqui um lado mais real a esta letra.
1: Acho que vai começar a ser um bocado mais assim a partir daqui, sim.
0: É a vossa aposta também, portanto, para os novos trabalhos.
1: Em matéria
0: de espetáculos, vocês também têm já alguns espetáculos agendados para este verão?
1: Fizemos agora o São João da Vila, mas passou, e agora não. Que saiba, não, mas espero que sim. Os Dogmeet estão aqui, as pessoas sabem nos encontrar, e aí os organizadores de eventos também sabem que é só aí o nosso Instagram, o Dogmeet Zone, e o Dogmeet no Facebook, e podem entrar em contato através de lá. Não é problema, porque a gente quer espetáculos para tocar.
0: Então aqui fica esta sugestão.
1: Exatamente. Não, pessoal, tem uma boa sugestão. Uma boa banda para os vossos festivais, os Dogmeet, eles são bons. Eu vi dizer que eles são fixos, por isso chama lá os gajos.
0: Da experiência que tu trazes de Lisboa para aqui, portanto, também te deu aqui alguma bagagem também.
1: Sim,
0: matéria de conhecimentos para poderes estar a trabalhar nesta altura e estar a produzir também todos os trabalhos da banda.
1: Claro que sim. Eu comecei a perceber que, não percebi isso logo, mas percebi que quando saí de cá, comecei a olhar para cá de fora. E olhar para cá de fora, acho que a gente percebe um bocado o que é que nos faltava. Calhana, acaba para ver essa cena de comparação. Não dá para fazer uma comparação se a pessoa está cá a vida toda, não é? É pronto, tem ido a outros sítios, ajudou a crescer também como pessoa, ajudou a crescer como músico, tendo mais contacto na área, com o meio maior, com profissionais que estão dentro de um meio maior, e claro que isso ajuda sempre a elevar as expectativas e as coisas quando são assim um bocadinho mais competitivas, não é? Isso também eleva as expectativas e eu querer saber melhor e mais, porque a estagnação no meio maior é mais difícil de acontecer, né? É mais difícil, principalmente quando se é a música independente e se está a tentar arranjar um lugar ao sol, como dizem os delfins, não os delfins cantam isso. Quando a gente está a tentar arranjar um lugar ao sol, claro que há sempre essa veia de tentar sobressair de alguma maneira. Não que o tentar sobressair seja por querer fama ou algo assim, mas também para tentar fazer com que a máquina ande, né? Porque a música já era música.
0: Também os palcos que pisaste lá fora também te começaram a dar também aqui um outro tipo de, sim, também, sim, de conhecimento, sim, sim. Claro, em termos técnicos, claro, e produção, não é?
1: E o facto de repetir muito mais vezes, de ter concertos no número, lembro-me que em 2019, com os Sleep Walkers, nós fizemos cerca de 80 concertos no ano, 80 a 90, entre 80 e 90. Eu lembro-me dessa conta porque a gente contou nesse ano. E claro que sim, claro que essa prática de fazer uma rodagem de concertos assim grande de seguida num ano acaba por tornar as coisas mais automáticas, mas também acaba por nos fazer ser mais certos com coisas que antes não éramos. Posso dar o exemplo da produção musical para isso. Ainda hoje vim a falar aqui com o Jacob, que está cá, que ainda não disse nada. Jacob, say hello.
2: Hello.
1: Vim a falar com isso porque eu peguei numa música que foi do Doug Mitz ontem à noite, peguei nessa música e abri e disse, deixa lá misturar isso de novo, mas não quero ver nada disso. Mas olhei assim para a mistura de antes, para a maneira como o projeto estava organizado, e fiquei tipo, mas quem é que fez isto? Isto está muito mal, corre da organização aí, esta. E acho que é um bocado daquilo que também se passa ao vivo, e com a bagagem de tocar ao vivo e com a bagagem de rodagem é exatamente a mesma coisa. Eu acho que se eu pudesse reviver o primeiro momento que tive ao vivo, ia dizer, mas o que é que se passa aqui? Mas quem são esses? Correio da organização aí, essa, correio de teste de semanas. É a mesma coisa, quanto mais a gente faz, mais fácil vai se tornando. E a melhor coisa é que podemos olhar para outras coisas, podemos olhar para outros pormenores. Hoje em dia, se calhar, já não olho tanto para tirar frequências, os high filters e os low filters do equalizador, porque é uma coisa automática, e os testes são igual. Se calhar já não noto está ali a meter o amplificador no sítio certo e tal, não sei o quê, porque é uma coisa automática, e começo-me a preocupar com o espetáculo em si. As coisas vão melhorando.
0: Hugo, estas entrevistas são sempre curtas. Resta-me desejar também sucesso para este novo trabalho que já está aí no mercado, e esperar que realmente vocês tenham mais concertos também.
1: Obrigado.
0: Para que a máquina, obrigado, possa ser muito bem alimentada e possa dar origem também a novos trabalhos também, e a um percurso mais evolutivo também.
1: Exato. Vamos sempre para a frente.
0: Obrigado ao Jacob também por nos ter feito aqui companhia nesta entrevista curta. Para o fecho desta entrevista, ia-te então pedir dois temas para deixar-vos aqui.
1: Pode ser o Afraid of the Dark, que é o single mais recente, e acho que ninguém se fartou ainda dele. Por isso, vocês vão levar com ele mais uma vez. E eu vou escolher o Paranoia, que é o tal tema que me metia a reeditar, que não vou fazer nada com isso, foi só mesmo para diversão. Quis ver o que é que tinha mudado, mas vou escolher esse tema, porque vamos voltar ao número 1 aqui, antes do número 3 chegar, agora no final do verão, e pronto.
0: Vou chegar então a aguardar também esse lançamento, para quando chegar à altura, e cá estaremos então também para divulgar os vossos trabalhos. De resto, estas foram as entrevistas curtas na Sustécia, e contamos com a sonorização de Pedro Amaral.

Ficámos com as entrevistas curtas desta semana, ficámos com a banda regional aqui na Sousti ACF, Dog Meat. Para a semana, as entrevistas curtas estão de volta à Sousti ACF. Agora ficámos a 19 minutos do meio-dia. E volta à música para já, ficamos com os Def Leppard.

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6: E daqui a pouco, depois das notícias das 2, ficamos com a Escuta do Mundo com o Nuno Artur Silva. Agora de volta à música também na Source TSF, ficamos com a Terce Sultana.

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1: 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Muito boa tarde, meio-dia e 58 é menos uma hora nos Açores.
2: Há uma troca de correspondência que pode levar a uma reunião de emergência do Conselho Europeu, pelo menos dos ministros da administração interna dos países, dos 27 países membros da União Europeia. Primeiro, o pedido surgiu pelo primeiro-ministro espanhol, agora a carta de 22 chefes de Estado e de Governo liderados por Giorgia Meloni. Tudo por causa da crise migratória gerada em Ceuta, um território espanhol no norte da África, que já causou 67 mortos e levou mais de 600 a um hospital de Ceuta. Esta manhã, o fim de um sonho que durou alguns dias. A FIFA queria privatizar parte da organização dos campeonatos do mundo de futebol de seleções e de clubes, mas a contestação foi tal que Gianni Infantino, o presidente da FIFA, recuou porque diz que não quer causar divisão entre os membros da família do futebol. O Boa Vista faz hoje anos.
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1: Céu pouco nublado ou limpo é a previsão do estado do tempo para este sábado, primeiro dia de agosto. Um pouco mais cinzento no litoral norte do Cabo Raso até ao final do dia. Também se vai registar uma ligeira subida dos valores da temperatura. Nos Açores, céu muito nublado com boas abertas e na Madeira, conto com céu azul e também se vai sentir uma subida da temperatura, sobretudo nas terras altas. Avançamos agora com as notícias à uma, edição de Nuno Domingues.
2: Começo com o aviso da rede consular dos Estados Unidos aos cidadãos americanos que estão no Médio Oriente: abandonem a região. É este o aviso, sem mais justificações, mas que indicia que podem estar em preparação manobras mais intensas da parte da máquina militar dos Estados Unidos, nomeadamente no Irão. 67 mortos, mais de 600 pessoas assistidas no hospital, em Ceuta, milhares de pessoas ainda nas ruas e na praia, mas o governo espanhol garante que a situação está praticamente normalizada. Em Ceuta, numa declaração ao lado de elementos da Guarda Civil Espanhola, Fernando Grande Marlaska assegurou que nenhuma das pessoas que entrou em Ceuta ilegalmente nas últimas 48 horas vai beneficiar de alguma forma de regularização. A palavra é do Ministro da Administração Interna de Espanha.
5: Evidentemente, aqueles que entraram de uma forma irregular no nosso país, em Ceuta, no passado dia 30 de julho, não têm nenhuma opção de regularização. Em menos de 48 horas, a situação em Ceuta não tem nada a ver. A normalidade está a ser alcançada.
2: O Ministro do Interior de Espanha garante que a situação começa agora a regressar à normalidade com o regresso dos migrantes a Marrocos. Esta manhã começou a ser instalada uma barreira insuflável com 500 metros de comprimento mar dentro, com 70 centímetros de altura à superfície da água e com 1 metro de profundidade. Trata-se de uma barreira usada habitualmente na contenção de poluição no mar. O jornal El País conta esta manhã que a emergência causada pelos incêndios em Madrid, Ávila, na Comunidade Valenciana e na Andaluzia, e também o estado de alerta decretado precisamente por causa dos fogos, distraíram os poderes espanhóis, especialmente a chefia do governo e o ministro do interior. O presidente do governo autónomo de Ceuta e também o comandante da Guarda Civil de Espanha no enclave espanhol do norte da África tinham sinalizado movimentações anormais crescentes de migrantes que tentavam entrar no território espanhol nos últimos dias, mas os alertas ou foram ignorados ou considerados não prioritários. Precisamente na frente política, o primeiro-ministro espanhol lançou críticas aos países que atacaram Espanha nos últimos dias por causa desta crise em Ceuta. Pedro Sánchez escreveu à presidente

0: da Comissão Europeia, Ursula von der Leyen, e puxou pela memória para recordar outras crises com migrantes noutros pontos da Europa. Mariana Caparica.
1: Vindos da Bielorrússia em 2021 e da ilha italiana de Lampedusa em 2023, Pedro Sánchez recorda que, quando aconteceram crises migratórias na Europa através destes países, Espanha apoiou os parceiros europeus ao acolher esses migrantes. Na carta enviada hoje, o primeiro-ministro espanhol defende o governo e destaca que, em menos de 48 horas, controlou as fronteiras, prestou assistência humanitária às pessoas e avançou com a devolução de praticamente todos os que entraram de forma irregular. Esta operação só foi possível, diz, graças à coordenação próxima com as autoridades marroquinas, ao mesmo tempo que teve pouco apoio dos parceiros europeus. As linhas não poupam nas críticas aos governos que puseram em cima da mesa a exclusão temporária de Espanha do espaço Schengen. Preconceito, notícias falsas, ignorância ou interesses políticos são as palavras que Pedro Sánchez usa para descrever a posição desses países. Nesta carta, o primeiro-ministro pede também uma reunião dos ministros do interior dos 27 Estados-membros da União Europeia.
0: Mariana Caparica, com a carta de Pedro Sánchez a Ursula von der Leyen, mas a troca de correspondência desta manhã a pedir reuniões urgentes continuou com uma carta dos líderes de 22 dos 27 Estados-membros, indiciando uma crise no sistema Schengen. Nesta carta, que tem Giorgia Meloni à cabeça, faltam algumas assinaturas. Inês Duarte Coelho.
2: É um sábado marcado por troca de correspondência a nível europeu e desta vez é Giorgia Meloni, a primeira-ministra italiana, a primeira signatária. Está preocupada com os recentes acontecimentos em Ceuta e teme que se instale a sensação de que é possível entrar ilegalmente na União Europeia. Uma entrada ilegal, escreve, pode transformar-se numa estadia ilegal. Os 22 dos 27 Estados-membros exigem uma resposta imediata e coordenada e, por isso, pedem à Comissão Europeia e ao Conselho Europeu que agendem, com urgência, uma reunião que junte todos os ministros da Administração Interna Europeus. Fora deste pedido estão França, Portugal, Luxemburgo, Irlanda e, naturalmente, Espanha, que não subscreveram esta missiva dirigida a Ursula von der Leyen e António Costa, também à Presidência Irlandesa do Conselho da União Europeia. Nesta carta, os chefes de governo dos 22 países sugerem, em particular, que os ministros analisem a possibilidade de reforçar o apoio à Frontex, à agência europeia que tem a cargo a vigilância das fronteiras. A carta é iniciada pela primeira-ministra italiana, segue-se depois a homóloga dinamarquesa. Entre os outros signatários estão o chanceler alemão e os primeiros ministros da Hungria, Suécia e Polónia, todos com um apelo claro. Os eventos dos últimos dias exigem uma resposta.
0: Pedro Sánchez, Luís Montenegro, Emmanuel Macron, Luc Frieden do Luxemburgo e Michael Martin da Irlanda são as assinaturas que faltam nesta carta de 22 dos 27 líderes dos países da União Europeia. Morreu antes de nascer a iniciativa da FIFA de vender a empresas privadas a organização dos campeonatos do mundo de clubes e seleções. Num comunicado divulgado na última madrugada, Gianni Infantino reconhece que o projeto FIFA Forward Enterprise não reuniu os apoios necessários e só contribuiu para criar divisões entre as federações que integram a FIFA. Escreve Infantino que, como o objetivo era unir e melhorar, retira a proposta e vai trabalhar nos próximos dias para pacificar todas as partes e recuperar o espírito comum de apoio ao futebol, encontrando formas que permitam o desenvolvimento do desporto nos países que mais precisam de ajuda. A julgar pela reação da UEFA, a missão de Gianni Infantino pode ser complicada. A UEFA saúda o recuo de Gianni Infantino, mas diz que os laços de confiança entre a FIFA e a UEFA estão quebrados de forma irremediável. A Confederação Asiática foi uma das que já reagiu à desistência da FIFA, já saudou este recuo e sugere que futuras iniciativas sigam os processos normais de consulta prévia antes de serem tornadas públicas. Durante um ano, entre junho do ano passado e maio deste ano, mais de 1 milhão e 700 mil pessoas não pagaram para visitar museus e património nacional em Portugal. Os números estão a ser citados pela agência Lusa, são da responsabilidade do Ministério da Cultura e surgem depois de várias dúvidas serem levantadas, até pela própria Ministra, quanto ao atual sistema de gratuitidade nos museus. O período analisado corresponde à entrada em vigor do novo sistema de bilhética no património museológico do Estado. Aconteceu em maio do ano passado. A generalidade das entradas gratuitas está abrangida pelo programa Acesso 52, que permite entrada gratuita a residentes em Portugal, portugueses ou estrangeiros, por equipamento e ainda de acordo com os dados citados pela Agência Lusa, o Convento de Cristo em Tomar e o Palácio Nacional da Ajuda, em Lisboa, foram os locais onde mais gente beneficiou da entrada gratuita. Nos dois casos, 7 em cada 10 visitantes não pagaram para entrar. Ao contrário, e entre aqueles que têm mais visitantes, o Mosteiro dos Jerónimos é onde menos pesam as entradas gratuitas, que não chegam a 3 em cada 10 visitantes. No local, no total, aliás, ao longo de um ano, o sistema tutelado pelo Estado registou 4 milhões de entradas, em que cerca de 60% pagaram bilhete. Hoje é o dia em que deveria celebrar-se o aniversário do Boa Vista, 123 anos. O clube está à espera de uma decisão dos tribunais que permita reabrir o clube, que foi encerrado por ordem dos tribunais, precisamente, e da Comissão Liquidatária. O presidente do clube, Rui Garrido Pereira, agradece a quem tem ajudado o clube, seja com a recolha de fundos ou com manifestações de apoio.
3: Muita gente a falar e a destacar a importância que o Boa Vista tem, e o que foi de facto emocionante é de facto ver a quantidade de adeptos de futebol, adeptos de estrangeiros de outros clubes que nos têm traduzido, seja com a campanha que está a ser feita, seja mesmo com mensagens de apoio, têm de facto tornado e reforçado a nossa ambição de reabrir naturalmente o Boa Vista e de fazer o plano de recuperação que temos em vista para que o Boa Vista volte a figurar no local onde deve estar, quer no plano desportivo, quer no plano institucional.
0: São ideias deixadas por Rui Garrido Pereira, que para celebrar o aniversário e mobilizar os apoios que são necessários, vai hoje estar presente no lançamento de uma camisola de apoio ao futuro do clube. Vai entregar de resto a primeira camisola junto à loja do clube. Depois vai seguir a tradição das cerimónias habituais. O presidente do Boa Vista antecipa mesmo o discurso que vai fazer.
3: Aquilo que nós queremos é de facto dizer às pessoas que essa união arranjou meios para que sejam preenchidos os pressupostos para que se possa abrir ou reabrir o clube. Os valores que estamos a angariar serão todos destinados, portanto, à operação que queremos que aconteça com a reabertura e, portanto, para dar margem para aquilo que queremos primordialmente, que é chegar a um acordo com os credores, no sentido de viabilizarmos um plano de recuperação do clube, para que de facto tudo isto fique para trás e para que tudo seja ultrapassado da melhor maneira e para que o Boa Vista seja novamente colocado no lugar que merece e que tem desde há 125 anos atrás até agora. É esse o nosso objetivo.
0: Rui Garrido Pereira, o presidente do Boa Vista, que agradece aos pais das crianças que treinam nas várias modalidades do clube, que apesar de encerrado continuam a ter treinadores e colaboradores empenhados. Nuno Paulo, está confirmada a morte de um herói nacional, o montanhista Normal Purja. Foi uma das vítimas mortais da avalanche que arrastou 9 pessoas montanha abaixo no Broad Peak, uma das montanhas mais altas da cintura dos Himalaias, uma montanha no Paquistão. O primeiro-ministro nepalês já lamentou a morte desta figura, um montanhista que conseguiu em menos de 6 meses subir ao alto das 14 montanhas mais altas do mundo. Em Nápoles, os dias são agitados. Primeiro foi a erupção do Etna e agora um terremoto na última noite. Há 21 feridos registados pelas autoridades depois da terra ter tremido e ter causado um abalo em muitos edifícios da cidade no sul de Itália. E há também uma atualização da situação depois do terremoto desta semana no Japão, no sul do Japão. 36 pessoas morreram e hoje foram encerradas as operações de busca por vítimas que pudessem estar soterradas num centro comercial que foi destruído depois do terremoto. O centro comercial, o edifício, resistiu ao abalo, que foi um dos mais violentos dos últimos anos no Japão, mas depois não resistiu a uma explosão de gás que aconteceu 50 minutos depois da terra tremer.
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5: Passam agora 17 minutos do meio-dia e agora na Sous TSF ficamos com o estado do sítio com Ricardo Alexandre.
6: Faltam praticamente 2 meses para as eleições no Brasil, menos de 3 para as eleições em Israel e pouco mais de 3 para as eleições intercalares nos Estados Unidos. Eleições e guerras no último estado do sítio antes da paragem de verão. Ontem, 31 de julho, há 40 anos, cantava-se assim na mítica sala lisboeta Rock Rendezvous.

0: Memórias de 40 anos de uma gravação para disco que só seria editada em CD muitos anos depois. Chutes e Pontapés, 1 de agosto ao vivo no Rock Rendezvous. Primeira volta a 4 de outubro, se houver segunda volta será 25 de outubro. Flávio Bolsonaro formalizou candidatura, o presidente Luiz Inácio Lula da Silva vai fazê-lo este domingo. Neste programa vamos ouvir o jornalista e grande repórter da Folha de São Paulo, Igor Guillou, mas também recuperamos no Mapa Mundo da TSF parte das conversas com Carmen Fonseca, diretor do Instituto de Poderes de Relações Internacionais, especialista em política externa brasileira, coautora do livro Portugal-Brasil, Encontros e Desencontros, e Vítor Prado, conselheiro consultivo internacional do Centro Brasileiro de Relações Internacionais, José Bri, titular da cadeira de Geoeconomia e Diplomacia na Sciences Po, em Paris, ex-diretor do Conselho e do Comitê de Negociações Comerciais da Organização Mundial do Comércio, onde presidiu ao Comitê de Subsídios, foi diplomata de carreira do Ministério das Relações Exteriores do Brasil. Netanyahu, em Washington, com Trump, no momento de pausa de guerra contra o Irão, mais ou menos de pausa, têm nos últimos dias sido repetidos os ataques e as barragens de mísseis de um lado e do outro, num momento de potencial inflexão no relacionamento entre os dois aliados, Estados Unidos e Israel. Vou conversar com a professora Ana Santos Pinto, também investigadora do Instituto de Poderes e Relações Internacionais da Universidade Nova de Lisboa. E eleições intercalares nos Estados Unidos marcadas para 3 de novembro. Que impacto pode ter a guerra no Médio Oriente? Como é que estão a ocorrer as várias primárias que já têm acontecido? Vamos escutar um especialista em política americana. É uma das pessoas que faz aqui na TSF o programa podcast Dia de Reflexão. João Maria Joné é meu convidado também desta última edição, antes de pararmos com a promessa de um regresso a 5 de setembro. E ainda os alertas no flanco oriental da NATO e também a nova crise migratória entre Marrocos e Espanha. Há apenas uma semana, Jessica Roswell, comissária europeia de centro-direita, pintava um quadro idílico do espaço Schengen, exaltando as viagens sem entraves possibilitadas por décadas de cooperação europeia. Agora, o governo italiano de Giorgia Meloni ameaçou suspender a cooperação no âmbito de Schengen com Espanha, aproveitando-se da crise migratória de Madrid em Ceuta para atacar o presidente do governo espanhol, Pedro Sánchez. Milhares de migrantes cruzaram ilegalmente a fronteira de Marrocos para o enclave espanhol norte-africano nos últimos dias. Grande parte da direita europeia aproveitou a crise, de Manfred Weber a Jordan Bardella. Sánchez, que lidera um governo de coligação de esquerda, é há muito tempo o alvo político favorito dessa direita europeia. Meloni, já no último Conselho Europeu, confrontou Sánchez sobre a decisão de regularizar centenas de milhares de migrantes sem documentos. A Itália de Meloni tem sido sempre rápida a exigir solidariedade da União Europeia quando enfrenta fluxos de migrantes nas suas próprias fronteiras, mas isso não impediu a chefe do governo transalpino de intensificar o embate com o governo de Madrid, aparentemente calculando que pode usar a crise para reforçar essas credenciais de líder da direita europeia. Joana Rey, TSF em Madrid.
1: Pedro Sánchez não tem dúvidas.
2: Definir o que sucedido.
3: O que aconteceu ontem foi um ataque, uma violação da integridade territorial do território espanhol. Ceuta é uma cidade espanhola e o sucedido de ontem merece toda a nossa rejeição e condenação.
2: Toda a nossa condena.
1: Tanto o governo espanhol como o marroquino responsabilizam as redes de tráfico humano de incitarem a chegada de migrantes, aproveitando uma sentença recente do Tribunal Supremo que proíbe a devolução imediata de pessoas que entrem na cidade de Ceuta a nado. Sánchez garante que a colaboração entre os dois países é constante e que a repatriação dos migrantes será feita o mais rapidamente possível. O primeiro-ministro anunciou ainda uma série de medidas para tentar evitar que algo assim se repita.
3: O governo espanhol vai utilizar todos os recursos do Estado para garantir a segurança dos cidadãos de Ceuta, também a convivência na cidade autónoma de Ceuta. Vamos acelerar tudo o que tem a ver com os expedientes e a repatriação dos migrantes que entraram de forma irregular. E à espera de ver exatamente que modificações legais temos que fazer, se é que temos de fazer alguma. Vamos pedir a colocação de boias no pontão, entre outras coisas, para criar uma barreira física em termos visuais, para que, do ponto de vista administrativo, se possa facilitar a repatriação em fronteira e cumprir a sentença do Tribunal Supremo.
1: O sucedido desencadeou uma crise política nacional e internacional. Itália sugeriu fechar o espaço Schengen com Espanha até que a situação seja resolvida, petição feita também pela Finlândia. Em resposta ao ministro dos Negócios Estrangeiros espanhol, convocou o embaixador italiano para lhe pedir explicações. prisões. Em Espanha, a oposição acusa o governo de escancarar as fronteiras espanholas e provocar um efeito chamada com a regularização massiva de imigrantes aprovada este ano. O executivo diz que a oposição está a aproveitar a crise para espalhar ódio e racismo com mentiras e lembra que nenhum destes imigrantes poderá ser legalizado neste momento. O processo de regularização terminou a 30 de junho e exigia que os migrantes tivessem entrado em Espanha antes de 31 de dezembro de 2025.
0: Um trabalho da jornalista Joana Rei. É a crise migratória mais grave em anos. Em 2021, há 5 anos, Marrocos flexibilizou os controlos de fronteira nos arredores de Ceuta, depois de Espanha ter recebido o líder da Frente Polisário, Brahim Ghali, representante do Saara Ocidental, um território contestado, controlado em grande parte por Marrocos. Alguns apontam para a recente visita de Pedro Sanches à Argélia, rival regional de Marrocos e apoiante da Frente Polisário, apontam essa visita como motivo para esta nova crise. Outros argumentam que uma decisão do Tribunal Supremo em junho proibindo o regresso imediato de migrantes que chegam por via marítima, pode ter tornado as travessias mais atraentes. A deputada espanhola Tesh Siri, do Sumar, ela que é de origem sarauí, nascida num campo de refugiados sarauís e uma das principais defensoras da causa do Saara Ocidental no Congresso Espanhol, Tesh Siri argumentou que Marrocos criou esta crise para desviar a atenção da sua própria instabilidade interna, especialmente porque quinta-feira marcou o 27º aniversário da ascensão do rei Mohamed VI ao trono. Como ouvimos, Sánchez e o ministro do Interior, Fernando Grande Marlaska, viajaram para Ceuta esta sexta-feira para avaliar a situação. Magnus Brunner, comissário europeu, ofereceu o apoio da Frontex para ajudar a Espanha a controlar a situação. Já a seguir, os alertas no leste da Europa. Uma cratera de 10 metros num campo de batalhas no leste da Polónia, causada pelo impacto de um míssil de cruzeiro russo, um drone abatido sobre o Mar Negro na sexta-feira da semana passada, outro no sábado e um terceiro no domingo, caças russos a voar pelo espaço aéreo europeu com os sistemas de informação desligados, enxames de drones a forçar o fecho de aeroportos civis nos países bálticos. Leio este início de texto no El País desta sexta-feira, que nos mostra como a Rússia está a testar as defesas da NATO no flanco oriental da Europa. O incidente ocorrido quinta de madrugada, perto da cidade polaca de Tarnów, a Colónia, envolvendo um míssil KH-101, atualmente sob investigação na Polónia, soma-se uma lista crescente de eventos que elevam as tensões com a Europa como parte de uma escalada russa na guerra híbrida. O governo Donald Tusk acredita que um míssil desviou para o território polaco durante uma das maiores campanhas de bombardeamento russo contra a Ucrânia nos últimos meses. 4 violações do espaço aéreo aliado atribuídas à Rússia foram detectadas em 2022, 5 em 2023, 6 em 2024, segundo uma análise do professor Frederic Lemieux, da Universidade de Georgetown, nos Estados Unidos. Este especialista observa que o número de incidentes saltou para 18 em 2025, um aumento que, segundo esta análise, persiste em 2026. Não é à toa que, a 20 de julho, os polacos tenham recebido a seguinte mensagem nos telemóveis: atenção, amanhã, entre as 7 e as 19 horas, sirenes vão soar em todo o país como parte de um exercício do sistema de alerta. Mantenham a calma. E no dia seguinte, o alerta como exercício de preparação. Já a seguir, o Médio Oriente, vou conversar com a professora da Universidade Nova de Lisboa e investigadora do Instituto de Poderes e Relações Internacionais, Ana Santos Pinto. Os Estados Unidos e o Irão dispararam cada um salvas de mísseis na quinta-feira, à medida que a dinâmica de ataques e contra-ataques se vai restabelecendo, vão diminuindo as esperanças de um desfecho rápido para o conflito, que já dura há mais de 5 meses. Após alguns dias de trégua, cresceram os temores de uma guerra mais ampla, com o regresso dos combates a ameaçar envolver ainda mais países. A Jordânia informou na quinta-feira ter interceptado mísseis iranianos pelo segundo dia consecutivo. O Kuwait relatou que um ataque no norte do país deixou uma pessoa morta. Também nesta semana, drones provocaram incêndios em navios num porto egípcio. A Arábia Saudita afirmou ter sido alvo de ataques de milícias apoiadas pelo Irão no Iraque. Sauditas e americanos responderam em conjunto. Estamos num momento de escalada, Ana Santos Pinto?
4: Nós estamos num momento de alargamento daqueles que intervêm no conflito e aquilo que acabaste de referir em relação à Arábia Saudita e ao Egito é particularmente importante. Ou seja, nós ao longo dos últimos 5 meses tivemos uma organização, digamos assim, daquilo que são as intervenções militares aéreas nos vários estados aliados dos Estados Unidos no Golfo, em particular naqueles que têm bases militares norte-americanas, mas aquilo que se torna diferente ao longo da última semana é precisamente esta entrada mais visível da Arábia Saudita neste conflito, como o ataque conjunto, como referias, às milícias no Iraque, mas também com aquilo que é a organização de uma coligação para a segurança marítima no Mar Vermelho, no Estreito de Bab el-Mandeb e no Golfo de Aden, em que já estão organizados, digamos assim, 14 países, que são os países do Golfo, mas também o Paquistão, a Turquia, o Egito, o Sudão, o Djibouti, etc., e a Jordânia também, o que significa que a Arábia Saudita alterou aquilo que é a sua posição inicial de não resposta direta para um posicionamento político mais afirmativo. Isto na semana em que o ministro da Defesa Saudita visitou a Casa Branca e em que tivemos o resultado daquele que é o acordo relativo a um potencial programa nuclear entre os Estados Unidos e a Arábia Saudita. Portanto, eu destacava, para além daquilo que é uma certa continuidade nos avanços e recuos entre as operações dos Estados Unidos e do Irão entre si, sobretudo esta entrada da Arábia Saudita e pela primeira vez um ataque, digamos assim, a um porto egípcio que nunca tinha sido atacado até esta data, e isto implica uma posição regional bastante mais forte de Estados que formam já entre si uma coligação, porque esta componente da proteção marítima liderada pela Arábia Saudita cria e define aquilo que é um bloco regional. Nesta reunião participou também a União Europeia, que já tem uma missão no Mar Vermelho desde 2024, a missão Artemis, mas esta coligação de 14 Estados que fica formalizada esta semana cria um bloco regional que eu acho que devemos acompanhar em relação àquilo que possa ser a resposta e a organização, independentemente daquilo que são as intervenções militares e a resposta militar dos Estados Unidos com o Irão, aquilo que vai ser a organização do Médio Oriente, no seu sentido mais alargado, porque inclui também a Turquia e inclui também o Paquistão, como é que vai ser o Médio Oriente nos próximos anos.
0: Não tem valido a pena travar esta guerra? Os índices de aprovação de Donald Trump voltaram a baixar, é o que indica uma sondagem divulgada quinta-feira, uma sondagem do National Opinion Research Center da Universidade de Chicago para a Associated Press. Há um repúdio veemente em relação à abordagem do presidente ao conflito, que se torna muito mais longo aos olhos dos americanos do que pensavam inicialmente. 2/3 dos inquiridos entendem que esta guerra não vale a pena, isso inclui a maior parte dos que se consideram democratas, 87%, dos que se declaram independentes, 68%, mesmo assim mais 2/3, mas é também já a opinião de 37% dos republicanos, ou seja, o partido de Donald Trump. A sondagem confirma como a guerra ao Irão se tornou impopular nos Estados Unidos e pode vir a ser um problema para os congressistas republicanos na eleição intercalar de novembro. Só 28% avaliam de forma positiva o modo como Trump tem gerido a guerra, eram 34% no mês passado. Entre os republicanos eram favoráveis à gestão da guerra 71% em junho, percentagem que diminuiu 10 pontos percentuais no último mês, portanto em julho. Apenas 2 em cada 10 americanos defendem a continuação da ação militar do Irão, portanto 20%, são 48% entre os republicanos, apenas 4% entre os democratas. 3 em cada 10 defendem uma pausa no conflito e a procura de um cessar-fogo renovado através de negociações. 72% consideram extremamente ou muito importante que os Estados Unidos previnam novas subidas de preço no petróleo e no gás. 70% defendem a negociação de um cessar-fogo permanente. Para 64%, o que mais importa é evitar que o Irão tenha uma arma nuclear, e um número mais reduzido, 40%, para quem é extremamente ou muito importante prevenir que o Irão ameace Israel. Que comentários sugerem estes números, Ana Santos Pinto?
4: Eu creio que temos aqui duas questões a olhar. A primeira é se vale a pena ou se tem valido a pena o custo político desta guerra que os Estados Unidos decidiram desencadear com o Irão. E para isso, A única forma, parece-me a mim, de fazer essa avaliação é olhar para aquilo que foram sendo os objetivos definidos e que hoje raramente são enunciados. Deteriorar a capacidade militar do Irão. Parcialmente verdade, parcialmente alcançado. Há uma deterioração da capacidade militar, mas não com o impacto que se previa. Eliminar Marinha e Força Aérea. Existe a capacidade de controle do Estreito de Hormuz, existe a capacidade de defesa aérea, existe a capacidade de ataque aéreo através de mísseis e de drones. Portanto, parcialmente alcançado. Impedir a questão do programa nuclear, que esse, apesar de fazer parte do centro da narrativa, é aquilo que menos se fala hoje, porque o centro de um possível acordo está na reabertura do Estreito de Hormuz e não no programa nuclear. Proteger os aliados dos Estados Unidos. Este parece-me ser o objetivo menos alcançado, porque de facto houve um ataque a todos os aliados e a todos aqueles que têm bases militares e não só. Eliminar a influência do Irão junto dos proxies. Verdade com o Líbano, verdade com o Hamas, mantém-se a influência com os Houthis, que aliás já atacaram os navios sauditas no Mar Vermelho, mantém-se a influência relativa às milícias no Iraque. E depois destruir a base industrial militar no Irão, que me parece ser provavelmente aquilo que foi alcançado com maior sucesso. Esta avaliação dos objetivos face ao custo político só pode ser medida através, não destas sondagens de opinião, mas daquilo que acontecer em novembro nas intercalares.
0: Muito obrigado, Ana Santos Pinto. Socorro-me do artigo Israel está rapidamente a perder amigos nos Estados Unidos, assinado por Pedro Guerreiro no Jornal Público, para vos dar conta de que uma sondagem do Pew Research Center, já em abril, indicava o seguinte: 60% dos norte-americanos têm uma opinião desfavorável de Israel, 37% mantém a percepção positiva. Em 2022, os números eram diferentes, 55% tinham uma percepção positiva e 42% negativa. Mas há mais, ainda que o apoio se mantenha aparentemente sólido a Israel entre os eleitores do Partido Republicano, 58% com opinião positiva, 41% com opinião negativa, há como que uma mudança geracional. Entre os americanos republicanos adultos com menos de 50 anos, 57% têm agora opinião negativa de Israel. O ponto de viragem nas percepções dos norte-americanos não pode ser dissociado da brutal resposta de Israel sobre os palestinianos em Gaza, após os atentados terroristas do Hamas de 7 de outubro de 2023, e também esta guerra contra o Irão, criticada pela maioria dos americanos, que Israel lançou com Donald Trump a 28 de fevereiro deste ano. João Maria Joné, obrigado por teres aceitado o meu convite para estares no Estado do Sítio. Esta mudança de percepção em relação a Israel e a quem governa o Estado hebraico encontrou expressão nas palavras algo surpreendentes do vice-presidente J.D. Vance, quando foi dar uma entrevista ao podcast de Joe Rogan, dizer que Israel estava a fazer uma campanha altamente financiada para sabotar os esforços de chegar a um acordo com o Irão e para prolongar a guerra indefinidamente. E como o Pedro refere no texto do Público, antes já tinha exortado a liderança israelita a não hostilizar o único aliado poderoso que lhes resta no mundo inteiro. O apoio a Israel está mesmo a mudar nos Estados Unidos, ou o peso do AIPAC, o Comitê Israelo-Americano, um poderoso lobby, ainda fala mais alto?
5: Está a mudar e ainda há muita força da AIPAC, e não só da AIPAC, há outras outros comitês mais progressistas, mas todos com visões muito pró-Estado de Israel, com muito dinheiro. Onde esta guerra está a acontecer, onde Israel é um teste, é dentro do Partido Democrata. Há aqui a coisa que é, há um movimento político que chama a tudo o que seja crítica ao Estado de Israel e à atuação de Netanyahu antissemitismo, nós também vemos isso em Portugal, não é? Isso é absurdo, mas também há nestas campanhas, claro, o antissemitismo.
0: No Michigan, joga-se na próxima semana, terça-feira, a tentativa democrata de reconquista do Senado em Washington. Recordo que a oposição a Trump tem uma tarefa muito difícil, João, conquistar 4 lugares e não perder nenhum dos que vão a votos.
5: É verdade. E ainda manter 2 lugares democratas em estados que Donald Trump ganhou, nomeadamente a Geórgia e o Michigan, é este exemplo, e no Michigan, com o senador incumbente, o Gary Peters, a reformar-se.
0: Sair-se. Na corrida há 2 fortes críticos de Israel, Abdul El-Sayed e Mallory McMorrow.
5: Mallory McMorrow já desistiu, entretanto.
0: Já desistiu. Abdul El-Sayed, que tem sido descrito como radical, demasiado à esquerda para vencer a eleição no Michigan, na primeira terça-feira de novembro. mas é alguém que acusa o Estado judaico de genocídio em Gaza, sendo que na corrida também está a congressista Alice Stevens, apoiada pelo aparelho do partido e pelo lobby do AIPAC.
5: É verdade. Essa eleição...
0: Quem terá mais hipóteses?
5: Ela está muito dividida. A primária, essa eleição, ou seja, isto tem aqui várias coisas que é importante nós partirmos, que é, por um lado, isto é um tema geracional, como tu disseste, e bem, e portanto, no momento, no trauma pós-Biden, em que há muitos democratas, eleitores democratas, a sentir que vale a pena votar só na pessoa mais nova por ser mais nova, falaste do caso do Colorado, da Diane DeGette, que já era congressista desde que eu nasci. Portanto, há 28 anos, acho que ela, há 20, 27 anos que ela era congressista. E de repente aparece uma pessoa mais nova, também não é só o facto da pessoa ser pró-Israel ou não ser.
0: É a juventude
5: também pesou, mas a juventude também pesa. Depois aqui podemos olhar para outras coisas, que é o que os americanos chamam muito a qualidade do candidato. A Ailey Stevens é uma pessoa pouco empática, que não tem um percurso eleitoral, principalmente desde a sua primeira eleição em 2018, muito impressionante, ou seja, que não... Há candidatos que superam muito a votação do partido, esperada do partido.
0: Porquê é que recebeu o apoio do partido? Por ser alguém mais moderado?
5: Sim, porque já está na infraestrutura do partido no Congresso. O Abdullah El-Sayed é uma pessoa de fora, que já foi apoiado pelo Bernie Sanders já em 2022. Porque, pronto, o Abdullah El-Sayed faz parte da revolução do Bernie Sanders dentro do Partido Democrata, que tenta puxar o partido mais à esquerda. A Ailey Stevens é a pessoa incumbente. Perguntas-me, enquanto consultor político e de campanhas e pessoa que avaliou, eu já conheço a Mallory McMorrow há algum tempo, que ela é uma estrela de redes sociais, falou na última Convenção Democrata, se eu fosse o Partido Democrata, tinha apostado mais na Mallory McMorrow do que na Ailey Stevens, de certeza. Ela é que não se conseguiu diferenciar o suficiente e ultrapassar a Ailey Stevens e, portanto, acabou por desistir em favor dela, porque ela é mais sistema, mais establishment, do que o Abdullah El-Sayed. Portanto, aqui há o esquerda-direita, não há o novos e velhos, eles têm os dois a mesma idade, há o sistema-não-sistema, e depois há o Israel e a Palestina. E isto são três coisas diferentes. Agora, o Michigan, como nós vimos nas eleições de 24, tem uma população muçulmana muito grande, o Abdullah El-Sayed, pronto, tem essa origem, e castigou muito o Partido Democrata pela posição que percepcionou que a administração Biden teve, e teve, muito pró-Israel, e, portanto, castigou muito a Kamala Harris.
0: Foi um sinal importante da derrota democrata.
5: É verdade. A zona de Dearborn, que é uma zona com muitos muçulmanos, foi uma zona que votou muito no Partido Republicano. Calculo que estejam muito satisfeitos com a mudança de Biden para Trump, que é uma pessoa muito menos amiga de Israel, não é? Acentua a ironia no disparate que foi cometido por essa comunidade, mas pronto, estão no direito deles. Eu acho é que... Eu gosto de me basear em números e eu percebo que a ideia de um Abdullah El-Sayed ser eleito num estado que Trump ganhou parece uma ideia improvável. E eu, como pessoa mais ao centro, tenho a dizer que eu prefiro a Ailey Stevens, apesar de achar que ela é uma candidata fraca do ponto de vista eleitoral. Agora, e acho que ela é mais competente. Agora, digo-te outra coisa, que é, eu olho para os números das sondagens, vejo a impopularidade de Donald Trump no Michigan. Vejo que o candidato que os republicanos escolheram já perdeu em 2024 num clima muito mais favorável. E digo-te que não acho que se possa dizer com certezas científicas, políticas, olhando para as sondagens, que o Abdullah El-Sayed não consegue ganhar. Eu acho que o Abdullah El-Sayed, se for nomeado do Partido Democrata, por ser democrata, é favorito a ganhar. Agora, acho que seria melhor para a imagem do partido a nível nacional, em estados, como tu dizias, os tais quatro estados que é preciso ganhar, alguns deles Donald Trump ganhou-os por 11 pontos, em estados em que Donald Trump ganha por 11 pontos, incluindo no vizinho Ohio, onde é muito importante que os democratas ganhem, será importante para o Sherrod Brown, um homem branco ligado aos sindicatos, um progressista, mas com voz grossa, será importante que, por exemplo, para ele não ser associado ao Abdullah El-Sayed, porque se calhar no sul rural do Ohio vai ser tipo, olha, lá está o amigo dos terroristas, não é? Entre aspas, porque isto são os preconceitos que existem, mas para o partido, na sua marca nacional, e tendo em conta que o Senado está, ou seja, o lugar médio do Senado é 8 pontos mais republicano do que o país. O lugar médio da Câmara dos Representantes é 4 pontos mais republicano do país. O mapa está inclinado contra os democratas. Portanto, eles têm que ter uma imagem nacional mais ao centro do que os seus enclaves mais progressistas, como é Brooklyn ou como é São Francisco. Portanto, essa gestão é importante.
0: Kamala Harris, que já aqui citaste, e outros presidenciáveis como Josh Shapiro, têm sido mais cautelosos na abordagem da questão Israel, apesar do governador da Pensilvânia, Shapiro, falar em Netanyahu como força destrutiva que isolou Israel no mundo.
5: Outra vez um judeu. já agora.
6: E também ajudou, exatamente. A base MAGA, porque muitas vezes não vota em sondagens, porque não acredita, não confia, pode, na tua opinião, estar a ser subrepresentada nos estudos de opinião, nas sondagens, e a hecatombe que alguns vaticinam para Donald Trump e para o Partido Republicano nas intercalares pode nem acontecer?
5: Eu acho que a hecatombe é certa. Agora, acho que, e isso posso te garantir, que a ciência política, dentro do que pode dar de garantias, dá essa, que é, como esta presidência está a correr mal, há menos pessoas MAGA com vontade de responder a sondagens. Isso é E ninguém nos garante que eles depois não votem. Agora, nunca um presidente em décadas e décadas conseguiu ter umas intercalares em que não perdesse, ou quase nunca, em que não, vou pôr assim, quase nunca, em que não perdesse lugares significativos na Câmara dos Representantes.
6: Portanto, ou seja, a tendência é para
5: perder 10 ou mais, e a maioria dos republicanos é 6.
6: João Maria Joné, muito obrigado.
5: Obrigado.
6: Já a seguir, o Brasil, também com eleições um pouco antes, em outubro, alegada interferência de Donald Trump na campanha brasileira e ainda a nova crise entre Lula, presidente do Brasil, e Javier Milei, presidente da Argentina. As sondagens continuam a dar Luiz Inácio Lula da Silva à frente nas intenções de voto para as eleições presidenciais no Brasil a 4 de outubro. Um desses estudos de opinião, divulgado a meio desta semana pela CNN Brasil e Bloomberg, feito pela Atlas, dá 49,2 ao atual presidente e 42,9 a Flávio Bolsonaro. Na sondagem do Datafolha do último fim de semana, feita nos dias 22 e 23 de julho, publicado na Folha de São Paulo, o presidente Lula lidera no cenário de primeiro turno, primeira volta, sobre Flávio Bolsonaro, por 40%. Contra 32 de Flávio Bolsonaro, na segunda volta, no segundo turno, por 48 contra 43. Faltam um pouco mais de 2 meses para as eleições. Lula vai ser formalizado candidato no Congresso do Partido dos Trabalhadores este domingo. Já vamos detalhar a pesquisa da Datafolha, mas para já, Igor Guilo, o grande repórter da Folha de São Paulo, obrigado por estares com a TSF novamente. Que leitura fazes desta intenção de voto com vantagem de Lula na ordem dos 5, 6 pontos percentuais de diferença?
7: Obrigado, Ricardo. Obrigado pela audiência. Eu acho o seguinte, a gente está numa situação no Brasil que é uma campanha muito peculiar. Ela repete a polarização dos últimos pleitos de 2018 e 2022, no qual basicamente era uma divisão entre o bolsonarismo, né, que é a extrema-direita brasileira, e o petismo, menos o petismo e mais o lulismo, como chamamos aqui, que é, enfim, as pessoas que apoiam e historicamente dão suporte ao presidente Lula, com algumas diferenças. Uma diferença importante é o candidato que usa o nome Bolsonaro, que é o filho primogênito de Bolsonaro, Flávio, senador pelo Rio de Janeiro, ele é uma figura menos conhecida e menos testada na política nacional do que foi, enfim, o pai dele após a presidência, não sei, na segunda eleição. Na primeira eleição, o pai também era um outsider que veio de uma franja do Congresso Nacional, uma franja bem pequena do Congresso Nacional. Então você tem uma situação que ele herdou imediatamente os votos do pai, né, quando ele foi ungido candidato no final do ano. O pai está preso, como sabemos, por tentativa de golpe de Estado. Ele foi ungido candidato e ele trouxe de cara todos os votos que seriam do pai. É um fenômeno realmente muito impressionante. Então ele tem uma quantidade de votos muito grande. Só que a campanha dele, que vinha não crescendo no começo do ano, até mais ou menos maio, junho, ela começou a sofrer vários reveses, vários baques, que tiraram o fôlego do crescimento dele, e talvez, não sabemos ainda, ele tenha atingido um teto. Ele tem um grande problema, o Flávio, de penetração no eleitorado feminino. Você tem pouca. Ele tem um desempenho inferior ao Lula no eleitorado feminino. E isso, enfim, estamos falando de 52% da população, então é muito importante.
6: Metade do eleitorado brasileiro acredita que o tarifaço imposto pelo governo de Donald Trump ao Brasil tem por objetivo ajudar a campanha de Flávio Bolsonaro à presidência. 52% para 52%, a medida de Trump tem esse fim de ajudar o adversário de Luiz Inácio Lula da Silva, enquanto 37% descarta essa tese. Igor, o chamado tarifaço prejudica mais Flávio Bolsonaro ou ajuda, na tua opinião?
7: Ele usa como justificativa o processo que estava em curso para condenar o Jair Bolsonaro, o ex-presidente pai desse clã todo. Ele quis influenciar uma decisão judicial no Brasil, que, assim, por mais que o Brasil seja esculhambado, o Brasil é um país esculhambado institucionalmente, a justiça, os meandros judiciais, eles são separados do executivo. Lula não tem nada a ver com o que o ministro Alexandre de Moraes, que é o terror desse pessoal da direita aqui no Brasil, faz. Ele faz outra coisa, ele faz o trabalho dele. Pode ser questionado, acho que ele tem questionamentos sendo feitos sobre abusos ao longo dos vários processos que ele administra, mas é um trabalho dele, não tem a ver com o presidente ou com o legislativo, por exemplo. Houve uma grande confusão feita pelo Trump naquele momento, ele aplicou as tarifas, só que naquele momento o Lula foi, que é politicamente muito esperto, ele aproveitou e promoveu uma campanha nacionalista, que pega muito bem no Brasil, tipo, olha, soberania nacional, os Estados Unidos estão atacando, estão querendo meter o dedo aqui dentro, isso aqui é um problema, não pode. E naquele momento, a avaliação de governo do Lula subiu, depois de estar em queda por um bom período. Subiu e está estabilizado até hoje, não subiu mais que um certo nível. Naquele momento, os bolsonaristas ficaram péssimos, a imagem pública deles ficou péssima, porque eles fizeram uma campanha.
6: Para além da questão do Javier Milei, da presença do Javier Milei, a forma como isso também está a provocar uma crise diplomática entre o Brasil e a Argentina.
7: Precisamente, eu vou entrar nesse ponto agora. Flávio Bolsonaro faz a convenção dele no sábado passado e traz como grande estrela da convenção Javier Milei, que é uma figura muito polêmica por todos os motivos que nós sabemos, presidente da Argentina. E ele fez um carnaval aqui, ele xingou o Lula, xingou o Alexandre de Moraes, esse ministro do Supremo Tribunal Federal, que é o principal, digamos, administrador de inquéritos contra a família Bolsonaro, foi ele que colocou o Jair Bolsonaro na cadeia e tudo mais. Ele faz uma coisa completamente inadequada para um chefe de Estado, porque uma coisa é que são críticas, assim, e apoios. O Lula também interferiu em eleições externas, ele ajudou, ele fez campanha na Argentina, praticamente, para o candidato do cristianismo, exatamente. Agora, ele não foi lá e chamou o presidente de ocasião de bandido, ladrão, lixo, enfim, ele não... Existem alguns limites na diplomacia, mesmo que você faça coisas esquisitas, você não vai falar. Isso é o que o Donald Trump faz, quando vai lá e fala tal pessoa inadequada, não presta, ou sei lá o quê. Então, isso ficou muito feio pro Flávio Bolsonaro, ficou chato, até porque, e aí ele não entendeu isso, o Brasil não tem esse amor todo pela Argentina. É só olhar no futebol o que acontece, enfim. Existe uma rivalidade entre os países. Então, é você se aliar ao, entre aspas, adversário.
6: Escreveste que a convenção do Partido Liberal, onde foi anunciada a candidatura de Flávio Bolsonaro, teve ares de festa de família com direito a fantasma digital. Esse fantasma digital, esse vídeo feito por inteligência artificial de Jair Bolsonaro, já provocou uma intervenção, precisamente, do juiz do Supremo Tribunal Federal, Alexandre Moraes. Intervenção essa que o Tribunal Superior Eleitoral já veio considerar uma pressão não legítima sobre a candidatura de Flávio.
7: O Tribunal Superior Eleitoral, hoje, ele é presidido de forma rotativa. O ministro que o preside foi um ministro indicado pelo Bolsonaro à Suprema Corte. Então, ele tem uma visão muito mais crítica, vamos colocar assim, a respeito dos movimentos que possam prejudicar a família Bolsonaro, né? Nesse caso particular, ao longo da... no final da convenção do Flávio Bolsonaro, foi colocado um vídeo de inteligência artificial com o ex-presidente Jair Bolsonaro falando: olha, estou aqui para apoiar meu filho, ele que vai carregar nosso nome, blá blá blá. Só que o vídeo falava: eu não estou aqui, isso aqui é um vídeo de inteligência artificial, não sou eu, mas vocês sabem que eu apoio, papapá. Isso não fere a lei nos termos atuais. O que aconteceu? O Alexandre de Moraes, que é o relator do processo que colocou o Jair Bolsonaro em prisão, e agora ele está em prisão domiciliar, ele está preso em casa, ele questionou o Jair Bolsonaro se ele tinha orientado aquele vídeo. Ele poderia, se o Bolsonaro falasse: sim, eu que orientei, eu que disse o que tinha que ser dito, ele poderia voltar para a cadeia, porque ele estaria violando uma das condicionantes da prisão domiciliar dele, que é não interferir em processos políticos e não se manifestar. Essa é uma das coisas que ele não pode fazer. Então, foi isso, é uma coisa separada da questão eleitoral. E claramente, enfim, a campanha é do filho dele, é evidente que ele apoia o filho, então também não tem um grande segredo nesse caso. Mostrou-se aí uma abertura de um conflito na área judicial entre o Supremo Tribunal Federal, né, que cuida, administra a questão penal do Bolsonaro, e o Tribunal Superior Eleitoral, que é o regente das regras eleitorais no Brasil, né? Então, vamos ver o que vai acontecer daqui para frente, mas claramente abriu-se uma possibilidade de conflito, né?
6: Como é que estimas que possa ser este Congresso do Partido dos Trabalhadores?
7: É bem previsível, né? Eu não suponho que... Acho que o Lula não vai trazer algum aliado de esquerda continental, até porque não sobraram muitos, para apoiá-lo aqui. Ele não precisa disso. Eu suponho que seja uma coisa mais nacionalista, isso vai ser um tom muito forte, essa coisa da interferência do Trump, a interferência externa na política brasileira. Acho que isso é um tema interessante para ele explorar. E o resto vai ser... O Lula em modo campanha. O Lula em modo campanha não é o Lula governando. O Lula governando é um governante de centro, não é nem centro-esquerda, é um de centro, na média, que comete erros, comete acertos, mas é um governante basicamente centro, tendendo um pouquinho para centro-esquerda. Agora, ele mesmo falou, numa reunião recente, que ele estava com o presidente do Fundo Monetário Internacional, ele falou: eu nunca fui de esquerda. O que, na verdade, é a verdade. Ele não é de fato. Ele é um negociador criado no ambiente sindical. Ele conversa com um eleitorado muito conservador, inclusive, o eleitorado raiz do Lula, que é o eleitorado nordeste do Brasil, o eleitorado mais pobre, o eleitorado menos instruído, é um eleitorado conservador. Ele não é um eleitorado com bandeiras progressistas, identitárias. Isso aí não interessa ao Lula, nunca interessou. Só que isso é ele governando. Na campanha, ele assume um personagem brigão, mais à esquerda, mais combativo. Então, a gente vai ver um discurso provavelmente mais de direitos sociais, de, enfim, oposição ao bolsonarismo e a interferência externa no Brasil, e por aí vai. Mas, assim, não dá para levar muito pelo valor de fácil, colocar dessa forma.
6: Muito obrigado, Igor Guilo. A Datafolha mostra que as taxas de avaliação do governo Lula se mantêm estáveis. Após 3 anos e meio de governo, 1/3 dos eleitores, 32%, avaliou o governo Lula como ótimo ou bom, 28% como regular e 38% dizem que é mau ou péssimo. A avaliação positiva do governo Lula é mais alta entre os mais velhos, entre os que têm 60 anos ou mais, entre os que estudaram até o ensino fundamental, 46%, apenas 25% entre os que têm um ensino superior, ou seja, Lula com muita dificuldade em agarrar os jovens e as pessoas com maiores qualificações, como explicou no Mapa Mundo da TSF o professor Vítor Prado, conselheiro consultivo internacional do Centro Brasileiro de Relações Internacionais, professor de Geoeconomia e Diplomacia na Sciences Po, em Paris.
8: É curioso, são curiosos esses números, porque, de facto, parece que o eleitorado do Lula envelheceu com ele. O Lula é um presidente velho, de 80 anos, e parece que o seu eleitorado também envelheceu, e que os jovens já não sentem aquela atração pelo candidato, pela figura de Luiz Inácio Lula da Silva, o metalúrgico lá de São Bernardo do Campo, na zona da indústria automobilística brasileira. Aquilo tudo é, hoje em dia, história. Para os jovens brasileiros, isso já não ressoa como soava naquela altura. A questão é saber se a juventude brasileira, e são muitos os jovens brasileiros, e as mulheres se sentem atraídos pelo Flávio Bolsonaro. Eu tampouco vejo isso. E aqui há algo curioso, não é? Porque nós estamos aqui a falar de um eleitorado numeroso e que pode fazer mover as preferências nas eleições. Uma informação importante que é que o Lula decidiu que Geraldo Alckmin será novamente o seu vice-presidente, candidato a vice-presidente, o que tenderá a atrair uma parte do eleitorado mais ao centro, mas não necessariamente o eleitorado jovem.
6: Uhum. Vítor Prado, ele foi também diretor do Comitê de Negociações Comerciais da Organização Mundial do Comércio, presidiu aí ao Comitê de Subsídios, foi diplomata de carreira no Ministério das Relações Exteriores no Brasil. Considerando no estudo do Datafolha as áreas que são de responsabilidade do Governo Federal, a saúde é citada de forma espontânea como o principal problema do país por 21% dos eleitores brasileiros. Com índices mais baixos ficaram a violência e a segurança, 17%, economia barra inflação, 14%, corrupção, 9%, educação, 8%, desemprego, a seguir, depois fome com 3%, desigualdade social com 2%. Carmen Fonseca é diretora do IPRI, do Instituto de Relações Internacionais, professora auxiliar no Departamento de Estudos Políticos da Faculdade de Ciências Sociais e Humanas da Universidade Nova de Lisboa. No Mapa Mundo da TSF, perguntei-lhe se não é curioso que o combate à fome no Brasil e no mundo seja uma das bandeiras do atual presidente Lula, quando o tema só é problema para 3% dos brasileiros. Ou isto indica, desde logo, o muito que o Brasil com Lula já fez nesta matéria?
9: Provavelmente, provavelmente aquilo que foi feito

0: porque também não nos podemos esquecer da margem de vitória de Lula em 2022, ou seja, quando nós hoje assistimos a uma taxa de rejeição ou uma taxa de rejeição alta ou uma taxa de aprovação baixa, isso é resultado também dos números absolutos que elegeram Lula em 2022.
1: Portanto, uma eleição muito polarizada, muito dividida.
0: E que ele não foi capaz, e enfim, acho isto interessante por aquilo que fui estudando dos dois primeiros mandatos de Lula, que ele não foi capaz de ultrapassar durante este mandato.
1: Apesar dos números da economia, por exemplo, serem bastante positivos.
0: Bastante positivos, mas se nós pegarmos na questão da segurança e isso é um uma das preocupações apontadas pela população brasileira na questão da segurança, Lula já não sai tão bem avaliado. E depois, em relação à questão da económica, costumo ouvir que, se olharmos para a economia, Lula ganha; se nos preocuparmos com a segurança, Flávio Bolsonaro ganha. Mas mesmo na questão económica, aquilo que é o sucesso das medidas implementadas e o não crescimento da inflação, o não aumento da taxa de desemprego e a comparação disso depois com a real percepção da população no dia-a-dia, não é exatamente igual.
1: 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O programa vai ter agora a habitual pausa de verão, que regressa no primeiro sábado de setembro. Até lá.
2: E agora ficamos com as notícias da UMA na Sousa TSF e estivemos com o Estado do Sítio com o Ricardo Alexandre.
3: Fátima Valente. Crise migratória em Espanha. A Presidente da Comissão Europeia defende o reforço do sistema de controle de fronteiras depois da crise de migração. Ursula von der Leyen defende que, apesar de a União Europeia ter um sistema sólido de controle de fronteiras, é necessário reforçá-lo ainda mais. São declarações da Presidente da Comissão Europeia depois de uma conversa com os comissários sobre a situação em Ceuta e também Ursula von der Leyen a considerar que as forças de segurança espanholas e marroquinas fizeram com que a grande maioria das pessoas que chegaram de forma ilegal a Ceuta já esteja em Marrocos, também por nenhuma destas pessoas ter conseguido chegar ao território espanhol, nem também a nenhum país da União Europeia. A Presidente da Comissão Europeia juntou-se ao pedido de convocar uma videoconferência extraordinária para fazer um balanço do que se passou, tal como pede o primeiro-ministro espanhol. Nesta altura ainda há milhares de pessoas nas ruas e na praia, mas o governo espanhol garante que a situação está praticamente normalizada. Em Ceuta, numa declaração ao lado de elementos da Guarda Civil Espanhola, Fernando Grande Marlaska assegurou que nenhuma das pessoas que entrou em Ceuta ilegalmente nas últimas 48 horas vai beneficiar de alguma forma de regularização.
4: Evidentemente, aqueles que entraram de uma forma irregular no nosso país, em Ceuta, no passado dia 30 de julho, não têm nenhuma opção de regularização. Em menos de 48 horas, a situação em Ceuta não tem nada a ver. A normalidade está a ser alcançada.
3: O Ministro do Interior garante que a situação começa agora a regressar à normalidade com o regresso dos migrantes a Marrocos. Esta manhã começou a ser instalada uma barreira insuflável com 500 metros de comprimento, mar dentro, e 70 centímetros de altura à superfície da água e 1 metro de profundidade. É uma barreira usada habitualmente na contenção da poluição no mar. E o jornal El País conta esta manhã que emergência causada pelos incêndios em Madrid, Ávila, na comunidade valenciana e também na Andaluzia, e o estado de alerta decretado distraíram os poderes espanhóis, especialmente a chefia do governo e o ministro do interior. O presidente do governo autónomo de Ceuta e o comandante da Guardia Civil no

0: O enclave espanhol do norte de África tinham sinalizado as movimentações anormais de migrantes que tentavam entrar em território espanhol nos últimos dias, mas estes alertas foram ignorados ou considerados não prioritários devido então à emergência causada pelos incêndios em território espanhol. Como já dissemos, o primeiro-ministro espanhol lançou críticas aos países que atacaram Espanha nos últimos dias por causa da crise migratória em Ceuta. Pedro Sánchez escreveu à Presidente da Comissão Europeia a puxar pela memória para recordar outras crises com migrantes noutros pontos da Europa e a troca de correspondência não se ficou por aqui. Esta manhã, a pedir reuniões urgentes, houve também uma carta dos líderes de 22 dos 27 Estados-membros a indicar uma crise no sistema Schengen. Esta carta tem à cabeça a assinatura da primeira-ministra italiana, Itália, que suspendeu o acordo de Schengen com Espanha devido à crise dos migrantes e também a assinatura do chanceler alemão. Os 22 signatários pedem uma reunião de urgência com os ministros do interior por videoconferência, mas Inês Duarte Coelho, nesta carta não constam as assinaturas de Pedro Sánchez, de Luís Montenegro, de Emmanuel Macron, o presidente francês, também o Luc Frieden do Luxemburgo e de Michel Martin da Irlanda.
1: É um sábado marcado por troca de correspondência a nível europeu e desta vez é Giorgia Meloni, a primeira-ministra italiana, a primeira signatária. Está preocupada com os recentes acontecimentos em Ceuta e teme que se instale a sensação de que é possível entrar ilegalmente na União Europeia. Uma entrada ilegal, escreve, pode transformar-se numa estadia legal. Os 22 dos 27 Estados-membros exigem uma resposta imediata e coordenada e, por isso, pedem à Comissão Europeia e ao Conselho Europeu que agendem com urgência uma reunião que junte os ministros da Administração Interna europeus. Fora deste pedido estão França, Portugal, Luxemburgo, Irlanda e Espanha, que não subscreveram esta missiva dirigida a Ursula von der Leyen, António Costa e à presidência irlandesa do Conselho da União Europeia. Na carta, os chefes de governo dos 22 países sugerem, em particular, que os ministros analisem a possibilidade de reforçar o apoio à Frontex, à agência europeia que tem a cargo a vigilância das fronteiras. Esta carta, escrita a muitas mãos, é iniciada pela primeira-ministra italiana, segue-se depois a homóloga dinamarquesa. Entre os outros signatários estão o chanceler alemão e os primeiros ministros da Hungria, Suécia e Polónia, todos com um apelo claro. Os eventos dos últimos dias exigem uma resposta.
0: Inês Duarte Coelho, com mais uma missiva, desta vez de 22 países da União Europeia, a pedir uma reunião de urgência com os ministros do interior europeus por videoconferência. As embaixadas norte-americanas no Médio Oriente estão a avisar os cidadãos para uma possível escalada imprevista no conflito regional. Estão a aconselhá-los a estarem prontos para abandonar a região. Nas últimas horas foram publicadas várias versões de um alerta de segurança nas redes sociais pelas missões diplomáticas norte-americanas em Amã, Jerusalém e Bagdad. As mensagens aconselham os cidadãos a verificarem detalhes de voos e a seguirem as orientações de segurança das autoridades locais. Por exemplo, os norte-americanos na Jordânia foram aconselhados a não visitar as bases militares dos Estados Unidos naquele país, bases que recentemente sofreram ataques de mísseis iranianos. Em Israel foram aconselhados a localizar o abrigo antiaéreo mais próximo. Esta semana, o Irão e os Estados Unidos retomaram as trocas de disparos noturnos depois de uma breve trégua nos combates, embora a noite passada não tenham sido registados ataques. Na Colômbia, houve uma explosão perto de uma esquadra de polícia na cidade de Cúcuta, perto da Venezuela. Os explosivos estavam num camião. Esta explosão acontece 6 dias antes da posse do presidente eleito de extrema-direita, Abelardo de la Espriella. Jornalistas da agência France Presse viram o caminhão em chamas, fachadas de prédios danificadas e também polícias, soldados e moradores junto ao local desta explosão. Não há um relato oficial imediato de vítimas. De la Espriella, líder de extrema-direita, vai assumir o poder 7 de agosto, na cidade de Cali. Ele sucede a Gustavo Petro, o primeiro presidente da esquerda da história da Colômbia. E no Japão, as autoridades encerraram as buscas pelas vítimas do sismo de terça-feira. O sismo de magnitude 7.1 causou pelo menos 36 mortos. 5 pessoas foram resgatadas com vida de um centro comercial. Este sismo provocou muitos danos no sudoeste do Japão, afetou casas e pontes. Muitos moradores ficaram sem acesso à água e à energia elétrica. Nesta altura, mais de 9 mil pessoas, incluindo muitos idosos, continuam em abrigos. As quedas de energia foram solucionadas em grande parte, mas nesta altura, 59 mil habitações continuam sem água. Hoje é o Dia Mundial do Cancro do Pulmão. Ainda há um grande estigma à volta do diagnóstico da doença. Isso pode atrasar a procura por um médico. O cancro do pulmão, que é o que tem maior mortalidade em Portugal e muitas vezes é associado a sentimentos de culpa. Ainda assim, há boas notícias, defende a médica especialista Diana Silva, depois de saber que uma em cada 4 pessoas diagnosticadas com cancro do pulmão sofre de depressão.
2: O tratamento do cancro do pulmão tem vindo a mudar muito nas últimas décadas. Nós vemos isso com alguma satisfação. E se antes quase só tínhamos quimioterapia a oferecer, hoje em dia temos muitas alternativas terapêuticas. Uma das grandes mudanças foi a imunoterapia, portanto o facto de nós conseguirmos manipular o nosso sistema imunitário para combater a doença, mas também a identificação de algumas terapêuticas alvo, portanto muito específicas para aquele tipo de doença e que muitas vezes são mesmo terapêuticas em comprimidos e que permitem uma boa qualidade de vida, ao contrário daquilo que nós vimos aqui há uns anos.
0: Não há um programa nacional de rastreio do cancro do pulmão, mas há alguns projetos pilotos que já estão a arrancar nas unidades locais de saúde de Gaia Espinho e também de Santa Maria.
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E por cá a música de Tony Braxton na sua RCSF. Há pouco ficámos com os Beautiful Soul e até à 1:30 também Van Morrison.

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Nesta hora, a música nacional, há pouco com Duque Província, também Beatriz Pessoa, Felipe Carlson e Michael Nitz, e ainda até às notícias das duas, também Pedro Val. Para trás, há pouco, ficamos com os Lighthouse Family, Marvin Gaye e também Michael McDonald.

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2: São 2h58, muito boa tarde, é menos uma hora nos Açores. A Presidente da Comissão Europeia defende o reforço do sistema de controle de fronteiras depois da crise dos migrantes. A posição de Ursula von der Leyen surge depois de uma carta de Pedro Sánchez dirigida aos líderes europeus

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2: Temperaturas máximas previstas para este sábado 1º de agosto. Ora, no Porto estamos à espera de 26 graus, 30 previstos para Leiria, 31 para Braga e para Viseu. Os termómetros chegam aos 33 em Lisboa, aos 34 em Vila Real, Beja 37 para Évora e Castelo Branco estão previstos 38 graus de máxima. Avançamos agora com as notícias às 3, edição de Fátima Valente. A Federação Alemã de Futebol pede uma investigação completa à proposta do presidente da FIFA, Gianni Infantino, uma proposta baseada no investimento privado para o Mundial. Esta Federação Alemã de Futebol está também a exigir uma mudança cultural fundamental na entidade máxima do futebol. Este sábado, a FIFA descartou um plano controverso do presidente Gianni Infantino que permitiria investimentos privados no Mundial. A ideia foi descartada depois da resistência da UEFA e de outras confederações continentais, e agora a Federação Alemã de Futebol, que se juntou à UEFA nesta oposição à proposta e também no pedido de boicote às competições da FIFA, incluindo ao Mundial, pede mais transparência sobre o projeto. Numa resposta à subsidiária da agência France Press, o presidente da Federação Alemã de Futebol afirma que o presidente da FIFA agiu de forma unilateral, sem transparência e, em última análise, de maneira irresponsável em relação aos interesses do futebol. Este líder da Federação Alemã de Futebol acrescenta que, juntamente com a UEFA e outras confederações, devemos garantir o estabelecimento de uma cultura fundamentalmente diferente na FIFA, uma cultura em que, acima de tudo, as decisões voltem a ser discutidas e tomadas pelos membros dentro dos órgãos diretivos. Ora, a Federação Alemã de Futebol uniu-se à homóloga inglesa, que nas redes sociais pediu uma revisão completa e robusta da liderança e da governança da FIFA para garantir que o futebol mundial seja gerido de forma transparente. O plano da FIFA foi apresentado poucas semanas depois desta entidade anunciar receitas recorde com o Mundial de Futebol, e este plano gerou logo críticas significativas. A UEFA já saudou o recuo do presidente da FIFA em relação a esta proposta de investimento privado, mas diz que os laços de confiança entre a FIFA e a UEFA estão quebrados de forma irremediável. Entretanto, a Confederação Asiática também já saudou o recurso da FIFA, sugere que futuras iniciativas sigam os processos normais de consulta prévia antes de serem tornadas públicas. E o Benfica oficializou a saída de António Silva para o Bournemouth por 25 milhões de euros. Numa nota enviada à CMVM, a Comissão do Mercado de Valores Mobiliários, o Benfica escreve que, se António Silva cumprir os objetivos no clube inglês, as águias podem ainda encaixar mais 5 milhões de euros. Na mesma nota, o clube lisboeta acrescenta que a Benfica SAD vai ter de pagar os serviços de intermediação, que podem ascender a 9,5% do valor da transferência. Por causa da crise migratória em Espanha, a Presidente da Comissão Europeia assume que o reforço do sistema de controle de fronteiras deve ser feito, pede uma União Europeia unida e solidária. Ursula von der Leyen quer reunir-se com os 27 ministros do interior da União Europeia para falarem do que se passou em Ceuta. Leonardo Alexandre.
3: Depois de uma videoconferência com o Comissário Europeu para os Assuntos Internos e também com o Comissário para o Mediterrâneo por causa da crise migratória em Ceuta, Ursula von der Leyen, a Presidente do Conselho Europeu, considera que, apesar da União Europeia ter um sistema sólido de controle de fronteiras, é preciso reforçá-lo ainda mais. Nesta conversa com os comissários europeus, Ursula von der Leyen anunciou que se junta ao pedido de convocar uma videoconferência extraordinária para fazer um balanço do que se passou em Ceuta, tal como pede o primeiro-ministro espanhol, Pedro Sánchez, e também 22 países da União Europeia, incluindo Itália, que suspendeu os acordos Schengen com Espanha. A chefe do Executivo Europeu elogiou ainda o trabalho das forças de

0: seguranças espanholas e marroquinas, que fizeram com que a grande maioria das pessoas que chegou de forma ilegal a Ceuta já tenha regressado a Marrocos. E também por nenhuma destas pessoas ter conseguido chegar a território espanhol nem a nenhum país da União Europeia. A luta contra a imigração ilegal requer solidariedade e uma resposta europeia unida, garante a Presidente da União Europeia.
1: E vamos agora ouvir a reação de Pedro Sánchez, o primeiro-ministro espanhol. Também dirigiu uma carta aos líderes europeus a pedir a convocação urgente de uma reunião extraordinária com os ministros do interior. Mariana Caparica.
2: Vindos da Bielorrússia em 2021 e da ilha italiana de Lampedusa em 2023, Pedro Sánchez recorda que, quando aconteceram crises migratórias na Europa através destes países, Espanha apoiou os parceiros europeus ao acolher esses migrantes. Na carta enviada hoje, o primeiro-ministro espanhol defende o governo e destaca que, em menos de 48 horas, controlou as fronteiras, prestou assistência humanitária às pessoas e avançou com a devolução de praticamente todos os que entraram de forma irregular. Esta operação só foi possível, diz, graças à coordenação próxima com as autoridades marroquinas, ao mesmo tempo que teve pouco apoio dos parceiros europeus. As linhas não poupam nas críticas aos governos que puseram em cima da mesa a exclusão temporária de Espanha do espaço Schengen. Preconceito, notícias falsas, ignorância ou interesses políticos são as palavras que Pedro Sánchez usa para descrever a posição desses países. Nesta carta, o primeiro-ministro pede também uma reunião dos ministros do interior dos 27 Estados-membros da União Europeia.
1: Pedro Sánchez fala numa reação egoísta dos aliados e noutra carta, 22 países da União Europeia, incluindo Itália, que suspendeu o acordo de Schengen com Espanha devido à crise dos migrantes, pedem também uma reunião de urgência com os ministros do interior por videoconferência. Inês Duarte Coelho.
3: É um sábado marcado por troca de correspondência a nível europeu e desta vez é Giorgia Meloni, a primeira-ministra italiana, a primeira signatária. Está preocupada com os recentes acontecimentos em Ceuta e teme que se instale a sensação de que é possível entrar ilegalmente na União Europeia. Uma entrada ilegal, escreve, pode transformar-se numa estadia legal. Os 22 dos 27 Estados-membros exigem uma resposta imediata e coordenada e, por isso, pedem à Comissão Europeia e ao Conselho Europeu que agendem com urgência uma reunião que junte os ministros da Administração Interna europeus. Fora deste pedido estão França, Portugal, Luxemburgo, Irlanda e Espanha, que não subscreveram esta missiva dirigida a Ursula von der Leyen, António Costa e à presidência irlandesa do Conselho da União Europeia. Na carta, os chefes de governo dos 22 países sugerem, em particular, que os ministros analisem a possibilidade de reforçar o apoio à Frontex, à agência europeia que tem a cargo a vigilância das fronteiras. Esta carta, escrita a muitas mãos, é iniciada pela primeira-ministra italiana, segue-se depois a homóloga dinamarquesa. Entre os outros signatários estão o chanceler alemão e os primeiros ministros da Hungria, Suécia e Polónia, todos com um apelo claro. Os eventos dos últimos dias exigem uma resposta.
1: Entretanto, Espanha colocou barreiras de contenção para evitar o fluxo contínuo de imigrantes. O governo espanhol garante que a situação está praticamente normalizada. Nesta altura, os números oficiais dão conta de 67 imigrantes mortos a tentarem chegar na Ceuta. E em Ceuta, numa declaração ao lado de elementos da Guarda Civil Espanhola, Fernando Grande Malarsca assegurou que nenhuma das pessoas que entrou ilegalmente neste território nas últimas 48 horas vai beneficiar de alguma forma de regularização.
4: Evidentemente, aqueles que entraram de uma forma irregular no nosso país, em Ceuta, no passado dia 30 de julho, não têm nenhuma opção de regularização. Em menos de 48 horas, a situação em Ceuta não tem nada a ver. A normalidade está a ser alcançada.
1: O jornal El País conta esta manhã que a emergência causada pelos incêndios em Madrid, Ávila, na comunidade valenciana e também na Andaluzia, e também o estado de alerta decretado, distraíram os poderes espanhóis, incluindo a chefia do governo e também o ministro do interior. O presidente do governo autónomo de Ceuta e também o comandante da Guarda Civil no enclave espanhol do norte de África tinham sinalizado as movimentações anormais de migrantes que tentavam entrar em território espanhol nos últimos dias, mas estes alertas foram ignorados ou considerados não prioritários dada a crise dos incêndios. No Médio Oriente, as embaixadas norte-americanas estão a avisar os cidadãos dos Estados Unidos para uma possível escalada imprevista no conflito regional. Estão a aconselhá-los a estarem prontos para abandonar a região. Nas últimas horas foram publicadas várias versões deste alerta de segurança nas redes sociais pelas missões diplomáticas norte-americanas em Amã, em Jerusalém, também em Bagdad. As mensagens aconselham os cidadãos norte-americanos a verificar detalhes de voos e a seguir as orientações de segurança das autoridades locais. Por exemplo, na Jordânia, os norte-americanos foram aconselhados a não visitarem as bases militares norte-americanas que recentemente foram alvo de ataque dos mísseis iranianos, e em Israel foram aconselhados a localizar o abrigo antiaéreo mais próximo. Esta semana, Irão e Estados Unidos retomaram as trocas de disparos durante a noite, depois de uma breve trégua nos combates. Esta noite passada não foram registados ataques. Na Colômbia, pelo menos 11 pessoas ficaram feridas numa explosão de uma bomba, uma explosão perto de uma esquadra de polícia na cidade de Cúcuta, perto da Venezuela. Os explosivos estavam num camião. O presidente eleito, líder de extrema-direita, que assume o poder daqui a 6 dias, já condenou o ataque. Abelardo de Las Priela, um advogado multimilionário, assume o poder a 7 de agosto. Ele sucede a Gustavo Petro, que foi o primeiro presidente de esquerda da história do país, e agora, com o apoio da administração Trump, de Las Priela, promete combater as guerrilhas e as organizações de tráfico de droga, o que poderá estar na origem da maior vaga de violência no país em uma década. A Colômbia é o maior produtor de cocaína do mundo e, para atingir estes objetivos, o presidente eleito da Colômbia planeia formar uma aliança militar com os Estados Unidos e com Israel. As cerimónias da posse presidencial são tradicionalmente em Bogotá, no edifício do Congresso, mas o presidente eleito colombiano pediu para, desta vez, serem feitas em Cali, no sudoeste do país, uma região bastante afetada por lutas de gangues, de tráfico de droga e também de guerrilhas. À espera de uma decisão dos tribunais que permita reabrir o clube, o Boa Vista celebra hoje 123 anos. O presidente do clube, Rui Garrido Pereira, agradece a quem tem ajudado o clube, seja com recolha de fundos ou com manifestações de apoio.
5: Muita gente a falar e a destacar a importância que o Boa Vista tem, e o que foi de facto emocionante é de facto ver a quantidade de adeptos de futebol, adeptos de estrangeiros, de outros clubes, que nos têm traduzido, seja com a campanha que está a ser feita, seja mesmo com mensagens de apoio, têm de facto tornado e reforçado a nossa ambição de reabrir naturalmente o Boa Vista e de fazer o plano de recuperação que temos em vista para que o Boa Vista volte a figurar no local onde deve estar, quer no plano desportivo, quer no plano institucional.
1: E para celebrar o aniversário e mobilizar esses apoios, o Boa Vista lança hoje uma camisola de apoio ao futuro do clube. Vai entregar a primeira camisola junto à loja do clube. Depois segue a tradição, as cerimónias habituais. O presidente do Boa Vista antecipa já o discurso que vai fazer.
5: Aquilo que nós queremos é, de facto, dizer às pessoas que essa união arranjou meios para que sejam preenchidos pressupostos para que se possa abrir ou reabrir o clube. Os valores que estamos a angariar serão todos destinados portanto, à operação que queremos que aconteça com a reabertura e, portanto, para dar margem para aquilo que queremos primordialmente, que é chegar a um acordo com os credores, no sentido de viabilizarmos um plano de recuperação do clube, para que, de facto, tudo isto fique para trás e para que tudo seja ultrapassado da melhor maneira e para que o Boa Vista seja novamente colocado no lugar que merece e que tem desde há 125 anos atrás até agora. É esse o nosso objetivo.
1: O presidente do Boa Vista agradece aos pais das crianças que treinam nas várias modalidades do clube, que apesar de encerrado, continua a ter treinadores e colaboradores empenhados.
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9: Passam agora 17 minutos das duas e ficamos agora com Nuno Artur Silva e mais uma edição da Escuta do Mundo.
10: 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Se puderes escutar, atenta. 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Hoje são nossos convidados José Carlos Barros, escritor, e o Dinis H. Machado, que é escritor e editor. Bem-vindos os dois. Hoje vamos falar, claro, de livros, de literatura, do vosso trabalho. José Carlos Barros, ganhaste o prémio Leia com um romance que era As Pessoas Invisíveis. Isso deu-te uma grande notoriedade, imagino, mas tu já eras um escritor de diversos formatos, digamos assim, diversos géneros, e escrevias poesia regularmente, pelo menos há, sei lá, 20 e tal anos, 30 anos, por aí, não é? E também contos, e portanto foste escrevendo desde sempre. És arquiteto paisagista, é essa a tua profissão, e vives no Algarve, o que não é de menor importância quando falamos, por exemplo, dos teus poemas. Como é que tu te movimentas aqui entre géneros? Quando te sentas para escrever, dizes agora é o romance, agora os poemas, ou as coisas vão acontecendo ao mesmo tempo?
11: Bem, eu diria, como um comentador desportivo aqui há muito tempo, que às vezes remato com o pé que tenho mais à mão. Ou seja, infelizmente, eu gostaria que isso me acontecesse, não posso dar ao luxo de me sentar de manhã a uma mesa e dizer agora vou começar um romance e durante o próximo ano vou estar a escrever. Gostaria que isso fosse possível, mas não é assim. Uhum. Não é? E, portanto, é por isso que eu às vezes até fico com algum incómodo quando me tratam por escritor, porque escritor é alguém que tem como atividade principal, ou deveria ter, a escrita. Uhum. E o que acontece é que acabamos por escrever no que sobra daquilo que é a necessidade que temos de ganhar a vida.
12: Certo.
11: E, portanto, não há propriamente um plano relativamente à escrita. Eu diria que comecei a escrever mais tarde os romances e escrevi menos em prosa. Penso que por uma razão essencial que não tem a ver com mais nada, que não seja o facto de a poesia, apesar de tudo, possibilitar alguma indisciplina. Uhum. E o romance exigir mais essa disciplina. Não é por acaso que esse livro que venceu o Prémio Leia, andei com ele 10 ou 11 anos comigo, não porque demorasse muito tempo de escrita, mas porque se perde a mão quando não se consegue estar a escrever com essa disciplina.
12: Esse livro escreveste, é sobre o quê? Esse livro, As Pessoas Invisíveis?
11: Esse livro é curioso como começa. Começa em 2011, eu estava em São Tomé e Príncipe, de férias, fui a uma bienal, a Cacau, do João Carlos, continua a ser um grande animador cultural em São Tomé e Príncipe, e vi uma coisa que, no meio da pintura e da escultura, que me surpreendeu imenso. Uns painéis, aliás, da Fundação Mário Soares, sobre uma coisa que era o massacre de Batepá, onde terão morrido mais de 1000 nativos foros. E aquilo, enfim, mexeu imenso comigo por várias razões, como se calcula, não apenas pela dimensão do que estávamos a falar, mas por uma questão que era como é que eu não conheço, como é que eu nunca ouvi falar disto, e depois percebi-me que os meus amigos, nenhum deles também tinha ouvido falar disto, e que ninguém falava, e que era uma história completamente desconhecida. E, no entanto, extremamente importante, até porque marca uma espécie de estrutura da escravatura, do processo de escravatura em Portugal. A escravatura não acabou quando os decretos disseram que acabava, ela continuou sobre outras formas, como se sabe. E, portanto, eu pensei que teria que escrever sobre esse episódio. Mas, ao pesquisar sobre isso, obviamente, sou levado à história da escravatura, à nossa história colonial, ao Estado Novo, e, portanto, resultou num romance em que, ficcionando e nunca falando em São Tomé e Príncipe, nem no episódio em concreto, para que ele pudesse ser, digamos, mais universal, foi um pretexto para fazer uma viagem pelo Estado Novo que me levou até o 25 de Abril.
12: E concorres ao concurso da Leia, imagino, sempre com aquela esperança, mas que são muitas pessoas a concorrer. Foi uma enorme surpresa ganhar, não é?
11: Sim, que ficaria mal dizer que se alguém concorre, seja o que for, terá um mínimo, uma esperança mínima de que lhe pode... Mas, quer dizer, as probabilidades estão completamente... Não era contra mim, é contra toda a gente que concorre, não é? Estão entre 700 a 1000 concorrentes, que é o que geralmente acontece, salvo erro, no Prémio Leia. Achamos que nunca nos vai acontecer isso, e, portanto, foi uma surpresa imensa, uma surpresa boa.
12: E isso traz uma notoriedade, nem que seja episódica, digamos, pelo menos nos anos que se seguem, há um interesse pelo teu trabalho.
11: Sim, quer dizer, quem vive como eu naquilo que chamaremos por baixa densidade, para não falar do mundo rural, que é uma coisa que já não existe, não é? Ou para não falar no interior, porque às vezes é muito perto do mar, a verdade é que nessa baixa densidade, quem vive aí nunca poderá aspirar a grande notoriedade, porque estamos sempre, de facto,
12: fora dos
11: afastados da coisa. Não me queixo por isso, pelo contrário, gosto muito de...
12: Sim, há vantagens em viver num sítio maravilhoso como é Vila Nova de Cacela, não é? E que está, aliás, muito presente nos teus poemas e nos teus contos. Já vamos falar dos dois livros que saíram agora. Um deles chama-se Vocação para os Desastres, e o título é todo um programa, e é o livro de contos. E depois um que saiu há um pouco mais de tempo, mas que é um belíssimo livro, uma antologia, poemas escolhidos, que se chama Taludes Instáveis. José Carlos Barros, já vamos continuar a falar, mas temos também hoje connosco o Dinis H. Machado. Dinis, sim. Machado remete para um nome de um grande escritor,
13: exatamente,
12: que me
13: sim.
12: é particularmente caro, porque foi meu amigo e de quem eu gostava muito, e que escreveu um livro, na minha opinião, absolutamente genial, chamado O Que Diz Mulher. Este H do Dinis Machado remete para
13: Remete para uma diferenciação e para Henrique, que é um segundo nome.
12: Exato. Portanto, Diniz H. Machado, que começaste por ser advogado, mas já há uns anos trocaste a advocacia por esta vida instável sim. e fascinante, que é a vida dos livros.
13: A vida dos livros, sim. Já
12: porque é escritor e editor.
13: Anos. Sim, eu costumo dizer que sou editor e depois nos tempos livres sou escritor. Uhum. É um pouco mais essa orgânica. Mas sim, há 5 anos que deixei a advocacia e que me dedico a tempo inteiro ao trabalho de editora.
12: A editora leva o curioso nome. Em Portugal, a editora chama-se The Poets and Dragons Society. Como é que surgiu esta ideia?
13: Acabo de ser simples. O nome surgiu-me... Não tinha a palavra dragons, mas eu falei com a Elizabeth, a minha esposa, e disse, olha, estou a pensar em abrir uma editora. Foi tão simples quanto isto. E ela, dinâmica com ela, disse, eu também quero. Então decidimos que iríamos abrir uma editora que iria dedicar-se a publicar poesia e livro infantil, literatura infantil. E o nome surgiu de quase imediato, The Poets and Dragons Society, que remete para os poetas e para os dragões, para o imaginário. E acaba por ser um pouco essa a mecânica, digamos, do nome.
12: E o facto de ser inglês, porque publicam livros em inglês também, não é?
13: Também, mas tem a ver com a sonoridade. Nós os dois temos uma grande ligação a Londres, à Inglaterra, à literatura inglesa, e acabou por ser quase uma coisa natural. Mas também foi um pensamento a longo prazo, que, digamos, para uma editora... Em Portugal... temos o nome que temos, mas no estrangeiro podemos ter alguma vantagem. Nós já sentimos essa vantagem porque já nos reconhecem quando vamos a festivais, a feiras.
12: E vão a festivais com livros portugueses e livros em inglês?
13: Não só com os livros em português.
12: Com os livros em português.
13: Com os autores portugueses.
12: Publicação infantil, ficção, como disseste, e poesia. Aliás, começaram pela poesia e depois foram para a ficção
13: para
12: também.
13: Para a ficção, exatamente. E agora também temos ensaio e ensaio crítico. Também temos uma coleção específica de crítica literária.
12: E para uma editora que tem 5 anos, que é muito recente, a produção já é vastíssima.
13: Sim.
12: Como é que tem corrido?
13: Tem corrido muito bem, e por isso é que também permite esta aposta nos autores portugueses. Uhum. E tem sido realmente é um amor e uma paixão que nos faz... chegar aos livros e ter esta atividade é uma loucura, é non-stop. Sim, nós só costumamos parar para dormir, basicamente.
12: Tem publicado autores portugueses, por exemplo, Luís Filipe Sarmento, por exemplo, António Cabrita, por exemplo, Jean Navarro de Andrade, Pedro Teixeira Neves, vários autores. Mais recentemente publicaram André Gá, que é um ator que agora escreve também, enfim, já mas que editou agora o romance manuscrito de Alexandria, ou Alberto Pereira, que editou Beckett. São livros recentes, como são recentes também dois romances que saem num intervalo de um mês, que são os dois romances teus.
13: Sim.
12: When Marilyn Met Jack, que é um romance que parte da história real da Marilyn Monroe e do...
13: O objetivo foi outro.
12: Sim.
13: Esse livro basicamente quase que foi uma encomenda da minha esposa, que disse, já tinha dito há uns anos, gostava tanto que escrevesse um romance entre a Marilyn e o Jack. E aquilo ficou a remoer, e porque eu não sabia por onde é que deveria de começar. Não sabia como é que queria abordar duas figuras que são dois mitos e que têm uma história por trás que é do conhecimento de todas as pessoas. Como é que eu vou abordar um romance? Então, só quando decidi que seria uma abordagem íntima e pelo interior, ou seja, pela vida privada, aquela vida que ninguém conhece, e em que os grandes eventos que todos nós conhecemos são acessórios e são vistos de fora, só aí é que eu decidi, ok, já sei qual é o caminho, e só aí é que...
12: Portanto, realmente... imaginar como é que seria a vida, digamos, íntima deste casal tão público.
13: Exatamente, porque eles conhecem-se quando são jovens, numa mercearia, de uma forma ocasional, e a partir daí o que eu quis manter foi a personalidade de cada um deles.
12: Mas isso é um dado real, que eles conhecem nessas circunstâncias?
13: Teorias... Não, nessas circunstâncias não, não é.
12: Não, isto tem um aviso logo a dizer, isto é ficção e portanto parte do, digamos, das figuras reais, mas tem o aviso que
13: sim,
12: remete
13: sim, sim. Para... tem um disclaimer para...
12: Sim, disclaimer.
13: Exatamente. E tem a ver com isso, é verificar o que é que se passa numa vida que é só deles dois, em que mais ninguém tem acesso. Aquilo que todos nós temos na nossa casa e é explorar esses momentos, sabendo que ela é a Norma, Jean, a Marilyn, e que ele irá ser o JFK. Uhum. E a explorar a parte íntima deles os dois, não querendo dizer agora, mas não sabendo se os grandes eventos que lhes aconteceram também irão acontecer nesse livro. Mas acaba por ser esse romance.
12: Ok. E o outro, a Gramática da Guerra, que saiu Um mês depois?
13: Sim, basicamente, sim.
12: É um romance que fala sobre o Médio Oriente, a guerra.
13: Sim, tem como base um trabalho que eu fiz há muitos anos, porque eu noutra vida, quando era advogado, mas também tinha outras ocupações. Eu estudava terrorismo, Médio Oriente, acima de tudo, o Irão, e fiz um trabalho há muitos anos, 16, 17 anos talvez, e agora quando começou a guerra, 28 de Fevereiro, e eu estava a ver as notícias, e aquela linguagem típica, quando se fala de guerra, voltou novamente aos canais, e tinha a ver mesmo, o meu trabalho tinha a ver com a gramática da guerra, com a linguagem que é utilizada pelos meios de comunicação social para falar da guerra, e da forma como isso muitas vezes torna a guerra mais limpa, mais acessível para quem vê e quem ouve, mas não mostra a verdade da guerra. E o trabalho tinha a ver com isso. Então, eu precisava de criar um mecanismo, porque eu tinha o pensamento, mas precisava de um mecanismo para um romance. E fui criar um antigo correspondente de guerra em inglês, cujo pai é diplomata, e que depois descobre que tem ligações, digamos, ao golpe de Estado do Irão, em 53 com o Mossadegh, ou seja, foi só criar um enredo, mas para que o pensamento ficasse presente nas várias guerras em que ele foi correspondente. E acho que é um romance muito atual, no sentido em que chama a atenção para a forma como as guerras hoje em dia são feitas. Desde a Primeira Guerra do Iraque, em que eu recordo-me que estava a ver o RTP2 e começa a Guerra do Iraque, quando o Iraque invadiu o Kuwait, e a partir daí a guerra passou a estar na televisão. E a forma como a televisão começou a tratar essa informação, houve uma grande mudança na forma como se fala.
12: Sim, na Primeira Guerra a CNN praticamente ganha existência mundial.
13: Exatamente, sim.
12: E em certo sentido, os média nunca deixaram de estar ligados às guerras, mas aí é o momento em que a guerra passa a ser televisionada em direto, não é?
13: Exatamente, e quando foi o 11 de setembro apareceu um novo vocabulário, a questão do terrorismo, ou seja...
12: O que me admira, confesso muitíssimo, é, por um lado, o facto de saírem dois romances na mesma altura.
13: Tão diferentes um do outro.
12: Muito diferentes, mas do ponto de vista até editorial e da, digamos, da... Normalmente, digamos, aquilo que o editor faz em relação aos escritores é trabalhar um romance, depois outro. Tu optaste aqui como editor e como escritor na situação dupla, sem os dois ao mesmo tempo.
13: Porque um já estava pronto para sair, que era o da Marilyn e do Jack. O da guerra surgiu por necessidade.
12: Pela atualidade,
13: sim. E na altura eu falei até com o José Mário Silva e perguntei a opinião dele, o que é que achas que eu faço com este livro. Eu disse, é para sair já.
12: E a atualidade
13: forçou esse livro saísse. Sim. Forçou a escrita e necessariamente a sua publicação.
12: Nós estamos aqui com dois escritores, que já há muitos anos estão na atividade literária, embora o José Carlos resista à designação escritor, mas de facto é um momento em que se fala muito do livro, do futuro do livro, do que é que vai acontecer com a leitura, e vejo até nas vossas declarações aqui há algum tipo de atitude relativamente diferente. No caso do José Carlos, pelo que eu percebo, é uma leitura um bocadinho que observa que os rituais da literatura têm o seu tempo e que muitas vezes o viver da literatura é difícil. E no caso do Dinis, pelo contrário, aqui uma certa euforia de estamos a publicar, está a correr bem. Como é que conciliamos isto? Aqui a conversa é para os dois.
14: Não, eu digo que é muito difícil em Portugal ser escritor, se calhar noutras partes do mundo também, mas é isso que eu digo. De resto, eu acredito na literatura e acredito no do futuro da literatura, e acredito, se calhar com alguma inocência, não sei, portanto não tenho dados nenhum objetivos relativamente a isso, acredito no papel e acredito que nós estamos a desmaterializar tanto na nossa sociedade e no nosso dia-a-dia. Aliás, eu ando aqui com um disco, não sei se ainda se chamam discos, ou sim, CDs, sim. Não é?
13: Definitivamente, mas é um disco ainda.
14: Mas ando com um disco que me começa por atrair e por fascinar, por ser um objeto onde regressamos, de facto, a essa, ao toque e à caligrafia e à possibilidade de utilizar uma máquina de costura para para servir, para juntar estes cartões. E portanto, eu acredito, sou muito otimista relativamente a isso, secretário inocente, mas sou otimista.
12: Esse disco, livro que estás a falar, isto é rádio, teremos que o descrever, estás a falar do disco da Garota Não, que se chama Ferry Gold, e que é o último trabalho dela, imagino que vamos falar dele mais à frente, mas este formato, uma das características da editora Poets and Dragons Society é o formato e, digamos, o design de todas as publicações, que são todas... formato de bolso, quase, não é?
13: Sim, o objetivo do formato é que seja transportável.
12: Sim.
13: E que seja facilmente manuseável com uma mão só. Hoje em dia somos todos muito ocupados, mas uma coisa que se vê em Inglaterra, vê-se mais pessoas com livros na mão, nos cafés, nos transportes, do que em Portugal. E tem a ver com o formato do livro típico em Portugal, que em regra é maior. Em Inglaterra os livros são mais... É o paperback também, o B ou C... E são mais manuseáveis, são mais fáceis de transportar. Esse é o principal, digamos, fundamento para que os livros tenham esse formato. E também porque, pessoalmente, considero que seja um formato bonito. Depois acaba por também se chegar a essa simplicidade.
12: Os livros infantis é uma exceção, porque os livros infantis são, de facto,
13: têm formatos que
12: todos os formatos possíveis.
13: Temos que nos aceitar e não podemos dizer nada. O livro já vem com um certo formato, o ilustrador tem um papel muito importante na forma, no formato do livro, porque a ilustração é que diz como é que qual é o formato do livro. E nós temos na nossa editora livros que, eu costumo dizer na brincadeira, que temos que falar com a IKEA para fazer móveis para que os nossos livros possam todos lá caber.
12: Porque isto que o José Carlos estava a falar do lado tátil do livro, no livro infantil isso ainda é maior, ou seja, os livros para crianças têm essa beleza logo de terem um papel sempre diferente, o formato, a textura, tudo isso conta.
13: Sim, e também há aqui um pormenor da nossa editora relativamente ao mercado do livro infantil em Portugal. Nós somos muito possivelmente a única editora a fazer capa mole, paperback, no livro infantil, porque nós temos a tradição do livro infantil francês, capa dura.
12: Vocês fazem da capa mole?
13: Fazemos capa mole.
12: Como os ingleses?
13: Como os ingleses.
12: Essa influência, como editor, muito influenciado pelos ingleses, como escritor, muito marcado pela cultura americana. Tinhas feito um romance sobre o Elvis?
13: Sim, mas é coincidência, porque a minha influência, digamos, máxima, são de dois escritores ingleses. Um deles, originalmente o T.S. Eliot, que nasceu nos Estados Unidos, mas o vemos como inglês, e o Shakespeare, que não me consigo afastar.
12: Em relação aos quais também fizeste livros.
13: Sim, e continua, neste momento estou a fazer um sobre o Shakespeare, que me está a tirar a sanidade, mas essas são as duas influências.
12: Tinhas feito um sobre o Hamlet, creio, não é?
13: Tenho um que é o autorretrato enquanto Hamlet, que eu considero que é a peça mais atual do Shakespeare, hoje em dia. E tenho a Lady Macbeth, que digamos que é uma peça que é a mesma peça do Shakespeare, Macbeth, mas vai por outros caminhos.
12: Portanto, dialogas regularmente com essas figuras grandes da literatura anglo-saxónica. E esses livros circulam não receias que a publicação que vais fazendo, são muitos livros que não circulem como poderiam circular?
13: Não, é um processo. Nós somos uma editora jovem, mas a circulação e a distribuição dos livros começa a chegar a todo lado. E nós temos, ou seja, começamos a criar os nossos leitores. E que é a paixão pela escrita, é a paixão pelos livros.
12: Mas aquilo que se fala de que as pessoas não leem, de que os livros se acumulam nas prateleiras, que há muitos dados recentes que mostram que se publica muito, mas que depois as pessoas nem sempre compram, os livros são devolvidos. Não estou a falar neste caso, mas estou a falar dos livros em geral.
13: Da percepção que se tem.
12: Sim.
13: É assim, nós não temos essa percepção, até porque o nosso modelo de negócio é diferente. Os livros, quando vão, já não regressam. Mas na literatura infantil, os livros, as edições, são várias. Temos
12: não
13: várias
12: regressam
13: edições,
12: no sentido em que...
13: Não são devolvidos.
12: E vocês compram-vos os livros?
13: Exatamente. É isso? Sim, sim. Nós temos uma forma de trabalhar diferente. E no caso do livro adulto, que não sai com a mesma facilidade que o livro infantil, as edições também esgotam. Ou seja, não temos o armazém cheio de livros por vender, não. Tudo vai saindo.
12: Mas têm a noção de que são uma editora, então, contracorrente e com um êxito que não é o que acontece normalmente.
13: Não consideramos que seja êxito, porque isso depois é tudo muito relativo. Uhum. Mas é trabalho. Acreditamos neste modelo de negócio, porque é um modelo de negócio sustentado.
12: Uhum.
13: E vemos, digamos, que a venda dos livros permite que possamos trabalhar desta forma.
12: Uhum.
13: E realmente a ideia que nós temos é que realmente não há uma crise no livro.
12: Sim.
13: Nós trabalhamos muito com professores e educadores e com as crianças e percebemos que a criança gosta do livro e estabelece uma relação física com o livro, que eu acho que é uma das coisas mais importantes.
12: Até uma certa idade. E depois não perde?
13: Até aos 8. Depois é difícil, sim. E depois cada criança é uma criança, em regra, sim, perdem o contacto com o livro.
12: Os dados dizem que, sim, até aos 8, 9 há uma relação com o livro.
13: Sim.
12: Depois entra o telemóvel, entra os ecrãs e é difícil recuperar. Confirmas?
13: Confirmo, mas acredito que o trabalho que fazemos até aos 8, 9 anos é importante o suficiente para que depois, mais tarde, surja novamente. E haja essa religação, digamos, ao objeto livro.
12: José Carlos, vamos então falar deste livro, Vocação para os Desastres. É um livro de contos, alguns contos mínimos, às vezes quase poemas, não é?
14: Sim.
12: O género conto interessa-te, claro, como escritor, mas a fronteira às vezes é mesmo muito tenue. Tiveste dúvidas, às vezes este podia quase ir para o livro...
14: Sim, é verdade, não é? É verdade, é verdade. Eu acho que as fronteiras são sempre muito ténues, ou é bom que sejam na literatura. Não gosto muito dessa compartimentação. De qualquer modo, o que acontece é que eu escrevi contos desde muito cedo, que, talvez, enfim, a par da poesia que se vai escrevendo sempre, ao longo do tempo, os contos foi, por razões até mais ou menos óbvias, de ser de um autor começar por escrever textos mais curtos e não se aventurar de imediato ao romance. Depois havia uma coisa muito interessante, que era a chamada imprensa regional, não é? Para quem vivia nesse mundo afastado das grandes cidades, a possibilidade de enviar os seus textos para os jornais que havia pela província.
12: Fizeste muito isso?
14: Fiz muito isso. Publiquei imensos contos e em vários jornais.
12: Ainda fazes?
14: Disso. Não, também já não há propriamente
12: jornais
14: regionais e de facto isso já não acontece. Aliás, quando houve este desafio de se fazer uma coletânea de contos, o que saía é uma pequeníssima parte dos contos que fui publicando e que fui escrevendo, mas havia que arranjar aqui algum equilíbrio e alguma unidade entre, enfim, textos que muito diversificados do ponto de vista da cronologia, da geografia e até do estilo, até da linguagem. E, portanto, eu próprio fui percebendo que havia duas coisas que se iam repetindo e que acabam por dar o que eu desejaria que fosse alguma unidade e equilíbrio a este livro, que é, por um lado, essa ideia de que as personagens têm, como diz o título, têm uma espécie de vocação para os desastres, estão sempre muito próximos da queda, do desequilíbrio, e por outro lado, a ideia de que é uma escrita sobre lugares, uma escrita dos lugares. Nem me tinha percebido que, de facto, de repente havia um texto sobre um conto que se passava em Odmira, outro em Havana, outro em Chaves, outro no Sotavento Algarvio, e portanto achei que fazia algum sentido que essas aparentes diferenças pudessem acabar por dar equilíbrio e unidade.
12: E temos contos muito diferentes, desde encontros com extraterrestres até jovens que vão enfim, para o futuro, mas antes têm que resolver aquele problema daquela curva da estrada e não... e depois acabam por não resolver. Isso é também uma metáfora, digamos.
14: É uma metáfora da política e das coisas também, porque nós próprios fomos passando ao longo da vida.
12: Sim, até nem sequer aquela que foi para a ministra conseguiu resolver a questão da curva da estrada.
14: É verdade, quer dizer, esse conto é curioso, enfim, essa ideia de que vamos mudar o mundo, não é? E depois
12: nem a curva
14: ver
12: da estrada.
14: Como depois dos 8 anos, quando começamos a perder o contacto com os livros, se calhar vamos perdendo a mão por aí fora, neste caso mais tarde, obviamente. Mas sim, e depois a partir de certa altura, quem tem o poder de resolver o problema, parece que já está cansado, que o mundo à volta...
12: Ou então contos tão pequenos, como este que se chama O Coração, e que diz apenas: tarde aprenderam que o coração não é de fiar, ou nos leva a caminhos sem retorno, ou não nos leva a lado nenhum. Este é um daqueles que podia estar no taludes instáveis.
14: Sim, podia estar, sim. Nem sempre a diferença entre a separação entre um poema e um texto em prosa é muito nítida. Aliás, eu que peso muito as palavras, com melhor ou pior resultado, mas que, para mim, quando estou a escrever, cada sílaba conta e cada palavra conta, muitas vezes a própria prosa está de mãos dadas com a poesia, porque a poesia também é feita desse grão a grão, não é? dessa minúcia, dessa atenção. Há a diferença que existe, por exemplo, em novembro com inicial maiúscula ou novembro com inicial minúscula, que podem falar de coisas completamente diferentes e levar-nos por caminhos completamente diferentes.
12: Este livro de poemas, Taludes Instáveis, reúne 12 livros.
14: Sim, vamos lá ver. Eu nunca tive editor até muito tarde e nem procurei nunca editor, mas ia escrevendo poesia e a maneira de ir publicando era enviar para aqueles prémios que sempre havia, muitos deles municipais, não é? E portanto lá vencia um prémio e editava-se um livro. Eu imagino que o livro no dia seguinte a ser apresentado iria para umas caves ou para uns armazéns muito fundos lá nos espaços do concelho, porque eram livros que não tinham praticamente a mínima circulação. E, portanto, até a um livro que se chama O Uso dos Venenos e que foi editado pela Língua Morta, juntando, de facto, procurando recuperar um conjunto de poemas que andavam por esses livros, era como se a minha poesia fosse, de facto, estivesse escondida e não verdadeiramente não existisse, a não ser em grupos muito restritos, que, aliás, é uma boa característica da poesia portanto, está-se muito bem com isso.
12: Não é? Sim. Vou-te pedir que leias um livro à escolha, enquanto procuras, vou falando também com o Dinis, que também escreves poemas.
13: Sim, e
12: sentes isto que o José Carlos estava a dizer também, em relação à diferença poesia e a escrita do romance.
13: Para mim também é bastante diferente. Eu estou há 3 anos a trabalhar num livro de poesia e não consigo acabar. E um romance, se calhar, consigo fazê-lo em 3 meses.
12: Trabalho, se queres um texto mais curto, vai demorar mais tempo.
13: Sim, porque lá está o tal grão a grão, é quase lapidar ali a pedra bruta. E a poesia, realmente temos que pesar cada palavra, cada sílaba.
12: Também te vou pedir, não sei se sabes de cor algum, se trouxeste...
13: Algum poema?
12: Sim, não, se trouxeste
13: mas posso,
12: algum.
13: Mas posso procurar.
12: Enquanto procuras, vamos ouvir então o José Carlos Barros a ler um dos seus poemas, está incluído nesta antologia editada pela Dom Quixote, que se chama Taludes Instáveis, é um belo título para uma antologia de poemas. Que poema é que vais ler?
14: Vou ler um poema sobre os poemas. Acontece muito na literatura e nos meus poemas acontece também muito falarmos sobre o próprio poema, sobre, enfim, que coisa é essa, e portanto é um poema sobre os poemas. Se o poema... Se o poema pudesse ser um número ou uma pedra de calcário, se o poema fosse uma arte produtiva, se pudesse não apenas descrever a obscura luz de um poço, mas simultaneamente mover os rolamentos da máquina hidráulica que traz o balde de zinco do mais fundo dos veios da água, se o poema alinhasse um bloco desacertado e depois outro, erguendo em linhas a direito os muros das propriedades, se o poema derruísse os taludes instáveis das áreas de risco ou delimitasse os tão desejados perímetros de segurança nas manifestações da polícia, se curasse as doenças de pele, se tivesse os efeitos de um protetor de ecrã total quando nos expomos ao rumor impressível do levante, se o poema fosse uma farmácia ou uma oficina de bicicletas, se disparasse balas verdadeiras contra os facínoras e o seu eco nos acompanhasse nas noites de insónia revertidas dos espelhos dos anos bissextos, se o poema nos acordasse quando os exércitos precisam de reforços, se um poema ganhasse as eleições intercalares, oh, isso era dinheiro em caixa.
12: E daí, onde foste buscar o título foi aqui.
14: Apercebi-me agora.
12: É mesmo o poema que fala dos taludes instáveis.
14: Apercebi-me agora.
12: E esta coisa dos poemas que, de facto, não resolvem as questões práticas, resolvem as questões, como diria o Manuel de Barros, não é? É um inutensílio.
14: Pois, eu revisitei recentemente a poesia da Luísa Neto Jorge e fui parar, obviamente, àquele conhecido poema que tem também por título O Poema Ensina a Cair.
12: Que é o nome da rubrica da Raquel Marinho, que ela tem divulgado.
14: E foi uma revelação, quer dizer, é como no sentido do Virgílio Ferreira, que falava da diferença entre uma coisa que se olhou durante muitas vezes e que só vimos verdadeiramente uma vez em alarme, em aparição. Uhum. Não é? Aliás, um bocado esta diferença que eu penso que tu também fazes aqui entre escutar e ouvir, não é? Quer dizer, entre essas camadas, diferentes, não é? E o poema Ensina a Cair foi uma revelação que eu próprio passei a olhar para a poesia de outra maneira, enquanto significado, uhum. para que serve a poesia, não é? Já sabíamos que a poesia não serve para salvar o mundo, nem para nos livrar dos fascínores, para usar o termo do outro poema. Já sabemos que não é pela poesia que vamos conseguir abrir em permanência ao Estreito de Hormuz, certamente. Mas esta ideia de que a poesia nos ensina a cair e de que nos acompanha na queda e de que nos dá a consciência da queda é uma verdadeira revelação. Não é? Uhum. Porque é como se a poesia, de facto, não mudando o mundo, marcasse uma espécie de um espaço de resistência e de humanidade quando tudo parece estar a desmoronar-se. Uhum. Não é? Uhum. E, portanto, desse ponto de vista, foi uma revelação esta releitura do poema, porque me senti muito essa ideia da importância do poema nos ensinar a cair.
12: E acontece, de vez em quando, redescobrir assim, um poeta, uma pessoa que já conhecias ou descobrir de repente alguém e ficares obcecado até ler tudo o que essa pessoa
14: fez? Pode ser uma descoberta de nova, mas essa ideia de revisitação agrada muito, grande, não é? Agrada. Por exemplo, agrada muito a ideia de regressar de repente, se vai arrumar os meus livros, não é? E de repente regressar ao Rui Belo, não é? E há tantos anos que eu não li ao Rui Belo e de repente sentar-me e dizer, bem, tenho que ficar aqui.
12: Isso é uma das grandes diferenças entre a poesia e os outros géneros, é que a poesia é muito revisitável, não é? Porque, como são textos mais curtos. Sim, Dinis, não sei se já encontraste o poema.
13: Encontrei,
12: que nos
13: sim.
12: queres ler. Então, diz-nos como se chama e onde podemos encontrá-lo.
13: É um dos poemas do autorretrato enquanto Hamlet. Não tem um nome, porque aquilo é tudo, digamos, uma confissão de um homem que fala com o tempo. Uhum. Então escolhi o mais pequenino. Normalmente tenho tendência a não escrever poemas pequenos. Como posso eu fixar um ponto no espaço? Não no horizonte ou no vasto e antigo céu, mas num preciso e determinável lugar e momento. Talvez posicioná-lo na terra estéril e sedenta, aconchegá-lo entre os ossos destituídos de carne, destituídos de água e das memórias que o tempo afugenta. Memórias que despontam, mas não dão flor. Memórias que o silêncio da noite ousa impor. Como posso eu fixar um ponto no espaço? Um ponto fixo e imutável na sua composição. Um ponto que ignora as coisas mais simples. Como um peão de porte rústico e ponta de aço, que rodopia confluindo tudo à sua beira, ou uma folha caduca que se agarra ao ramo mais alto e resiste ao vento que atiça e revolve a fina poeira. Repito, como posso eu fixar um ponto no espaço? Torná-lo impermeável às estações e ouvi-lo anoitecer, sem que o fogo o consuma como um longo abraço. Dirijo-me a Queensland, nas pedras sofridas, o muro enegrecido e proibitivo do New College. Atrás de mim, os castanheiros em flor e o estalido metálico dos sinos da St. Mary, no final da tarde, repicando na aquantina das empenas e zimbórios, uma quietude de claustro que acalenta o clamor intruso. Siga em frente, sim, em frente, sempre em frente, entre os muros crescidos de uma tonalidade mais quente, os passos arrepiados que a respiração não comporta, até onde há uma porta que não é uma porta. Esta porta ou não porta não tem batente, nem maçaneta, nem fechadura, nem uma pequena e solitária portinhola, apenas silêncio, apenas a quietude do tempo que não passa e nos atormenta com uma perene mordaça. Esta porta ou não porta não conhece o tempo. Nem o tempo do lado de cá, nem o tempo do lado de lá. Ali, ou aqui, ou além, está uma porta que não é porta. Como se a sua composição fosse um repositório de todas as memórias do tempo que passou por nós, sem distinguir o princípio do fim, o antes do após. Talvez ali, junto àquela porta ou não porta, eu possa fixar, por fim, um ponto no espaço. Entre as aquileias que crescem lentamente e enchem de ironia as amenas tardes de verão. dando abrigo ao encanto, ao canto inocente de um estorninho. Talvez ali, junto àquela porta ou não porta, onde o tempo, diante dela, igualmente curioso, tem por costume descansar um pouco, eu possa sorrir e separar-me deste tempo ocioso, onde tudo parece ter o padrão do agora, do sempre, contraindo-me como se tudo fosse apenas e só presente.
12: Esse é do livro
13: Autorretrato enquanto Hamlet.
12: E tem as referências, de facto, mais uma vez, inglesas.
13: Sim, sim, neste caso de Oxford.
12: Cultura inglesa, Oxford. Muito bem, a pergunta habitual aos convidados é o que é que têm estado, o que é que têm estado a escutar. É para os dois, não sei quem quer começar.
14: Bem, eu ando a escutar o Ferry Gold, da Garota Não, e escutar, não apenas no sentido de ouvir ou de ser receptor de sons, de canções, mas escutar com essa busca de podermos participar do próprio processo criativo. Acho que essa a procura de uma sintonia, que eu acho que é muito importante. E neste caso é muito possível também, porque mais, não é bem, eu não olho para este álbum como um álbum de canções, mas mais como uma peça, não é? Uma peça que faz sentido ouvir do princípio ao fim, e portanto é isso que eu estou a escutar.
12: Sim,
14: e não apenas ouvir.
12: Conceptual nesse sentido.
14: Sim, um bocadinho conceptual, sim.
12: E fica aqui então a recomendação, que eu até sublinho com todo o gosto, o Ferry Gold, o disco da Garota Não, um disco que também aqui é um livro. Diniz H. Machado, o que é que andas a escutar?
13: Eu estou a escutar e estudar, porque as variações de Goldberg, tocadas pelo Glenn Gould, e estou a estudar as gravações de 55 e as de 81, que ele gravou quando tinha 20 e poucos anos, e depois em 81 voltou a gravar, e consegui uma coisa maravilhosa, que é um álbum que tem todos os takes que ele fez até conseguir fazer a gravação. E cada um dos takes até tem uma nota a dizer que, por exemplo, a mão esquerda escapou, espirrei, ou seja, tem a nota que o levou a parar.
12: E estás a escutar e a ler essas anotações
13: ao mesmo tempo? Estou, digamos, a estudar um futuro romance que tem a ver com as gravações de 55.
12: Tu já tinhas escrito um sobre Rachmaninoff, não é? Que, aliás,
13: abre a coleção do, de ficção.
12: Da ficção da tua editora. Também, sim. Há este fascínio também pela música. E...
13: Sim, naquele caso, no Rack 3, o Rachmaninoff, na altura, ia fazer uma digressão nos Estados Unidos e queria escrever um novo concerto. Ele tinha acabado de ter o sucesso enorme com o concerto número 2, e queria escrever um concerto que mostrasse aos americanos o que era a Rússia, a grandeza da Rússia, uma Rússia que na altura já estava em convulsão e que depois deu origem à Revolução. E tem a ver com a escrita do do concerto durante um período conturbado da história da Rússia.
12: Ok. Muito bem. E aqui aparece a designação sempre Drip by Pollock, que é um quadro.
13: É uma técnica de pintura do Pollock, e o Drip by Pollock é basicamente uma coleção onde tudo pode entrar.
12: E portanto remete para esse método de trabalho do Pollock,
13: sim,
12: não é?
13: Sim.
12: Que é o atirar
13: a tinta sem tocar na tela, exatamente, com a tela no chão, ou seja, e esta coleção é mesmo, ou seja, é uma coleção onde em princípio poderá caber o conto, o romance.
12: Portanto, é esse gesto do Pollock,
13: exatamente,
12: de atirar as coisas, tu atiras os títulos, digamos assim.
13: Não é dessa forma tão ligeira, mas sim, é uma coleção onde tudo faz sentido, tudo é bem recebido. Sim.
12: Muito bem. Bom, como habitualmente, este programa teve a sonoplastia de João Félix Pereira, José Guerreiro, Alexandre Lima e Abel Paiva. O vídeo é da Ana António e... o patrocínio é do âmbito cultural do El Corte Inglês. Ficamos então com as sugestões de leitura para este verão. Neste caso, a coleção The Poets and Dragons Society, que tem múltiplos títulos e, em particular, os dois últimos romances de Diniz H. Machado, que são When Marilyn Met Jack, o romance sobre a vida íntima que não sabemos, mas que é aqui ficcionada, de Marilyn Monroe e de Jack Nicholson, de Jack Kennedy, o Nicholson é o outro, e A Gramática da Guerra, uma coisa completamente diferente, um romance sobre o Médio Oriente. São os dois últimos romances de Diniz H. Machado, editados pela sua editora, The Poets and Dragons Society. Também a sugestão de leitura, José Carlos Barros, Taludes Instáveis, poemas escolhidos e editados pela Dom Quixote, uma antologia que reúne 12 livros de poesia. e o livro de contos Vocação para os Desastres, também editado pela Dom Quixote, o livro de contos de José Carlos Barros. Resta-me agradecer a vossa presença. Obrigado por terem vindo. A Escuta do Mundo continua como habitualmente nos horários habituais e sempre em podcast, fazendo umas férias em agosto e regressando em setembro.
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16: Muito boa tarde, são 13h58, menos uma hora nos Açores.
1: Itália já começou a verificar de forma aleatória os viajantes vindos de Espanha nos aeroportos. No Médio Oriente, as embaixadas dos Estados Unidos pedem aos norte-americanos na região para estarem prontos para abandonar esses países. O presidente eleito da Colômbia condena o ataque bombista. A menos de uma semana da posse, pelo menos 11 pessoas ficaram feridas.
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16: Céu em geral limpo é a previsão para este sábado, dia 1 de agosto. Um pouco mais cinzento no litoral a norte do Cabo Raso até ao final do dia.

0: O governo de Giorgia Meloni suspender de forma temporária o acordo de Schengen devido à crise migratória em Ceuta, uma decisão justificada pela necessidade de proteger a segurança nacional. Conforme constataram jornalistas da agência espanhola EFE, no aeroporto de Fiumicino, em Roma, agentes da polícia italiana estavam hoje a pedir documentos de identidade, passaportes também aos passageiros vindos da Europa e também de fora da União Europeia, à medida que os voos comerciais chegavam de cidades como Madrid, Barcelona ou Málaga. O aeroporto de Fiumicino recebe em média 55 voos diários vindos de Espanha durante o verão. Alguns viajantes relataram que a conferência dos documentos, a verificação dos documentos, causou pequenos transtornos na chegada, embora alguns também tenham manifestado apoio à medida. A imprensa italiana noticiou que os passageiros só vão passar por verificações adicionais caso surjam irregularidades ou suspeitas. A suspensão por Itália do acordo de Schengen em relação à Espanha é temporária, deve vigorar durante todo este mês de agosto, que é o pico da temporada de turismo de verão. Na sexta-feira, a primeira-ministra italiana Giorgia Meloni declarou que iria ser dada uma atenção especial para garantir que as verificações não prejudicassem o fluxo de turistas. Numa mensagem nas redes sociais, a líder de extrema-direita italiana abordou novamente a crise migratória em Ceuta, defendeu uma resposta europeia urgente à imigração irregular. E por causa desta crise migratória em Espanha, a presidente da Comissão Europeia assume que o reforço do controlo de fronteiras deve ser feito. Pede também a uma União Europeia unida e solidária. Ursula von der Leyen quer reunir-se com os 27 ministros do interior europeus para falarem do que se passou em Ceuta. Leonardo Alexandre.
1: Depois de uma videoconferência com o Comissário Europeu para os Assuntos Internos e também com o Comissário para o Mediterrâneo por causa da crise migratória em Ceuta, Ursula von der Leyen, a Presidente do Conselho Europeu, considera que, apesar da União Europeia ter um sistema sólido de controle de fronteiras, é preciso reforçá-lo ainda mais. Nesta conversa com os Comissários Europeus, Ursula von der Leyen anunciou que se junta ao pedido de convocar uma videoconferência extraordinária para fazer um balanço do que se passou em Ceuta, tal como pede o primeiro-ministro espanhol, Pedro Sánchez, e também 22 países da União Europeia, incluindo Itália, que suspendeu os acordos Schengen com Espanha. A chefe do Executivo Europeu elogiou ainda o trabalho das forças de segurança espanholas e marroquinas, que fizeram com que a grande maioria das pessoas que chegou de forma ilegal a Ceuta já tenha regressado a Marrocos. E também, por nenhuma destas pessoas, ter conseguido chegar a território espanhol nem a nenhum país da União Europeia. A luta contra a imigração ilegal requer solidariedade e uma resposta europeia unida, garante a Presidente da União Europeia.
0: Ora, Pedro Sánchez, na carta que enviou hoje aos líderes europeus, criticou o que disse ser a postura assimétrica da União Europeia em relação à entrada de migrantes em Ceuta e, em particular, o que diz ser uma reação egoísta de alguns Estados que exigem a exclusão de Espanha do espaço Schengen. Foi uma carta dirigida à Presidente da Comissão Europeia, também ao Presidente do Conselho Europeu, António Costa, e ao Primeiro-Ministro irlandês, em que Pedro Sánchez, o primeiro-ministro espanhol, expressa profunda preocupação com a reação de alguns governos europeus. Ele diz que em menos de 48 horas o governo espanhol conseguiu restabelecer totalmente o controlo da fronteira, prestar ampla assistência humanitária, repatriar praticamente todos os migrantes que atravessaram esta fronteira de forma irregular. Espanha a criticar aqui a postura assimétrica da União Europeia. Certo é que mais de 600 migrantes foram atendidos em hospitais e centros de saúde em Ceuta nos últimos dois dias, depois desta entrada massiva de migrantes vindos de Marrocos. 12 migrantes ficaram internados, um nos cuidados intensivos e dois no serviço de neonatologia, um serviço destinado a recém-nascidos. O número de óbitos na costa de Ceuta chegou aos 67, são dados que números oficiais das autoridades espanholas.

0: espanholas que reconhecem que ainda podem subir. Com este número de mortes, sobe para 92 o número de migrantes que morreram este ano quando tentavam entrar a nado em Ceuta. As forças de segurança e também os serviços de emergência continuam a localizar corpos de pessoas que se lançaram ao mar desde as costas marroquinas de Castilhejos para tentar alcançar a costa de Ceuta a nado. O governo espanhol garante que a situação está praticamente normalizada, foi o que disse o ministro do Interior espanhol, Fernando Grande Marlaska, que assegurou que nenhuma destas pessoas que entrou irregularmente em Ceuta nas últimas 48 horas vai beneficiar de alguma forma de regularização.
1: Evidentemente, quienes entraram.
2: Evidentemente, aqueles que entraram de uma forma irregular no nosso país, em Ceuta, no passado dia 30 de julho, não têm nenhuma opção de regularização. Em menos de 48 horas, a situação em Ceuta não tem nada a ver. A normalidade está a ser alcançada.
0: O ministro do Interior garante que começa a regressar à normalidade a situação em Ceuta com o regresso dos migrantes a Marrocos. O jornal El País conta este sábado que a emergência causada pelos incêndios em Madrid, em Ávila, na comunidade valenciana e também na Andaluzia podem ter distraído os poderes espanhóis, em especial a chefia do governo e também o ministro do Interior, já que o presidente do governo autónomo de Ceuta e também o comandante da Guardia Civil no enclave espanhol no norte de África tinham sinalizado as movimentações anormais de migrantes que tentavam entrar em território espanhol nos últimos dias, mas os alertas foram ignorados ou considerados não prioritários. Hoje é o Dia Mundial do Cancro do Pulmão, ainda há um grande estigma à volta do diagnóstico da doença, isso pode atrasar a procura por um médico. O cancro do pulmão é o que tem maior mortalidade em Portugal, muitas vezes está associado a sentimentos de culpa. Uma em cada 4 pessoas diagnosticadas com o cancro do pulmão sofre de depressão. A cada ano são identificados cerca de 6 mil novos casos. Ainda assim, há boas notícias, é o que defende a TSF, a médica especialista Diana Silva.
3: O tratamento do cancro do pulmão tem vindo a mudar muito nas últimas décadas, nós vemos isso com alguma satisfação e se antes quase só tínhamos quimioterapia a oferecer, hoje em dia temos muitas alternativas terapêuticas. Uma das grandes mudanças foi a imunoterapia, portanto o facto de nós conseguirmos manipular o nosso sistema imunitário para combater a doença, mas também a identificação de algumas terapêuticas alvo, portanto muito específicas para aquele tipo de doença e que muitas vezes são mesmo terapêuticas em comprimidos e que permitem uma boa qualidade de vida, ao contrário daquilo que nós vimos aqui há uns anos.
0: As novas formas de consumir tabaco, como vapes ou tabaco aquecido, também preocupam os médicos.
3: Existe agora um mediatismo à volta de novas formas de consumo, que até são bastante publicitadas e atrativas, para os mais jovens inclusivamente, que apesar de não ser tabaco, também acarreta aqui riscos muito elevados de virem a ser cancerígenas. Nós ainda não percebemos ao certo aquilo que vai acontecer com estas novas formas de consumo, mas já vemos que existem alterações pulmonares gravíssimas e irreversíveis associadas a este tipo de consumo.
0: Não há um programa nacional de rastreio do cancro do pulmão, mas alguns projetos pilotos estão a arrancar nas unidades de locais de saúde de Gaia-Espinho e também em Santa Maria, em Lisboa. Só durante esta noite, a Força Aérea Ucraniana interceptou 2 mísseis e 154 drones lançados pela Rússia. Em comunicado, a Força Aérea Ucraniana revela que o principal alvo do ataque foi a região de Kiev. Na capital da Ucrânia, este ataque russo matou 9 pessoas, causou 30 feridos. E na Colômbia, pelo menos 11 pessoas ficaram feridas numa explosão de um caminhão com bombas. Eram 8 polícias e 3 dois civis. Os feridos foi uma explosão perto de uma esquadra da polícia na cidade de Cúcuta, perto da Venezuela. O presidente eleito, que vai tomar posse 7 de agosto, Abelardo de Las Priela, já condenou este ataque. Ele sucede a Gustavo Petro, que foi o primeiro presidente de esquerda na história da Colômbia. Tem o apoio da administração de Donald Trump e já prometeu combater as guerrilhas e as organizações de tráfico de droga. Isso poderá estar na origem da maior vaga de violência no país em uma década. A Colômbia é o maior produtor de cocaína do mundo. Para atingir os objetivos a que se propõe, o presidente eleito, Abelardo de Las Priela, diz que planeia formar uma aliança militar com os Estados Unidos e com Israel. Ora, as cerimónias da posse presidencial costumam ser no edifício do Congresso em Bogotá, mas Abelardo de Las Priela pediu para serem desviadas este ano para Cali, no sudoeste do país, uma região bastante afetada por lutas de gangues, de tráfico de droga e também por guerrilhas. E de volta à atualidade nacional, por causa de uma questão técnica, um avião da TAP, que tinha como destino Curitiba, declarou a situação de emergência após descolar e acabou por regressar a Lisboa. A informação é confirmada à TSF pela Companhia de Bandeira Portuguesa, que diz que a aterragem do voo TP-067 decorreu em total segurança e com normalidade. A TAP explica que os passageiros vão retomar a viagem logo que possível. De acordo com o Flight Radar 24, o avião permaneceu algum tempo a realizar manobras no ar antes de aterrar. CNN Portugal avança que o Airbus A320-200 esteve a sobrevoar o Oceano Atlântico durante cerca de uma hora para gastar combustível e assim reduzir o peso e conseguir aterrar em Lisboa em segurança.
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11: 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Boa tarde e um bom fim de semana. Vamos falar de amores de verão já a seguir no Ponto da Mente. Mas antes disso, deixe-me só recordar-lhe que depois das notícias das 7, temos emissão especial de esporto na TSF.
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11: Boa tarde, são 4:15 e os amores de verão vão estar então no centro da conversa do Ponto da Mente, um programa apresentado pelo Marco António Ribeiro com os psicólogos Ana Isabel Teixeira e Bruno Felipe Silva.

0: Olá e sejam bem-vindos ao Ponto da Mente, o programa dedicado à saúde mental na TSF. Eu sou o Marco António Ribeiro. Há encontros que duram uma vida inteira e outros que cabem apenas numa estação. Começam numa praia, num festival, numa viagem ou numa noite em que tudo parece acontecer com mais facilidade. Há tempo, há leveza e há a sensação de que o mundo abrandou um pouco. Mas quando as férias terminam e a rotina regressa, muitas dessas relações ficam pelo caminho. Algumas deixam apenas uma boa memória, outras deixam saudade, desilusão ou perguntas sem resposta. O que torna os chamados amores de verão tão intensos? Apaixonamo-nos verdadeiramente ou apaixonamo-nos pelo momento? Porque é que as relações que parecem tão fortes acabam por vezes tão depressa? E será que uma história curta pode marcar tanto como uma relação mais prolongada? É verdade, hoje falamos de amores de verão com Ana Isabel Teixeira e Bruno Filipe Silva. Bem-vindos.
1: Olá.
2: Olá.
0: Vamos falar de um tema fresco e quente ao mesmo tempo. Vamos falar deste tópico que acaba por trazer alguma mística ao verão, não é? Estes amores de verão. E Ana, começo por ti. Falar em amores de verão é falar em algo naif ou em algo que tem algum peso?
1: É falar de amor de água fresca, não é, Marco? Confesso que estou aqui contaminada com esta música.
2: Estás a citar Dina, estás a citar Dina.
1: Estou.
0: Eu da Dina não sei citar nada, não é? Como diria o outro personagem, não é?
2: Exatamente, eu da Dina não sei citar nada, desculpa.
1: Acho que estamos a falar de experiências que, acima de tudo, são profundamente singulares, não é? Subjetivas e que podem também ocupar diferentes funções e significados na vida das pessoas. Para algumas pode ser aqui, de facto, uma vivência mais fugaz, e a pessoa procura precisamente isso, algo mais fugaz, descomprometido. Muitas vezes são estes amores de verão que leva a que a pessoa, mais do que ficar encantada ou apaixonada por um outro, fique encantada por uma versão de si própria que só aparece, se calhar, nesses contextos, não é?
0: Mais descontraída, não é?
1: Exatamente, mais descontraída, mais leve, mais descomprometida de responsabilidades. É um período que remete muito para, lá está, as férias, as pausas, seja letivas, académicas, seja profissionais, e, portanto, há muitas vezes aí a redescoberta de um outro eu, não é? De partes de identidade que, se calhar, ali nas outras estações do ano, está mais comprimida, permitam-me aqui a expressão.
2: Há mais disponibilidade, não é?
1: Exatamente, okay. Exatamente. Há mais disponibilidade afetiva, social, emocional, mais descomprometimento, ou seja, um libertar aqui, se calhar, até alguns preconceitos, de algumas amarras, e, portanto, pode haver aqui este lugar um bocadinho mais naíve, mas que, acima de tudo, eu acredito que representa aqui também um encontro com algumas partes identitárias. Em alguns casos, pode representar aqui vivências mais marcantes que podem ou não ter continuidade. Eu costumo dizer que as histórias, os romances, são inspirados em alguma coisa, nomeadamente aqui partes da realidade. E se calhar há muitas histórias de amor que se iniciam no verão e que continuam por várias temporadas, primaveras, outono, inverno e por aí fora. Assim como também pode haver vivências que terminam de uma forma também angustiante, não é? E isto está relacionado com as expectativas que nós também criamos, que depositamos não só nesses momentos, mas nesses encontros, e que, por uma questão de incompatibilidade, faz com que essa experiência, essa relação, essa interação momentânea possa realmente não ter condições para continuar, porque nestes amores de verão, às vezes, mais do que não haver espaço, pode não haver a tal disponibilidade para percebermos, pá, mas temos os mesmos valores exatamente, queremos as mesmas coisas num futuro a médio e longo prazo, ou só queremos aqui, se calhar, nos permitir a viver no aqui e agora. Portanto, Marco, eu acho que é aqui um espectro, não é? Desde uma coisa mais leve, mais naíve, a algo que pode perfeitamente impactar a pessoa e que eu acho que também não deve ser vista e interpretada como algo ingênuo, como algo que é tosco.
0: E Bruno, muitas pessoas descrevem os amores de verão como particularmente intensos e não tem a ver só com o calor, não é? Como é que o contexto das férias acrescenta alguma coisa à forma como vivemos a paixão?
2: Aqui eu vou buscar aquilo que nós estávamos a falar aqui há pouco, não é? Esta questão da disponibilidade. Eu acredito que num contexto de férias, teoricamente, haverá aqui uma disponibilidade maior, uma disponibilidade para, quer em termos de tempo, quer em termos emocionais, não é? Há mais liberdade, estamos mais disponíveis para sentir coisas novas, para fazer coisas novas. Depois também há muitas vezes a questão daquilo, para algumas pessoas, claro, não para todas, mas o facto de estarmos longe daquilo que são os nossos contextos, não é? Se imaginarmos que nestes períodos estivais vamos para fora de casa, vamos para outro país, às vezes para outra região dentro do nosso país, para outro lugar da nossa cidade, onde for, na realidade estamos a sair das nossas zonas. E como é que, ao sair daquilo que são os meus espaços, eu me permito a sentir coisas novas, a explorar novos sentimentos, a conhecer outras pessoas, a desprender-me de algumas responsabilidades e a ser contagiado por este desprendimento, não é? Uhum. Portanto, eu acredito que, de uma forma geral, não havendo aqui uma equação perfeita, uma matemática que consiga explicar, estas poderão ser algumas variáveis que podem ajudar a explicar porque é que existe esta propensão para, não é? E claro que depois, não é, se romantiza muito sobre isto. O que é que acontece quando o verão acaba? O que é que acontece quando eu vou a qualquer lugar fora de casa e estou esta temporada fora de casa e relaciono-me e conheço outras pessoas e construo vínculos com outras pessoas e, de certa forma, acabo por ter que regressar? Não pensando aqui especificamente nos amores de verão, mas eu estou-me a lembrar, ou seja, neste caso não tenho um teor romântico, mas lembro perfeitamente de ser criança, adolescente, entrar na adolescência, e de, nas férias de verão, eu ter conhecido um grupinho de pessoas que eu considerei amigos, mas só naquele contexto, eram pessoas de outros, neste caso, não é, eu estou no Porto, estávamos no Algarve, estas pessoas eram de Sintra, Lisboa, assim, portanto, ou seja, longe de casa, e na altura não tínhamos ainda acesso à internet, a comunicação por telemóvel ainda acontecia, não se pagavam as mensagens escritas e tudo mais.
1: Somos antigos.
2: Exatamente, somos antigos, portanto, isto tudo para admitir que já temos aqui dores nas costas.
0: Vai lá, podia ser pomba, não é?
2: Seria não. Um bocadinho, aí seríamos bastante mais antigos. Eventualmente já tremeria um bocadinho mais da voz e do corpo. Mas isto para dizer o quê? Eu lembro-me de ter sentido uma angústia enorme quando acabaram as férias. Sim. E pensar, não se trata de amores de verão, mas amizades de verão, podemos dizer assim.
1: Que é um amor, não é? Amizade.
2: Exato, é uma forma de amor, não é? Pensar, tens toda a razão. E de sentir isto, e lembro-me de estar a fazer a viagem de regresso para o Porto e estar a pensar, eu nunca mais vou encontrar estas pessoas aqui. E disto me deixar um vazio imenso na altura, não é? Coisas que hoje em dia eventualmente não aconteceriam e talvez possa ser difícil até para as novas gerações pensarem naquilo que era construirmos relações sem o suporte. Uhum. Da internet. E não estou a querer dizer que antigamente é que era bom e que agora é mau, não entro nessa narrativa, porque acredito que existem coisas positivas e negativas em ambos os polos, mas estava a ouvir-vos e estava a falar e estava a pensar necessariamente neste sentimento. Foi interessante ter resgatado esta nostalgia, portanto. Sim, aquela questão de, são pessoas fora do meu ciclo, e lembro-me de trocarmos ideias e vivências, tínhamos idades próximas sobre do que é que acontece na tua cidade, e o que é que difere de mim, e o que é que tu achas do Porto, e o que é que achas de Lisboa, e, sem os bairrismos, não é, típicos associados a isto, simplesmente assim numa curiosidade interessante, e foi, novamente, é algo que nunca me vou voltar a sentir, mas que tenho prazer em ter sentido naquele momento, percebem?
0: Ana, conhecemos alguém durante poucos dias e mesmo assim sentimos que existe uma ligação muito forte. Até que ponto tendemos a preencher os espaços em branco com aquilo que gostaríamos que o outro fosse?
1: Olha, é uma excelente questão, porque o quanto dessa intensidade lá está, se calhar, revela mais uma necessidade de que haja um outro que vá aqui preencher e colmatar esses tais espaços em branco que habita em cada um de nós, que habita aqui na nossa vida. O outro, eu costumo dizer que inevitavelmente acaba por ser sempre aqui uma tela onde eu vou projetar um conjunto de cores daquilo que eu espero que o outro seja para mim e que me entregue. Portanto, muito desta intensidade, se calhar aqui inicial, pode ser o reflexo também aqui de várias questões pessoais, não é? Que eu espero aqui de alguma forma encontrar no outro para que me possa colmatar de alguma forma. Mas também pode ser o reflexo de ser uma fase onde estamos mais desprendidos, onde estamos mais descomplexados, e como também o nosso olhar para aquilo que está no exterior, para aquilo que está fora, também se transforma, não é? Uma permissão maior para o desejo, para a fantasia, para o enamorar, para o flerte. As fantasias também são necessárias, não é? Dão-nos aqui um conforto, permitem-nos fugir temporariamente das responsabilidades do dia-a-dia, não é? Das coisas chatas da vida real. Portanto, muito desta intensidade que se calhar pode aparecer assim em rápidos dias, pode também aqui transparecer várias dimensões. Agora, eu gostava de recuar aqui um bocadinho a essa tua partilha saudosista, Bruno, porque eu acho que isto dos amores de verão também nos pode ensinar muito sobre o que é, por exemplo, a saudade, não é? E eu acho que particularmente ali no jovem, jovem adulto, acho que podem ser aqui experiências que nos fazem pensar o que é esta saudade, que nos podem fazer confrontar com a diferença do outro,
2: sim,
1: não é? O outro que está num contexto sociocultural distinto, certo. O outro que tem uma forma de viver completamente diferente da minha e que eu estou a descobrir naquele momento. E acho que também é um tema que nos pode ensinar sobre perdas e lutos, não
2: sim.
1: é?
2: Sim, sim.
1: Não é propriamente, e espero eu, que não seja casos de perdas físicas, não é? Por morte real, mas não deixam de ser aqui perdas profundamente simbólicas.
2: Sim,
1: esta ideia de que eu experienciei e vivi tanto com um outro ou com um conjunto de pessoas, lá está, de amigos, e que há ali algo depois que finda, não é? E como é que nós elaboramos estas perdas? Sim. Como é que nós também depois gerimos estes distanciamentos ao voltar para a nossa vida real? Portanto, acho que falar de amor de verão é falar, na verdade, tantas coisas. Não sei se isto vos faz sentido.
2: Totalmente, não é? O permitir-nos a explorar estes caminhos diferentes, o sairmos da bolha, ou conhecermos outras pessoas, o permitir-nos fazer diferente, não é? E tocar nessa fantasia, ou deixar de ser uma coisa que se vive num plano fantasiado e pensar como é que eu posso transformar esta fantasia em realidade. E por isso é que talvez os amores de verão também sejam para muitas pessoas, ou a realidade veraneante seja para muitas pessoas tão entusiasmante, não é? Eu vou poder fazer coisas que outrora não posso fazer. E há toda uma questão aqui, é como é que no resto do ano, que também terá coisas fantásticas e belíssimas, eu posso permitir-me a ter esta disponibilidade. Porque é que esta disponibilidade só acontece na altura do verão? Certo que, logisticamente, se trabalhamos, não é? E temos um trabalho das 9 às 5, por assim dizer, não é? E, portanto, trabalhamos todos os dias da semana, teremos menos disponibilidade, teoricamente. No entanto, como felizmente ainda vivemos num país democrático onde existem direitos laborais, felizmente, e até ver, não é? Portanto, vamos ver como é que as coisas vão sendo aqui para a frente. Ainda temos períodos de descanso. E como é que podemos capitalizar estes períodos de descanso? Como é que eu posso transformar os meus fins de semana em verões? Como é que eu posso transformar uma pausa do outono num verão? Como é que eu posso encontrar pessoas pelas quais eu me posso apaixonar noutras fases da minha vida, que não apenas e só neste momento em que eu me permito a fazer colidir a fantasia, não é? Como tu falavas, Ana, aqui, este plano fantasioso com a realidade. Porque muitas das vezes é certo que elas podem estar muito afastadas e serem totalmente incompatíveis. Mas muitas outras vezes nós podemos tentar fazê-las colidir ou encontrar pontos de convergência entre a fantasia e a realidade.
1: Certo, não esperarmos só para a altura do verão para que certas máscaras e personas sociais caiam.
2: Exatamente.
1: Porque, na verdade, todos nós, no desempenho da nossa vida diária, vamos construindo estas máscaras sociais. E não digo isto num sentido maligno e de falsidade, mas que faz parte, não é? Todos nós representamos vários papéis no nosso dia-a-dia. E talvez nesta altura do verão haja aí maior permissão ou auto-permissão para deixarmos cair aqui algumas personas, algumas máscaras. E como também lá está, precisamos de fazê-lo mais naquilo que é o nosso quotidiano.
2: Certo, exatamente, é isso mesmo, estás aí exatamente em encontro. Ou seja, o que é que acontece neste período veraneante que me faz permitir estar mais leve, e como é que eu posso transformar o resto do meu ano também num período mais leve, não ser só dentro desta bolha específica, não é?
0: Sei que, como terapeutas, muitas vezes, nestes meses que se aproximam do verão, existe uma procura maior porque as relações não estão tão bem quanto isso e vêem em vocês aquela, enfim, última linha para salvar a relação ou para terminar antes de irem de férias de verão. Bruno, isto é mais habitual do que possamos imaginar.
2: Sim. Existem picos, não é, Ana? Eu não sei se terás a partilhar da minha perspectiva, mas eu acredito que existem, e atenção, isto é uma partilha nada científica, puramente informal, e apenas com base na minha percepção, na procura pela terapia de casal. Muitas vezes no verão, o que é que eu sinto que acontece? Não só na terapia de casal, mas no geral. Há uma diminuição, às vezes na procura deste tipo de acompanhamento, porque as pessoas começam a ter menos disponibilidade, vão de férias. Onde é que nós sentimos que surgem aqui, quais são os picos? O setembro?
1: Setembro.
2: Não é? Exatamente, estávamos a olhar para ti. Setembro, o fevereiro, perto da altura do Dia dos Namorados, também são aqui dois momentos do ano, onde geralmente há aqui esta procura, eventualmente no início do ano, também em janeiro, mas lá está novamente, este janeiro tende a resvalar um bocadinho mais para fevereiro.
0: Isso tem tudo que ver com o gastar dinheiro.
2: pois, eventualmente, eu acredito que tem muito que ver às vezes com o ok, vamos começar o ano, portanto queremos fazer isto bem, vamos com aquele mindset, aquela mentalidade de queremos dar uma oportunidade diferente a isto tudo e virar a página e tudo mais, e às vezes as páginas já são todas coladas umas às outras e não vale a pena estar a virar nada, ou então temos...
0: Já só tem a contracapa.
2: Exatamente,
0: não é?
2: já não há ali nada para virar, então é aquele caso que apetece deitar, pegar no livro e dizer, meus amores, vamos deitar lá o lixo, com todo o respeito, não é?
1: Renovar a editora.
2: Certo, pois.
0: Faz sentido. E, Ana, terminar uma relação que durou apenas algumas semanas pode provocar um sofrimento tão intenso como o fim de uma relação longa?
1: Pode, e até mais, Marco. Uhum. Isto porque não nos podemos esquecer que muitas relações construídas nesses intervalos, nessas fases, são muito marcadas por aquela fase inicial da paixão, do enamoramento, de uma visão um pouco turva daquilo que é os aspectos realistas do outro, as condições em que nos encontramos. É muitas vezes uma fase onde as borboletas não pairam só no estômago, mas também no sistema nervoso central, e a pessoa anda ali a navegar nas nuvens, e portanto muitas vezes estes cortes, estes términos podem ser profundamente dolorosos, porque há uma narrativa que fica descontínua, não é? E o ser humano é um ser significante, precisa dar significado a tudo aquilo que acontece. E numa fase onde tudo parece ser possível, tudo parece ser perfeito, não é? Todas as expectativas estão depositadas em cima da mesa, um término ou a não possibilidade de se dar continuidade a essa relação pode ser tão ou mais doloroso do que um relacionamento longo. Até porque nos relacionamentos longos, comprometidos, não que o término de algo assim não seja mais fácil, que não é o caso, como é óbvio, é algo que custa, que é difícil, mas não deixa de, em alguns casos, por exemplo, ter havido um certo processo de luta antecipatório. Se calhar as pessoas chegam ao fim de uma relação longa, também elas já desgastadas, também elas com várias tentativas de também reerguer os pilares daquela relação. Isto, um mero exemplo.
2: Certo.
1: Apenas aqui para pensarmos ou não cairmos também naquele lugar de achar que estas coisas são lá está, são muito ingénuas, são muito sem significado, não vale a pena darmos grande importância a isso. Muitas vezes é quando as pessoas se sentem mais vivas. E é quando as pessoas também se sentem mais vistas pelo outro, lá está.
2: Certo.
1: Pode haver aqui um descomprometimento mútuo, no sentido de quero ver-te e conhecer-te e dar-me a conhecer exatamente como sou, sem grandes amarras, sem grandes medos, porque sei que lá está, isto no final de contas vai terminar. E às vezes isto é um paradoxo que só facilita.
2: Sim.
1: Que só ajuda a construir uma relação assente em pilares saudáveis, que é a transparência, a capacidade de eu me mostrar vulnerável, sem grandes amarras, sem grandes máscaras, sem estar ali a querer agradar ao outro e dar a minha melhor versão de mim. Paradoxalmente, o saber que há um fim à vista.
2: Sim.
1: É o que pode fazer com que estas relações se construam inicialmente de uma forma bem mais genuína, bem mais espontânea, e por isso mesmo, quando o fim chega, custar.
2: Claro. E Ana, eu estava a ouvir-te a pensar a gestão deste luto do ponto de vista social, não é?
1: Exatamente.
2: Ou seja, como é que as outras pessoas vão olhar para o facto de eu estar a fazer luto de uma relação de verão versus uma relação considerada longa? Se as outras pessoas vão sentir maior legitimidade naquilo que é este luto, se ele se reportar a uma relação longa versus a uma relação de verão? Vulgo, vou trocar isto por miúdos. Então, mas estás aí a choramingar por causa de uma pessoa que conheceste no verão. Isto foi uma coisa que durou 2 semanas, 3 semanas. Isso
1: não tem importância, não é passageiro. Tem...
2: Exatamente, há mais marinheiros e todas essas frases clichê horríveis que nós às vezes dizemos às
3: pessoas. Fogos fatos, não é?
2: Que, certo, que nós dizemos às pessoas no sentido de as tentar ajudar, claro que sim, mas que sem querer estamos a desvalorizar aquilo que elas sentem e estamos a contribuir negativamente para aquilo que é este estado, não é, de
1: exatamente.
2: Luto, mais depressivo de luto pelo qual elas passam. Portanto, é importante nós percebermos também isto, não é? Portanto, de fora, independentemente do tempo que terá demorado, da forma como nós percepcionamos estes lutos, nós devemos compreender que devemos respeitar. E falamos aqui nestes lutos, e se quiséssemos mandar aqui mais achas para a fogueira, poderíamos falar, por exemplo, naquilo que são os lutos de pessoas que perdem animais e como é que muitas das vezes, em muitos quadrantes da nossa sociedade, continuamos a ter pessoas, profissionais inclusive, que não compreendem aquilo que é o luto por um animal de estimação.
3: Inclusivamente, recentemente, houve uma proposta do Sim. Partido PAN para que fosse reconhecido o direito a usufruir de 1 ou 2 dias, já não me recordo ao certo, de pausa por luto de morte de um animal de estimação, que foi recusada por a grande maioria dos partidos.
2: Certo, que é algo que eu não consigo compreender, não é? E como é que muitas vezes, pensando, mesmo quando essa notícia, não é? Quando se noticiou esta proposta e a rejeição da mesma, nas caixas de comentários, muitas pessoas que pareciam não compreender o porquê de ter feito esta proposta. E aqui o que eu quero chegar é, lutos são lutos, independentemente de nós os podermos compreender ou de lhes darmos mais significado ou não, a dor da pessoa é real.
1: Sem dúvida.
2: Seja um luto porque perdeu uma relação de 10, 15, 20 anos, seja porque conheceu uma pessoa numa semana, viveu uma relação super intensa, ou não interessa a intensidade da relação, viveu uma relação com essa pessoa e sente-se mal por tê-la perdido.
1: Porque há perdas secundárias também, não se perde só essa relação, perde-se também a versão de nós mesmos nessa vivência.
2: Exato.
1: Mas tal e qual como o Bruno estava a dizer, ainda vai existindo lutos invisíveis na nossa sociedade. Sim. E eu acho que este é o exemplo perfeito disso.
2: Sem dúvida. Precisamente intensificados por sentirmos que as outras pessoas não o vão compreender. E quanto mais sentimos que as outras pessoas não o vão compreender, quanto mais tentamos esconder aquilo que sentimos, quanto mais dificultamos aquilo que é a gestão do processo de luto. Porque sabemos que muitas vezes uma das formas mais eficazes de gerir emoções negativas é permitir-nos falar sobre elas, é permitir-nos estruturar sobre elas, ouvir outras pessoas sobre elas, é pôr aquilo que sentimos em palavras. E se não o vamos fazer com as outras pessoas, então este luto estará potencialmente muito mais dificultado.
3: E Bruno, continuando contigo, há quem diga que evita envolver-se emocionalmente nas férias porque sabe como acaba. E poderá ser esta uma forma de proteção ou uma oportunidade perdida?
2: Porque não as duas, na realidade, não é? Portanto, ouvindo-te, a primeira coisa em que eu pensava era precisamente do ok, isto são pessoas que estão a tentar de alguma forma protegerem-se, não é? Daquilo que possa ser este vínculo emocional e como é que a possibilidade de estabelecerem vínculos emocionais para estas pessoas é assustador, não é? E repara, falaste aqui no contexto dos amores de verão, mas na realidade sabemos que, mesmo fora do contexto dos amores de verão, poderemos ter muitas pessoas que não se relacionam de forma aprofundada com outros, ou de forma consciente ou inconsciente, precisamente pelo mesmo motivo. Eu não me quero envolver para não me magoar, ou porque acredito que aquilo que me espera é precisamente esta dor que eu não quero vir a suportar. E, no entanto, é sempre a velha questão do fogo que queima e que aquece. É certo que eu me posso magoar, mas também é certo que eu posso aproveitar e fazer coisas bonitas e conhecer partes de mim que são belas e que eu não imaginava que existissem, não é? Como em tudo na vida, eu posso passar a minha vida toda fechada dentro de casa porque tenho medo que me vá cair alguma coisa em cima da cabeça, não é? No entanto, ao ficar fechada em casa, podemos dizer que realmente eu vivi. Isto obviamente a utilizar aqui uma metáfora, a mesma coisa poderá aplicar-se aqui à questão dos amores de verão. É certo que eu poderei não querer estabelecer relações com... E novamente, legítimo, ninguém tem que sair daqui agora, ok, estamos no verão e vamos encontrar a primeira pessoa que vimos na rua e espetarmos um beijo, até porque isso seria assédio sexual e nós aqui não queremos de forma alguma incentivar...
3: Não queremos
2: a que as pessoas o façam, ok? Portanto, pelo amor de Deus, não o façam. Estou aqui obviamente a brincar. Mas o que eu quero dizer é, se realmente queremos... Se realmente podemos, se temos essa capacidade, se fazemos tudo isto de acordo com aquilo que são os trâmites éticos e legais, fazemos as coisas dentro daquilo que é o consentimento, ou os limites do consentimento, então, por que não? Por que não viver? Certo que viver pode fazer de sentir dor, mas também pode fazer sentir tantas outras coisas positivas no geral.
1: Uhum. É, eu acho que não se torna justo evitarmos vivenciar felicidade para protegermos da infelicidade.
2: Exato.
1: Não é? E não há vínculos sem vulnerabilidade.
2: Exatamente.
1: E não há relações sem uma certa dose de risco.
2: Certo.
1: É inevitável, de alguma forma. Uhum. Agora, aqui nestas questões, não é, de talvez mais valha a pena nem sequer arriscar ir por aí porque já sei como é que vai acabar. Até que ponto, ok, isto nos fala aqui muito destes mecanismos defensivos, mas até que ponto também isto vem de um lugar, não é? Novamente as caixinhas dos mitos e dos preconceitos que vamos herdando, de que o envolvimento neste tipo de experiências, nestes relacionamentos mais fugazes ou não, é algo feio. É algo que só as pessoas que não são de bem, permitam-me aqui a linguagem vulgar, não é, e jocosa, o fazem. Portanto, acho que ainda temos aqui um caminho de desconstruir, não é, esta caixa aqui de crenças e de preconceitos de que quem se permite a viver isto ou até a desejar a ter estas experiências não é alguém de bem, não é? Passo aqui o calão. Porque, de facto, isto vem aqui também muito deste lugar, não é? De que há aqui qualquer coisa de pecado, não é? De qualquer coisa de puritano. Uhum. E, portanto, precisamos também, se calhar, de ajudar as pessoas a desconstruir aqui um bocadinho estas posições em que também vão ficando, quase como aqui há regras, não é? De como relacionar-me, do que posso ou não fazer. Claro que há sempre regras básicas, não é? De consentimento, de respeito pelo outro.
2: Uhum.
1: Mas e se a pessoa quiser permitir-se a explorar, não é? Neste período de verão, a querer testar, a querer aqui experienciar coisas novas. O quanto também precisamos de ajudar às vezes a arrumar aqui alguns mitos e preconceitos.
2: Claro.
3: E sem entrar aqui numa dissonância cognitiva, quando os amores de verão se transformam na traição de verão. Ana, o que fazer?
1: O que fazer? Será que é neste ponto que nos chega muita coisa em setembro? Se calhar, recordando aqui a questão anterior, em alguns casos sim. Em alguns casos, estes amores de verão acabam por representar mais aqui uma quebra de um contrato relacional no sentido dos pilares, dos valores e das regras que aquela relação definiu para si. E obviamente quando isso acontece, estamos a falar aqui de um evento que muitas vezes é potencialmente traumático, não é, para aquela relação, para a pessoa traída.
2: Uhum.
1: E aí vemos sim as pessoas a chegarem-nos em crise, em profunda desilusão. E é aí que também há muito trabalho a ser feito, nomeadamente compreender e ajudar aquele casal, aquelas pessoas a chegarem a uma narrativa compartilhada, minimamente compartilhada, de porque é que isto aconteceu, o que é que levou a isto, e um trabalho aqui doloroso, muitas vezes, de voltar aqui a reconstruir os pilares, as regras, os critérios deste contrato relacional, não é? Uhum. Precisamos aqui de fazer este trabalho aqui mais profundo e às vezes vamos descobrir que aquela traição de um amor de verão já vem de um lugar aqui antigo, não é? Se calhar havia aqui aspectos que já mereciam de ser trabalhados naquela relação.
3: E chegamos agora à rubrica habitual Freud Explica, nem Freud Explica. É o momento em que os nossos psicólogos escolhem um tema da atualidade que lhes despertou curiosidade durante a semana e o analisam à luz da psicologia ou de aquilo que poderia ser o pensamento de Freud, não é? Bruno, esta semana como é que estamos?
2: Esta semana Freud está um bocadinho mais bem disposto, não é? Portanto, na semana passada ele estava assim um bocadinho inquieto e, portanto, esta semana, felizmente, ele já entrou aqui no modo estival, apaixonou-se aqui no verão, portanto, traz-nos aqui boas notícias. E neste caso, e sem demoras, falo-vos aqui que a comunidade intermunicipal do Cávado e a Unidade Local de Saúde de Braga deram início a uma nova fase de colaboração no âmbito do Conselho Local de Saúde Mental da Área de Influência do Serviço Local de Saúde Mental da ULS Braga. Ou seja, temos aqui mais uma resposta importante àquilo que é o cuidar da saúde mental, neste caso desta região em específico, não é? Na zona de Braga. E, no entanto, eu acredito que é sempre importante as pessoas terem um acesso mais direto, mais próximo àquilo que são estes cuidados de saúde mental. A saúde mental não tem que ser um direito apenas ao alcance de quem a pode pagar, Na realidade, eu acredito que a saúde mental tem que ser um direito de qualquer pessoa, porque não existe qualidade de vida sem saúde mental. Portanto, saúdo esta iniciativa. Espero que mais locais possam tomar iniciativas diferentes e que mais pessoas possam vir a beneficiar de mais iniciativas destas.
3: Ana, esta semana como é que estamos?
1: Esta semana não estamos lá muito positivos.
2: Trocamos.
1: Trocamos. Freud não explica os tempos de espera longos que leva a doentes com cancro a morrer sem terem acesso a cuidados paliativos. Esta notícia reforça aqui uma realidade preocupante. Os cuidados paliativos continuam a chegar demasiado tarde para muitos doentes e quando o acesso é atrasado, perde-se aqui também uma oportunidade de aliviar sofrimento físico e emocional e de continuar a promover uma qualidade de vida e tempo de vida digno, porque cuidados paliativos não é sobre o fim, é sobre aquilo que ainda se pode continuar a fazer em vida.
3: E pegando naquilo que são duas conhecidas músicas, o nosso verão ainda não acabou, por isso aproveitem-no para dar muitos doces em troca de beijos salgados. Parece-vos bem?
1: Parece-me ótimo.
2: Ótimo, exatamente.
3: Por isso, desfrutem, amores de verão, se surgirem, olha... Ainda bem, sem traições.
2: Sem traições.
3: Chegamos assim ao final deste episódio. Bruno, Ana, até à próxima.
1: Obrigada, até à próxima.
2: Obrigado.
3: Nem todos os amores são feitos para durar uma vida inteira. Alguns existem apenas durante o tempo necessário para nos lembrarem que continuamos capazes de nos entusiasmar, de confiar e de criar laços. A duração de uma relação nem sempre mede a sua importância. Há histórias breves que deixam marcas profundas e relações longas que passam quase sem deixar memória. Talvez o mais importante seja então viver cada encontro com autenticidade, sabendo que algumas pessoas chegam para ficar e outras chegam apenas para nos transformar. Este foi o Ponto da Mente, dedicado ao tema Amores de Verão. Os cuidados técnicos e a sonoplastia são do Joaquim Dias. Eu sou o Marco António Ribeiro. 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
4: Ganhou o Prémio do Público na última edição dos Prémios Podes, o Ponto da Mente. Ficámos a 13 minutos das 5.
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4: Boa tarde e boas férias, se for caso disso. Nina Simone.

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0: Boa tarde, são 4h58, menos uma hora nos Açores. Já uma data para a reunião dos ministros do interior europeus vai ser na terça-feira. No Médio Oriente, as embaixadas dos Estados Unidos pedem aos norte-americanos na região para estarem prontos para abandonar esses países. O presidente eleito da Colômbia condena o ataque bombista a menos de uma semana da posse. Pelo menos 11 pessoas ficaram feridas.
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0: Para amanhã, domingo, dia 2 de agosto, o IPMA prevê um dia com céu pouco nublado, no entanto, vai-se registar uma ligeira descida dos valores da temperatura, sobretudo da máxima. Avançamos agora com as notícias às 5, edição da jornalista Fátima Valente.
4: Começamos pela crise migratória em Ceuta. Vai ser na terça-feira a reunião dos ministros do interior europeus, a reunião que tinha sido pedida por Espanha, pelo primeiro-ministro espanhol, Pedro Sánchez.

0: com todos os Estados-membros e com as instituições. No estúdio da TSF está o editor de Internacional, Ricardo Alexandre. Ricardo, o que esperar desta reunião que é pedida por quase todos os países da União Europeia, mas provavelmente por motivos diferentes?
1: Por motivos diferentes, e espera-se que a União Europeia saiba encontrar o caminho da solidariedade que é devida à Espanha neste processo. Nós assistimos aqui a um conjunto de manifestações de profunda má-fé e falta de solidariedade por parte de alguns países, desde logo Itália. Giorgia Meloni, que sabemos que Itália, nomeadamente quando foi a crise dos migrantes que chegaram, em muitos casos, às centenas, houve um fim de semana que até houve milhares de casos também em Lampedusa, a Itália foi muito lesta a pedir solidariedade aos outros Estados-membros da União Europeia e fê-lo bem, e essa solidariedade era-lhe devida e provavelmente houve muita lentidão na resposta solidária que a Itália precisava nessa altura, quer a Itália, quer a Grécia, que foram, na ocasião, os países mais afetados. E nesta altura, a Espanha precisava do mesmo tipo de solidariedade. Giorgia Meloni optou por outro caminho, optou por aproveitar a oportunidade para se revigorar enquanto suposta líder de uma direita radical europeia e acabou por fazer exigências que não fazem o mínimo sentido. Isto é, não faz sentido no caso concreto porque Ceuta não está ao abrigo do espaço Schengen, portanto aqueles migrantes não iriam chegar ao continente europeu. Há, no entanto, uma outra questão que eu acho que vale a pena refletirmos um pouco. É evidente que a Espanha, o ano passado, procedeu à regularização extraordinária de centenas de milhares de migrantes. E fê-lo, sobretudo, por razões, desde logo razões, se quisermos, mais ideológicas, humanitárias, mas também porque a economia espanhola precisava disso. E precisa, e provavelmente outros países, cujas economias até estão a crescer a um ritmo assinalável, mais tarde ou mais cedo, vão precisar também de processos extraordinários de regularização de migrantes. Agora, é evidente que quando se vive num espaço comunitário, essas decisões políticas deveriam ser mais cuidadas no sentido de serem mais consensualizadas a nível europeu. E isso vale tanto para Pedro Sánchez, no caso espanhol, como teria valido para Angela Merkel, quando decidiu em 2015 deixar entrar também 1 milhão de pessoas pela rota dos Balcãs, que depois foram para vários países. E, portanto, é preciso que os chefes de governo tenho noção de que, estando num espaço de fronteiras abertas, quando tomam esse tipo de decisões, devem ser, de alguma forma, mais discutidas ou mais debatidas com os seus parceiros, com o risco que isso tem de depois os processos serem naturalmente mais lentos. No caso de Ceuta, e termino, pelo menos para já, se quiseres, é evidente que isto tem outros contornos. A crise migratória anterior que aconteceu em Ceuta, aconteceu em 2021, depois de Espanha ter recebido, para tratamentos médicos essencialmente, ter recebido o líder da Frente Polisário, Brahim Ghali, em Espanha. Marrocos não gostou que o líder da Frente Polisário, que representa o movimento que lidera a autonomia no Sahara Ocidental, que lidera a tentativa de independência do Sahara Ocidental, é um território que está contestado, pertence aos territórios contestados no âmbito das Nações Unidas, há várias resoluções a defender o direito à autodeterminação do povo sahrauí, Marrocos não o reconhece, há uma missão das Nações Unidas no terreno, a Minurso, Espanha recebeu o líder da Frente Polisário, Marrocos não gostou, flexibilizou as fronteiras e foi a vaga de tentativas de entrada em Ceuta em 2021. Agora, não foi receber ninguém da Frente Polisário, mas foi a visita que Pedro Sánchez fez em julho à Argélia, que é o país que apoia a Frente Polisário e apoia a independência sahrauí. Logo a seguir a Sánchez ter ido à Argélia, isto acontece. Mais ainda, porque Sánchez, quando foi à Argélia, não repetiu aquilo que já disse o ano passado, que é a Espanha até considera que o plano de autonomia proposto por Marrocos é a solução mais viável e aceitável e plausível para se resolver o problema do Sahara Ocidental. E, portanto, esta questão do Sahara Ocidental não pode ser dissociada desta crise migratória. Agora, em Ceuta, que muitos países aproveitam, nomeadamente Donald Trump, para de uma forma espalhafatosa dizer, estão a ver, era isto que aconteceria se os democratas ganhassem.

0: ganharem as eleições intercalares em outubro.
1: Uhum. Ainda antes de também de irmos um bocadinho mais à crise migratória, eu gostava de falarmos sobre o facto de hoje termos assistido aqui a uma troca de correspondência para os líderes europeus, de um lado Pedro Sánchez a chamar egoístas a muitos Estados europeus e por outro os 22 países do bloco dos 27, desde logo a Itália, como já mencionaste, a quererem esta reunião para tratar do tema da migração. Os únicos 5 países que não assinam esta carta dos 22, curiosamente, são Espanha, naturalmente, França, Luxemburgo, Irlanda e também, curiosamente, Portugal. Como avaliar a postura destes países?
0: Tínhamos que ver provavelmente caso a caso, mas eu creio que nós hoje em dia temos um quadro de governação da União Europeia muito inclinado à direita, tendencialmente à direita. São poucos os países que não têm governos de... são poucos países que têm governos de esquerda ou de centro-esquerda. Acontece que para alguns países, ou para a maior parte desses Estados-membros, os que não são de direita radical tentam, nesta altura, adotar em relação à migração, pelo menos uma narrativa que é confortável para a direita radical, porque percebem que isso lhes pode render votos, mostrando às suas direitas radicais nos vários países que estão a ver, nós também estamos preocupados com a imigração e até atuamos quando há alguma crise, portanto é o sentido dessas cartas. Depois, caso a caso, é evidente que França, tendo fronteira com Espanha, Portugal, tendo fronteira com Espanha e sendo a relação tão próxima e economicamente tão interdependente e particularmente dependente até mais do lado português, obviamente como um país mais pequeno, Portugal tem outro tipo de cuidados na linguagem que usa quando se trata de algum assunto que possa de alguma forma melindrar Espanha. Em relação ao Luxemburgo, tal como Portugal, Espanha também tem muito uma presença interessante no, em termos de migrantes no Luxemburgo e, portanto, por aí pode ser o cuidado que o Luxemburgo teve em não assinar esse documento que outros 22 países fizeram, e a Irlanda creio que é sobretudo por uma questão de estar a exercer nesta altura a presidência da União Europeia, tenta manter uma posição mais equidistante.
1: Nesta altura, as televisões dão conta de regressos à fronteira para serem repatriados. Têm sido repatriados milhares de migrantes. Há centros sobrelotados, há migrantes também entrevistados nas televisões a dizer que tentaram ir para Ceuta porque nas redes sociais diziam que a fronteira de Espanha estava aberta. Há muitos menores sozinhos que precisaram da assistência da Cruz Vermelha. Como disseste, esta é uma crise migratória sem precedentes. Resolve-se com a construção de barreiras, como a Espanha já está a fazer?
0: É evidente que Espanha, perante o afluxo tão grande de pessoas, de repente, teve de tomar medidas excepcionais para travar esse afluxo. Normalmente não sabemos que a construção de muros e barreiras não é solução para nada, não é? Porque pode conter um problema em determinada altura, mas cria condições para as pessoas tentarem fazer as coisas de outra forma e às vezes em situações muito mais arriscadas, etc. Como acontece, quando as pessoas vão a nado para Ceuta, ou como acontece nas travessias do Mediterrâneo para a Grécia ou para as ilhas italianas, e portanto isso não é propriamente a solução. O que esta crise vem revelar também é, e isso temos de aceitar, é que o sistema migratório da União Europeia não está a funcionar, não funciona. Tem de se encontrar medidas, tem de haver outro tipo de solidariedade entre os vários Estados-membros e tem de se encontrar solução. Agora, as expectativas das pessoas, nomeadamente que estão no continente africano, de quererem ter uma vida melhor, e também do lado europeu, aquilo que a Europa precisa, porque está a passar por um inverno demográfico que só se vai acentuar e precisa, quer por razões demográficas, quer por razões económicas, de mão de obra e de mão de obra jovem, e precisa de aumento das taxas demográficas, eu acho que é uma evidência e isso vai continuar a existir. Em relação ao resto, acho que, como já te disse, acho que é mais uma... Acho que é mais uma questão política e de alguma má-fé. Aliás, basta ver que Donald Trump aproveitou este caso precisamente hoje para reiterar o reconhecimento da soberania de Marrocos sobre o Saara Ocidental e apoiar a proposta de uma autonomia séria, credível e realista como única base para aquilo que considera uma solução justa e duradoura. Este tipo de linguagem é a linguagem que vai ao encontro das pretensões do Reino de Marrocos, não ao encontro das pretensões dos sahrawis, que querem o direito a um referendo para poderem exercer o seu direito à autodeterminação, poderem eventualmente ser independentes ou não, ou se o resultado do referendo for de facto o plano de autonomia de Marrocos, aceitar de outra forma o plano de autonomia de Marrocos. Repara que estamos a chegar ao verão e o Conselho de Segurança costuma voltar a analisar o dossiê do Saara Ocidental no período que antecede a renovação do mandato da MINURSO, a Missão das Nações Unidas. Esse mandato expira no final de outubro. Nessa altura é habitual haver um briefing sobre o relatório que o secretário-geral das Nações Unidas apresenta, ainda vai ser António Guterres. Depois há consultas entre os membros e há votação sobre a renovação do mandato dessa Missão das Nações Unidas. E, portanto, se calhar este momento também é o timing político para produzir declarações que são depois aproveitadas para formar posições e conseguir apoios para esse tipo de acontecimentos também nas Nações Unidas. E só para finalizar, é evidente que depois de Marrocos ter assinado com Israel, com os Estados Unidos, os acordos de Abrão, Donald Trump fará tudo para agradar a Marrocos e aproveitar a ocasião para mandar mais umas farpas a Pedro Sanches, com quem não tem, como já sabemos, uma boa relação.
1: Agradeço a Ricardo Alexandre por esta leitura sobre a crise migratória em Ceuta. A reunião dos ministros do interior europeus vai ser na terça-feira. Já está confirmado. A informação partiu do presidente irlandês na rede social X. Só durante esta noite, a Força Aérea Ucraniana interceptou 2 mísseis e 154 drones lançados pela Rússia. Em comunicado, a Força Aérea Ucraniana revela que o principal alvo do ataque foi a região de Kiev, na capital da Ucrânia. Este ataque russo matou 9 pessoas e causou 30 feridos. As equipas de resgate da Defesa Civil de Gaza encontraram os corpos de 112 pessoas que estiveram quase 6 dias nos escombros de várias habitações na cidade. 40 vítimas são crianças, 38 mulheres. Em comunicado, a Defesa Civil da Faixa de Gaza, citada pela agência de notícias espanhola EFE, adianta que as casas situadas no bairro de Sabra foram atacadas por Israel com os moradores lá dentro. Algumas organizações não governamentais denunciam que retirar corpos dos escombros de Gaza é uma situação complicada, porque o governo israelita proíbe a entrada de materiais de construção na cidade, como maquinaria pesada no enclave palestiniano.
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10: E hoje viajamos até Cabo Verde, guiados pelo Pedro Ivo Carvalho. Vamos dar a volta ao mundo.
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0: Olá, Leonel, bem-vindo.
1: Olá, obrigado pelo convite, antes de mais.
0: Cabo Verde é mesmo assim, partimos e queremos logo voltar.
1: Cabo Verde é um arquipélago apaixonante. Eu cheguei há uma semana, sensivelmente, e confesso que ainda não saí das ilhas por onde passei. Aquilo que mais me deixa saudade e aquilo que mais me agarrou realmente a este arquipélago são as suas gentes.
0: Não é só tu, na verdade, é o que toda a gente diz, não é?
1: É. Tudo bem, do ponto de vista paisagístico, todas elas são diferentes, todas elas são apaixonantes, todos os dias descobrimos coisas novas, mas a generosidade das pessoas e todo aquele cotidiano, desde que começa a romper o dia até que o sol se põe, é absolutamente fantástico.
0: Sentimos-nos integrados, não é?
1: Sentimos-nos integrados e, de alguma forma, não nos conseguimos desligar, portanto, de toda aquela amabilidade com que as pessoas nos presenteiam.
0: Tu já conheces uma parte significativa do arquipélago, onde já estiveste por três ocasiões. Nesta mais recente incursão que tu fizeste, decidiste visitar as ilhas menos convencionais, vamos chamar-lhe assim. Estiveste no Fogo, Maio, Brava e Santiago. O que é que te motivou para esta escolha?
1: Eu, na verdade, estas as ilhas a Sotavento, eu já tinha grande curiosidade em as visitar. Eu viajei pela primeira vez a Cabo Verde devido a um trabalho que eu estava a desenvolver, que eram os despojos de guerra, portanto fui para a ilha de Santiago e o pretexto que me levou lá seria sempre o campo da morte lenta, portanto o campo de concentração.
0: Passado colonialista, a presença dos portugueses.
1: Exatamente.
0: E a guerra, não é?
1: E estando na ilha de Santiago, nós conseguimos visualizar a Ilha de Maio, e de alguma forma também somos presenteados com o fogo. Portanto, eu fui num curto espaço de tempo.
0: Mas ficaste com aquela janelinha, não é?
1: Exatamente, a janela ficou aberta. Eu ainda tentei ir, só que estávamos na época de pandemia e os barcos deixaram de circular e daí fui impedido a viajar. Desta vez, portanto, fui em família. Nós todos os anos fazemos uma viagem com alguma
0: profundidade.
1: E deste ano decidimos, aliás, a proposta foi do meu filho mais novo, do Pedro, tem 15 anos, e ele disse que gostava imenso de conhecer Cabo Verde. Portanto, e esta decisão foi tomada no inverno, longe desta loucura de futebol que realmente foi a grande
0: virada, não é?
1: Foi a grande virada e que colocou Cabo Verde.
0: Portanto, não tanto para nós, porque os portugueses, enfim, já conheciam, estávamos a redescobrir
1: sem
0: Cabo
1: dúvida,
0: Verde, mas para o mundo, não é?
1: Para o mundo
0: tu sentiste
1: geral,
0: essa... Tu estiveste lá há relativamente pouco tempo, sentiste ainda esse ambiente, esse perfume do futebol no arquipélago? Alguém agente?
1: Sim, aliás, por todos os países que nós viajamos nos Palopes, portanto, o futebol está sempre presente e há uma grande ligação ao nosso campeonato nacional, não é? E o facto de Cabo Verde se ter qualificado pela primeira vez para o Mundial ainda deixou as pessoas mais loucas à volta do desporto rei, não é? E até porque o futebol, ao contrário do que a FIFA está a fazer, o futebol é um desporto do povo, não é? E por todo lado nós víamos uma camisola de Cabo Verde, ou numa criança, ou num adulto, as três cores sempre presentes, o vermelho, o azul ou o branco, que marcava, portanto, aquela curta passagem, mas que de alguma forma levou Cabo Verde aos quatro cantos do mundo.
0: Fala-nos um bocadinho dos preparativos da tua viagem, os voos, o alojamento, como é que dividiste os dias e se de alguma forma tu preparaste a viagem com alguma ordem específica nesse percurso interilhas que fizeste?
1: Olha, eu a viajar eu não faço qualquer tipo de preparação, eu confesso que vou sempre em modo de freestyle. E aqui, a forma como eu coordenei, portanto, as viagens entre ilhas deveu-se ao transporte que eu tinha disponível para o fazer. Portanto, comecei pela Ilha do Maio, voei diretamente do Porto para Santiago e logo a seguir voei para o Maio. Portanto, a viagem de avião mais louca que eu alguma vez tive. São 8 minutos de viagem.
0: Nas
1: portanto,
0: linhas aéreas locais,
1: acho que
0: não é?
1: Aquilo não dá tempo para apertar o cinto. Portanto, a gente está a descolar e logo a seguir o avião está a aterrar. Depois, portanto, passei 3 dias, fiz a viagem de regresso, Maio, Santiago, e a seguir fui logo para o Fogo, passei mais 3 dias e depois do Fogo fui de barco para a Brava, portanto não havia avião.
0: Aérea.
1: Fui de barco, que também criou ali alguma confusão e na viagem, porque a viagem de regresso quase que me deixava em terra.
0: Quase que ficavas em terra, não é? Conta-nos lá essa história.
1: Porque o barco avariou e nós não fomos informados da avaria do barco. Portanto, muito resumidamente, o barco faz praia, Maio, Praia, Fogo e Brava. Portanto, sendo Brava o último porto e os clientes que estavam na Brava não foram informados da avaria do barco, portanto, que já tinha acontecido há dois dias. E nós, no dia da partida, pronto, fomos surpreendidos com essa loucura. E eu fui à agência de viagens da Interilhas e disseram-me que no dia seguinte ia haver barco, ou passado dois dias. Eu não acreditei e quando regressei ao meu alojamento, o proprietário disse-me: olha, estou a ver muitos carros a irem para o porto, deve haver lá um outro barco. Bem, eu fui imediatamente ao porto e percebi que havia um barco, um cargueiro, que também transportava pessoas e conseguia comprar os bilhetes para os quatro, saímos dali exatamente à mesma hora que o outro barco, só que era um cargueiro, era muito mais lento para sair do porto e depois para atracar no fogo, demorou imenso tempo e nós tínhamos o voo de regresso do fogo para Santiago às 4 da tarde e nós saímos do barco às 4:10. Nós já tínhamos um taxista que entretanto conhecemos lá, que nos ia transportar do porto para o aeroporto e portanto, eu confesso que eu acho que...
0: Foi tudo
1: que,
0: em modo velocidade furiosa.
1: Foi, completamente, aliás, nós numa rotunda não ficamos colados a um jipe, porque eu acho que o Santo Amaro, não é, que nos estava ali
0: a proteger
1: e a acompanhar a nossa viagem, impediu que isso tivesse acontecido. Nós chegamos ao aeroporto e o check-in já tinha fechado e pronto, agora cabe-nos a nós ser persistentes e apelar ao bom senso e ao coração das pessoas locais. Acontece que o responsável disse-me: opá, já está fechado, não há hipótese, não há qualquer tipo de hipótese, e vem um segundo responsável e eu aí fui mesmo persistente: você tem que nos tirar daqui, nós temos compromissos do outro lado e nós temos mesmo que sair da ilha. Está bem, mas isto já está fechado há 7 minutos, e eu em tom de disse uma piada, que virei para ele: está bem, mas 7 minutos dava para resolver o jogo entre Cabo Verde e Argentina, e Cabo Verde certamente com mais 7 minutos tinha ganho.
0: Falou-lhe ao coração.
1: O senhor esboçou ali um sorriso, foi apelar outra vez à pessoa responsável, entretanto consegue entrar em contacto com o comandante do avião e o comandante lá se deu, abriu-se o check-in, pronto, e nós conseguimos sair da ilha e entretanto ficamos mais 6 dias depois na ilha de Santiago.
0: E portanto não houve um planeamento para além dessa parte logística, ou seja, não querias visitar uma ilha primeiro, uma ilha depois, foste...
1: Não, eu cingi-me à disponibilidade dos transportes e criei assim o plano, portanto, e depois dentro da ilha é partir para a descoberta. Os meus filhos perguntavam-me sempre de manhã o que é que nós vamos fazer, o que é que nós vamos ver. Eu sabia que havia uma outra coisa interessante na ilha que eu gostaria de visitar e era essa a mensagem que eu lhes passava, porque depois durante o dia acontecem imensas coisas e vamos explorando, vamos estando com pessoas, vamos comendo aqui ou ali e...
0: Essa parte de que tu falas agora explica em grande sentido a magia de Cabo Verde, que é a simplicidade do povo, o facto do povo estar sempre com as portas abertas. Tu ficaste em alojamento local, sempre, ou ficaste também na casa de alguns residentes?
1: Fiquei também em casa de alguns residentes, que foi uma experiência, e é uma experiência que eu quero repetir, porque é evidente, nós somos adultos, já tivemos muitas experiências ao longo da nossa vida, até porque a nossa profissão nos proporciona estas experiências. Agora, para os nossos filhos, que estão em contacto direto com a população local e que ali estão a partilhar a gastronomia, portanto a sua cultura, a música, todo o cotidiano e as vivências do povo cabo-verdiano, portanto todas essas experiências são
0: marcantes.
1: São marcantes para eles, não é? E para nós, porque eu também, por muitas léguas que já tenha percorrido, eu sou sempre surpreendido na verdade, e isso é que é o grande segredo das viagens, é a surpresa.
0: E é relativamente fácil fazer as marcações para quem esteja interessado em visitar nesse registro?
1: É, porque para Cabo Verde eu percebi que o ponto alto do turismo é o nosso inverno e nesta altura eu confesso que não vi também as ilhas que eu visitei são as ilhas da Sotavento, portanto são as menos visitadas, são as menos
0: pressionadas, por assim dizer,
1: exatamente,
0: não é?
1: pelo turismo. Agora, alojamento local há em todo lado, há nas quatro ilhas. ilhas. Eu confesso que as marcações eu ia fazendo, fazia de dois em dois dias, portanto, e havia sempre a disponibilidade.
0: A preços simpáticos.
1: Simpáticos, nada de preços europeus, portanto, eu gastava uma média, para nós os quatro, 70 euros por dia para alojamento, que acho que é
0: bastante razoável.
1: É bastante razoável. Não estouramos o nosso orçamento previsto para a viagem, porque nós, no nosso dia-a-dia, tu consegues comer na rua, e a comida da rua é fantástica. Há sempre um grelhador com asas de frango, com espetadas de porco, com espetadas de búzio.
0: Contavas-me há dias uma história muito, muito divertida de uma ocasião que foste à praia e pescaram um peixe, grelharam e ofereceram-te ali um pedaço, não é?
1: E esse é o outro lado. Portanto, para além de termos este comércio que dá alguma sustentabilidade do ponto de vista financeiro às famílias, e que é um comércio, comes relativamente barato, com 2, 3 euros fazes uma refeição. Também, quando estávamos na praia, mas isto aconteceu várias vezes, portanto, os jovens vão pescar, saem da água com munidos de peixe, estamos a falar de peixe com alguma
0: dimensão.
1: Alguma dimensão. Há sempre um grelhador também na praia, que é outra novidade, portanto, eles, de um momento para o outro, acendem o grelhador, amanham o peixe, chamam as pessoas para partilhar com eles aquela refeição, porque eles não são pessoas de se isolarem e comerem. Portanto, a partilha para eles é muito importante. E nós ali também, de uma forma, sei lá, muito ingénua também, a assistir àquilo, e de repente somos surpreendidos, não quando ele está a grelhar o peixe. Portanto, nós somos surpreendidos quando ele está a sair com o peixe do mar, que já nos está a convidar para
0: se juntarem à refeição.
1: Para se juntarmos à refeição. E depois, outra coisa também fantástica, mais ao fim de semana, portanto, que a afluência às praias é maior, as pessoas levam o seu grelhador também, portanto, e temos as famílias inteiras. Eu vi pessoas a grelhar asas de frango, coxas de frango, com um fogareiro a fritar batatas, pá, com uma cachupa já do outro lado, um grande panelão a ser distribuído pelos todos os elementos da família. Portanto, há sempre comida por todo lado e as pessoas estão sempre a convidar para...
0: E são essas memórias, de facto, que ficam, não é? Que ficam,
1: sim.
0: Que ficam. Fogo, Maio, Brava e Santiago. O que é que tu nos podes falar um bocadinho de cada uma destas quatro ilhas? O que é que te ficou de cada uma delas?
1: Ui, isso é muito difícil. É assim, todas elas são mágicas, na verdade. Eu acho que elas são direcionadas para todos os gostos do ponto de vista do viajante. Por exemplo, quem quiser estar na praia, em paz, em harmonia, e ser alimentado pelo bom espírito dos cabo-verdianos, a Ilha do Maio é fantástica, tem praias excelentes. A Ilha do Fogo e a Ilha da Brava também têm praias, e destaco aqui as piscinas naturais, uhum, que são locais...
0: Na Brava.
1: Na Brava e no Fogo,
0: e no Fogo
1: também.
0: Uhum.
1: E também em Santiago, a sul do Rafal, há uma piscina também natural, pouco frequentada. Eu e a minha família usufruímos daquela piscina só para nós. Bem, quem gosta de aventura, de escalada e de caminhar, eu acho que a Ilha do Fogo delas todas é a mais propícia. Portanto, tem o vulcão, a subida ao vulcão é algo também...
0: Como é que foi estar tão perto de uma paisagem vulcânica viva? Como é que é essa experiência?
1: Olha, eu na verdade, eu já tinha estado no ano passado, tivemos no Etna e já tínhamos tido esta experiência, mas deste ano a subida ao vulcão do Fogo, só pelo facto de nós sabermos que aquilo a qualquer momento o vulcão pode se lembrar
0: e acordar.
1: E acordar, não é? E pode acontecer, porque a história diz-nos isso. Eles tiveram uma erupção em 51, depois tiveram outra em 95, e há relativamente poucos anos, em 2014, e que fez bastantes estragos, portanto, na
0: paisagem.
1: Na aldeia,
0: na aldeia.
1: Chão das Caldeiras. Grande parte ficou destruída, portanto, com a lava dessa erupção. Mas depois de 4 horas de caminhada, não é? Portanto, eu confesso que já não tenho 20 anos, nem tenho a preparação física dos meus filhos, que eles são os dois desportistas, não é? Mas pronto, aguentei-me ali durante 4 horas, sempre a subir, eu digo degrau a degrau, porque toda a subida é feita sobre pedra, não é? E eu levava 10 quilos de equipamento às costas, portanto levava um material fotográfico mais um drone, porque eu tinha o sonho de fazer uma imagem de drone, portanto a ver-se toda a cratera, com a chã e toda a paisagem até ao mar, com a vista a partir do vulcão. Só que, infelizmente, estava tanto vento que eu não conseguia
0: levantar o drone
1: nem fazer essa fotografia. Mas pronto, fiz com as câmaras fotográficas, fiz alguns registros. Agora, depois de subirmos aquelas 4 horas, chegar lá em cima, encher os pulmões de ar e depois ser presenteado com toda aquela vista em torno da cratera, porque nós temos a cratera e depois ainda consegues subir mais uns metros, portanto aí já obedece alguma sabedoria de escalada e consegues estar mesmo no topo e consegues ter uma visão a 360 graus da Ilha do Fogo. Depois a descida é muito fácil de acontecer, porque grande parte da descida é feita por areia. Portanto, a gravidade ajuda a descer,
0: vais deslizando
1: e aquilo, imagina, se caíres, se tiveres a infelicidade de cair, vais a rebolar por ali abaixo, sem qualquer tipo de perigo. E para os meus filhos aquilo foi divertido, porque quando eles começavam a correr, deixavam assim uma grande nuvem de pó para trás, não é? Portanto, que faz lembrar aquelas portanto, as pistas do deserto, que eles também já tiveram o privilégio de fazer de jipe, portanto, e ver aquela nuvem de pó toda para trás, só que desta vez era provocada por eles na descida de cada um deles.
0: Ali também há vinhas plantadas em solo vulcânico. Chegaste a provar o vinho local, e como é que funciona essa atividade económica?
1: A produção de vinho ali é um dos pilares da economia local. Ao contrário de nós, eu sou duriense, não é? Sou transmontano duriense, e os meus pais toda a vida foram, apesar de terem sido imigrantes, sempre tiveram as suas vinhas. As uvas no Douro são muito mal pagas ao agricultor, e o que eu percebi ali é que é uma grande fonte de rendimento. Portanto, para teres uma ideia, cada quilo de uva, a cooperativa que produz dos melhores vinhos que eu alguma vez bebi, que se chama Chã, tem um tinto, um rosé, mas o branco é qualquer coisa monumental, paga ao agricultor 2 euros por quilo, que é muito bem pago. E estamos a falar que um trabalhador a trabalhar na agricultura contratado recebe 15 euros no fogo. No Douro, um trabalhador contratado recebe 60 euros. E para o produtor, que recebe à volta de 40 a 50 cêntimos, quando são muito bem pagas, portanto, a diferença de preço entre o mesmo produto do fogo para o Douro, há uma discrepância muito grande.
0: E para onde é que vai esse vinho, Leonel? É consumido lá, é exportado?
1: A maior parte é consumido lá. Algum vinho chega a Portugal, mas segundo me falaram lá na cooperativa, que grande parte do vinho é consumido pelo povo cabo-verdiano. E depois eles também têm a produção própria. Eles vendem as uvas e depois há uma parte, portanto, que eles produzem para eles e que também depois vão vender esse vinho, que todo ele é enviado para a Ilha de Santiago. As videiras não são plantadas de uma forma ordenada, tal como nós vemos os bardos do Douro.
0: São protegidas, não é? Pelas pedras?
1: Não. E isso acontece, por exemplo, nas Canárias, em Lanzarote.
0: Lanzarote, precisamente. Sim.
1: As videiras são protegidas pelas pedras. Ali não. Portanto, elas são plantadas de uma forma aleatória, portanto vão crescendo, bem cuidadas. Deu para perceber que havia ali uma grande entrega da parte do agricultor à vinha, e depois, pronto, é esperar que realmente
0: o vinho é um vinho
1: fantástico, mas é um vinho caro. Portanto, não temos uma grande quantidade de produção, o custo de produção é razoável, não é? Mas o vinho é uma agradável
0: uma tentação,
1: surpresa.
0: Uma tentação.
1: Sim.
0: Falavas há pouco da generosidade dos cabo-verdianos e de como isso é, se calhar, o grande traço distintivo daquele arquipélago e o cartão de visita daquele destino turístico. Ainda assim, tu conseguiste encontrar diferenças entre as pessoas nas várias ilhas? Há diferenças culturais, de costumes, ou não? Ou essa generosidade, essa simplicidade, essa amabilidade é transversal a todos e não se nota uma diferença assim tão visível?
1: Eu acho que é transversal. É claro que se nós estivermos na cidade da praia, é uma cidade maior, com mais gente, e se calhar pode haver ali um bocadinho mais de distância, mas eu confesso que não achei isso. Eu, para teres uma ideia, eu andava à procura de um local nos arredores da praia, Para quem não conhecer, aquilo é um bocado assustador, não é? Portanto, as casas não estão acabadas, é onde vive a população mais humilde da praia, mas não há que ter medo, porque as pessoas não são agressivas, são afáveis, estão sempre disponíveis. E eu andava à procura de um local onde estava, porque eu andava à procura de uma senhora que é a tia do meu filho adotivo, que foi levada muito pequena de São Tomé para Cabo Verde, e eu pedi ajuda a um senhor e ele imediatamente se disponibilizou em ir com o carro dele lá à frente, indicar-me o local para onde eu queria ir e deixou-me no local. Portanto, ainda foram alguns quilómetros. Isto para te responder que a distância entre as pessoas não é muito grande, e a amabilidade e a generosidade é transversal a todos os habitantes das várias ilhas.
0: Em termos culturais, musicais, a fala, notaste alguma diferença nas várias ilhas? Alguma coisa que disseste, olha, este habitante só pode ser do Fogo, este só pode ser da Brava, ou há coisas que só se encontram aqui?
1: Olha, do ponto de vista cultural, o que marca todo o arquipélago é a música. Depois há uma concorrência muito grande, não é? Portanto, nas Ilhas do Norte, mais marcado ali em São Vicente, temos as Mornas, não é? De onde é a deusa dos pés descalços, a Sária Évora. E a Sul, ouve-se outro estilo de música completamente diferente. Mas eu acho que a música é que marca o ritmo das pessoas. Do ponto de vista gastronómico, a cachupa está sempre presente à mesa de todos os cabo-verdianos, de norte a sul. O vinho, o grog, portanto, é uma bebida espirituosa que também muito marcante no cotidiano dos cabo-verdianos.
0: Tens uma história deliciosa envolvendo uma garrafa de grog e uma procissão. Conta-nos lá.
1: Eu estava foi na ilha de Brava. Aqui é também importante que nós, para nós visitarmos as várias ilhas, só fazer aqui um parênteses, o transporte é muito importante. Se tivermos tempo, podemos usar os transportes locais, usar o coletivo, que são as chamadas as IAS, não é? Uhum. Toyota IAS, só que com o espaçamento maior entre a passagem dos carros. Agora, eu optei sempre por alugar um carro que me facilitava encurtar as distâncias e ir a mais sítios num curto espaço de tempo. E então, num desses dias em que eu alugava sempre o carro, portanto, um dia é o suficiente. Depois é usufruir das pessoas e dos transportes coletivos, que nos ajuda também a aproximar e a absorver o espírito dos locais. E então, um belo dia, nós saímos, íamos para uma aldeia que era, eu agora não me recordo o nome, mas tem um nome, e era a Santa Ana, nessa aldeia, portanto. E há uma família que guarda uma bandeira da Santa Ana, que no dia da Santa vem o povo em procissão a tocar música, bombos, e à frente havia uma personagem que
0: tinha festas.
1: Um unicórnio, portanto, daqueles que nós vemos aqui nas feiras populares. Sim. Para as crianças, uma senhora tinha aquilo no meio das pernas e galopava, não é? À frente de toda a procissão com os bombos, pronto. E nós estávamos a fotografar uma igreja E essa procissão ia em direção à igreja. E depois nós assistimos ao início da missa, saímos e fomos visitar mais umas localidades ali à volta. No regresso, já estava a procissão a sair, portanto, ia levar a bandeira na direção da casa dessa mesma família. Só que eu, como estava de carro, eu não conseguia passar, e fomos ali lentamente a acompanhar a procissão. De repente, vem um senhor: amigo, você está com sede, não é? E então gosta de grog, e então mete-me assim um copo de grog dentro do carro para eu beber ali assim de golada, como se costuma dizer. Portanto, isto é uma bebida que está sempre presente de manhã à noite no espírito cabo-verdiano. E pronto, e lá bebia.
0: E acabaste depois por trazer uns exemplares para casa também, não é?
1: Isso é outra história. Portanto, quando nós estávamos na piscina, íamos conhecendo pessoas, e há um miúdo que me perguntou se eu lhe podia mandar as fotos. Eu, claro que sim, olha, marquei o meu Instagram, liga-me daqui por 2 semanas e eu envio-te as fotos a partir do Instagram quando editar as fotos em Portugal. Pá, no dia seguinte, estávamos a tomar o pequeno almoço e ouço cá fora: Lionel, Lionel, Lionel. E eu, mas quem é que está aqui nesta ilha a chamar por mim? Que quando eu cheguei aqui há 2 dias e as pessoas já sabem o meu nome e sabem onde é que eu estou a morar. Vim cá fora, fui surpreendido por esse miúdo. E então ele, olha, tenho aqui um pequeno presente para ti, é uma garrafa de grog. Então era uma garrafa de água de 1,5 litro com 1 litro de grog dentro para eu trazer. E eu, claro, fiquei agradecido e mais uma vez surpreendido com esta generosidade da parte do miúdo que tinha estado comigo há algum tempo, não é, naquela piscina natural, e que no dia seguinte fez questão de marcar, portanto, a sua identidade com uma garrafa de grog para eu trazer para Portugal.
0: Já se percebeu pelo brilhozinho que tu tens nos olhos que, de facto, foi uma experiência marcante, e é sempre difícil sintetizar tantos dias e tanta gente, tantas ilhas, numa frase ou numa expressão. Mas que grande memória, se tivesses a possibilidade de reduzir isso a uma memória, que grande memória é que tu trazes desta visita mais recente que tu fizeste a estas ilhas?
1: Nós podíamos estar aqui a conversar até amanhã e eu estar a partilhar convosco aqui milhentas histórias, e eu não consigo reduzir isto a nem numa palavra, nem numa frase, nem num parágrafo. E então, se tivesse aqui os meus filhos e a Ana, isto iria ser ainda muito mais animado, porque cada um tinha a sua peripécia para partilhar, não é? E é muito difícil nós reduzirmos isto a uma frase. Mas eu posso te dizer que já conheci alguns países nos 4 cantos do mundo, e Cabo Verde, para mim, eu digo que está muito lá em cima. Se calhar a parte de São Tomé, portanto, que é outro país africano
0: que
1: me diz muito também, eu não tinha dúvidas, nem teria, se tivesse um convite para ir trabalhar para lá, podendo levar a família, eu acho que não hesitaria muito, não é? É um país que nos preenche na totalidade, portanto, não. E se me perguntar se eu encontrei alguma coisa negativa, não consigo apontar nada, não é? Porque nós também temos que viver de acordo com a cultura do povo, com o andamento dos dias do povo, não é? E é uma questão de nós também nos adaptarmos. E eu não vejo, ao longo destas 2 semanas, eu não consigo apontar nada negativo. Acho que, de uma forma geral, nós ainda estamos a viver, portanto,
0: o espírito do nosso stress.
1: O espírito do nosso stress completamente. Não?
0: O belíssimo trabalho do Lionel Castro pode ser visto na edição de agosto da Volta ao Mundo, que já está nas bancas. Uma edição inteiramente dedicada a Cabo Verde, com reportagens extensas nas 9 ilhas do arquipélago, e que convido todos a comprar, porque vale bem a pena. Lionel Castro, muito obrigado e até uma próxima viagem.
1: E mais uma vez agradeço o convite e a oportunidade de partilhar estas vivências que não só o trabalho nos proporciona, mas também a nossa vida em família também nos garante esta alegria ao longo dos dias.

Pedro Ivo Carvalho levou-nos até Cabo Verde nesta edição de Vamos Dar a Volta ao Mundo e é uma viagem que pode repetir. Basta ir a tsf.pt. Faltam 14 minutos para as 5.

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3: No Algarve, mais em particular em Olé, decorre mais uma edição do ciclo de cinema ao ar livre, filmes com estrelas, onde diversas aldeias e cidades desta localidade algarvia mostram filmes portugueses. É uma iniciativa da Lolé Film Office, começou o mês passado com Lavagante, o filme de Mário Barroso, bem nomeado nos Globos de Ouro da SIC, e que acaba neste fim de semana.
4: Esta programação é variada, obviamente que de local para local difere o público, é muito diferente, e nós temos esse cuidado de programar de acordo com o público que temos em cada local. Mas, obviamente, como é uma mostra com 11 sessões das 11 freguesias, temos sempre a possibilidade de ter aqui uma programação muito variada e, portanto, quem quiser acompanhar pelas várias freguesias vai assistir a essa programação variada de forma gratuita.
3: Estas são palavras do organizador Manuel Batista, o homem forte da Lolé Film Office e do Algarve Film Week. Neste último fim de semana, aposta-se em Lindo, de Margarida Gramacho, híbrido entre doc e a ficção que venceu em Marvão no Festival Periferias há 2 anos. A ação promete é no belo largo da Igreja de Bulicém.
4: E há pessoas que vão a grande parte das sessões todas dos filmes com estrelas, e é engraçado porque há algumas aldeias mais interiores, não há acesso a uma sala de cinema, ou as pessoas têm muita dificuldade em deslocarem-se ao litoral a salas de cinema, mas uma vez por ano têm garantido que está lá o cinema à porta delas e onde podem assistir ao filme escolhido para aquela localidade.
3: Filmes com Estrelas termina com um filme realizado por uma estrela de TV, Diogo Morgado, a comédia sentimental para a família, Lugar dos Sonhos, tentativa de fazer cinema que chama o público juvenil e o sénior. Este lugar terá lugar na escola primária da belíssima aldeia de Ameixoal.
4: A abertura correu muito bem, as sessões têm tido muita aceitação e muita afluência. O que demonstra que este ciclo já está a atingir a sua maturidade e já faz parte do verão aqui no Conselho de Olé.
3: Dá conta Manuel Batista a referir que este Filmes com Estrelas leva também alguns atores e cineastas às sessões. Não foi por acaso que a Academia de Cinema já premiou esta iniciativa com um Sofia especial. E agora um olhar pelo que de melhor se viu no Curtas Vila do Conde 2026, uma edição que mais uma vez apostou em curtas portuguesas, sempre mais perto do experimental e do ensaio. A seleção desta secção continua firme e radical, gostes ou não. A vitória foi para João Pedro Barriga com Do Silêncio à Palavra, uma pequena maravilha que nos transporta para os segredos do cinema em Trás-os-Montes. Mas deste Curtas, o TSF Cinema elogia também o cinema de João Nisa Ribeiro, Vermelhos do Asfalto e Onde Nasce os Pirilampos, de Clara Vieira. Este mostrado na secção de filmes de escola Take One. Impossível também não elogiar a presença de Mohamed Rassalouf, o cineasta de A Semente do Figo Sagrado. Num encontro com o público, emocionou-se a falar da sua experiência de cineasta censurado no Irão.
5: Just because you can paint on a canvas.
3: E passamos para os videoclubes das operadoras, onde é possível já alugar um inédito. Modigliani, 3 dias em Montparnasse, filme de Johnny Depp, passou na Festa do Cinema Italiano. Um retrato da errância do pintor italiano e a sua dificuldade em afirmar-se em Paris. Uma espécie de corrupio boêmio entre muita malandrice e álcool. O filme tem um elenco de luxo de Riccardo Scarmaccio, Al Pacino, passando por Stephen Graham e Bruno Guerri. A verdade é que foi um fracasso, tanto de crítica como de público. Percebe-se a razão da nós audiovisuais não investir na sua estreia nas salas. E nas despedidas mais cinema português, neste caso um filme de Rodrigo Areias, Ameias com Aaron Bruckner, um documentário sobre a Nova Convention, um ciclo de debates, conferências, concertos e festa em 1978 em Nova York. Nova 78 mostra-nos imagens de arquivo de vultos das artes mais vanguardistas, como Timothy Leary, Patti Smith, John Cage ou Larry Anderson, tudo ao som de Legendary Tiger Man. O grande trunfo do filme é fazer-nos em surdina ficarmos mais fãs do pensamento criativo de William S. Burroughs, o organizador deste marco cultural. Nova 78 estreou em poucos cinemas e na plataforma Filmin. Para a semana, prometo desvendar tudo sobre Playback, a biografia nada convencional de Carlos Paião. Até lá, o cinema tem de estar connosco.
1: Foram as propostas de Rui Pedro Tendinha em TSF Cinema, que fica sempre, sempre disponível, aliás, como todos os conteúdos que houve aqui na sua TSF, em tsf.pt. Ficámos a 7 minutos das 6. Depois das notícias das 6, vamos em direto para Santa Maria da Feira com a jornalista Inês Cortês. É a comemoração dos 30 anos da viagem medieval. Quem nos vai levar até às notícias das 6 são os Red Hot Chili Peppers. Belíssima recordação para esta tarde de sábado. 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
1: 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São 5h58, muito boa tarde, 4h58 nos Açores.
2: Vai ser na terça-feira de manhã a reunião dos ministros do interior europeus para falar da crise migratória de Ceuta. Subiu para 136 o número de portugueses ou lusodescendentes mortos no duplo sismo na Venezuela. O ciclista Afonso Eulálio ficou na posição 47 da clássica de San Sebastián.
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1: Céu azul e uma ligeira descida dos valores da temperatura máxima é a previsão do IPMA para amanhã, domingo, dia 2 de agosto. As notícias às 6, edição de Fátima Valente.
2: Já a data para a reunião por videoconferência dos ministros do interior europeus vai ser na terça-feira. Vão discutir a crise migratória em Ceuta. É uma reunião que tinha sido pedida por Espanha, desde logo pelo primeiro-ministro espanhol Pedro Sánchez, mas também por outros 22 países do bloco europeu. E agora a informação oficial na rede social X, pelo presidente da Irlanda, Niall Martin, diz que a reunião vai ser presidida pelo ministro irlandês do interior. Ele está em contacto com todos os Estados-membros e com as instituições. É a Irlanda, porque detém a presidência rotativa da União Europeia. A fonte do governo de Luís Montenegro adianta à TSF que a reunião por videoconferência vai ser de manhã. Na última hora ouvimos aqui na antena o editor de política internacional da TSF, Ricardo Alexandre, fez uma antevisão da reunião de terça-feira.
5: Espera-se que a União Europeia saiba encontrar o caminho da solidariedade que é devida à Espanha.

0: pedir solidariedade aos outros Estados-membros da União Europeia, e fê-lo bem, e essa solidariedade era-lhe devida, e provavelmente houve muita lentidão na resposta solidária que a Itália precisava nessa altura, quer a Itália, quer a Grécia, e nesta altura a Espanha precisava do mesmo tipo de solidariedade.
1: Esta é uma reunião pedida por quase todos os membros, os Estados-membros da União Europeia. Só Portugal, França, Luxemburgo e Irlanda não fazem nenhum pedido de reunião aos líderes europeus para tratar da questão das migrações. Ricardo Alexandre sublinha, desde logo, o posicionamento político da maior parte destes países, mas também a questão geográfica.
0: França tendo fronteira com Espanha, Portugal tendo fronteira com Espanha e sendo a relação tão próxima e economicamente tão interdependente e particularmente dependente até mais do lado português, obviamente como um país mais pequeno, Portugal tem outro tipo de cuidados na linguagem que usa quando se trata de algum assunto que possa de alguma forma melindrar Espanha. Em relação ao Luxemburgo, tal como Portugal, Espanha também tem muito uma presença interessante no, em termos de migrantes no Luxemburgo, e portanto por aí pode ser o cuidado que o Luxemburgo teve nessa, em não assinar esse documento que outros 22 países fizeram, e a Irlanda creio que é sobretudo por uma questão de estar a exercer nesta altura a presidência da União Europeia, tenta manter uma posição mais equidistante.
1: É uma reunião que vai ser na terça-feira de manhã. O editor de Política Internacional da TSF destaca também as decisões políticas do governo espanhol em matéria de imigração, que estão em contraciclo com a maioria dos países europeus.
0: É evidente que a Espanha, o ano passado, procedeu à regularização extraordinária de centenas de milhares de migrantes. E fê-lo, sobretudo, por razões... Desde logo razões, se quisermos, mais ideológicas, humanitárias, mas também porque a economia espanhola precisava disso. E precisa, e provavelmente outros países cujas economias até estão a crescer a um ritmo assinalável, mais tarde ou mais cedo vão precisar também de processos extraordinários de regularização de migrantes. Agora, é evidente que quando se vive num espaço comunitário, essas decisões políticas deveriam ser mais cuidadas no sentido de serem mais consensualizadas a nível europeu. É preciso que os chefes de governo tenham noção de que, estando num espaço de fronteiras abertas, quando tomam esse tipo de decisões, devem ser de alguma forma mais discutidas ou mais debatidas com os seus parceiros, com o risco que isto tem de depois os processos serem naturalmente mais lentos.
1: Sánchez, que criticou o egoísmo de alguns países da União Europeia, as autoridades espanholas dizem que em menos de 24 horas a grande maioria dos 50 mil migrantes que atravessaram de forma ilegal a fronteira em Ceuta já regressou a Marrocos. Foi o que garantiu também o ministro do interior espanhol, que assegurou que a situação começa agora a regressar à normalidade. Esta manhã começou a ser instalada uma barreira insuflável com 500 metros de comprimento, mar dentro, e 70 centímetros de altura à superfície da água e também 1 metro de profundidade. Trata-se de uma barreira usada habitualmente na contenção da poluição no mar, mas Ricardo Alexandre, editor de Política Internacional, sublinha que as barreiras não resolvem problemas.
0: É evidente que Espanha, perante o afluxo tão grande de pessoas, de repente, teve de tomar medidas excepcionais para travar esse afluxo. Normalmente não sabemos que a construção de muros e barreiras não é solução para nada, não é? Porque pode conter um problema em determinada altura, mas cria condições para as pessoas tentarem fazer as coisas de outra forma, e às vezes em situações muito mais arriscadas, etc., como acontece, quando as pessoas vão a nado para Ceuta, ou como acontece nas travessias do Mediterrâneo para a Grécia ou para as ilhas italianas, e portanto isso não é propriamente a solução. O que esta crise vem revelar também é, e isso temos de aceitar, é que o sistema migratório da União Europeia não está a funcionar.
1: Análise de Ricardo Alexandre, editor da Política Internacional. Pelo menos 67 pessoas morreram desde quinta-feira na tentativa de chegarem à costa de Ceuta a nado. As autoridades locais admitem que o número possa ainda aumentar. E em Itália já está a ser feita a verificação aleatória nos aeroportos e portos a viajantes

0: vindos de Espanha. Foi uma medida implementada pelo governo de Giorgia Meloni, que suspendeu de forma temporária o acordo de Schengen devido à crise dos migrantes. A primeira-ministra italiana justificou esta medida pela necessidade de proteger a segurança nacional. Conforme constataram jornalistas da agência EFE, no aeroporto de Fiumicino, em Roma, os agentes da polícia italiana já estão a pedir documentos de identificação e também passaportes aos passageiros, que são cidadãos europeus e também de fora da União Europeia, à medida que chegam voos comerciais de cidades espanholas, como Madrid, Barcelona ou Málaga. Este aeroporto de Roma recebe em média 55 voos diários vindos de Espanha durante o verão. Alguns viajantes deram conta de transtornos por causa da verificação de documentos, mas também houve alguns que manifestaram apoio à medida. A imprensa italiana noticiou que os passageiros só vão passar por verificações adicionais caso surjam irregularidades ou suspeitas. Esta suspensão temporária do acordo de Schengen por parte de Itália a Espanha deve vigorar durante todo o mês de agosto, que é o pico da temporada do turismo no verão. Na Venezuela, subiu para 136 o número de cidadãos portugueses ou luso-descendentes mortos nos sismos que abalaram o país no final de junho. De acordo com o Ministério dos Negócios Estrangeiros, são 28 crianças e 108 adultos. 116 pessoas tinham dupla nacionalidade portuguesa e venezuelana. Há ainda 5 portugueses desaparecidos. No desporto, o ciclista Afonso Eulálio ficou na posição 47 na clássica de San Sebastián. A prova foi vencida pelo belga Remco Evenepoel pela quarta vez na carreira. Ele que ficou em segundo na última edição da Volta à França, concluiu a prova, os 221 quilómetros, em 5 horas e 10 minutos. Ganhou também esta corrida em 2023, 2022 e 2019. E no futebol, à espera de uma decisão dos tribunais que permita reabrir o clube, o Boa Vista celebra hoje 123 anos. O presidente Rui Garrido Pereira agradece aos que têm ajudado o clube, seja com recolha de fundos ou com manifestações de apoio.
1: Muita gente a falar e a destacar a importância que o Boa Vista tem, e o que foi de facto emocionante é de facto ver a quantidade de adeptos de futebol, adeptos de estrangeiros de outros clubes que nos têm traduzido, seja com a campanha que está a ser feita, seja mesmo com mensagens de apoio, têm de facto tornado e reforçado a nossa ambição de reabrir naturalmente o Boa Vista e de fazer o plano de recuperação que temos em vista para que o Boa Vista volte a figurar no local onde deve estar, quer no plano desportivo, quer no plano institucional.
0: E para celebrar o aniversário e mobilizar esses apoios, o Boa Vista lança hoje uma camisola de apoio ao futuro do clube. Vai entregar a primeira camisola junto à loja do clube.
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0: Boa tarde, são 6h13 e vamos para Santa Maria da Feira já a seguir. Antes disso, deixe-me só olhar para as temperaturas que se fazem sentir a esta hora. 22 graus no Porto, 23 em Ponta Delgada, estão 26 no Funchal, 29 em Faro e 30 a esta hora em
1: Tudo
0: Lisboa.
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0: Há 30 anos que Santa Maria da Feira recua no tempo e transforma as ruas num dos maiores eventos de recriação histórica da Europa. A viagem medieval está de regresso e este ano celebra 30 anos de história, com Dom Afonso Henriques e o Condado Portugalense como protagonistas. E é precisamente para Santa Maria da Feira que vamos agora, em direto, para assinalar 30 anos desta iniciativa. Uma conversa que vai ser moderada pela jornalista Inês Cortês, com o cuidado técnico de Joaquim Pedro Rocha.
2: Boa tarde, sejam muito bem-vindos e bem-vindas aos nossos ouvintes a Santa Maria da Feira. Este ano é um ano especial para a viagem medieval, que celebra 30 edições com um regresso às origens de Portugal através da história de Dona Teresa e de Dom Afonso Henriques. Até a edição das 7 vamos olhar para o percurso desta iniciativa, perceber o que a torna tão especial e conhecer algumas das novidades reservadas para este ano. Para esta conversa tenho comigo os representantes das 13 entidades que organizam esta iniciativa: Beatriz Silva, vereadora da Câmara Municipal de Santa Maria da Feira, responsável pelos pelouros da educação e da juventude; Paulo Sérgio Paes, o diretor-geral da Feira Viva; e Joaquim Tavares, o presidente da Federação das Coletividades de Cultura e Recreio do Conselho. Muito obrigado aos três por terem aceitado o nosso convite e por estarem connosco. Devo dizer até aos nossos ouvintes que os nossos convidados estão vestidos a rigor, têm uma túnica branca, ou no caso da Beatriz, um vestido que tem a Cruz dos Pereira, que, para quem não consegue ver, o fundo deste brasão é vermelho, a cruz é branca. E é um símbolo da viagem medieval. A família Pereira tinha este brasão, que está ligada à viagem medieval, por causa de Rui Pereira, o primeiro conde de Santa Maria da Feira. Não quis rimar, mas aconteceu. Beatriz Silva, comece por si. 30 anos depois, o que é que a viagem medieval representa hoje para Santa Maria da Feira?
3: Muito boa tarde, Inês, boa tarde a todos aqueles que nos ouvem, boa tarde naturalmente ao painel que me acompanha. Representa efetivamente e espelha um município que Santa Maria da Feira é e que constantemente se conseguiu reinventar a cada edição da viagem medieval e apropriar-se da história como um fator de desenvolvimento, que é isso que eu gosto de mencionar muitas das vezes. A viagem medieval veio criar um estímulo muito grande no município e identificamos-nos com esta apropriação, este desenvolvimento cultural e de união. Um sentimento de pertença muito grande para todos os feirenses que naturalmente olham para a viagem medieval como sua, mas que também acolhem muito bem todos aqueles que nos visitam.
2: Uhum. E há aqui também uma componente pedagógica. Até que ponto é que uma iniciativa como esta ajuda os mais novos a conhecerem a história de uma forma diferente daquela que encontram na sala de aula?
3: A viagem medieval, ainda no primeiro dia da viagem, eu usei esta expressão com o seu presidente Amadeu. Eu considero que a viagem medieval é um livro de história aberto e que qualquer um que nos visita aqui na viagem tem a oportunidade de conhecer um pouco mais de história, e é por aí que nós trabalhamos em todas as edições. Temos vários espetáculos que aproximam os jovens e todos aqueles que nos visitam com um rigor histórico muito grande, para esclarecer até alguns mitos da história, e temos uma equipa que nos ajuda naturalmente a garantir que todos os espetáculos são feitos com um rigor histórico muito grande, mas também uma preocupação muito grande nossa enquanto organização de ter espetáculos adaptados, nomeadamente à idade, porque contar a história de Dom Afonso Henriques a uma criança de 5 anos é totalmente diferente do que se eu tivesse a contar à Inês, porque temos conseguido ter esta capacidade de adaptação. Existe este trabalho de conseguir fazer esta aproximação e esta interpretação mais personificada para cada uma das faixas etárias. Naturalmente o Conselho tem trabalhado a viagem medieval também para a comunidade escolar, e este ano, nos 30 anos da viagem, temos uma exposição, uma mostra escolar com mais de 30 projetos feitos pelos alunos do nosso concelho, mais de 800 alunos que participaram dos 9 agrupamentos de escola que temos, em que eles naturalmente comunicaram e durante os 12 dias vão comunicar de que maneira é que eles interpretam a história. Isto é, receberam um pequeno briefing daquilo que ia ser abordado nesta edição da viagem medieval e, dentro de sala de aula, tentaram trabalhar os conceitos para nos fazerem apresentações, desde robôs que fazem torneios medievais até desenhos conseguimos ter toda uma panóplia no Museu do Convento dos Lóios, de uma exposição muito completa que retrata aquilo que, a nível pedagógico, nós conseguimos trabalhar nas escolas e utilizar, neste caso, um evento como a Viagem Medieval, que também é dos jovens e é dos estudantes, para lhes dar palco. A mostra serviu para isso mesmo, para dar palco aos jovens, que efetivamente a viagem medieval consegue traduzir esta grande componente pedagógica e de várias maneiras transmitir conhecimento para que cada um que sai aqui da viagem medieval consiga levar um pouco mais de história, e esse é o nosso desafio.
2: Uhum. Disse-me, Robosco, torneios medievais, como assim?
3: Exatamente. Temos pelo menos dois agrupamentos que construíram os seus próprios robôs. Eu convido naturalmente depois a equipa da TSF, a Inês, a fazermos uma visita. Construíram os robôs que, com programação, fazem torneios e disputas medievais e retratam, efetivamente, à luz daquela que é a temática, uma batalha, e tudo programado pelos jovens. Tem um enquadramento histórico em que a narrativa também foi escrita e foi feita pelos alunos, e que depois acabam por lutar, mas num formato digital. Mas temos também teatros de marionetas feitos pelos jovens, temos também vários projetos de inclusão, temos algumas unidades de inclusão no município, alguns CAAs, centros de aprendizagem, e foi muito importante também termos aqui todos estes alunos. Temos um projeto, inclusive, feito pela nossa unidade de alunos surdos mudos, que contam a história e ensinam-nos a fazer palavras, o que é muito importante com o LGP, para todos aqueles que não conhecem, podem fazer uma leitura em QR Code e apreenderem também de que maneira é que podem entrar um bocadinho neste mundo. Por isso, é um projeto muito bonito, uma mostra muito completa, estão todos convidados a visitar.
2: Paulo Sérgio Paes, agora passava a palavra a si, até porque para quem vem para Santa Maria da Feira, antes de chegar aqui à viagem medieval, vê várias bandeiras da viagem medieval nas varandas, nas janelas, nos portões das casas. Como é que surgiu esta ideia e porquê?
1: Olá, obrigado por estarem cá na nossa viagem. A ideia é que tem muito a ver com... Nós, quando vamos a um território, gostamos de olhar para o território e sentir minimamente harmonioso. E a harmonia e a identidade cativa logo quem visita um território. E é isso que acontece com a nossa viagem. Nós só concretizamos aquilo que os feirenses pretendiam que foi. Nós queremos mostrar a nossa unidade, o processo de convergência de uma população inteira para a viagem medieval. E então surgiu a primeira vez que nós fizemos isso, foi, salvo erro, há 18 anos, que nós distribuímos os pendões por todas as casas e varandas da cidade de Santa Maria da Feira. E então, agora, nesta edição 30 anos, nós achámos que era o momento certo para voltar, e sentiu-se mesmo a nostalgia também dos feirenses nesse processo, e a adesão foi muito acima das nossas expectativas, foi tão acima que nós tínhamos definido um determinado número de pendões e depois tivemos de fazer uma produção extra para corresponder às expectativas.
2: E estas bandeiras têm a Cruz dos Pereira, que, como já disse, é o símbolo da viagem medieval. Há também outra questão que eu gostava de lhe fazer. Uma edição que assinala 30 anos, naturalmente, tem reservadas algumas novidades. O que é que quem já conhece a viagem medieval vai encontrar de diferente este ano?
1: A viagem todos os anos se reinventa. Nós temos de perceber que estamos num universo de cerca de 37 campos de futebol. Uma área que engloba a componente urbana, mas também a componente verde deste jardim que envolve o Castelo Santa Maria da Feira, onde eu, há 3 semanas atrás, corria, porque este é o parque da cidade.
2: Uhum.
1: E que nós, no espaço de um mês, transformamos num espaço da Idade Média. E uma das coisas mais belas deste projeto e dos projetos culturais de Santa Maria da Feira é que este parque da cidade foi literalmente conquistado pelo projeto. Há 30 anos atrás, este espaço onde estamos agora era um silvado. E a viagem saiu do castelo, na sua quarta edição, veio para o centro histórico e começou a conquistar território, literalmente, uhum. como Afonso Henrique.
2: Como Afonso Henrique, não é?
1: Começou a conquistar território. Foi conquistando, e todos os anos conquista território. Porque é mais um espaço que vamos ocupar, vamos embelezar, vamos trabalhar para este conceito da Idade Média. E quando se vem a Santa Maria da Feira, podem ter a certeza que vão ter, nomeadamente à viagem medieval, podem ter a certeza que o desafio principal é nós vamos exceder as expectativas de quem nos visita. Ponto final.
2: E neste caso, mas para este ano, ou seja, são 33 décadas, o que é que destaca a nível de novidades?
1: Bom, o espaço em si, mas depois podemos ir aos pormenores de tudo que tem a ver com cenografia, tudo que tem a ver com a forma como nós criamos zonas de ensombramento, todas essas componentes dão uma diferenciação à viagem. Mas depois temos os conteúdos são espetáculos, mas se calhar uma grande parte dos espetáculos são feitos ou é feita pelos taberneiros, pelos regatões, pelos mercadores. Quando a viagem está a trabalhar, estão 2.000 pessoas a trabalhar. Entre figurantes, entre os tais taberneiros, entre os pedintes que nos podem, entre as mulheres da vida, que nos podem aparecer em qualquer esquina. E é isso que acontece em Santa Maria da Feira, ou um cavaleiro que está a preparar-se para ir com Afonso Henriques à Batalha de São Mamede. Uhum. É isso que nós conseguimos constatar em cada canto da viagem medieval. A nossa viagem medieval reinventa-se todos os anos. O facto de ser a edição 30 anos tem a componente do reforço da identidade, mas uma dos fatores mais diferenciadores da viagem é essa reinvenção permanente. Porquê? O primeiro elemento é, todos os anos nós mudamos o contexto histórico. Isso obriga-nos a trabalhar todos os anos os conteúdos. No primeiro dia que chegam à viagem, todos os visitantes, o que vão assistir é 70% ou 80% dos espetáculos que acontecem na viagem medieval são completamente inéditos. Estão a estrear nesse dia. E depois dão continuidade durante esses 12 dias. E é esse desafio que nós temos com os nossos agentes culturais, com todo o meio associativo, para, de certa forma, as entidades em cada edição têm a obrigação de apresentar mais. E nós queremos que elas sejam financiadas suficientemente para que possam reforçar competências, para que no ano seguinte estejam mais fortes para poder apresentar mais e exceder as tais expectativas.
2: Mas quer levantar-nos o véu de 2 ou 3 espetáculos inéditos que as pessoas possam ver este ano?
1: Sim, por exemplo, nós temos o espetáculo das 23h30 que termina com a Batalha de São Mamede. É um espetáculo absolutamente sublime, mas também às 21h30 que aborda mais a temática da Dona Teresa, também são aquilo que nós chamamos de espetáculos de grande formato. O discurso do rei no castelo, com, neste caso, com o Tiago Aldeia, enquanto Afonso Henriques e a Custódia Galego, enquanto Dona Teresa, é outro momento brilhante da viagem medieval. Mas na viagem medieval é bastante provável que qualquer visitante descubra momentos brilhantes, porque muitos deles são completamente diferenciados e inéditos. E esse aspecto, o torneio medieval, por exemplo, quer o das 19h30, quer das 22h30, acontece no meio de um espaço verde que não existia há anos atrás e que nos remete claramente para aquele cenário de um filme da Idade Média. E é isso que nós podemos constatar, é esse encanto permanente que nós podemos observar em cada canto da viagem medieval.
2: Uma verdadeira viagem medieval. Joaquim Tavares, agora passo-lhe a palavra, porque costuma dizer-se que a viagem medieval não seria possível sem os feirenses. O que é que leva tantas pessoas, pelas suas palavras, o que é que leva tantas pessoas a dedicarem férias, tempo livre, para fazerem parte deste projeto?
4: Bom, isto tem a ver com a forma como a viagem medieval nasceu, não é? Ela nasceu no coração das nossas comunidades. Começou toda uma experiência muito pequena dentro das Ameias do Castelo, feita por exclusivamente pelas nossas associações, estava já pensado que era uma iniciativa que, com o tempo, nós queríamos que ela desse a oportunidade às associações de se mostrar, mas também de ser um acontecimento importante para o nosso concelho. A história da viagem faz-se da forma como começou, esta experiência pequena, de gente das nossas comunidades que foi descendo o castelo, a Avenida do Castelo, foi integrando todas as associações do nosso concelho, as instituições do nosso concelho, fez sempre de inclusão em inclusão em inclusão, até se tornar neste caso sério que é hoje, esta dimensão, esta importância que tem para o nosso território. E eu acho que esta alma que todos nós temos, enfim, transmitimos para dentro da viagem, tem a ver com a forma como começou, como ela de facto se desenvolveu. É um sentido de pertença. Isto é nosso, é isto que nós queremos fazer. Nós queremos fazer alguma coisa que seja importante para a nossa comunidade, para o nosso território.
2: Sentimento de orgulho também.
4: Um grande sentimento de orgulho, como é evidente. E é bom dizer-se que a viagem medieval viveu durante muitos anos com a chama de gente completamente voluntária. E hoje quem assistiu ao início da viagem, ao começo da viagem, como ela foi crescendo e abraçando, é quase impensável quando se começou que ela tivesse esta dimensão que tem hoje. Que é um orgulho enorme para toda a gente envolvida, porque no fundo está aqui dentro da viagem um pedaço grande de cada uma das nossas comunidades locais, representadas de uma forma muito grande pelas associações locais que transportam para dentro esta vivacidade de cada uma das nossas comunidades. Por isso, quando se fala com as pessoas envolvidas, elas transmitem esta chama, esta vontade de que a viagem medieval seja um acontecimento grandioso.
2: As coletividades são chamadas a representar personagens, batalhas, momentos históricos. Quanto trabalho é que existe antes do público ver estes espetáculos?
4: Muito, muito trabalho, muito trabalho.
2: Durante quanto tempo?
4: Muito tempo. Depende dos contextos, depende dos espetáculos que estivemos a fazer. Nós temos aqui espetáculos de grande formato que têm muitos meses de preparação. Estamos a falar alguns... A pensar o espetáculo, escrever os textos, pensar a lógica do espetáculo, isso começa em janeiro, fevereiro, e a partir de março, abril, começa com uma grande intensidade. Nós temos aqui associações que chegam a fazer ensaios de 8 horas seguidas. Isto é um encarar a coisa de uma forma absolutamente profissional. Não podemos dizer que é tudo assim, mas há algumas situações que acontecem assim. Toda a gente trabalha muito, todas as diferentes sessões trabalham muito, porque os formatos são diferentes. Claro que há formatos mais pequenos, há formatos médios, há formatos maiores, mas para mim, enquanto presidente da Federação, é um orgulho tremendo ouvir as pessoas quando vão ver um espetáculo dizem assim, bem, quem é este grupo profissional? E no entanto são amadores. Que fazem um espetáculo profissional tremendo.
2: Muita dedicação, portanto.
4: Muita dedicação, muito empenho. E lá está. Voltamos aqui àquela vontade enorme, àquela alma enorme de fazermos parte deste extraordinário acontecimento que é a viagem medieval e que ninguém quer deixar mal nada. Quer que tudo corra bem, que tudo seja grandioso, que tudo seja profundo, tudo seja importante.
2: Paulo Sérgio Paes, é o diretor-geral da Empresa Municipal Feira Viva, que organiza a viagem medieval há vários anos em parceria com a Câmara Municipal e a Federação das Coletividades. É uma organização tripartida. Quando olha para estes 30 anos, qual considera que foi o momento em que percebeu que esta iniciativa tinha ultrapassado a dimensão de uma simples, digamos, recriação histórica?
5: Ai, eu não sei se há um momento... Há momentos decisivos na viagem medieval. O primeiro momento é quando a viagem em 2000 sai do castelo e passa para 10 dias a ocupar o centro histórico, articulando isso e com essa visão estratégica de aproveitando a cimeira dos chefes de Estado da União Europeia aqui em Santa Maria da Feira, designadamente no Europarque. Depois, o segundo momento é quando a viagem
1: surge em 2003, salvo erro 2003 ou 2004, eu acho que é 2003, em que faz o seu transfer de junho para finais de julho, inícios de agosto. Depois, um outro momento é aquele em que é decidido, depois em 2008 há um outro momento absolutamente marcante, que é quando nós pela primeira vez fazemos espetáculos de grande formato. Uhum. Que é uma inovação total em Portugal, nunca ninguém tinha feito algo desse género e marca claramente a diferença em entrar noutro patamar. Depois, nós a partir daí temos aquilo que, salvo erro, em 2011, 2010 ou 2011, as datas podem não ser absolutamente precisas, mas o conceito é quando nós decidimos que todos os anos iríamos trabalhar um Reinado diferente. E aquela fonte de diferenciação em 2010 ou 2011 acontece. E depois há outro momento bastante significativo, é quando, e a coragem política de colocar este projeto a ser pago. Permitiu, por outro lado, a que a viagem trabalhasse com fundos próprios capazes de ter alguma capacidade de arriscar, de inovar, de fazer diferente, e é isso. E depois tem sido o processo de aperfeiçoamento permanente que tentamos esforçar por concretizar. Portanto, há alguns milestones que temos aí claramente que marcam esta componente evolutiva na estratégia da viagem medieval.
2: Beatriz Silva, volta a si, porque já falamos aqui um bocado do envolvimento da comunidade e sendo responsável pelos pelouros da educação e da juventude, eu gostava de lhe perguntar como é que se consegue fazer com que os mais jovens também se sintam, também sintam que este também é um projeto deles e que podem fazer parte deles.
3: É uma boa pergunta, Inês, porque efetivamente esse trabalho é feito e são, até posso arriscar a dizer-me que são os primeiros a serem abordados para pertencer à viagem medieval e fazerem parte deste grande projeto. São feitas sessões de dinamização da viagem medieval e para também recrutarmos alguns voluntários e para darmos a experiência de, pela primeira vez, darem o seu contributo na viagem medieval. Muitos deles também são os guerreiros e cavaleiros neste espetáculo das 23h30 que o Paulo Sérgio mencionou, porque carecem de ensaiar o manuseamento de uma arma e ter a sua primeira performance, não é? Mesmo sem fala, ter a sua primeira performance de batalha. Por isso é feita esta aproximação, são feitas estas sessões de dinamização dentro das escolas. Este ano também, pela primeira vez, tivemos um projeto piloto de danças medievais nas nossas escolas, dinamizadas no período da CAF, da Componente de Apoio à Família, ensaios que iniciavam às 7h30 da manhã, cujas ensaiadoras são, fazem parte de grupos que já trabalham na viagem medieval há bastantes anos e com um apoio incansável, naturalmente, da Feira Viva, foram até às nossas escolas e deram esta oportunidade única para muitas das crianças de darem o seu contributo. E esse projeto, efetivamente, culminou numa atuação no 10 de junho, foi a sua primeira atuação, em que nós pudemos hastear todas as bandeiras das juntas de freguesia na fachada da Câmara Municipal, que é também, eu reconheço que é também um local muito bonito para aqueles que nos visitam. Consegui presenciar que todas as juntas de freguesia, todas as freguesias têm também um lugar dentro da viagem medieval, na fachada do município. Fizeram a sua primeira atuação e na abertura da viagem medieval presentearam-nos também com uma atuação, foi um momento mágico. É esta entrega, é naturalmente este convite que nós fazemos às escolas, aos jovens, para virem vivenciar a viagem medieval. Para além disso, o município faz aqui um movimento também muito interessante. Este ano foram distribuídas cerca de 15 mil pulseiras, a título gratuito, obviamente, para todos os nossos alunos, todos os estudantes e todos aqueles que não estudam em Santa Maria da Feira, mas residem em Santa Maria da Feira e podiam fazer o levantamento da pulseira, tanto na loja da Vila da Feira, como naturalmente no nosso ponto de turismo. Por isso há aqui um trabalho de aproximação, há naturalmente uma preocupação que os jovens venham à viagem medieval e ainda hoje estava a privar com o nosso rei e ele disse-me que efetivamente sente que a viagem medieval tem muitos jovens a participar no associativismo principalmente.
2: O rei Tiago Aldeia.
3: O Tiago Aldeia, exatamente. Sim. Que disse que vê muitos jovens a assistir aos espetáculos, tanto ao espetáculo que faz no castelo como no torneio, e como acabam por também ter um momento aqui privilegiado para complementar aqui a abordagem do Paulo, que é um momento que nós não tínhamos. Há um momento em que efetivamente as pessoas podem privar com o rei, eles não saem da personagem, com o rei e com a rainha, ali perto do, ali perto da, da zona de uma das entradas, nós chamamos das piscinas municipais, mas da zona do palanque, por assim dizer, em que podem privar com o Rei com a Rainha, tirar as suas fotografias, e ele diz que tem muitos jovens que efetivamente o revêem de outros projetos televisivos que ele também já teve, e esta aproximação dos jovens é muito importante. Naturalmente, como tenho no Pelouro a juventude, tenho muitas associações juvenis presentes aqui no, no território. Ainda hoje de manhã uma rádio local estava a fazer entrevistas, e há muitos deles, como, como foi mencionado, que já estão desde o primeiro dia da viagem medieval, por isso já nos acompanham há 30 dias. Por isso, naturalmente, a viagem é um espaço para jovens, tem espetáculos para jovens, tem muitas áreas de lazer, que foi uma das nossas preocupações enquanto organização, ter espaços para efetivamente os jovens estar. Há jovens que querem viver espetáculos, mas também há jovens que só querem vir conviver à viagem medieval. Inclusive denominaram ou criaram um conceito que é vir à VM e não à viagem medieval, mas é também uma apropriação deles da viagem medieval e daquilo que é o sentimento de pertença e de identidade que nós temos vindo a trabalhar, porque se desde ter idade conseguimos integrá-los de, dentro deste nosso trabalho e do projeto da viagem medieval, naturalmente eles vão ficar, porque temos provas dadas ao longo destes 30 anos.
6: E há aqui uma questão que eu gostava de fazer a vocês os três, que é, uma vez que isto é uma organização tripartida, nós estamos a falar de centenas de bancas, milhares de participantes, dezenas de espetáculos por dia. Comece por si, Joaquim Tavares. Como é que se coordena uma operação desta dimensão?
4: É a imensa experiência que temos, não é? Ao fim de 30 anos já sabemos quase de cor como é que as coisas se fazem, não é? Mas há imensa gente envolvida. A viagem medieval tem mais de 1000 voluntários a trabalhar na viagem. Portanto, há diferentes equipas a coordenar cada um dos setores. A viagem medieval tem imensos setores organizados, e tem equipas responsabilizadas por cada um desses setores, naturalmente coordenadas, não é? Pela Coordenação Geral da Viagem, mas cada um faz o seu trabalho e faz o seu papel. No que diz respeito às associações, a Federação tem aqui um papel importante, como é evidente, e trata de ajudar cada uma nos conteúdos que estão a desenvolver, e cada uma sabe o papel que vai ter aqui na viagem medieval. É um trabalho gigantesco, como é óbvio, mas já, como eu digo, é muita gente envolvida. A componente voluntariado, que são aqueles, os jovens, que este ano são 300 e tal, não é?
5: 350.
4: E mais muitas centenas, muitas mais centenas de pessoas das diferentes associações, voluntariamente, estão aqui, e muitos outros voluntários que vêm de outras formas, ou por outros meios. Tem muita gente envolvida, e, portanto, estão organizados em equipas diferentes, e que cada um sabe o que tem que fazer. Uhum. E por isso as coisas acabam por correr bem. Que há aqui um lema que nós todos temos, que é um bocado o domínio da loucura, mas é assim, que todos os anos prometemos, e que a próxima vai ser muito melhor, não é? Do próximo ano vai ser melhor do que a deste ano. O desafio é sempre esse. E, portanto, as equipas, quando são organizadas, já estão organizadas debaixo deste que é para fazer mais e melhor.
6: Paulo Sérgio Paes, passo-lhe agora a mesma pergunta. Como é que se coordena uma operação desta dimensão?
5: Bom, é como referiam, as componentes são imensas. É o marketing, é as relações públicas, é a bilheteira, é a segurança privada, é a segurança pública, é o estacionamento, é o trânsito, é as casas de banho, é a limpeza permanente do recinto, é um drone a sobrevoar-nos para observar tudo. São 56 câmaras montadas para estar num posto de comando com a presença de proteção civil, de bombeiros, de equipa de
1: socorro de uma empresa, de tudo isso é uma logística. E depois são carpinteiros, são serralheiros, são quem trata da relva, quem trata de trabalhar todas as outras componentes, e eu ainda nem falei de conteúdos. E, portanto, falei disto tudo e ainda não falei de conteúdos. E os conteúdos representam aproximadamente 1 milhão de euros da viagem medieval. E, portanto, tudo o resto e, portanto, é isso que nós, que é este trabalho. Nós seremos cerca de 50 pessoas que trabalham neste projeto, como inicialmente, todos os anos. No dia, se me disser assim, o Joaquim Tavares dizia, nós já estamos a projetar a viagem medieval 2027. Nós já olhámos, já há um bocado conversava eu e a Beatriz se devíamos avançar para aqui ou se devíamos avançar para acolá em termos de determinados conceitos. E portanto nós estamos permanentemente, eu acho que há pessoas, eu, para a parte boa e para a parte má, acho que são um dos casos que eu acho que nos 365 dias do ano não há nenhum dia em que eu não penso na viagem medieval. E depois há esse conceito que, porque o desafio é um desafio permanente, porque nós queremos um pouco mais, queremos detectar as oportunidades de melhoria. Nós já fotografámos todos os estabelecimentos do Centro Histórico da cidade nesta edição e temos um relatório exaustivo sobre a decoração de cada um deles, porque quando terminar a viagem nós vamos analisar um a um para detectar as oportunidades de melhoria. É desta forma que nós trabalhamos permanentemente neste projeto.
6: Beatriz Silva, alguma coisa a acrescentar?
3: Acho que sim. Eu poderia dizer que efetivamente o maior património que a viagem tem são as suas pessoas, e daí temos naturalmente as associações, mas também os milhares de pessoas que nos visitam. Por isso há um trabalho prévio muito grande de coordenação, de não haver sobreposição de espetáculos, de não estar a haver uma componente musical que sobreponha um espetáculo de grande formato para não criar entropia. Há aqui coisas muito pequenas que efetivamente têm que ser pensadas, e há este trabalho prévio muito grande, mas mesmo durante o evento existe todo um trabalho que é desenvolvido, segurança e higiene alimentar, por exemplo, e este trabalho de auscultação, que também, como a Paula estava a dizer, que mesmo entre nós e aqueles que nos visitam, que tentamos fazer é de que maneira é que podemos melhorar, o que é que nós identificamos que pode ser efetivamente a melhoria contínua do próximo ano. E dar aqui a nota que todos os anos nós, inclusive, por sermos um evento de referência de recriação histórica medieval, temos vários municípios que nos visitam e que o município naturalmente acompanha, e é esta a preocupação deles, é perceber o nosso back-office e perceber de que maneira é que a viagem medieval funciona, de que maneira é que nós fazemos esta articulação. Muitos deles têm eventos de inferior dimensão, não é? De uma dimensão mais pequena, mas que, para dar o próximo passo, vêm aqui beber alguma informação, e nós sentimos naturalmente privilegiados por sermos uma referência e podermos esclarecer algumas dúvidas, mas também esta partilha, muitas das vezes, faz-nos perceber em que nível é que nós estamos e que no próximo ano quais é que somos os desafios que vamos ter naturalmente para dar resposta.
6: Estamos quase a terminar a nossa conversa e eu gostava que continuássemos neste formato de uma pergunta e todos respondem por um bocadinho. Desta vez começo por si, Paulo Sérgio Paes. Se tivesse de convencer alguém a visitar a viagem medieval, numa única frase, o que é que diria? Aqui o desafio é a única frase, não é?
1: O ideal da viagem não é vir à viagem, é estar na viagem.
6: O que é que isso significa?
1: É vir, dançar, cantar, participar num espetáculo, trajar. Aí essa componente imersiva é que fascina. E quem vier, nunca mais deixa de vir.
6: Beatriz?
3: Viver a viagem, naturalmente, isto é, fazer parte do evento e a crescer, que foi uma das respostas que dei à Inês logo no início. Nós temos a obrigação de que todos aqueles que saem do recinto ao fim do dia sentirem que vieram aqui aprender alguma coisa. Esse é o nosso desafio e espero que seja respondido naturalmente.
6: Okay. Joaquim Tavares.
4: Eu diria que venham a Santa Maria da Feira, a este grande evento, sentir o orgulho, a paixão das nossas gentes, não é? E viajar connosco no tempo, naquele que é o maior evento de regressão histórica do país, um dos maiores da Europa.
6: E uma outra questão, Beatriz Silva, começo por si desta vez. Daqui a 30 anos, como é que gostaria que se falasse da viagem medieval?
3: que efetivamente mencionassem este trabalho de adaptação e de crescimento constante que nós temos vindo a fazer, esta adaptação constante e a capacidade de reinventar-nos, por isso que efetivamente continuasse a ser uma referência e um marco, não só nacional, mas também internacional, como acho e considero que já o somos.
6: Joaquim Tavares.
4: Sim, que a viagem tenha conseguido atingir os níveis que todos nós queremos, que é os níveis da excelência, não é? E que seja a grande referência internacional.
6: Paulo Sérgio Paes.
1: Há uma inquietude permanente que vive em nós, neste projeto. E eu estou completamente convencido que os 30 anos marcam uma era e vão marcar o início de um novo ciclo. Acho que vamos ter novos desafios e acho que vamos entrar nessa dinâmica de novos desafios. E é esse processo de desafios permanentes que nos vai fazer chegar até daqui a 30 anos.
6: Ao longo da vossa experiência, há alguma história ou situação que hoje vocês contem com algum sorriso? Joaquim Tavares, quer começar?
4: Sim, olha, eu lembro-me assim, à partida, depois da iniciativa de começar dentro das ameias do Castelo e quando começou a descer para a zona histórica, na primeira descida, digamos assim, e que ocupou o Rocio, nós não tínhamos grandes meios, tínhamos muito poucos meios e compramos tendas de campismo, tivemos que comprar tendas de campismo e fomos ajudados por um grupo da área medieval a camuflar todas as tendas que de facto eram de campismo, adaptando-as à época medieval.
6: Que época era?
4: É uma história que me ficou bem marcada.
6: Eu pergunto-lhe só que época era, porque a edição deste ano é focada em Dom Afonso Henriques e Dona Teresa. Na altura era focada em que parte da história, lembra-se?
4: Não tenho recordação já de qual era.
6: Recorda-se mais das tendas, não é?
4: Sim, perguntou-me um episódio e eu recordo-me deste, não é? Até porque, vamos ver, nós a partir de certa altura começamos pelo início das dinastias, antes não era assim.
6: Beatriz Silva.
3: Naturalmente, se calhar, o cortejo, em que nós tentamos que haja aqui uma interação muito grande, não só das associações, mas também nós, enquanto organização, com a população e com aqueles que nos visitam, porque são milhares de pessoas que ao domingo nos visitam para assistir ao cortejo e nós nos últimos anos temos tentado criar aqui estes momentos de interação com todos aqueles que nos visitam, para que as pessoas naturalmente saiam aqui com o dever que nós sentimos cumprido de visitar e fazerem parte da viagem medieval.
6: Paulo Sérgio Paes, acabamos a história dos sorrisos.
1: Assim. 2008, nós vamos, no âmbito do benchmarking que fazemos, tentámos fazer sempre, fomos ver um parque temático, a França, e depois, em abril, e na altura, com o presidente da altura, Alfredo Henriques, a certa altura eu digo ao presidente, quando chegarmos lá, você vai ver, vamos tentar fazer um espetáculo destes. E, passados uns meses, estávamos a tentar fazer um espetáculo destes, que se chamou na altura Assalto ao Arraial. Ele foi escrito, eu sou economista, ele foi escrito numa folha de Excel, com cena 1, cena 2, cena 3, e foi essa a sequência. E a lógica de como as coisas acontecem é tão bela que eu recordo-me que o operador de follow spot desse espetáculo chama-se Amadeu Albergaria e é o atual presidente da Câmara de Santa Maria da Feira. E que na altura era ele que estava a segurar no follow spot, porque nós não tínhamos meios, e então nós tínhamos de juntar todos para cada um fazer o melhor que podia. E então ele, como era alto, era ele que segurava no follow spot para seguir as cenas principais. Isto foi em 2008, chamou-se Assalto ao Arraial e foi a primeira vez que fizemos um espetáculo de grande formato.
6: Estou entusiasmado com a edição deste ano?
1: Muito, muito. Demos um salto qualitativo também na componente do convite ao Tiago Aldeia e a Custódia Galego, e que vieram acrescentar claramente valor. Já tínhamos percorrido muitos dos nossos excepcionais atores e achámos que era o timing de concretizar isso, e em boa hora o fizemos.
6: E assim chegamos ao fim desta conversa dedicada aos 30 anos da viagem medieval em Santa Maria da Feira. Quero agradecer a presença dos nossos convidados, a vereadora da Câmara Municipal, Beatriz Silva, do diretor-geral da Feira Viva, Paulo Sérgio Paes, e do presidente da Federação das Coletividades de Cultura e Recreio do Conselho, Joaquim Tavares. Fica também o convite para visitar a viagem medieval e descobrir ou redescobrir uma história que continua a ser escrita ano após ano por toda uma comunidade. Muito obrigado aos nossos ouvintes também por estarem connosco e até uma próxima.
7: A jornalista
8: Muito obrigada.
7: Inês Cortês nas comemorações dos 30 anos da viagem medieval em Santa Maria da Feira, com o cuidado técnico de Joaquim Pedro Rocha.

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1: Muito boa tarde, um bom fim de semana. Ficámos a 7 minutos das 7 e não se esqueça que depois das notícias da hora certa vamos ter emissão especial de esporto na TSF.
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1: Depois das 7 é José Lúcio Duarte que fica na TSF. Resto de um bom fim de semana.

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2: 6h59, boa tarde, menos uma hora nos Açores.
3: Por causa da crise migratória em Ceuta, está marcada para terça-feira uma videoconferência com os ministros do interior da União Europeia. Depois das polémicas em torno das propostas de Gianni Infantino, Miguel Poiares Maduro afirma à TSF que, sem a intervenção da União Europeia, não há transparência da FIFA. Hoje, a festa pode fazer-se mais logo, na cidade do Porto ou em Torres Vedras. É dia de supertaça.
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0: Nesta altura, 22 graus no Porto, 23 em Ponta Delgada, 25 no Funchal, 26 em Lisboa, 28 em Faro e 26 em Coimbra, onde daqui a pouco vai realizar-se a Supertaça de Portugal, o jogo que vamos acompanhar na TSF depois da edição das 7 com o Leonardo Alexandre.
1: A ver, vamos quem é que leva a Supertaça Cândido Oliveira para casa. Daqui a pouco, às 8h15 da noite, entram em campo Futebol Clube do

0: praticamente lotado o estádio Cidade Coimbra, que tem capacidade para pouco mais de 29 mil espectadores. Foram vendidos 20 mil bilhetes para adeptos do Porto e entre 6 mil e 7 mil para fãs do Torriense. Haverá ainda uma fatia, naturalmente, para convidados, adeptos neutros, por assim dizer. Portanto, podemos esperar praticamente lotação esgotada no estádio de Cidade de Coimbra, que já teve os protagonistas do relvado numa primeira aparição antes dos exercícios de aquecimento, primeiro o Torriense e passado poucos minutos os do Porto, que coincidiram no relvado. De resto, houve até algumas interações entre adversários, dando o exemplo de Silas Bier, guarda-redes do Torriense, e Vítor Froholt, do médio do Futebol Clube do Porto, que são dinamarqueses e que fizeram a formação no Copenhaga, tiveram a conversa há instantes. É fácil também de perceber que o relvado está longe de estar nas melhores condições, como foi de resto ontem referido nas conferências de imprensa de Antevisão. Veremos até que ponto pode ter impacto no jogo jogado, por assim dizer. As bancadas vão começando a ficar repletas no estádio de Cidade de Coimbra, quando falta ainda pouco mais de uma hora para o início da partida. O Porto procura mais uma conquista da Supertaça. A última foi vencida há 2 anos em Aveiro, frente ao Sporting. Já o Torriense procura a primeira Supertaça da história do clube de Torres Vedras.
1: Estádio quase lotado e o jogo promete. Reportagem de Tiago Barquinha Gonçalves em direto do estádio Cidade de Coimbra. O especial de desporto começa depois do noticiário. O relato é de André Veloso. 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A Federação Alemã de Futebol pede uma investigação completa à proposta que o presidente da FIFA, Gianni Infantino, deixou entretanto cair e era baseada no investimento privado para o Mundial. A Federação Alemã de Futebol está também a exigir uma mudança cultural fundamental na FIFA. A Federação Inglesa também pediu nas redes sociais uma revisão completa e robusta da liderança e da governança da FIFA para garantir que o futebol mundial seja gerido de forma transparente. A TSF ouviu Miguel Poiares Maduro. O académico e especialista em Direito da União Europeia esteve no início do mandato de Gianni Infantino na FIFA, foi presidente do Comitê de Governação da FIFA e acabou por ser afastado do cargo 10 meses depois. Poiares Maduro aponta que ao longo dos anos tem-se vindo a perder várias oportunidades para reformar a FIFA. Vamos já ouvir Miguel Poiares Maduro.
2: O que eu temo é que não apenas este projeto, que este projeto morreu, e era um projeto, do ponto de vista, extraordinariamente negativo, mas que era apenas mais um passo numa trajetória que já é, há muitos anos, de hipercomercialização do futebol, e que as próprias confederações, incluindo a UEFA, também partilham, tem que ser dito isto. Este projeto morreu, não sei se Infantino sobreviverá, mas o meu receio é que a morte do projeto e até a substituição do Infantino, em vez de serem utilizadas como oportunidades para reformar a FIFA e a organização do futebol e a cultura do governo do futebol, sejam utilizadas, em vez disso, como pretextos para dizer que não é necessário reformar. Foi assim que aconteceu em 2016, com os escândalos de corrupção. A FIFA fez uma aparência de reforma, na qual eu próprio acreditei na altura, que depois não foi reforma nenhuma. Infantino era o homem da reforma, Blatter era o homem de... Quem então se falava como se fala de Infantino hoje em dia. Foi assim também com o fim da Superliga, que mais do que serem exemplos e provas de quão necessário é reformar e regular de alguma forma estas organizações executivas, foram usadas como pretextos para dizer que não era necessário afinal reformá-las.
1: Nesta conversa com o jornalista da TSF, Fátima Valente, Miguel Poiares Maduro recorda à TSF as dificuldades de implementar reformas na entidade que organiza o Mundial de Futebol e outras competições deste desporto. Para Poiares Maduro, sem intervenção da União Europeia, não há transparência na FIFA.
2: E lembre-se que Infantino veio como o homem das reformas. Veio depois dos escândalos, com a saída de Blatter, e era o homem da nova FIFA, com supostas reformas, incluindo o comitê que eu fui presidir, que era um comitê que fazia precisamente avaliações de integridade a todas as pessoas que eram nomeadas ou se candidatavam a cargos na FIFA, e aquilo que eu e os meus colegas rapidamente percebemos é que o nosso exercício de funções com independência não era bem aceito. Cada vez que nós tomávamos uma decisão e ela não era consonante aos interesses políticos ou comerciais

0: da FIFA e do presidente, e de, ou de outros presidentes de confederações, tínhamos tentativas de pressão e de nos fazer mudar de opinião. E, portanto, eu durei 10 meses naquelas funções e fiquei a perceber bem como a impossibilidade de reforma a partir do interior desta organização. Só haverá reforma, a reforma tem de ser muito profunda, e só haverá se houver uma intervenção pública séria, coordenada. Eu acho que só a União Europeia tem a capacidade de coordenar vários Estados nessa medida para impor uma reforma séria na FIFA. Sem isso, lamento, mas será tudo aparente, e daqui teremos provavelmente um presidente novo e passados 2-3 anos teremos mais uma série de escândalos.
1: É preciso reformar a FIFA, é a conclusão a que chega Miguel Poiares Maduro, antigo presidente do Comitê de Governação da FIFA. Não foi desta para Afonso Eulálio, o ciclista português da Bahram Victorias ficou na posição número 47 na clássica de San Sebastián, no País Basco. A vitória foi pela quarta vez do ciclista belga Remco Evenepoel, da Red Bull. O português Eulálio cortou a meta nesta edição 35 da clássica a 6.44 minutos, depois do primeiro classificado, que já tinha vencido a corrida em 2023, 2022 e também 2019. Está confirmado, é na terça-feira, por videoconferência, que os ministros do interior da Europa se vão reunir por causa da crise migratória em Ceuta. A reunião que tinha sido pedida por Pedro Sánchez, o primeiro-ministro espanhol, e também por outros 22 Estados-membros da União Europeia. A confirmação desta data foi dada na rede social X pelo primeiro-ministro Nihal Martin, o primeiro-ministro da Irlanda. Ainda não se sabe a hora, mas fonte do governo de Luís Montenegro adianta à TSF que a reunião de ministros do interior vai acontecer da parte da manhã. Na antena da TSF, há pouco, Ricardo Alexandre, editor de política internacional da TSF, faz uma antevisão do que se pode esperar deste encontro.
2: Espera-se que a União Europeia saiba encontrar o caminho da solidariedade que é devida à Espanha neste processo. Nós assistimos aqui a um conjunto de manifestações de profunda má-fé e falta de solidariedade por parte de alguns países, desde logo Itália. Giorgia Meloni, que sabemos que Itália, nomeadamente quando foi a crise dos migrantes que chegaram, em muitos casos, às centenas, houve um fim de semana que até houve milhares de casos também em Lampedusa, a Itália foi muito lesta a pedir solidariedade aos outros Estados-membros da União Europeia, e fê-lo bem, e essa solidariedade era-lhe devida, e provavelmente houve muita lentidão na resposta solidária que a Itália precisava nessa altura, quer a Itália, quer a Grécia, e nesta altura a Espanha precisava do mesmo tipo de solidariedade.
1: É uma reunião pedida por quase todos os Estados-membros da União Europeia, mas por motivos diferentes. Só Portugal, Espanha, França, Luxemburgo e também a Irlanda é que não fizeram qualquer pedido. É um posicionamento político, na maioria dos casos, por causa da questão geográfica.
2: França tendo fronteira com Espanha, Portugal tendo fronteira com Espanha e sendo a relação tão próxima e economicamente tão interdependente e particularmente dependente até mais do lado português, obviamente como um país mais pequeno, Portugal tem outro tipo de cuidados na linguagem que usa quando se trata de algum assunto que possa de alguma forma melindrar Espanha. Em relação ao Luxemburgo, tal como Portugal, Espanha também tem muito uma presença interessante em termos de migrantes no Luxemburgo, e portanto por aí pode ser o cuidado que o Luxemburgo teve em não assinar esse documento que outros 22 países fizeram, e a Irlanda creio que é sobretudo por uma questão de estar a exercer nesta altura a presidência da União Europeia e tenta manter uma posição mais equidistante.
1: O editor de Política Internacional da TSF considera ainda que as decisões políticas do governo espanhol no que toca à imigração nem sempre estão alinhadas com o resto da Europa.
2: É evidente que a Espanha, o ano passado, procedeu à regularização extraordinária de centenas de milhares de migrantes. E fê-lo, sobretudo, por razões, desde logo razões, se quisermos, mais ideológicas, humanitárias, mas também porque a economia espanhola precisava disso. E precisa, e provavelmente outros países cujas economias até estão a crescer a um ritmo assinalável, mais tarde ou mais cedo, vão precisar também de processos extraordinários de regularização de migrantes. Agora, é evidente que quando se vive num espaço comunitário, essas decisões políticas deveriam ser mais cuidadas, no sentido de serem mais consensualizadas a nível europeu. É preciso que os chefes de governo tenham noção de que, estando num espaço de fronteiras abertas, quando tomam esse tipo de decisões, devem ser de alguma forma mais discutidas ou mais debatidas com os seus parceiros, com o risco que isto tem de depois os processos serem naturalmente mais lentos.
1: As autoridades espanholas revelam que em 24 horas a grande maioria dos 50 mil migrantes que atravessaram a fronteira em Ceuta já regressou a Marrocos. Espanha criou uma barreira para que os migrantes não voltem a passar a nado por Ceuta. Tem 500 metros de comprimento, 70 centímetros e 1 metro de profundidade.
2: É evidente que Espanha, perante o afluxo tão grande de pessoas, de repente, teve de tomar medidas excepcionais para travar esse afluxo. Normalmente não sabemos que a construção de muros e barreiras não é solução para nada, não é? Porque pode conter um problema em determinada altura, mas cria condições para as pessoas tentarem fazer as coisas de outra forma e às vezes em situações muito mais arriscadas, etc. Como acontece, quando as pessoas vão a nado para Ceuta, ou como acontece nas travessias do Mediterrâneo para a Grécia ou para as ilhas italianas, e portanto isso não é propriamente a solução. O que esta crise vem revelar também é, e isso temos de aceitar, é que o sistema migratório da União Europeia não está a funcionar.
1: A análise do editor de política internacional da TSF, Ricardo Alexandre: pelo menos 67 pessoas morreram quando tentaram chegar à costa de Ceuta a nado, mas as autoridades locais admitem que este número pode ser muito maior. A Itália, que já suspendeu de forma temporária o acordo de Schengen com Espanha, começou hoje a fazer nos aeroportos e também nos portos verificações aleatórias a pessoas vindas de Espanha. Os jornalistas da agência EFE relatam que no aeroporto de Fiumicino, em Roma, a polícia está a pedir documentos de identidade e passaportes a todas as pessoas que tenham vindo de voos comerciais de cidades como Madrid, Barcelona ou Málaga. Na Venezuela, e por causa dos sismos que abalaram o país no final de junho, subiu para 136 o número de cidadãos portugueses ou lusodescendentes mortos. De acordo com o Ministério dos Negócios Estrangeiros, 28 são crianças e 108 são adultos. 116 pessoas tinham dupla nacionalidade portuguesa e venezuelana. Há ainda 5 portugueses que estão desaparecidos.
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1: E vai passar em tsf.pt daqui a pouco o jogo da Supertaça entre o Futebol Clube do Porto e o Torriense. Já lá vamos. Para já dou-lhe conta que para este domingo as máximas previstas são de 23 graus para o Porto, 25 para Ponta Delgada, 28 para o Funchal, 30 para Lisboa, 34 para Faro e 35 para Évora.
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1: Vamos então abrir a emissão especial de desporto neste sábado 1 de agosto, coordenação em estúdio para acompanhar o Futebol Clube do Porto e o Torriense com Tiago Santos.
3: Boa tarde, começa aqui a temporada do futebol profissional em Portugal com a Supertaça entre o Futebol Clube do Porto, o campeão nacional 2025-2026 e o surpreendente vencedor da Taça de Portugal, o Torriense, que bateu o Sporting na final do Jamor e conquistou assim um lugar nesta final da Supertaça. Cândido Oliveira, no Estádio Cidade de Coimbra, o encontro entre Porto e Torriense. Vamos até lá, até ao estádio, para este encontro especial TSF com a equipa em Coimbra. O relato é do André Veloso, a reportagem do Tiago Barquinha Gonçalves, os comentários esta tarde do Tomás da Cunha e o som é cuidado pelo José António Barbosa. André, muito boa tarde e já temos 11 de Futebol Clube do Porto e de Torriense para o primeiro troféu da época.
4: Muito boa tarde também a todos os ouvintes da TSF. Precisamente já são conhecidos os 11 e vamos sem demoras com o repórter Tiago Barquinha Gonçalves a conhecer as escolhas de Francisco Farioli, técnico do Porto, e também o técnico do Torriense, Luís Tralhão.
5: O Porto aposta no 11 formado por Diogo Costa, o capitão de equipa, Alberto, Bednarek, Kivior e Zaidu, Pablo Rosário, Gabri Veiga e Froholt, William Gomes, Pepe e André Silva. São duas alterações em relação ao jogo de apresentação aos sócios frente ao Aston Villa na semana passada, com a saída de Cláudio Ramos, que está lesionado, e o regresso de Diogo Costa. Por outro lado, Pablo Rosário, que foi lateral direito nesse jogo, hoje é médio, e entra Alberto no 11, sai Alan Varela para o banco de suplente. Do lado do Torriense, o 11 é formado por Adriel Ramos na baliza, David Bruno, Mohamed Diadié, o capitão Stopira e Ravi Vasquez, Noah Iata, Léo Azevedo e Alejandro Alfaro. No ataque, Luís Quintero, Denis Jean e Musa Dramé. Em relação ao jogo, amigável contra o Estoril, há apenas uma alteração com a entrada de Léo Azevedo. Joel Romero começa no banco. Esse é o jogo que serve também, ou que serve de teste para este encontro da Supertaça contra o Futebol Clube Porto, particular frente ao Estoril.
4: Banco de Francisco Farioli com João Costa, depois Eustáquio, Wang, Borja Sainz, Neon Peras, Alan Varela, Denis Gull, Martim Fernandes, Francisco Moura, Pietro Sevski e Rodrigo Mora. Por sua vez, Luís Tralhão tem no banco Ometa, guarda-redes, Juan Maria, Kevin Zoui, Costinha, Zoabi, André Simões, Hugo Peras, Mutombo, Adama, Zé Breno e Joel Romero. O árbitro é André Narciso, vídeo-árbitro Luís Ferreira. Primeiro olhar do repórter Tiago Barquinha Gonçalves para o Cidade de Coimbra, que começa a encher.
5: Sim, ainda não está cheio, mas a perspectiva é que isso aconteça ou fique perto de acontecer quando forem 8:15, quando a bola começar a rolar no estádio Cidade de Coimbra. A perspectiva é de 20 mil adeptos afetos ao Porto. Do lado torriense terá 6 mil, 7 mil que vão apoiar a formação de Torres Vedras. Isto olhando para as bancadas, para o relevado, o que se temia comprova-se. O estádio, o relevado aliás deste estádio, está longe de se apresentar nas melhores condições. Como disse ontem Francesco Farioli na antevisão, é um relevado híbrido porque em algumas partes tem relva, noutras não tem relva, tem terra. E é esse o cenário que se apresenta nesta altura, no momento em que os guarda-redes do Futebol Clube do Porto começam os exercícios de aquecimento. Diogo Costa, o suplente João Costa e também o reforço que veio do Santa Clara a apresentar-se, João, que foi uma das contratações, está também a aquecer, apesar de não se encontrar no banco de suplente, João Afonso. Por isso foi mais um momento de celebração. O primeiro foi quando os jogadores chegaram ao estádio e pisaram o relvado pela primeira vez. Aí tanto adeptos do Porto como do Torriense aplaudiram a chegada das equipas.
4: Deixa-me dar nota só aqui de uma dificuldade e tem a ver com a logística barra organização. Foi um autêntico filme para conseguirmos chegar ao nosso posto de reportagem e fica apenas esse registro. Fiquemos por aqui, porque realmente o que aconteceu hoje foi mal demais para ser verdade. O Futebol Clube do Porto já aqui venceu uma supertaça em 1991, frente ao Benfica, na altura uma finalíssima.
5: É verdade, de facto o Futebol Clube do Porto teve essa celebração em 91, na finalíssima, já no formato de jogo único em 2004, também conseguiu vencer no estádio Cidade de Coimbra o Benfica por uma bola a zero. O estádio Cidade de Coimbra que recebe um jogo da Supertaça, é o quinto da história, o último foi precisamente esse encontro em 2004, sendo que nas últimas 18 edições só se realizou em duas cidades, em Aveiro, 14 vezes, e no Algarve, nas últimas 4, incluindo no ano passado, quando o Benfica venceu o Sporting por uma bola a zero. Entram também os guarda-redes do Torriense, que ouvem também aplausos dos adeptos azulgrana, que estão, como se sabe, em minoria nas bancadas.
4: Mas são momentos únicos para estes adeptos do Torriense, que não se viram, nunca se viram noutra. Depois de terem ganho a Taça de Portugal de forma espetacular frente ao Sporting, vão participar, vão, juntamente com a equipa, claro, com o Torriense na Liga Europa, e têm aqui a oportunidade para conquistar a Supertaça frente ao campeão nacional, Futebol Clube do Porto. São as primeiras do estádio Cidade de Coimbra. Daqui a pouco voltamos em definitivo para este primeiro jogo oficial da nova temporada.
3: Com o relato do André Veloso, a reportagem do Tiago Barquinha Gonçalves, os comentários do Tomás da Cunha e o som cuidado pelo José António Barbosa. Há pouco, na RTP3, Francesco Farioli explicou um pouco daquilo que espera deste encontro, o primeiro jogo oficial para o Futebol Clube do Porto da temporada, e que vale logo um troféu diante deste Torriense.
6: But you know, especially in a single game,
7: especialmente em apenas um jogo,
6: we need to have a top approach,
7: a realidade
6: top
7: é que temos
6: mentality.
7: Que ter uma olhar para o jogo
6: season,
7: de uma forma clara.
6: In the final, but as well in all the journey has been really remarkable. And again,
7: na final e mesmo ao longo de toda a temporada, o Torriense teve uma
6: very strong in the,
7: uma presença
6: in
7: incrível,
6: pieces, especially defensively.
7: Defensivamente são muito organizados.
6: Left side, let's say a couple of players that are the fullback and the winger that are really
7: do lado esquerdo, sobretudo o defesa esquerdo e o ala são jogadores muito interessantes.
6: A lot of energy as always.
7: Vai ter muita energia.
6: If the game will require to have
7: por isso nós teremos de ter energia, também paciência.
6: But especially a top mentality that this one.
7: Mas sobretudo mentalidade.
6: Really drop anything.
7: É um jogo onde não podemos deixar nada de lado, é negociável a atitude que temos que ter para este encontro.
3: Explicações de Francesco Farioli, antes mesmo de conhecermos os 11 iniciais, que já aqui anunciámos na antena da TSF para este jogo no estádio Cidade de Coimbra. Já Costinha, o jogador do Torriense, médio ofensivo do Torriense, vai viver uma tarde, início de noite, muito especial. É que ele é natural de Coimbra, regressa à cidade agora com as torres do com as cores do Torriense para tentar discutir mais um troféu.
8: Passei tanto pelo Porto como académico e sou natural também de Coimbra. Para mim é como jogar em casa esta final. Obviamente tenho aqui muita família, a minha mãe e a minha avó que já estão presentes no estádio. Poder ver-me aqui acho também é um sonho não só para mim como para eles também. Tem esse carinho especial e à parte disso, lá está, mais um troféu que nós valorizamos bastante e queremos competir por ele. Acho que é a palavra de ordem para hoje, para nós é queremos competir, queremos mostrar que estamos preparados para estas andanças e estou certo que a equipa vai fazer um grande jogo hoje aqui novamente.
3: Costinha, um jogador determinante na última época desta equipa do Torriense, ele que analisou também o que espera do Futebol Clube do Porto, declarações à RTP.
8: Sinceramente acho que não vai diferenciar muito porque aliás a base mantém-se, o treinador mantém-se, sabemos que é uma equipa bastante intensa, muito agressiva na pressão, muito forte na bola parada também, que mete uma grande intensidade de jogo, estamos avisados para isso, vamos tentar contrariar ao máximo com as nossas valências, sabendo que é muito difícil, estamos a defrontar a equipa que foi mais forte o ano passado em Portugal, assim os números o dizem e a tabela também, mas lá está, vamos tentar contrariar com as nossas qualidades e no fim veremos para quem é que cai o troféu.
3: Costinha, jogador do Torriense, ele vai começar este jogo no banco, é o camisola número 10 desta equipa de Torres Vedras, vencedora da Taça de Portugal na final do Jamor diante do Sporting. Regressamos ao estádio de Cidade de Coimbra. André Veloso, este 11 do Torriense tem muitas parecenças com a equipa que venceu no final da temporada passada esse troféu na noite inesquecível para os adeptos de Torres Vedras no Jamor.
4: É, sem querer mexer muito, Luís Trelhão, numa aposta de continuidade, apesar da equipa do Oeste ter recebido muitos reforços para esta temporada em relação ao Futebol Clube do Porto. Há aqui realmente este regresso de Diogo Costa, depois da lesão de Cláudio Ramos, o internacional português, titular da Seleção Nacional, vai jogar de início. De resto, olhando para o 11 do Porto, apenas um reforço, André Silva, dos poucos, a que de resto os Dragões ainda contrataram até ao momento. O estádio vai enchendo cada vez mais com o sol ainda a espreitar aqui no estádio Cidade de Coimbra e com uma maioria de adeptos do Futebol Clube do Porto. Dizer que nas baixas para este jogo no Porto são Cláudio Ramos, como referi, André Miranda e João Teixeira, Martim Fernandes e Pietro Zebski, os jogadores que estiveram limitados durante a pré-temporada já irão estar no banco de suplentes. Recordar que o Futebol Clube do Porto, Tiago, é de longe o clube com mais troféus, 24 supertaças no total, e sozinho tem mais do que os outros todos os clubes do futebol português até ao momento.
3: E pode chegar à 25ª taça, a supertaça número 25 esta noite no encontro diante do Torriense. E André Veloso, o relvado tem merecido algumas críticas da parte do Futebol Clube do Porto, ainda há pouco passando também pela zona de entrevistas rápidas da Sport TV, um dos canais que transmite na televisão este encontro. Francisco Farioli dizia com ironia que este é um relvado híbrido, é um relvado onde há relva e não há relva, ou seja, críticas às condições que as duas equipas vão encontrar num estádio que esta temporada terá os jogos da Académica na segunda linha.
4: Aqui de cima, aparentemente, até não parece nas piores condições. Sinceramente, há algumas zonas mais desgastadas que foram ali, eu diria, corrigidas. Claro que não é um relvado perfeito, nem pouco mais ou menos, para abertura temporada um jogo desta grandeza, mas melhor do que eu, o Tiago Barquinha Gonçalves já se encontra bem perto do relvado, está a posicionar-se atrás de uma das balizas, e o Tiago poderá ajudar-nos em relação a essa percepção mais perto do relvado para perceber até que ponto estará ou não em boas condições. Nas ideais, não está certamente, Tiago.
9: Sim, de facto, não está nas melhores condições. Creio que houve um esforço, pela informação que existe nas últimas 24 horas, para disfarçar o máximo possível as falhas que existem e são claras no Cidade de Coimbra, mas basta olhar para o relvado e percebe-se que há diferentes tonalidades, ou seja, isso significa que há zonas com a cor mais verde, natural, e outras com um verde mais escuro, fruto de alguns remendos que foram efetuados pelos jardineiros nas últimas horas para que o impacto do mau estado do relevado fosse o menos possível, o melhor possível para os jogadores. Os adeptos vão entrando no recinto. É de facto fácil perceber também que a maioria do estádio já tem as cadeiras ocupadas e no relevado os guarda-redes estão a fazer exercícios de aquecimento. Espera-se que isso aconteça também com os jogadores do campo, que daqui a pouco vão entrar para fazer os exercícios de aquecimento, tanto lá do Porto como do Torriense.
4: O Porto, que é super favorito para esta final, como dizia há pouco, tem 24 conquistas do troféu, 10 para o Benfica, 9 para o Sporting, 3 foram conquistadas pelo Boa Vista e uma pelo Vitória de Guimarães. Dizer que o Boa Vista venceu a primeira edição em 1979, numa final frente ao Futebol Clube do Porto. Era Mário Lino, o técnico dos xadrezados. Em relação ao Torriense, nunca esteve nestas andanças. Ganhou a final da taça ao Sporting Clube de Portugal e estreia-se na Supertaça. Eu diria que o topo norte está totalmente preenchido, Tiago, por adeptos da equipa do Oeste.
9: Sem dúvida, é uma ocupação que é feita pelos adeptos que fizeram a viagem desde Torres Vedras e que ocupam essa zona do estádio Cidade de Coimbra, se bem que há ainda também muita gente a entrar agora no estádio. Momento de celebração para uma equipa que há pouco tempo estava a festejar a conquista da Taça de Portugal, e foi referido isso na antevisão de Luís Tralhão, que o Torriense pode ser a única equipa em Portugal com dois títulos no mesmo ano civil. Recordando que a Taça da Liga foi vencida na altura pelo Vitória de Guimarães, logo no início do ano. O Porto é o atual campeão nacional, o Torriense venceu a Taça e, portanto, se vencer hoje a Supertaça, tem essa oportunidade de conquistar dois títulos no mesmo ano civil. O mesmo pode dizer, naturalmente, o Futebol Clube do Porto, mas para o Torriense seria algo ainda mais histórico, depois da conquista inédita da Taça de Portugal. E há também, naturalmente, fica um amargo de boca pelo facto de Torriense não estar a disputar esta Supertaça, sendo já uma equipa de Primeira Liga, porque foi ao play-off de acesso à Primeira Liga, mas perdeu na eliminatória contra o Casa Pia e, por isso, vai discutir a Segunda Liga. Resta saber se, com mais um título da Supertaça no seu palmarés.
4: E aí está, Torriense a sonhar com história, outra vez a sonhar com história, e o Porto a tentar confirmar o favoritismo para esta final da Supertaça em Coimbra, com o estádio cada vez mais bem preenchido. Eu falo das bancadas, naturalmente, e com muita festa. Tiago Barquinha Gonçalves, com destaque para, claro, os adeptos do Porto que estão em maioria, e para a entrada do Torriense agora.
9: E entram no relevado os jogadores do Torriense, primeiro os titulares, que vão em passo de corrida para a zona central do seu meio relevado para iniciarem o exercício de aquecimento. Agitam-se as bandeiras com os adeptos do Torriense, que estão atrás da baliza referente à metade do campo em que os exercícios de aquecimento vão ser feitos pelos jogadores da formação da Segunda Liga. Por isso, por momentos, ouviu-se mais os adeptos do Torriense do que os do Futebol Clube do Porto, que estão em maioria, são mais do dobro em relação aos adversários, aos adeptos da equipa adversária.
4: Um jogo que começa às 8:15, portanto estamos a cerca de 40 minutos ao do apito inicial, já com a Tomás da Cunha, comentador da TSF, para nos ajudar a decifrar os caminhos desta grande final, a primeira partida oficial da temporada. Tomás, bem-vindo à emissão. Um Futebol Clube do Porto que, claro, tem todo o favoritismo, e o Torriense que vai jogar para um golo, eu diria, para surpreender.
10: Sim, muito boa tarde a todos os ouvintes da TSF. Obviamente é um jogo com um contexto semelhante ao da final da taça. A grande diferença é que desta vez estamos em início de época. Ainda assim, o Porto não deixa de ter uma equipa muito próxima da época passada. Aliás, houve poucas mudanças até ver na equipa de Francesco Farioli. Portanto, nesse sentido, as bases estáticas estão construídas. A fome de vencer não se perdeu garantidamente. O Porto é uma equipa que está ainda em construção e a alimentar um ciclo. Por exemplo, contrastando com o que faz o Sporting, que está a remodelar completamente o plantel. No Torriense até há muitas entradas, mas do lado de Luís Tralhão a prioridade é manter a base competitiva que levou o Torriense a discutir até ao final o acesso à Primeira Liga e, sobretudo, a surpreender o Sporting para estar nesta supertaça. E para o Torriense, um bocadinho como nessa final, estar aqui já é um prémio. Mas depois de surpreender o Sporting, é legítimo que a equipa alimente algumas esperanças de também surpreender o Futebol Clube do Porto. Agora, o favoritismo é nítido para a equipa dos Dragões.
4: Olhando para as escolhas de Farioli, vemos Alberto Costa recupera a lateral direita, claro, para lá de Diogo Costa na baliza, e quem está no banco é Alain Varela, em detrimento de Pablo Rosário, que foi lateral durante a pré-temporada e agora aparece no meio-campo ao lado de Gabri Veiga e Victor Frahol.
10: É um meio-campo ainda assim muito conhecido. Gabri Veiga e Frahol foram os dois interiores mais utilizados por Farioli na época passada. É verdade que uma lógica de gestão muito profunda entre a Liga Europa e o campeonato, mas ainda assim são claramente os dois titulares, se podemos chamar desta forma, naquela zona. Depois, de facto, surpreende um pouco que o Alain Varela não comece como titular, mas nesse sentido o Pablo Rosário também foi dando muita estabilidade como médio centro, é um jogador polivalente, já do conhecimento de Farioli, e nesse sentido poderá estar melhor fisicamente, porque nesta fase inicial de temporada há sempre algumas questões de diferença de preparação e pode estar aí a justificação para Alain Varela começar no banco.
4: Apenas um reforço no 11, não é que o Futebol Clube do Porto tenha próprio muitos reforços para esta temporada, mas falamos de André Silva, Samu ainda está lesionado e André Silva está claramente à frente de Denis Gull, que está no banco de suplentes.
10: Sim, é um regresso que há muito tempo se anunciava, o de André Silva ao Futebol Clube do Porto, um negócio de oportunidade que os Dragões aproveitaram. Ficarei surpreendido se o Porto não vender, se calhar um dos avançados, Denis Gull, desde logo, para dar entrada a outro jogador. Isto contando que Samu voltará lá para novembro, dezembro, enfim, não temos a data exata, mas será por aí o regresso de Samu. E nesse sentido, o Porto tem aqui uma questão muito sensível para desembrulhar, que é a contratação de um avançado, porque não pode ser um grande avançado numa lógica de não travar o crescimento, não só desportivo, também financeiro, de Samu. E obviamente André Silva não é um suplente qualquer, né? É um jogador que pelo menos tem aspirações a discutir a titularidade com o Samu quando este estiver recuperado neste momento.
4: E à Liga dos Campeões, agora deixa-me
10: acrescentar. Portanto, nesse sentido, percebe-se que o Porto quererá fazer, ou o Farioli neste caso, quererá fazer uma gestão muito semelhante à que fez na época passada, quase com dois onzes, obviamente mantendo algumas bases, mas trocando algumas peças de jogo para jogo. E aí talvez falta alguma profundidade ao plantel do Futebol Clube do Porto, um extremo, talvez mais um lateral esquerdo, isto também dependendo de saídas que ainda possam acontecer até ao final do mercado. Agora, independentemente de quem jogue do lado do Porto, não será por aí que se justifique uma eventual derrota frente ao Torriense. O Porto é amplamente favorito com os jogadores que têm em campo.
4: O teu olhar também sobre esta equipa do Torriense, que tem apenas um português no 11 inicial, David Bruno, e depois é uma autêntica torre de Babel, na perspectiva de que tem muitas nacionalidades, não só no 11, como também no banco de suplentes.
10: Exatamente. O Torriense tem muitas caras novas, mas ainda assim percebe-se que Luís Trelhão está a querer agarrar-se ao que já estava, aos jogadores que já estavam, que dão alguma experiência. Falaste do David Bruno, que era também um dos pilares da época passada. Por isso, o que há a destacar neste Torriense é que, de facto, o Luís Trelhão já conhece bem o clube, e isto nem sempre acontece no futebol português, treinadores que tenham este conhecimento de clube, porque ele próprio também trabalhava na equipa de sub-23, subiu, conquistou uma taça absolutamente histórica para o Torriense, e agora tem o desafio de comandar a equipa na Liga Europa, e essa é uma dificuldade que virá mais para a frente, conjugar com este plantel uma competição à quinta-feira e uma competição depois ao domingo, segunda-feira. E isso não será fácil, não é fácil para os grandes, imagine-se para um plantel como o do Torriense. Agora, também dará um palco de valorização que esta equipa, este clube, não esperaria tão cedo. Vem o Futebol Clube do Porto.
4: Tiago Barquinha Gonçalves, a entrada do Porto.
9: Neste preciso momento, como é audível, os jogadores batem palmas por causa do apoio que recebem. Os adeptos vão gritando pelo nome do clube. Titulares e suplentes entraram ao mesmo tempo, começaram a dar toques na bola, começam a ter o primeiro gosto da bola nos pés, os atletas do Futebol Clube do Porto, e está criado um autêntico vulcão azul e branco com os adeptos do Porto. São cerca de 20 mil, espera-se esse número de aficionados portistas que vão fazendo a festa. Quem também já está a aquecer, passou um pouco despercebida, foi a equipa de arbitragem, liderada por André Narciso. Recordo que esteve em equação boicotar a presença na final da Supertaça e no arranque do campeonato, mas ontem houve uma reunião já de madrugada, 1 da manhã, entre o presidente da Federação, Pedro Proença, com os árbitros de futebol, numa ação de formação que não teve o início por causa desse boicote, e aparentemente estará tudo sanado. Pedro Proença, nessa conversa, terá retratado das palavras ofensivas que dirigiu aos árbitros em geral quando era presidente ainda da Liga, há 2 anos, e por isso não é necessário recorrer a uma pessoa na bancada, algo que podia acontecer se não houvesse um árbitro disponível. O árbitro nomeado, André Narciso, e a restante equipa de arbitragem vão apitar o jogo, já está no relvado a fazer exercício de aquecimento.
4: Eu faço um parênteses na antevisão do Tomás da Cunha, que estava a fazer, até estava a falar do Torriense, já lá vamos, já iremos recuperar esse assunto. Os artistas no futebol são os jogadores, são os treinadores, e começamos a temporada em Portugal a falar de arbitragem, de árbitros, de cúpulas, de reuniões, enfim, de mil e uma coisas, tudo menos futebol. Como é que se olha para isto?
10: É um triste clima que marca mais um arranque de temporada. Obviamente, em reuniões privadas são ditas coisas que normalmente não devem chegar à esfera pública, mas ainda assim os dirigentes têm responsabilidades e têm de assumir aquilo que dizem e que fazem, mais do que qualquer anónimo, qualquer agente desportivo. E nesse sentido, há claramente uma guerra de bastidores no futebol português, com seguramente muitos capítulos que ainda desconhecemos e que vamos conhecer nos próximos anos, mas não é o ideal, e é preciso que de facto as instituições possam alinhar-se dentro do possível. E nesse sentido, já se sabe que há uma divisão muito clara entre os interesses dos 3 grandes e os interesses dos restantes clubes do futebol português, mas de facto estamos a entrar numa fase crucial para o futuro do futebol português, com a aproximação à centralização, à discussão dos direitos, e nesse sentido é preciso que arbitragem, instituições, Liga, Federação, possam chegar a alguns consensos. Não é o ideal. Vamos ver como corre a arbitragem, esperemos que, para evitar mais uma semana marcada por esse tipo de discussões, que a arbitragem consiga passar ao lado do jogo.
4: André Narciso foi o homem escolhido, nem é propriamente a dos árbitros com mais cartel, mas será ele o responsável por gerir este Futebol Clube do Porto Torrense. Palavras da equipa de Torres Vedras e dessa dificuldade de jogar a dupla competição, ou seja, segunda liga no ataque à subida divisão e Liga Europa, sendo que a Liga Europa irá jogá-la em Leiria, em casa emprestada, e é realmente algo novo, não inédito no futebol português. Lembro-me, por exemplo, do Leixões, quando ganhou a Taça de Portugal na segunda B, na altura do terceiro escalão, jogou a Liga Europa, e houve outros casos, mas a verdade é que é uma dificuldade extra para a equipe.
10: Sim, e ainda por cima estamos a falar de um aumento dos quadros europeus para 8 jogos, isto no caso da Liga Europa, ou seja, são 8 jogos, até meio de janeiro, e nesse sentido vai ser uma gestão muito complicada. Agora, se calhar o Torriense vai ter dificuldades para subir divisão nesta temporada, com a gestão que vai ter de ser feita por Luís Tralhão. Inevitavelmente, mesmo que abdique por vezes de um jogo de Liga Europa, abdique, entre aspas, obviamente, ninguém abdica de nada, mas...
4: É que o Torriense tem pelo menos 8 jogos.
10: 8 jogos, exatamente. É a fase de Liga, equivalente à Champions, portanto, são 8 jogos, até meados de janeiro. É muito tempo de campeonato envolvido neste percurso, e nesse sentido, se calhar o Torriense, como dizia, vai ter dificuldades para se meter na luta pela manutenção, mas ao mesmo tempo vai ter aqui um espaço de valorização que se calhar vai dar para vender 3, 4 ou 5 jogadores no final desta temporada e depois reconstruir o plantel para aí sim atacar a subida de divisão. Portanto, mais do que olhar para as dificuldades que esta Liga Europa vai trazer, é preciso olhar para o feito que o Torriense alcançou e para os benefícios que vai tirar desta competição. É pena que não possa jogar em casa, mas mal por mal é melhor jogar em Leiria do que no Algarve.
4: A questão aqui é que se na Taça de Portugal, no Jamor, frente ao Sporting, a surpresa foi enorme, hoje já ninguém poderá ficar surpreendido, neste caso o Futebol Clube do Porto, porque já está mais do que avisado para a capacidade e para a mentalidade destes jogadores do Torrense.
10: Exatamente, e o Luís Tralhão, pelo menos nessa final de Taça, teve a capacidade de entregar à equipa armas estratégicas, não só para defender, mas também para sair deste trás, seja de forma mais rápida com os extremos, seja de forma apoiada. Por exemplo, o Javi Vásquez é um jogador com muita qualidade de passe e de cruzamento quando consegue aparecer em último terço. E atenção também à bola parada, um capítulo em que o Porto normalmente é forte, mas em que o Torriense também pode surpreender. Nesse sentido, claro que o Porto terá mais posse de bola, mais iniciativa, vai tentar montar a pressão alta, individualizada, que normalmente impõe no meio-campo ofensivo, mas o Torriense é uma equipa com alguns argumentos e que normalmente não baixa a cabeça, não vai querer jogar apenas na defensiva a adiar o gol do Porto. Depois, em determinados momentos, pode dar espaço aos avançados contrários, e aí é um jogo de riscos que Luís Trelhão aceitou na final da taça. Vamos ver se consegue mexer também com o psicológico do Porto, com o lado favorito do Futebol Clube do Porto, para discutir pelo menos esta final de alguma forma.
4: E é um ambiente cada vez mais frenético e com cânticos dos adeptos do Futebol Clube do Porto, Tiago.
9: Desde que os jogadores do Porto entraram para os exercícios de aquecimento, algo que aconteceu há cerca de 10 minutos, ainda não pararam de cantar os adeptos portistas. No relevado, os jogadores vão trocando a bola, no exercício de passe e recepção, os jogadores de campo, naturalmente, quanto aos guarda-redes, vão recebendo, digamos assim, remates dos treinadores de guarda-redes, isto no lado do Futebol Clube do Porto. Por parte do Torriense, estão a ser ensaiadas jogadas de ataque, ofensivas. No momento ofensivo é este o treino específico, digamos assim, que é feito pelos jogadores do Torriense nesta altura do aquecimento.
4: Recordo 11, o Porto com Diogo Costa, capitão, será o guarda-redes. Depois Alberto Costa, Bednarek, Kivior e Zaidu, Pablo Rosário, Gabri Veiga e Fraold. Ataque do Porto, William Gomes, PP e André Silva. O Torriense de Luís Trelhão, guarda-redes Adriel Ramos. Depois David Bruno, Stopira, que é o capitão da equipa, Diaide e Ravi Vázquez. Meio campo, Léo Azevedo, Nua Jata e Alejandro Alfaro. Ataque do Oeste com Dani Jean, Musa Dramé e Luís Quintero. Com as equipas ainda no relvado do Cidade de Coimbra, o sol a espreitar para a parte cimeira de uma das bancadas e ali com, eu diria, um boneco gigante. O que é que representa, Tiago? Aquele boneco está ali junto à linha central.
9: Confesso que já tentei perceber, mas ainda não consegui. O que é certo é que esse boneco, podemos chamar monstro gigante insuflável, está colocado nas costas do DJ, que vai tentando animar os espectadores, mas eu diria que enquanto os adeptos do Porto estiveram a cantar, isso aconteceu nos últimos minutos, agora calaram-se um pouco, não foi perceptível a música no estádio de Cidade de Coimbra, porque foram a música foi abafada pelos adeptos portistas, mas é um momento de celebração que vai acontecendo nesta altura, tenta animar o DJ os adeptos que vão entrando a conta-gotas no estádio, que está já muito bem composto, diria, com 80, 85% da lotação ocupada até ao momento.
4: Tomás da Cunha, para além de André Silva, de quem já falaste, e que é subejamente conhecido dos adeptos, o Porto este ano contratou o Wang Inbyeon, um sul-coreano que já deu boas amostras em parte de jogos até pré-temporada, nomeadamente até na apresentação, no pouco tempo que jogou. O que é que o Farioli irá querer deste jogador? Eu diria que é um médio muito diferente daqueles que tem no plantel.
10: Sim, e pode acrescentar sobretudo no campo técnico e criativo, porque o Porto tem jogadores muito capazes do ponto de vista físico, também sabem jogar, mas o Wang Inbyeon pode trazer alguma criatividade extra. E essa dificuldade existiu em vários jogos do Porto. Obviamente estamos a falar do campeão nacional, da equipa que melhor se organizou e é mais competente nos vários momentos do jogo. Mas ainda assim há coisas a melhorar se o Porto quiser vencer novamente. E essa lacuna criativa no meio-campo era, sem dúvida, uma delas. E o Wang Inbyeon, que é também um negócio de oportunidade, chega por cerca de 5 milhões de euros, um valor bastante aceitável para a qualidade do jogador. E tem tido um percurso ascendente nos últimos anos, porque ele chegou tarde aos grandes palcos europeus, grandes palcos com algumas aspas, porque não jogou nos principais campeonatos, mas ainda assim foi dando passos em frente, e é um médio que pode ser 6, pode ser 8, no fundo faz todas as posições do meio campo, utiliza facilmente os dois pés, tem a capacidade não só no passe, mas também de aparecer mais à frente como desequilibrador, portanto só há aqui um receio, que são as lesões. Se estiver livre de lesões, vai ser certamente um elemento muito importante na rotação de Farioli, muitas vezes como titular, talvez a 6, talvez a 8, mas acima de tudo garante essa versatilidade e essa inteligência tática que tem sido amplamente elogiado.
4: Ora bem, eu acho que o Tiago está naquele joguinho de onde está o Oli, porque já descobriu o que quer dizer aquele monstro, não é?
9: É um monstro que aparentemente é um gorila com uma máscara. Isto está relacionado com a atuação que vai haver na cerimónia de abertura, se pudermos assim chamar, antes do apito inicial, entre que vai envolver os caretos, daí a presença deste gorila, que é uma presença habitual quando os caretos atuam. Vão ter a companhia de Vitorino Salomé e também de Yolanda, vão atuar antes do início da partida, e está explicado o mistério relacionado com a presença deste boneco insuflável. É um gorila que quer dizer que daqui a pouco os caretos vão atuar.
4: Falávamos do Futebol Clube do Porto e do plantel, Tomás da Cunha. Já Farioli pediu reforços, manifestou esse desejo de contar com mais reforços, e que a administração sabe perfeitamente aquilo que o Porto pretende, porque, convenhamos, o Porto do ano passado chegou e até sobrou para consumo interno, só que este ano não só os adversários estão-se a reforçar, não só conhecem mais este Porto, como também há a Liga dos Campeões. E esse é um pormenor que é muito, muito importante, que é exigente, não é?
10: Sim, há duas dificuldades claras para o Porto nesta temporada, para repetir o sucesso. É que, por um lado, obviamente, os adversários já se foram adaptando às ideias de Farioli, na forma como travam o número 6 muitas vezes, na forma como procuram não dar ao Porto os acessos por dentro para depois chegar por fora. Nesse sentido, houve claramente alguns jogos em que o Porto sentiu dificuldades, e é normal que assim seja. Depois, a outra grande dificuldade é essa gestão de duas frentes prioritárias, porque o Porto vai ter Champions League, e na Liga Europa houve alguns jogos em que se percebeu perfeitamente que Farioli entrou com um 11B, e esse 11B foi suficiente, ou pelo menos não comprometeu um trajeto relativamente competente do Porto. Não foi brilhante, pois cai nos quartos de final, mas foi um trajeto, enfim, competente, diria dessa forma. Na Champions, a folga é menor, obviamente, para defrontar o Real Madrid ou o Barcelona, ou, enfim, grandes equipas da Premier League. A questão do 11B, se podemos chamar desta forma, não é tão viável, e nesse sentido terá de haver um maior equilíbrio no plantel para que o Porto consiga competir nas duas frentes sem comprometer nenhuma delas, e para dar uma boa imagem do clube, que é isso que seguramente pretende neste regresso à Liga dos Campeões, com tudo o que envolve, não só desportivamente, também financeiramente. E acho que isso foi reconhecido depois da apresentação contra o Aston Villa. Farioli falou sobre isso, o clube sabe o que quer, está à espera, porque também provavelmente ataca alguns jogadores que estão a ser cobiçados por outros grandes emblemas, não terá acesso fácil financeiramente ou numa lógica de concorrência, e estará
4: Aliás,
10: à espera.
4: Aliás, Farioli falou nisso, na... dizendo que o Futebol Clube Porto não tem 20, 30 milhões para dar quando facilmente para os jogadores.
10: Quando se quer subir o patamar de contratações, obviamente há outros clubes de grande nomeada que também querem esses jogadores. E é essa gestão que o Porto estará a fazer. Ainda há tempo, falta mais ou menos um mês, falta um mês ainda, mais de um mês, para o mercado fechar, e nesse sentido há tempo suficiente para as coisas acontecerem. E aliás, é uma nota que podemos deixar. Não se percebe muito bem porque é que o futebol português vai arrancar tão cedo, numa época em que o Mundial terminou há coisa de duas semanas. Por exemplo, a Premier League vai começar no fim de semana de 21 de agosto. O futebol português, ou a Liga Portuguesa, vai começar a 7 de agosto. Parece-me muito cedo para a realidade das grandes ligas internacionais.
3: Ana, deixa-me só dar aqui uma informação. É que o Real Madrid de José Mourinho fez hoje o primeiro jogo com o público nas bancadas, empatou 2-2 com a Fiorentina, primeiro jogo particular para o Real Madrid com José Mourinho. Esta hora o Estrela da Amadora está a vencer o Al Nassr, a equipa de Cristiano Ronaldo, que ainda está de férias, 3-1 para o Estrela da Amadora. O Sporting jogou hoje um encontro na Academia à porta fechada, com um golo de Luís Suárez, está de regresso com o pé quente, o avançado colombiano, para esta pré-temporada, num jogo onde Diomande, Pedro Gonçalves e Daniel Bragança não foram utilizados. Este jogo à porta fechada do Sporting, que venceu o 1 de dezembro por 4-0. Uma última informação, o Arts, a equipa que vai defrontar o Benfica no acesso à Liga Europa, voltou a perder, perdeu todos os jogos desta temporada até agora. Hoje perdeu com o Aberdeen para a Liga Escocesa, 2-1.
4: Tomás da Cunha falando também, olhando também precisamente para os rivais, para o Benfica e para o Sporting, em relação, eu sei que é curto, e sei também que, por exemplo, e já agora peço-te uma opinião sobre isso, as inscrições em Portugal, o mercado em Portugal fecha 2 ou 3 dias mais tarde do que os principais mercados europeus, o que poderá dar aí uma janela de oportunidade para contratações de sobras, por assim dizer, mas também olhar para o Porto em função do que tens visto de Benfica e de Sporting, claro.
10: Acho que são clubes em momentos diferentes. A prioridade do Sporting noutros tempos era manter os principais jogadores, e essa é a prioridade do Porto neste momento, porque a equipa venceu, a equipa construiu-se entre os jogadores mais experientes, Bednarek, Pablo Rosário, entre outros, e jogadores com sangue novo e que acabaram por ser decisivos no título do Futebol Clube do Porto. O William Gomes, o Alberto Costa, também o Froholt, desde logo. Portanto, essa mescla foi muito bem construída na época passada por André Villas-Boas e por Francesco Farioli. E a prioridade é mexer o menos possível. Agora, acho que faltam aqui, de facto, dois, três jogadores ao Futebol Clube do Porto para ter o plantel mais equilibrado e mais nivelado para atacar as várias competições. Já o Sporting resolveu colocar de vez um ponto final no ciclo, onde era Ruben Amorim, podemos rotulá-la desta forma. Os jogadores que ainda restavam, Pote, Trincão, Hulmand, que venceram com o Amorim, ou chegaram no tempo de Amorim, venceram inicialmente com o Amorim, e alguns deles já revelavam algum cansaço, e talvez a Taça de Portugal contra este mesmo Torriense. Não digo que tenha decidido tudo, mas se calhar ajudou a tomar uma decisão ou algumas decisões em relação à manutenção ou à saída de certos jogadores. E portanto o Sporting revolucionou por completo o plantel. A primeira imagem indica que muitos dos jogadores que chegaram foram bem escolhidos. Agora, estamos a falar de uma pré-temporada. É preciso que a equipa consiga ter continuidade, consiga ter a profundidade necessária, e ainda faltam talvez dois jogadores ao Sporting. O lateral esquerdo, tendo em conta a saída de Ricardo Mangas, e um extremo esquerdo também, fala-se de Irán Kunda, vamos ver o que acontece. Mas aí o Sporting claramente quer competir a partir dessa revolução, dessa frescura que vai chegar. O Benfica é quem está na posição mais complicada, porque o Benfica parece incapaz, financeiramente até, de operar essa revolução, mas tem um novo treinador, e este plantel tem de ser reaproveitado pelo novo treinador, mas também precisará de alguns ajustes que pedem saídas. Por exemplo, a de António Silva vai dar acesso a um central. Talvez Sheldrup, é o grande caso do mercado do Benfica. Sheldrup, se sair, também obrigará o Benfica a ir ao mercado. Depois há aqui algumas incógnitas. Durane, por exemplo, se Durane resultar, é uma grande contratação. Não temos a certeza, nem no plano físico, nem no plano da estabilidade emocional e até de lesões, para o jogador poder ser uma mais-valia. Mas o trabalho de Marco Silva é claramente o mais difícil nesta altura, pelas expectativas, pela necessidade de vencer, e o Benfica parte atrás, parece-me, parte como terceira força neste momento.
4: E a questão do mercado, do facto do futebol português a ter essa janela de mais 2-3 dias, isso pode fazer ali a diferença, digamos, para a constituição dos plantéis?
10: Pode, desde logo, porque neste momento, no caso do Benfica, principalmente, o clube não sabe se vai estar na Europa sequer, ou se vai estar na Liga Europa, melhor dizendo.
4: E obviamente, tem mais duas eliminatórias.
10: Exatamente. Estando na Liga Europa, obviamente o plantel tem de ser fechado de uma determinada forma. Não estando, se calhar não é necessário ter um ou outro jogador, ou contratar um ou outro jogador para acrescentar isso ao plantel. Depois, é preciso perceber se o Benfica convence Sheldrup para ficar na Luz, porque Sheldrup pode ser o foco de luz desta temporada do Benfica. Vem de 6 meses muito bons, desde janeiro cresceu e tornou-se claramente a referência criativa, e até marcando mais golos no plantel do Benfica. Há também o tema Pavlidis, mas nesta altura eu diria que estará aparentemente com a porta fechada para sair da Luz, e que é prioridade para Marco Silva. Mas vamos ver, porque no Benfica há reforços que se calhar o clube gostava de ter e que não pode ter nesta altura, e aí Marco Silva também terá de puxar por certos jogadores. Mano Silva, que esteve lesionado muito tempo, os jovens, Manjaki, José Neto, que já tiveram alguns minutos, mas não foram muito utilizados, e é aí que Marco Silva terá a jogar neste tabuleiro, em que tem alguns jogadores mal aproveitados, outros que se calhar são mesmo apostas falhadas. Sudakov é uma incógnita, vai corresponder ao que foi pago por ele ou não, mas neste momento ainda há tempo, e Marco Silva começa a colocar o cunho pessoal no plantel do Benfica.
4: Já voltamos ao Tomás da Cunha para mais comentários, mais análises, porque agora começa uma outra festa dentro do espetáculo. O que é que se passa aí embaixo, Tiago?
9: Primeiro, salientar que acabou agora o momento de aquecimento, o exercício de aquecimento do Futebol Clube do Porto. Os jogadores foram naturalmente ovacionados. O último a sair foi o terceiro guarda-redes no dia de hoje, João Afonso, ele que vai para a bancada. Entretanto, também já começou a cerimónia de abertura, com a atuação dos caretos, e há uma autêntica invasão de pessoas vestidas precisamente de caretos de Pudense, que vão dançando. Eles estavam nas bancadas, invadiram a zona de proteção entre o relvado e as bancadas. São cerca de 10, 15 que estão a dançar ao lado do palco, onde a dupla que forma os caretos, os cantores, mais o resto da banda, vão atuando à espera para entrar estão Vitorino e também Yolanda, que se vão juntar, perspectiva-se, para cantar a versão mais recente da música Laurinda, que foi notabilizada nos anos 80 e 90 e que há 2-3 anos teve uma roupagem nova com a manutenção de Vitorino Salomé e a entrada em cena dos Caretos e também

0: os tufos de relva que foram levantados durante o aquecimento estão a tentar minimizar os estragos. Já se sabe que o relvado está longe de se encontrar nas melhores condições.
1: Infelizmente para a Académica, este estádio, Académica de Coimbra, claro, a Associação Académica de Coimbra, este estádio não tem vivido grandes momentos nos últimos anos. Tomás da Cunha, eu sei que a descentralização é importante no futebol português, mas acabaram por escolher um estádio que tem, eu diria, não só muitas falhas de logística, porque para chegarmos cá acima foi um grande problema, como também tem a questão do relvado, que me parece ainda mais importante, no sentido que é ali que a bola rola, não é?
2: Sim, posso confessar que já corri alguns quilómetros, se calhar mais do que alguns jogadores vão correr, para ir levantar uma simples credencial, mas brincadeiras à parte, obviamente é bom que estádios sejam reaproveitados, mas têm de ter, obviamente, condições mínimas para a realização do jogo, em primeiro lugar, e para que todos possam trabalhar em condições. E o relvado, de facto, não parece estar grande coisa, e isso tem de ser resolvido, ou devia ser resolvido em tempo útil para a Supertaça e depois para a Académica, que vai jogar Liga 2, já nem vai jogar Liga 3. Foi uma grande imagem aquela que vimos no dia da subida da Académica, mais de 25 mil pessoas, se não estou em erro, aqui vieram para festejar essa subida. Grande imagem, volto a dizer, é ótimo termos a Académica de Coimbra, Académico de Viseu, entre outros clubes, de regresso aos grandes palcos, mas depois, obviamente, é preciso manter um certo padrão de exigência, e cabe à Liga, neste caso à Federação, mas normalmente à Liga, a cumprir ou fazer com que os clubes cumpram todos os requisitos necessários para o rendimento esportivo e as condições normais da prática do jogo.
1: Até porque se querem e se queremos a vender este produto para o exterior, e quando falo para o exterior estou a pensar nas transmissões televisivas, a imagem tem que ser boa, não é?
2: Exatamente, e este estádio é bonito, tem pista, o que agrada mais a uns, não tanto a outros, mas é um estádio bonito, cheio, então é bastante bonito, mas o relvado, a iluminação, são fatores que todos os estádios têm de ter em perfeitas condições, e é isso que muitas vezes deixa a desejar no estádio. Dos estádios portugueses, por exemplo, Aveiro também é tema sempre que há lá a Supertaça, não é o caso desta vez, mas Aveiro normalmente tem condições que deixam muito a desejar.
1: E a festa está cada vez mais empolgada, digamos assim, Tiago, com os símbolos dos dois clubes finalistas agora a serem ali bem vistos no relva.
0: Está a ser desenhado esse figurino com a bandeira da Federação mais abaixo e acima, do lado esquerdo o símbolo torriense, do lado direito o Futebol Clube do Porto. Numa altura em que se atinge, diria, o auge desta atuação, com a música Laurinda a ser cantada por Vitorino, por Yolanda e também pelos Caretos, eles estão a atuar, e há pouco Tomás falava disso, precisamente na pista de Tartan. Foi colocado um palco com essa tal mascote, o gorila gigante, que simboliza a atuação dos Caretos, colocado mais atrás, um palco que naturalmente vai desaparecer quando esta atuação terminar. Quase tudo aposto para o início da partida, os adeptos vão-se apercebendo disso e ouve-se o apoio que vem das bancadas, claramente em maioria os portistas, não só em número como também no nível de decibéis que é registado com os cânticos que vão sendo entoados nesta altura.
1: Eu olho para o meu lado direito e vejo adeptos sentados na zona de imprensa. Isto é realmente original, no mínimo. Vamos recordar 11s. O Porto, com Diogo Costa, guarda-redes. Defesa, Alberto Costa, Bednarek, Kivior e Zaidu. Gabri Veiga, Pablo Rosário e Vítor Frouls, uns médios avançados. PP, William Gomes e André Silva. O Torriense apresenta Adriel na baliza. Depois, David Bruno, Stopira, Mohamed Diatié, Ravi Vasquez, Leo Azevedo, Nua Jata, Alejandro Alfaro, Dani Jean, Musa Dramé e Luís Quintero. O árbitro da partida é André Narciso e vídeo-árbitro Luís Ferreira. No 11 do Porto está um dos guarda-redes com mais cartel, mais categoria no universo futebolístico, eu diria até mundial, Diogo Costa. A pergunta é se fica ou não Diogo Costa não fechou nenhuma porta esta semana.
2: Honestamente, quando ouvi aquela história da camisola 2 que Diogo Costa não quis aceitar inicialmente, pensei que a razão seria realmente

0: a saída do Futebol Clube do Porto. Fez um grande Mundial, não é que precisasse disso para se mostrar a alguém, obviamente, mas de facto vem de uma grande temporada, foi um pilar absolutamente essencial no Porto. Gostei muito de ouvir, achei interessante, depois da festa do título, Diogo Costa referiu a importância de ter outros líderes dentro do balneário para que ele próprio também possa estar mais à vontade como referência do grupo. Isso é obviamente uma mensagem importante que deixou. Portanto, Diogo Costa nesta altura também é mais do que um jogador de rendimento e um grande guarda-redes. Agora, se vai ficar ou não, é preciso esperar. É um jogador que terá mercado, não sei se tem o mercado que quer, nem sequer se os clubes interessados chegarão ao que o Porto pede. Por isso, é aguardar.
1: E está a festa instalada no Cidade de Coimbra, com os adeptos do Porto, em grande maioria, a fazerem uma tremenda festa, mas Tiago Barquinha Gonçalves, é um dia inesquecível para os adeptos do Torreense.
2: Vão agitando as bandeiras numa altura em que os jogadores já estão no túnel, preparados para entrar a qualquer momento no relvado. Falo dos titulares, os suplentes do Porto já estão a sentar no banco. Este que é um jogo também importante no sentido em que é permitido aos adeptos beberem bebidas de baixo teor alcoólico. É um projeto piloto, é proibido já desde 1980 por lei. Não é possível beber bebidas alcoólicas em recintos desportivos. Abriu-se uma exceção decretada pelo Governo para que isso fosse possível neste jogo, serve também de preparação para o que aí vem, a organização do Mundial 2030. Os adeptos podem beber antes do jogo, no intervalo, no final e nos primeiros 10 minutos da primeira parte e nos primeiros 10 minutos da segunda parte. A partir dos 10 minutos e dos 55, não é permitido nos bares beber, vender as bebidas de baixo teor alcoólico.
1: Eu não consigo encontrar lógica nesta experiência piloto, mas lá saberão.
0: O que acontece, por exemplo, numa liga de referência, que é a Premier League, é que os adeptos podem beber dentro do estádio, mas, enfim, quando dizemos dentro do estádio é na parte de dentro, ou seja, sem acesso às bancadas. Vamos ver, não me parece que isso vá ter grandes consequências, porque, convenhamos, beber dentro do estádio não é para a carteira da maior parte dos portugueses. De forma clara, é isto que vai acontecer, portanto, não me parece que vá provocar grandes diferenças. Se calhar até vai permitir que certos estádios possam ser mais aproveitados com um ambiente pré-jogo, nomeadamente no inverno. Agora, veremos como é que isto corre, mas, de facto, parece que a grande razão é a receita, mais do que qualquer outra coisa.
1: E eu posso garantir que há muitos estádios que vendem álcool, mas são da Liga 3.
0: Exato, exato.
1: Mas há muitos estádios onde é possível consumir álcool sem problema. Ora bem, aproxima-se a passos largos a entrada dos artistas no relvado do estádio Cidade de Coimbra, já com este final de tarde, ainda o sol a espreitar no topo de uma das bancadas do estádio, que agora sim está quase lotado, Tiago.
2: Enquanto o sol foge, aparece a supertaça. A taça foi colocada num palanque no interior do relvado por Nelson, antigo guarda-redes, que foi, por exemplo, jogador do Belenense e do Sporting, mas que foi formado no Torreense e jogou na equipa principal. O representante do Porto, que auxiliou Nelson no momento da colocação da supertaça no palanque, foi Maniche, em representação dos Dragões. E este apoio, a palavra não é usada por acaso, é que Nelson usa umas canadianas com alguma dificuldade, deu uns passos para colocar a supertaça em representação do clube onde foi formado este antigo guarda-redes.
1: Torreense, que esteve 6 vezes no escalão principal, a última das quais em 91-92, atualmente na segunda liga, a procura chegar novamente ao principal escalão do futebol português. Momento Tiago Barquinha Gonçalves, momento alto desta supertaça.
2: Com dois jogadores a liderarem as respectivas equipas e que estiveram no Campeonato do Mundo, Diogo Costa por Portugal, agora a representar o Porto, Stopira por Cabo Verde, agora capitaneando o Torreense. À frente, a equipa de arbitragem, liderada por André Narciso. Os jogadores vão agora formar-se e entram de mão dada com crianças e, por isso, os adeptos vão-se também vão também apoiando as equipas. Agora olho em redor e de facto do lado dos portistas é difícil encontrar cadeiras vazias. Por parte do Torriense, em menor número, há ali uma zona com cadeiras vazias, mas esse setor está muito bem composto no estádio Cidade de Coimbra. Agora vai ser entoado o hino nacional, a qualquer momento isso vai acontecer, com a interpretação de Vitorino e de Yolanda.
1: É um momento alto da tarde, final de tarde, princípio da noite, com um ambiente fantástico no estádio Cidade de Coimbra. É a final da Supertaça entre o Futebol Clube do Porto e o Torriense, que procura a primeira conquista. O Porto parte para tentar a 25ª conquista da Supertaça. Tem mais troféus do que os outros clubes todos juntos. E aí está o momento para se ouvir também aqui o hino nacional em Coimbra.

0: Bem, pelo menos tentamos que se ouvisse o hino, porque entretanto os adeptos do Porto começaram a cantar por cima do hino nacional, Tiago, e é difícil ouvir os cantores nesta altura, não é?
1: É. Exatamente, não respeitaram. Ou pelo menos, durante grande parte, há quem manda agora calar e vamos ouvir o resto do hino.

0: Agora sim, ouviu-se um excerto já a parte final do hino, porque durante grande parte da música os adeptos do Porto abafaram o hino nacional e as vozes de Vitorino e Yolanda. Reparei que durante esse momento alguns elementos da claque Super Dragões tentaram mandar calar os adeptos. Foi complicado, mas fica naturalmente manchado e este momento solene do hino nacional com os cânticos que abafaram a entoação do hino.
1: 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Neste Futebol Clube do Porto Torrense é o primeiro troféu em disputa na temporada, a Supertaça Cândido de Oliveira. Tomás da Cunha, comentador TSF, o Porto, já o dissemos, é super favorito, mas é uma final e pode acontecer tudo, inclusive nada.
2: É verdade, e é início de época, as equipas muitas vezes estão em patamares diferentes de preparação. Claro que o Torriense, desde que venceu a Taça de Portugal, também teve esta certeza de que ia jogar a Supertaça. Está a tentar construir um plantel que lhe permita ser competitivo contra grandes equipas. E agora há razões para sonhar do lado da equipa de Torres Vedras. Claro que o Porto, como campeão nacional, como equipa mais forte da última época, não perdendo praticamente peças relevantes, tem tudo para vencer. Resta saber se o Torriense consegue ser destemido e surpreender, como aconteceu frente ao Sporting. Cabe ao Porto a responsabilidade de entrar a mandar desde o início e fazer a diferença no marcador.
1: Tomás da Cunha, comentador da TSF, a reportagem do Tiago Barquinha Gonçalves, que nos agora dá o olhar sobre a grande festa dos adeptos do Torriense a saudarem a equipa.
0: Momento de comunhão entre jogadores que foram até ao setor, dentro do relvado, naturalmente, para aplaudir e agradecer o apoio dos adeptos. O Futebol Clube do Porto fez isso quando iniciou o aquecimento. Zaidu foi agora também junto ao banco receber as últimas indicações e também arranjar ali algum defeito que havia na camisola, numa altura em que Diogo Costa e Stopira vão escolhendo campo e bola. Cumprimentam-se os capitães de equipa, prepara-se o grito de guerra final por parte dos jogadores do Porto. Falta apenas Diogo Costa. O mesmo acontecerá com o Torriense, com Stopira a entregar o galhardete afeto ao Futebol Clube Porto a um elemento do banco, e agora sim vai juntar-se aos restantes 10 jogadores para o grito de guerra final. Agora os jogadores do Porto voltam a ir na direção dos adeptos para agradecerem o apoio vindo das bancadas, e isto significa que na primeira parte o Porto vai ter os adeptos nas costas da baliza de Diogo Costa, ou seja, vai atacar na direção onde estão os adeptos do Torriense e vice-versa.
1: E que seja um grande jogo de bola entre Torriense e Futebol Clube do Porto, esta final da Supertaça, recordando que valem 90 minutos a prolongamento e, se for preciso, claro, grandes penalidades. O Porto vai sair com bola no apito inicial, será isso, não é, Tiago?
0: Exatamente, o Futebol Clube do Porto já se dirige, ou não? Ninguém está junto da bola. O André Silva ia para aquela zona, mas houve uma confusão e é mesmo o Torriense que vai começar com a bola em seu poder.
1: Já lá está, o camisola 21, Nuna Jata. A veia do Estugarda B para esta formação do Torriense, um dos reforços no 11. Apita o árbitro André Narciso, rola a bola em Coimbra com Adriel Ramos, o guarda-redes, a brasileiro ex-AVS, a bater longo para o ataque do Torriense. A bola sai a lançamento para o Futebol Clube do Porto.
0: Zaidu deixa a bola sair, não conseguiu chegar a bola Musa Dramé.
1: Do lado esquerdo, Zaidu é um dos três jogadores que podem fazer hat-trick na conquista da Supertaça no plantel do Porto, juntamente com PP e com Diogo Costa. Ataca o Torriense, atenção a Dramé, perto da grande área, a abertura à esquerda, toca a bola para um lado, apanha no outro, Rabi Vasquez, bom trabalho, vai para a área, olha o Torriense, pode ser, ainda demora algum tempo, agora sim, cruzamento, tira a defesa do Porto, há lançamento para o Torriense.
0: Que grande jogada de Rabi Vasquez, foi ultrapassando adversário atrás do adversário, até tirar o cruzamento na linha final, atrasado, valeu ao Porto Bednarek, que perto da pequena área antecipou-se e fez o corte.
1: Este é o lançamento junto à linha de fundo, ataca Dani Gene, outra vez Vascas, bola para a área, olha a defesa do Porto a tirar bem ali com Pablo Rosário, dá para contra-golpe, insistência do Torriense e há uma falta em cima de Léo Azevedo, posição frontal à baliza do Porto.
0: Falta de Victor Froholt a uns 20, 25 metros da baliza, quando tentava recuperar a bola Léo Azevedo, foi derrubado o médio brasileiro e há livre, perigoso para o Torriense.
2: E já se percebe que o Torriense não vem para o 0-0, é a equipa que entra com mais iniciativa e de facto o Ravi Vasquez ficar no Torriense, ainda bem para o Torriense, mas é, claro. é uma grande notícia, um lateral para a Primeira Liga, destacadamente.
1: E atenção à bola parada, e é precisamente o Ravi Vasquez, não, é ele.
0: Exatamente, é o candidato único, ele que marcou 4 golos na última época e fez 10 assistências.
1: Atenção, já dentro da metade do meio campo do futebol do Porto, 2 homens apenas, a barreira é muito longe, entre os postos de Diogo, bateu Diogo Costa! Sacode para canto, olha o Torriense!
0: Viu Costa a sujar o equipamento, a ir até junto do poste esquerdo para defender, levava olhos este remate Ravi Vasquez, na defesa importante Diogo Costa.
1: Já chamou a atenção para este jogador formado no Sevilha, a que veio do Lugo há 3 temporadas, Ravi Vasquez, grande pontapé da meia distância, valeu a categoria segurança de Diogo Costa na baliza do Porto. E há canto para o Torriense, atenção, é do lado esquerdo, da forma como ataca a equipa do Oeste, acredita Torriense, a 2 minutos e meio, 0-0, canto batido, bola para a confusão, sai o desvio da defesa do Porto, foi Pablo Rosário, ainda vai lá para o Olo, junto à lateral, tenta captar, lançou, intercepta o Torriense, contra-golpe, cruzamento, grande área, tira a defesa do Porto, sobrou, bateu o Ravi Vasquez, grande corte, efetuado pela defensiva azul e branca.
0: Foi Bednarek outra vez.
1: Grande entrada do Torriense, bola picada na entrada da área, atenção, lá vai os comandantes do Estrelhão, tira a defesa do Porto com Pablo Rosário Zaidu, mas que sufoco do Torriense na abertura.
0: E as indicações são claras de Farioli, pede à equipa para respirar, ter calma, porque se há uma equipa que está em cima da outra, é o Torriense em cima do Porto.
1: Quem diria, Tomás da Cunha, entrada espetacular do Torriense no jogo.
2: É uma equipa que tem recursos modestos em comparação com o futebol do Porto, mas uma mentalidade competitiva de grande.
1: Impressionante entrada, o Torriense pressiona, o Porto apertado, agora tenta sair a jogar com o Zaidu, dá no meio para Gabri, outra vez Zaidu sobre a esquerda, apertado o nigeriano, entregou para Pablo Rosário, quase perde a bola para um avançado que era Dramé, tira dali de qualquer maneira aqui, mas tira mal, tira para o meio campo do Torriense, está instalado num relevado do Porto, Léo Azevedo à abertura à direita, vai trabalhando a bola sobre o corredor, depois entregou para David Bruno, roda atrás para os centrais, é o som da TSF em Coimbra, supertaça, ainda com 0-0, mas com uma grande entrada do Torriense, pontapé para a extrema esquerda, corta a defesa do Porto, Alberto Costa para Froold e finalmente o Porto tem bola ao fim de 4 minutos, Tiago Martinho Gonçalves.
0: E agora Bednarek acalma um pouco o jogo, dá sinais à equipa para ter alguma tranquilidade nesta saída de bola.
1: E o Porto agora que vai trabalhar a bola com Bednarek, a entrada no meio campo contrário, olhou para Froold, prefere dar curto para Alberto Costa, recua para Jakub Kibior. Os azuis e brancos agora tenta o primeiro ataque posicional, mais para a esquerda com Zaidu, outro passa a liga no meio campo, grande recepção orientada, vai para o meio, dá para Gabri Veiga, tirou do caminho, abre para Pepe, vai cortar a defesa do Torriense, no limite Luís Quintero, Tiago.
0: Corte fundamental do jogador colombiano depois desta jogada no ataque, envolver Zaidu e Pepe.
1: Muito bem, Luís Quintero, ele que é ala direito, foi ajudar o lateral, depois a bola na sequência vai para o meio campo do Porto e reclamam ali uma entrada do William Gomes sobre Ravi Vasquez, bola para o Torriense à entrada da grande área, para bater a stop e a pontapé longo, é para as costas da defesa do Porto, vai lá Zaidu, lutou com Quintero, para cima dele o colombiano, rodou sobre a linha lateral, dá curtinho, vai trabalhando Quintero, dá no meio, entregou, é para Léo Azevedo, mais dentro do meio campo do Porto, que personalidade desta equipa do Torriense na abertura, tudo sobre futebol na TSF 0-0, nesta altura com 5 minutos ainda na primeira parte, recepção de bola de Diadier, entregou para o meio Léo Azevedo, à entrada no meio campo azul e branco, mais à esquerda Stopinel que marcou o golo que deu a conquista da Taça de Portugal frente ao Sporting, bola para o ataque, corta ao Porto, bola para fora, lançamento Torriense.
0: Vai ser efetuado por Ravi Vasquez, protagonista em vários momentos neste arranque do jogo.
1: Entregou para o cabo-verdiano Stopinel, mais atrás para o guarda-redes Adriel Ramos, agora pressão total bola, William Gomes bate de forma longa para o ataque, interseção de Kivian, impecável na marcação, em cima de Musa Dramé, e depois dá na direção de Bednarek, a dupla de polacos no ojo da ofensiva do Porto. Outra vez Jakub Kivior, vai trabalhando Kivior à entrada do grande círculo, lateraliza na direção, atenção do pontapé longo de Bednarek, grande passe, André Silva, bom domínio, vai para a linha de fundo, agora já apertado, tenta a finta, cruzou, bola na área, tira o Torrense no limite e arma o contragolpe com Luís Quintero, vai para cima do Zaidu, bailou, deu a ginga, entregou no meio, bem feito, atenção ao Alejandro Alfaro, abre tudo à esquerda, que vem jogado da equipa do Torrense com Dani Gine, entrou na grande área, adiantou, o cruzamento para fora, a canto, foi Rabi Vasquez, mas o que joga este espanhol?
0: Novamente Bednarek no momento do corte a acompanhar Rabi Vasquez, que novamente na linha de fundo tentou tirar o cruzamento, mas encontrou a posição de um dos fragmentos do muro polaco, que é formado também por Jakub Kivior. No entanto, Bednarek quebrou, caiu, esticou em demasia a perna, ficou com queixas, mas não será necessária a entrada da equipa médica, ao que tudo indica.
3: Não sei se perceberam aí, mas o relvado não ajudou nada ali, a jogada do Torriense, ali mesmo aos saltos.
2: Não deu para perceber muito bem. Mas está lento o Porto na transição defensiva. O Froholt, então, recuperou a passo nesta jogada e abriu-se ali um buraco que o Torriense aproveitou, a jogada sobre a direita, conduzida por Quintero. Atenção a este colombiano, muito talentoso, canhoto, joga do lado direito.
1: Ora bem, canto para o Torriense, vamos com 7 minutos e 50, 0-0, mas este Torriense é atrevido, é abusado, vai para cima e ganha mais um canto na esquerda. Rabi Vasquez bateu, meia altura, corta ao primeiro posto, Gabri Veiga, aliás é o Alberto Costa. A bola vai ter também o campo do Torriense, que controla com calma, Alejandro Alfaro atrasa para o meio campo defensivo, bola mais para trás, agora na direção do guarda-redes brasileiro, Adriel Ramos, fora da grande área, PP na pressão, bate longo para as costas de Pablo Rosário, consegue cortar depois a defesa do Porto, precisamente com o Rosário, insistência, Adramé vai do lado direito, trabalhando Dani Gine, o haitiano, dá para o meio, recuperação, Leo Acevedo, junta à área, o passe completamente controlado, mas facilitou Kivior, perdeu a bola, na linha de fundo, trabalha a equipa do Torriense com Nuno Jata, não há Jata, anda mais à direita e depois roda por trás. Que personalidade, tem bola Torriense, Luís Quintero recebeu o colombiano à saída do grande círculo, 0-0, mas com muito, muito Torriense neste início de partida. A bola pertence à equipa de Luís Tralhão, vai tocando dentro do seu meio relvado com Mohamed Diadie, adiantou para o meio, Leo Acevedo, deu de primeira para Dramé, atrasa para o meio, consegue jogar bem, depois com Stopira vai o capitão, dominando com o pé esquerdo, encostou tudo para Rabi Vasquez, o tal espanhol que já destacou, Tomás da Cunha, que tem muita qualidade do lado esquerdo, ainda Vasquez atrasou, vai tocando a bola dentro do meio campo do Porto, que bem joga com a Luís Quintero, outra vez para trás, Alejandro Alfaro recebe o espanhol, pisou a bola, olha para o ataque, não tem a pressa, o Torriense conhece muito bem a sua forma de jogar, os jogadores estão já habituados a este tipo de jogo associativo, na espera a tocar da direita, 1-2, adiantou, está a dormir a defesa do Porto, atenção Dramé, pode ser, cruzou, bola para fora do outro lado, tinha dois jogadores na área e tomou a pior decisão.
0: Musa Dramé quis fazer um remate cruzado, mas saiu uma paralela em direção à linha lateral, depois de um grande passe de David Bruno a descobrir o avançado espanhol.
1: Ficou a pedir fora de jogo, não está muito bem Bednarek, ficou a pedir fora de jogo a defesa do Porto, há ali um espaço entre Zaidu e Kivior que por muito pouco Dramé não aproveitou.
2: Sim, e o Pablo Rosário está um pouco confuso neste início de jogo, porque o médio centro do Porto em fase defensiva é o central da esquerda e está com algumas dificuldades para preencher aquele espaço. O Dramé tem alguma mobilidade, não é um ponta de lança que se mantenha apenas em corredor central, desmarca-se sobre a direita, ganha profundidade e é impressionante, porque já lá vão alguns minutos e só dá Torriense, e quando digo só dá, é teve quase sempre a bola.
1: É literal, porque o Torriense joga dentro do meio campo do Porto, se tirassem as camisolas, ninguém perceberia quem é o campeão nacional, quem é o clube grande, que o Torriense, para já, está a ser gigante. Falei demais, porque Adriel Ramos, o guarda-redes, num mau passo agora para Mohamed Diadé, atirou a bola para fora e há lançamento para o Porto, dentro do meio campo do Torriense, à esquerda, Zaidu atrasou para Kiva, vai o Porto começar o seu ataque organizado, entregou para Bednarek, devolução para o compatriota, não, faz um compasso, espera agora sim, tocou para Kiva, recebeu com o pé esquerdo, a Kiva olha para o ataque, dá no meio, Gabri Veiga, de primeira para Bednarek, é o Porto no ataque organizado, tenta encostar mais à sua grande área, a equipa do Torriense, vai tocando a bola, zona central, Gabri Veiga dá para Pablo Rosário, ganha um metro, tenta o corte e consegue consegue. Espetacular do Azevedo. Contra-ataque. Olha a equipa do Torriense com Gin. Vai na zona central. Olhou, tirou, puxou, bateu, defende à primeira e à segunda. Diogo Costa.
0: Lance caricato, porque Moussa Dramé não conseguiu fazer pressão sobre Pablo Rosário, porque acabou por embater com o árbitro André Narciso, mas o ressalto foi favorável ao avançado espanhol, que conduziu esta jogada até ao remate de Dani Gin.
1: Olha o Porto, grande passo, William Gomes, pode ser André Silva, calcanhar, o corte, cabeceamento, guerra! Gabriel Ramos, e foi André Silva quem esteve perto do golo na sequência, Gabri Veiga.
0: Fase de parada e resposta, agora com William Gomes a descobrir Gabri Veiga, não conseguiu fazer o passo nas melhores condições, ainda assim a bola a sobrar para André Silva, que não conseguiu finalizar.
1: Bem, o que joga é este espanhol, espetacular, Javi Vázquez abriu da esquerda para a direita, ataca o Torriense, o jogo está espetacular, nesta altura vai com Jata, o alemão, atuca o curto, vai tocando, que abusado foi ali, o Luís Quintero não conseguiu passar, vai cortar o Porto, arma um contra-ataque, André Silva, entrar a dúvida sobre PP e sai o primeiro cartão do jogo.
0: Aos 12 minutos, David Bruno a travar a arrancada de PP, que se queixa da cara, e o árbitro André Narciso a mostrar cartão amarelo ao jogador formado no Porto.
1: Está, portanto, a partida interrompida, 12 minutos em Coimbra. Vai dando, futebol como no Porto, 0, Torriense 0.
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1: 0-0, ataca o Porto na direita com o William Gomes, caminha na diagonal do Nesgalo, vai para a área, corta o Torriense, insiste André Silva, dá curto para Rosário, tira outra vez o Torriense, tenta sair a jogar, perdeu a bola, recuperou o William Gomes, bateu contra a Stopira, depois tira Javi Vázquez, dá já na esquerda, atenção, dá para Dani Gin, internacional haitiano, vem para o meio, já passou, caiu a falta, livre para o Torriense, mas já quase no primeiro quarto de hora, 13 minutos, Tomás da Cunha, quem diria, o Torriense tem sido melhor do que o Futebol Clube do Porto.
2: 10 minutos sensacionais do Torriense, a conseguir impedir que o Porto saísse para o ataque, com várias jogadas, sobretudo do lado esquerdo, o Javi Vázquez, mas também a partir da criatividade do Luís Quintero. Agora vai respondendo o Porto, há pouco com a iniciativa do William Gomes, também já com algumas desmarcações de André Silva, a tendência é para que o Porto venha a equilibrar o jogo, mas vamos ver.
1: Claro, e o Porto é equilibrar
2: ou até passar por cima.
1: Claro, tomar conta do jogo é o normal, porque estamos a falar do campeão nacional, de uma grande equipa como o Futebol Clube do Porto, frente a um Torriense que luta com o que tem. E para já tem lutado, e bem, pontapé livre para a equipa de Torres Vedras. O árbitro manda seguir ali, algum compasso de espera para perceber se havia mais do que apenas a marcação do pontapé livre. Stopira para bater, apicou para a esquerda, mas mal, diretamente para fora. Lançamento para o Porto à direita, Tiago.
0: Alan Varela esteve a aquecer durante 5 minutos, quando o Bednarek mostrou ter alguns problemas no joelho. Estará recuperado porque Alan Varela já regressou ao banco.
1: Posse de bola para o Futebol Clube do Porto, com Bednarek no eixo da defesa. Está, portanto, o internacional polaco recuperado, entregou mais à esquerda para Kiber, à entrada do meio campo contrário com Gabri Veiga. Devolução para Ian Bednarek, o antigo jogador do Southampton, de Inglaterra. Depois recebeu Kiber. Recepção orientada para a frente, olhou, picou a bola, entra Fraol, também o William Gomes corta. De qualquer maneira, Javi Vázquez. A bola cá por não sair, porque vai lá controlar. Dani Gin conseguiu recuperar, atrasou. É para Vázquez, bate longo, profundidade, mas controla a bola ao Porto. Já saiu, lançamento para os Dragões.
0: Tentou chegar à bola no Iaiata na desmarcação, mas a bola fez o arco por fora, saiu, voltou a entrar ao lançamento para o Porto.
1: Aí está Alberto Costa para executar o arremesso já dentro do meio campo contrário, o antigo lateral da Juventus e do Vitória, de Guimarães, atrasa para Bednarek, depois mais à esquerda com Kiwior. Tudo sobre futebol, os grandes jogam nesta rádio na sua TSF. 0-0, ataca o Porto, Gabri Veiga mais à frente, corta a Torriense, a tentar armar a contra-ataque com a Moussa Dramé, muito pressionado, perdeu, a para Zaidu, depois PP sobre a esquerda, olha para a frente, não há espaço e joga para o meio campo do Porto com a troca de bola entre os centrais. Agora Bednarek levantou a cabeça, o polaco esticou curtinho, a dar para o Old mais atrás, outra vez para Jakub Kiwior, com o pé esquerdo vai dominando o Kiwior, procura uma referência, procura uma linha de passe à frente, tem que lateralizar finalizar, porque não há ninguém em desmarcação. Ainda Kiver com bola, está parado Kiver, espera uma solução, tudo a olhar. Agora sim, a abertura à direita, um passo curto para Bednarek, depois para Old, marcado por um adversário, tem que atrasar. Novamente para Kiver, vamos com 0-0, 16 minutos em Coimbra, é a supertaça na sua TSF, ataca o Porto mal, passe de Bednarek, ainda assim vai lá o William Gomes, da luta sobrou para Fraolde, vai cortar o Torriense, bola para fora.
0: Belo corte de Léo Azevedo a fazer a compensação ao colega de equipa e a fazer o corte pela linha lateral.
1: É perto da bandeirola de canto, no lado direito o ataque do Porto e os centrais vão lá para cima. Atenção que o Bednarek e o Kiver vão lá para cima. E o Porto nisto é fortíssimo. Lançamento lateral para Alberto Costa. Minuto 16 em Coimbra. Bola para o primeiro poste e na defesa do Torriense ainda sobrou. Vai insistir o futebol pelo Porto. Com William Gomes em zona central. Vai atrasar. Agora para Zaidu. Recebeu Zaidu, nigeriano, entregou para PP, mal PP, perdeu a bola, sai em passe picado, o Torriense para a direita, depois com calma, Luís Quintero num bailado, o Cafetero tenta a abertura para a extrema esquerda, corta, com calma, Alberto Costa, sai o Porto, Rosário, picou, profundidade para André Silva, vai para a Gandeira sobre a esquerda, não há espaço para se virar para a Gandeira, atrasou para PP, não tem ninguém na área, ainda PP demorou, bateu contra um adversário, corta o Torriense, insiste o Porto, agora sim, o Porto parece pegar no jogo, Bednarek e Kiwior a tocarem a bola já dentro dos últimos 30 metros, o Torriense vai recuando, vai afundando e o Porto vai tocando a bola, mas tudo muito devagar, denunciado e por isso não há grande progressão, agora sim acelerou o Rosário, passa para a zona interior, atenção a Fraolde e o Real Madrid realmente está visivelmente mau, com muitas zonas já levantadas, dificuldades para a circulação de bola, ataca o Porto à direita, o William Gomes vai partir para cima, num para um do jeito que ele gosta, olhou, cruzou direto para a baliza, agarra Adriel Ramos,
0: agarra sem problemas o guarda-redes brasileiro, mas de facto é bem evidente, há já, eu diria, largas dezenas de tufos de relva levantados em diferentes zonas do relvado e isso vai dificultando cada vez mais a ação dos jogadores, porque à medida que o jogo vai passando essa dificuldade aumenta.
1: Duas questões para o Tomás da Cunha, a questão do relvado que agora é evidente, dificulta muito a forma de jogar das equipas e por outro lado, aparentemente o Porto parece ter recuperado, eu diria recuperado não, parece ter finalmente algum controle do jogo.
2: Sim, a bola rola muito devagar, já houve várias execuções dos jogadores prejudicadas por essa dificuldade. Quanto ao jogo, agora sim mais Porto, quer na pressão, quer na chegada ao ataque, mais um amarelo, é o segundo.
0: É para Luís Quintero, Luís Quintero tentou fazer a finta, a bola espirrou um pouco e quando tentou ficar com ela acabou por fazer falta sobre André Silva, que se antecipou, entrada mais ríspida e o flanco direito do Torriense está amarelado. Primeiro foi David Bruno, agora Quintero.
2: Tentou fintar no meio campo defensivo, complicou a própria vida e acaba a ver o cartão amarelo. Dizia que algumas das execuções já foram prejudicadas precisamente pela má qualidade do relvado e o Porto vai crescendo nesta fase, mas muito precipitado na forma como quer chegar ao ataque. Já vimos vários passos longos do Pablo Rosário para o André Silva, também já vimos vários cruzamentos, principalmente com o William Gomes, também há pouco do PP, portanto é um Porto muito pouco paciente nesta fase inicial do jogo.
1: E o Porto tem bola dentro do meio campo do Torriense, vai tocando ali com Kiver, levantou a cabeça Kiver, procura uma referência, não encontra, lateraliza, outra vez Bednarek, não há grande progressão, mas o Torriense vai recuando e o Porto vai tricotando com Pablo Rosário, picou, é para Fraolde, olha o Porto, bola na área, sai! Impecável! O guarda-redes Adriel Ramos pediam fora de jogo os defesa do Torriense.
0: Rosário imaginou a desmarcação do Fraolde, que se concretizou, no entanto, leu bem Adriel Ramos e controlou a situação.
1: Vamos praticamente com 20 minutos em Coimbra na sua TSF. Futebol Clube do Porto 0, Torriense 0.
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1: 20 minutos 0-0 e com o Porto agora a tomar conta do jogo nesta fase, depois de uma entrada espetacular do Torriense. Lançamento para os Dragões, o árbitro não autorizou e há ali algumas discussões no relvado, Tiago.
0: É, há pouco o Ravi Vasquez ficou a pedir falta, o árbitro não atendeu aos protestos, mandou jogar e agora lançamento para o Porto. Ravi Vasquez continuou os protestos e foi avisado pelo árbitro. Para a próxima vai haver cartão amarelo se continuar a discutir.
1: Porto com bola, William Gomes, um passe central. na direção de Kiber. Vai fazer a variação para a esquerda, encosta no corredor para Pepe, olha para o meio, atenção, o internacional brasileiro, passa rasteiro, André Silva, entrada à área, passa atrasado, Pablo Rosário, grande corte do Torrense, ajuda ali de Musa Dramé, bola para o meio campo, e agora sim, Tomás da Cunha, o Porto pegou no jogo.
2: Sim, 15 minutos de mais Torrense, e agora é o Porto que se instala no meio campo ofensivo. Vamos ver se o Torrense consegue aguentar-se nesta fase, ou se o Porto vai traduzir no marcador essa superioridade. Não está a aparecer muito Fraholt. Talvez esteja a grande ausência, entre aspas, do jogo do Porto até o momento.
1: Recuperação de André Silva, perto da grande área, dá para Gabri, vem, olha o Porto, Gabri a complicar, sobra para Pepe, corta o Torrense, insiste o Porto com o Zaidu, bola para o meio. Atrasou para Kiber, devolução para o nigeriano sobre a meia esquerda, o relvado em péssimas condições, agora não há dúvida, muitas zonas do relvado já ali levantadas, muitos tufos, e é complicado para os jogadores colocarem a bola sempre junto à relva. Trabalha o Porto, olha lá está, escorregou Alberto Costa, dá para Fraolde, quina da área, grande passo para William Gomes, procura o pé esquerdo, é o pé dominante, dá curto, linha de fundo, Alberto, cruzou e depois falha, o homem do Porto ainda recarga, não remata, tira o Torrense. Que oportunidade falhada por André Silva.
0: Grande oportunidade, não consegue tocar na bola nas melhores condições, nem Zaidu ao segundo poste, belo corte também depois do Torrense.
1: Responde o Torrense para contra-gol, bola na linha de fundo, cruzamento, tira dali Bernarek. Bom trabalho no lado direito de Noah Jata. Sai o Porto, agora com o passe para a meia-direita, para o Olde, está a partir do jogo apenas com 22 minutos. Para o Olde encosta tudo para o William Gomes, tenta associar-se, o William partiu para cima, vai para cima de Ravi e Vasquez, dentro da área tem outro na ajuda, linha de fundo, está a cair um homem do Porto na área do Torrense, ainda ao Porto o William e o Artes, que é ponta pé de baliza, mas Tiago, há um homem do Porto caído na área do Torrense.
0: É, está caído na relva, exatamente
1: Pablo. O Pablo ou Zaidu?
0: É Pablo Rosário, creio eu. Ou é Zaidu?
1: É mesmo o Zaidu?
0: É o Zaidu, exatamente. Pablo Rosário estava agora a posicionar-se, mas ficou a pedir canto o William Gomes depois da jogada com o Ravi Vasquez. Houve alguma hesitação por parte do outro assistente que acabou por optar por marcar pontapé de baliza.
1: 23 minutos, Tomás da Cunha, eu diria, é meia oportunidade, não chegou a rematar o homem do Porto, mas estava em muito boa posição André Silva para faturar.
2: Começa a carburar o lado direito do Porto, e já não só com as iniciativas do William, mas também com a parceria com o Fraholt, nas últimas duas jogadas, sobretudo. E isso é fundamental para o Porto ser mais desequilibrador nas zonas em que é forte, nas combinações entre o extremo e o interior. Para já, André Silva muito em jogo, está a faltar-lhe o último toque para poder ser decisivo.
1: Cantam os adeptos do Porto numa grande festa, canta também a falanges de apoio do Torrense, que agora tem bola na disputa à direita, é para Luís Quintero, recebeu o colombiano, entregou no meio, vai rodar, bem jogado pelo Torrense com Jata, o alemão, encosta tudo para a esquerda, Dani Gine, partiu para cima o Oitiano, diagonal, vai para a área, olhou, bateu contra Fraold, a bola vai pelo ar, está lá Diogo Costa, cai o homem do Torrense, perde penalti, e o árbitro diz que é ponta, perde baliza para o Futebol Clube do Porto. Tiago, estás aí perto, não é?
0: Exatamente, é isso que é marcado. Ficou a queixar-se Ravi Vasquez depois de um toque aparentemente de Diogo Costa quando tentava recolher a bola após o remate de Dani Gil, que foi desviado em Victor Fraholt. Gerou-se uma pequena confusão com o Musa Dramé a encostar o corpo a Jakub Kivior, mas aparentemente está tudo sanado.
1: 24 minutos, primeira parte, 0 para o Porto, 0 para o Torrense. Agora a ponta, pé de baliza, vai ser repetido. Porque o árbitro diz ao Diogo Costa que tem que ser um bocadinho mais atrás, é isso, já foi batido. Bola para o Porto, a conquívia. 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Aqui Iberto Maraca, entrou no meio campo contrário, vai dando curto ali no grande círculo, é para Pablo Rosário, outra vez à esquerda. A Conquiviar levantou a cabeça, procura a supercação de Gabri Veiga, prefere o passo curto e rasteiro para André Silva, associa-se com Rosário, dá para Zaidu, encosta para Pepe, mal no passe, bola diretamente para fora para o Torrense.
0: É, não está a gostar Farioli, que vai mostrando esse descontentamento com algumas expressões faciais. Agora está a ver o jogo de cócoras, vai tentando também dar algumas indicações, mas não está satisfeito para já com a exibição da equipe.
2: É que quando dizemos que o Porto cresceu, é em termos de presença no meio-campo ofensivo, porque em termos de acerto ofensivo está muito abaixo do que apresentou noutros momentos. Muitos passos falhados, alguns deles por causa do relvado, é verdade, mas ainda não criou muitas oportunidades claras junto da baliza da Adriano.
1: Eu diria que não acelerou o jogo, verdadeiramente.
2: Exatamente. Está apenas a empurrar o Torriense. Apenas, entre aspas.
1: Claro. Aí está a bola para o Porto. Lado direito. Adentro do meio campo contrário, muita pressão dos homens do Torriense. Ainda posse de bola para o Alberto Costa, dá para aqui. Adiantou, zona interior, Gabriel Veiga. Atrasou para Rosário, levantou a cabeça. Desmarcava-se o William. Estava bem marcado por Vázquez, prefere variar. Dá para a zona central, perto da área. Fraúl, picou, meia altura. Desmarcação do Rosário, corta. Vázquez no limite, a canto para Porto.
0: Fundamental este desarme de Ravi Vázquez, porque Alberto estava preparado para finalizar depois de uma bela combinação entre Pablo Rosário e Fraúl. O médio dinamarquês a procurar a desmarcação de Alberto. Valeu o corte lateral espanhol.
1: Cá está o que falava o Tomás da Cunha há pouco, a importância do Fraúl nos movimentos interiores e nas triangulações para desequilibrar e desposicionar a defesa do Torriense. Canto para o Futebol Clube do Porto. É do lado direito o William Gomes. Atenção à bola parada. O Porto fez muitos gols assim no primeiro ano de Farioli. Tudo ao molho e fé em Deus no primeiro poste. São os cantos a Porto ou Arsenal, se quiserem. Com 1, 2, 3, 6 jogadores do Porto ali pelo meio da confusão e 7 ou 8 do Torriense. Atenção ao William Gomes para bater. E o árbitro vai lá avisar toda a gente, não é, Tiago?
0: Exatamente. Tem sido prática ao longo dos cantos que vão acontecendo durante a partida. Pede para que não haja nenhuma infração.
1: É, mas isso é impossível, não é? No meio daquela confusão, ora empurras tu, ora empurro eu. Canto para o Porto, atenção. Há minuto 27 em Coimbra, 0-0. William Gomes prepara-se para bater com o pé esquerdo. Bem, e demora-se uma eternidade para marcar um canto. E agora mais conversinha.
0: Exatamente, é chamado agora Bednar, que está também ali Kivior, que vai falando com o árbitro.
1: Muito bem, mais uma conversinha, mais um diálogo e não saímos disto. E o árbitro não autoriza a marcação do canto. E os jogadores estão a olhar para o árbitro para perceber se há alguma questão devido ao árbitro.
0: Exatamente, agora é mais claro porque colocou o dedo indicador no ouvido a mostrar que estava a ouvir a indicação, alguma indicação do vídeo árbitro.
1: Sinceramente não percebi no meio da confusão se houve ali alguma...
2: Também não.
1: Alguma possibilidade de grande penalidade ou de... Ou uma agressão, não faço ideia. A verdade é que estamos aqui já há algum tempo, Tiago.
3: As imagens da televisão também não esclarecem.
0: O vídeo-árbitro desta partida, que é Luís Ferreira, tem o apoio de Rui Silva na Cidade do Futebol.
2: Mas se as imagens da televisão não esclarecem, não sei o que estará a ser visto.
3: Ainda não tivemos repetição com um ângulo mais próximo. Talvez
1: olha, finalmente
3: se o árbitro se
1: aproximar. Autoriza, mas demorou uma eternidade, fosse o que fosse, o árbitro para decidir. Canto para o Porto. Minuto 28. Tivemos mais de 2 minutos nisto, não é? Do lado direito, com o pé esquerdo, William Gomes. Lá está a confusão ao primeiro poste. No bailado, empurras tu, empurro eu. Bola batida, sobrou para a confusão. O cabeceamento, olha o Porto, agarra! Adriel Ramos. E há uma falta ofensiva.
0: É, depois de um primeiro toque ao primeiro poste, surgiu o cabeceamento de Jan Bednarek. No entanto, a bola foi muito bombeada e acabou por ser controlada pelo Torriense.
1: Para já, 0-0 em Coimbra, Supertaça, Cândido Oliveira, Futebol Clube do Porto e Torriense. Atenção, porque o Torriense dominou metade do tempo, por assim dizer. Entrou fortíssima a equipa de Torres Vedras, mas o Porto já pegou na batuta. A bola batida por Adriel Ramos. Para o ataque, vai cortar, pede na areca no segundo andar. Bola para a linha divisória. Atira a defensiva do Torriense, tenta sair a jogar, depois limpa. O Zaidu recolheu, bateu para André Silva, desmarcação, vai dividir, corta bem, antecipação também. David Bruno dá no meio para Quintero, perdeu a dividida para Fraúl, adiantou Gabriel Veiga, associou-se com André Silva, tenta tirar o primeiro, não tira Léo. Ainda Gabriel Veiga dá a luta, confusão, sobra para Pablo Rosário, foi na ginga, dá para Fraúl, grande corte de Stopira, espetacular. O cabo-verdiano entregou para a esquerda com a Dramé, tenta sair do buraco, a complicar agora a equipa do Torriense, mas depois sim, a simplificar para Adriel Ramos, bate bem o guarda-redes do Torriense, dá para a esquerda com Ravi Vázquez, lá vai a equipa do Oeste, a equipa ganhou a Taça de Portugal de forma surpreendente na final do Jamor ao Sporting a 24 de maio. Ainda posse de bola para a equipa do Torriense, que toca com o Léo Acevedo, ainda o Alejandro Alfaro andando à direita para a recepção do central Dié, não consegue o passe longo, corta o Porto do outro lado, bola para André Silva, grande passe para Fraúl, olha o Porto, PP, pode ser o golo, está na área, olhou William Gomes, sozinho, bateu para fora. Que perdida escandalosa do William Gomes num contra-ataque sensacional do Porto.
0: Combinação entre André Silva, Froholt e Pepe, que já no interior da área fez um passe lateralizado para o colega William Gomes, que ao segundo poste estava em excelente posição. No entanto, rematou com o pior pé, o direito, e isso acabou por não ajudar neste momento de finalização.
1: Aqui de cima é fácil falar, porque não somos nós que estamos a executar, mas é um golo cantado que o Porto perde.
2: Estava já dentro da pequena área o William Gomes, portanto tinha tudo para fazer o golo. É uma grande jogada do Porto, a melhor, eu diria a primeira, mas a melhor também por consequência. O André Silva baixou e a partir daí deixou o Froholt de frente, e é muito bem jogado quer pelo Froholt, quer pelo PP, que passa para o segundo posto onde aparecia o William. Pareceu-me que o Adriel teve ali um timing de saída à bola, não quis e deixou o adversário isolado. É a primeira grande perdida do Futebol Clube do Porto.
1: Grande oportunidade para o Porto, eu diria que é a melhor oportunidade do jogo, de forma evidente, na cara do golo. William Gomes atirou por cima o que seria o primeiro golo do jogo, numa jogada a melhor dos Dragões nesta primeira parte. Olho para as bancadas, numa altura em que o guarda-redes Adriel Ramos recebeu, já terminou a assistência, e saltam os adeptos do Torriense, Tiago.
0: Vão fazendo a festa atrás da baliza do guarda-redes Adriel Ramos, todos a saltar. São 7 mil, 8 mil adeptos a saltar. Já os portistas vão optando pelos cânticos nesta altura do jogo.
1: É um ambiente sensacional entre adeptos do Porto e do Torriense. Bola batida por Adriel para o meio campo de ataque, com Musa Dramé, dividiu, sobrou para o Porto. Com calma, o Porto controla. É para Jakub Kiba. Sai a jogar o polaco. Vamos agora a 12 minutos do intervalo, mais a compensação, claro. A 12 minutos dos 45. Grande recepção de bola. Espetacular o William Gomes. Partiu para cima de Vasco, já passou. Lá vai ele. Linha de fundo. Pode ser. O ponta pega a briga contra um defesa. Insiste o Porto. Corta a Torriense. E há canto para Porto.
0: Primeiro Léo Azevedo, depois Topira no corte, a impedir que os remates de Gabri Veiga levassem a direção da baliza, após uma bela jogada individual do William Gomes, que deixou para trás Javi Vasquez.
1: Intensifica a pressão, o Futebol do Porto já é nesta altura senhor do jogo. Gabri Veiga para o pontapé de canto, bola no quarto círculo, estão lá 11 jogadores do Torriense para defender a sua baliza. Gabri Veiga olhou para a grande área, movimentação dos centrais, atenção, bola metida, tira dali, Javi Vasquez de primeira de cabeça, nem precisou de saltar, bola para o meio campo, onde vai William Gomes atrasar, não, prefere tocar curtinho. William Gomes agora sim atrasou para Diogo Costa, a meio do meio campo do Porto, o guarda-redes titular da Seleção Nacional. Veremos se Diogo Costa, o capitão, continua ou não de azul e branco esta temporada. Para já é ele o senhor da baliza. A bola pertence ao Porto, a construir dentro do meio campo contrário, no grande círculo, com Pablo Rosário. Dá curto para Kivior, recebeu o passe rasteiro para André Silva, joga bem André Silva para Rosário, Froholt, meia direita, encosta para William Gomes, esquina da área, puxou o pé esquerdo, cruzamento meia altura, tira Léo Azevedo, vai ter com William Gomes, protagonista neste início de partida, ou nesta primeira parte, melhor dizendo, William Gomes no ataque, lado direito, a bola para Zaidu, agora recebeu na meia direita, pé de Mareca, sai na condição o polaco, levantou a cabeça, entrega para o compatriota, que é Kivior, da sobre a esquerda, e a equipa do Torriense vai afundando, vai recuando, e o Porto vai pressionando, a com troca de bola agora para Froholt, de meia direita, já perto da grande área, dá no meio, bola vai ter com Kivior, abre tudo para a esquerda, com PP, recebe o antigo jogador do Grêmio, perde a primeira, a dividida com Dani Gin, a insistência de Kiver, bola para a entrada, olha Dani, atenção André Silva, era para Gabri Veiga, corta a defesa do Torriense, mas que bem, digo eu, está André Silva no jogo, de costas para a baliza e abrir espaço.
2: Muito bem, muito disponível, na fase inicial o Porto estava a procurá-lo, sobretudo em profundidade, ou seja, nas costas da defesa, mas agora o Porto está muito subido no campo e por consequência o Torriense está muito baixo, e a zona em que André Silva pode mostrar-se é à frente da defesa, tem aproveitado esse espaço para deixar os médios de frente, desde logo naquela jogada perigosa de há pouco.
1: E até o Torriense até forma uma linha de 5, porque Léo Azevedo coloca-se
2: exatamente, até de 6 por vezes, o Torriense nesta altura só se defende, portanto, nos 15 minutos iniciais só deu Torriense e agora nos últimos 20 minutos só dá Porto.
1: E ataca o Porto do lado direito com o Fraold. Atenção, tenta o cruzamento, não há espaço. Atrasou, agora sim, bola bombeada por Pablo Rosário. De qualquer maneira, corta a defensiva do Torriense. Insiste o Dominicano. Entregou Rosário para o pé esquerdo aqui. E como disse o Tomás da Cunha, só dá Porto. Está a encostar o Torriense às cordas. Minuto 35 a 10 do intervalo. Ainda a bola para os Dragões. O campeão nacional procura aqui a 25ª conquista da Supertaça. O Torriense procura a primeira. Pablo Rosário entregou à direita. Atenção para Alberto Costa. Cruzou. Bola para André Silva. O cabeceamento falha. Sobrou. Grande área. Tira a defesa do Torriense. Depois há falta do Pablo Rosário, que Tiago não concorda nada.
0: É, protesta o médio dominicano, mas há pouco foi fundamental. O ligeiro encosto de Adier em André Silva fez com que o avançado do Porto se desposicionasse e perdesse o tempo ideal de salto.
1: E tens que me ajudar, daqui de cima não consigo dizê-los a todos. Vejo este ataque, estão 5 jogadores do Futebol Clube do Porto a aquecer nesta altura.
0: É, este ataque, o Francisco Moura, Alan Varela, Martim Fernandes e Denis Gula, há pouco foram outros suplentes. É a habitual rotação que Farioli promove no aquecimento dos suplentes.
1: Troca de bola para o Torriense, agora com David Bruno, o único português da equipa de Torres Vedras em campo. Atrasou para Adriel Ramos, bola para a esquerda. O passe no limite, consegue recolher ainda assim a Mohamed Diadé, vai sobre a esquerda, já no meio campo do futebol, a Clube do Porto, olhou para a grande área, o passe bem feito, rasteiro para o Dani, tentou o passe, Dani Gin, mas sobra para Diogo Costa. Era boa a intenção do Torriense.
0: Bela arrancada de Stopir a ajudar o ataque, combinação entre Dani Gin e Musa Dramer, essa a intenção do haitiano, colocou a bola e entre as pernas de Kivior, no entanto o passe aí um pouco esticado e Drame não conseguiu captar.
1: Responde o Futebol Clube do Porto com o ataque posicional, bola diretamente aqui para André Silva, cá está ele a recuar, a recolher, olhou, tenta picar para a Fraola, bola bate no árbitro.
0: Exatamente, o elemento neutro acabou por ter influência e por isso o jogo é reatado com a bola a favor do Porto.
1: E o Porto tem bola dentro do meio-campo do Torriense, aluga-se meio-campo nesta altura. Pablo Rosário, zona central, o passe seria para William Gomes, vai cortar. De qualquer maneira, Ravi Vasquez tenta armar o contra-ataque do Torriense. Bom posicionamento de Musa Dramé, entregou no meio, bem jogado agora na tentativa de arranjar espaço, conseguiu na direita, o passe depois exagerado do camisola 21, no Ajata, acaba por perder, posse bola para o Porto. Lá vai Fraold, liga as pilhas, Fraold, do lado direito, encosta para William Gomes, sempre eles no 1-2, é isso que acontece, 1-2, bem feito Fraold, tem que recuar Fraold, levantou a cabeça o jovem dinamarquês, dá para o meio, André Silva desmarca-se agora com bola, a pé de Gabriel Veiga na área, tem que rodar à esquerda para Zaidu, dá no meio, é o Porto a encostar completamente o Torriense, ainda aqui, Vior, é para PP, recebeu pé direito, dificuldade, o relvado trabalha, ainda PP, vai para a ginga, na finta, olhou, cruzou, pode ser o cabeceamento, golo!

0: esquerda do PP, bola para a zona de conflito e no meio da confusão aparece o prodígio da Dinamarca, Froholt, num pentear de bola no fundo das malhas, corre para o abraço, um para o Porto, zero para o Torriense, marca Froholt.
1: Cruzamento de PP, bem medido para a zona do segundo poste, onde estava Victor Froholt, preparado para finalizar, e ele fugiu à marcação de um adversário e conseguiu fazer o primeiro gol do jogo. Na época passada fez 8 em jogos oficiais, marca o primeiro do arranque da época.
0: E era, vou-lhe chamar, um gol anunciado, porque o Porto já tinha ameaçado 2 ou 3 vezes e quem muito insiste acaba por conseguir normalmente, não é?
2: Estava a adivinhar-se, de facto, e o Froholt também estava muito bem no jogo nos últimos minutos, depois de uma entrada difícil, de resto como de toda a equipa, e agora estava muito por cima o Porto, tem insistido mais pelo lado direito. Esta bola vem do lado esquerdo do PP, belíssimo cruzamento, vimos muitas vezes isto na segunda metade da época, mas muitas vezes servido pelo Piatuszewski, que também acabou por acrescentar esta imaginação ao lado esquerdo do Porto, aqui muito bem o PP para o Froholt aparecer na área, vai ganhando esta dimensão goleadora, não só no transporte de bola, mas também para pisar a área e finalizar.
0: E olha o Porto outra vez, passe longo de Gabri Veiga para a grande área, André Silva tirou no caminho, picou espetacular, o passe para PP, não domina! E agarra Adriel Ramos, mas que pormenor do ponta de lança André Silva, respondeu ao Torriense, mas depois escorrega o Dani Gin e fica mal. Atenção, pode ter ali uma lesão, mas que pormenor, Tiago Barquinha Gonçalves há pouco, no passe de André Silva.
1: André Silva a mostrar-se neste jogo de regresso com a camisola do Futebol Clube Porto, já não jogava pelos Dragões desde maio de 2017, num jogo em Moreira de Cónegos, e agora com uma bela movimentação a picar a bola, não conseguiu chegar à bola o colega de equipa que se desmarcava, PP.
0: Agora com 40 minutos em Coimbra, na sua TSF, já mexeu o placar. Futebol Clube do Porto 1, Torriense 0.
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0: E hoje estão dois grandes a jogar. O Porto, claro, campeão nacional, e o Torriense, o vencedor da Taça de Portugal, está aqui a vender muito cara para já a vitória ou a vantagem, se quiserem, do Futebol Clube do Porto, que manda no jogo nesta altura, vai com o PP. Recebeu, recua e com calma, PP. Vai gerindo a bola, a experiência do Internacional Brasileiro. Ele pode conquistar aqui a terceira supertaça com a camisola do Futebol Clube do Porto. Tem bola com agora com Kivior. 4 minutinhos para atingirmos o minuto 45. O Porto vence por 1-0. Esse gol de Froholt. Trabalha a bola com William Gomes, corredor direito. A tempo pela frente, Dani Gim, que está recuperado de lesão. Atrasa na direção de Bednarek. Ainda posse de bola para a equipa azul e branca. Aqui Vior, no grande círculo. Outra vez, Bednarek. Jogam de olhos fechados os dois internacionais polacos. Ainda Jakub Kiwior olhou para o ataque, parou, travou, dá para Zaidu, vai por dentro. Depois Pablo Rosário estica o pé, outra vez Zaidu, e o Porto troca a bola, tenta chamar o Torriense. Claramente, a equipa de Torres Vedras não consegue agora ligar o seu jogo, só defende. Aí está o Porto, a com Kiwior. Levantou a cabeça, vai jogar no corredor central. Dá para Pablo Rosário, meia-direita, a ligar bem o jogo. É para William Gomes, lá vai ele, partiu para cima. Grande corte agora de primeira de Dani Gin e a bola para o Torriense, Tiago.
1: A bola terá tocado ainda em William Gomes, depois do corte do extremo haitiano. Fica queixoso William Gomes, depois deste lance, está agarrado à perna. Veremos se será necessária a entrada da equipa médica numa altura em que se ouve de que maneira o barulho promovido pelos adeptos do Futebol Clube do Porto, que vão puxando pela equipa.
0: Eu diria que o jogo está na sua normalidade, ou seja, o Porto por cima e a tomar conta, não é?
2: Certo, a normalidade foi aquela entrada do Torriense, que não foi de 1 ou 2 minutos, pelo contrário, foram mais de 10 minutos em que o Torriense viveu no meio-campo ofensivo. Jogava a todo o campo. Desde então, poucas vezes tem aparecido junto da grande área do Porto. Portanto, como dizes, recuperou-se a normalidade. Agora, o Porto já está a vencer. Portanto, cabe ao Torriense correr mais riscos e mudar o chip novamente, porque, de facto, este resultado não é bom. Estamos a aproximar-nos do intervalo. Diria que é o intervalo. Luís Tralhão terá de tentar essa mudança de chip.
0: Bola para o Torriense, agora um passo longo para o ataque, atenção nas costas da defesa do Porto, não consegue escalar Rosário, vai Kiwior na dobra, tocou para o meio, consegue controlar para Pepe, tira um, dois do caminho, dá para Gabri Veiga, mal o Gabriel Veiga vai acabar por perder. E depois divide ali para onde? Ainda Léo, consegue Léo Azevedo. Entregou para David Bruno. Atenção, mais ao meio. Léo sobrou ainda para o Torriense. Vai trabalhar com Luís Quintero. Abre à esquerda para Vasquez. Bem jogado. Edin está na área. Bateu contra o adversário e acantou. Para a equipa do Torriense, não. O árbitro diz que é pontapé de baliza, Tiago.
1: É, Dani Gim tentou colocar a bola entre as pernas de Alberto para que dificultasse a ação, o ângulo de visão de Diogo Costa no momento do remate, mas depois a bola resvalou precisamente em Alberto, tocou ainda em Dani Gini e saiu pela linha final.
0: Estão felizes os adeptos do Porto, a equipa ganha por 1-0, é o campeão nacional que pode abrir a temporada com um novo troféu e realmente são dias felizes para os adeptos do Porto, tinham saudades de ganhar troféus depois desse título o ano passado. Atenção, bola para a grande área, um bom pormenor, Gabriel Veiga, um corte do Torriense e o árbitro diz que é pontapé de baliza. Foi Léo Azevedo quem conseguiu tirar a Gabriel Veiga.
1: Aconteceu o que tinha acontecido a Dani Gine. Gabriel Veiga agora no momento do remate viu a bola bater depois do corte de Léo Azevedo.
0: Bola na área do Torriense com Stopira, depois o guarda-redes Adriel Ramos, pressão de William

0: cartão, Quintero e David Bruno.
1: Estamos agora muito perto do minuto 45, ponto de pé-livre para o Torreense, à saída da grande área do lado direito, cartão amarelo recebido a William Gomes, há por falta sobre Mohamed Diadie. Aí está o ponto de pé-livre, será batido pelo guarda-redes Adriel Ramos. Vamos conhecer o tempo de compensação da primeira parte. Olhar atento do repórter da TSF, Tiago Barraquinha Gonçalves. A Adriel Ramos demora uma eternidade para bater. Já temos tempo, não é, Tiago?
0: 4 minutos.
1: 4 minutos de tempo extra na primeira parte. O Porto vence por 1-0. O Torreense tenta atacar, bola longa, não sai, caprichosamente bate na bandeirola de canto. Vai lá o Porto com o corte de Pablo Rosário diretamente para fora. Há lançamento, mas é para o Porto.
0: Eu creio que a bola bate ainda em Moussa Dramé, ao de leve, depois do alívio de Pablo Rosário.
1: Aí está a bola para a equipa azul e branca. Há do lado esquerdo, Zaidou atrasa na direção de Kiver. O Porto ganha por 1-0, gol de Frol. E para já está confortável, vai gerindo, vai tendo bola. E os adeptos apoiam a equipa de forma incessante. Também aplaudem os adeptos do Torreense. É a luta de David contra Golias. Atenção à equipa do Porto, com bola do lado direito. Já perto da grande área, Beto Mareca, agora travou a marcha. Adiantou para Fraol, autor do único gol do jogo. Rodou sobre um adversário, vem para trás. Tem que recuar, muito pressionado. Dá no meio, depois Pablo Rosário tem que jogar. Tem que jogar para trás. Mau passe de Beto Mareca. Entregou o ouro, contra-ataque de Quintero. Abre tudo na esquerda. Olha o Torreense, na Nigene, vai para cima. Diagonal, puxou, bateu, abriu. Vasca esquerda, cruzou. O remate, bola prensada, confusão. Ninguém tira o remate, não entra e depois agarra. Diogo Costa, num lance caricato de tiro ao meco na área do Porto, muito perto do Torreense do empate.
0: Que corte fundamental de Jakub Kivior, porque Moussa Dramé, da zona de penalti, rematou com força e a bola bateu no central polaco. Numa segunda vaga, Léo Azevedo rematou para uma defesa de Diogo Costa, também a impedir o golo.
1: E agora, de repente, isto, o futebol é mesmo assim, por isso é que é espetacular. Do nada, o Torreense arma um contra-ataque e poderia ter feito aqui o empate.
2: E foi muito bem decidido pelo Dani Jean, porque percebeu que o Javi Vasca estava a chegar por fora, mete-lhe a bola e imediatamente há um ataque perigoso do Torreense com 3, 4 jogadores dentro da área. Kivior e Bandarek, não tendo muito trabalho, já limparam 3, 4 ataques bastante perigosos da equipa Torres Vedras.
1: E este Dani Jean a mostrar bons pormenores.
2: Muito rápido.
1: Muito rápido. Muito rápido com bola. Esta outra vez Torreense, Quintero perto da grande área, tenta associar-se, corta para Old. Aliás, o William Gomes sobrou ainda para Torreense, bem feito. Alejandro Alfaro abre para Vasquez, na esquerda, sempre ele, o cruzamento. Vai de costa a costa, respira de alívio o Porto, bola para fora.
0: Mas que pormenor de Alejandro Alfaro, com apenas um movimento, tirou dois adversários do caminho e soltou para Javi Vasquez, que fez um cruzamento que saiu muito largo.
1: É, mas esta equipa do Torreense a qualquer momento pode criar moça na defesa do Porto, já o provou. Portanto, o Porto tem que se fazer à estrada e marcar o segundo, senão vai ter muita dificuldade para segurar isto.
2: E um zero não é um resultado suficientemente seguro para o Porto relaxar, sobretudo do ponto de vista da pressão e do ritmo com que defende. Essa foi a grande diferença depois de 15 minutos difíceis. Agora, essa parece ser a tendência. Até o intervalo é um Porto mais cauteloso, estamos a ver, não pressiona os primeiros passos do Torreense.
1: Aí está Torreense, numa das últimas posses de bola da primeira parte, o Porto ganha por 1-0. Torreense com stoppera. Vai o experiente central tocar para a esquerda. Há com Javi Vasquez, um dos talentos desta equipa lateral esquerda espanhola. A dar ao meio para outro jogador espanhol, Alejandro Alfaro. Em zona central, levantou a cabeça, procura uma referência, demora algum tempo, agora sim, encosta para Léo Azevedo, entre os dois centrais, o médio brasileiro. Dá tudo à direita para David Bruno, já no meio-campo do Porto, olhou para o ataque, prefere encostar ainda mais à direita para Quintero, o colombiano atrasa, roda entre os centrais, vai com Mohamed Diadie, depois Stopira, com bola o capitão da equipe, cabo-verdiano, recebeu com o pé esquerdo, olhou, passos rasteiros, zona interior, bem feito, Vasquez associou-se bem, é com o Léo Azevedo, vai pela esquerda, atenção, extrema, o cruzamento, bola na área e corta, Bednarek no primeiro andar, imperial no jogo aéreo, insistência ainda na pressão alta do Torreense, a bola vai para o William Gomes, pareceu-me derrubado, e ao árbitro também, há livre para o Porto.
0: Encosto de Alejandro Alfaro nas costas de William Gomes e por isso há falta livre para o Porto.
1: Até nisto, pelo menos para já, não que tenha sido um jogo difícil, mas aparentemente é uma arbitragem quase irrepreensível.
2: Sim, houve ali aqueles lances de dúvida dentro da grande área, não percebemos aqui, muito bem, mas aparentemente,
1: ao longe não dá para ver.
2: Aparentemente, como diz, é uma arbitragem segura de André Narciso.
1: Ora bem, e toda a gente para balnear, Tiago, termina a primeira parte.
0: Os jogadores já

0: a dirigirem-se para as cabines e os adeptos vão agitando as bandeiras. Momento também de algum descanso no apoio às equipas por parte dos adeptos.
1: Tempo de intervalo, o Porto vence por 1-0. Tomás da Cunha, o teu relatório e contas numa primeira parte que tem histórias engraçadas para contar.
2: Sim, é uma vantagem justa do Porto, foi melhor equipa durante mais tempo desta primeira parte, não se livrou de um susto inicial, entrada muito personalizada do Torriense, podia ter marcado, criou algumas jogadas interessantes, principalmente pelo lado esquerdo, entre Dani Jean e o Javi Vasquez. Enorme qualidade nas subidas pela esquerda, bons cruzamentos também, e o Luís Quintero a espaços também apareceu como figura criativa, mas depois dos 15 minutos o Porto cresceu, a intensidade na pressão, a recuperar mais bolas, a empurrar o Torriense, e a partir do momento em que o Fraholt conseguiu progredir, soltar-se na condução, combinando também com o William Gomes, e depois com bons apontamentos do André Silva na zona central, a baixar para ligar com a equipa, o Porto teve mais soluções para chegar ao último terço. Estava a precipitar-se um bocadinho, quando acertou um cruzamento, deu golo, com o Fraholt a finalizar uma bola vinda da esquerda de PP, excelente assistência, e o Porto chega à vantagem. Depois, nos minutos finais, tímida reação do Torriense, terá de fazer algo diferente, se quiser empatar, mas para já o Porto está na frente com naturalidade.
1: E fica o olhar do Tomás da Cunha para a primeira parte, desde Porto 1, Torriense 0. Voltaremos já para o segundo tempo, para perspectivar os segundos 45 minutos. Para já, sorri a nação azul e branca, gol de Fraholt. Vale a vantagem do Futebol Clube do Porto, 1-0.
3: Já regressamos a Coimbra para a segunda parte deste encontro, para já vamos ao restante da atualidade, Ricardo Alexandre.
4: Está ativo o incêndio que começou esta tarde no concelho de Mesão Frio, distrito de Vila Real. Está a ser combatido por mais de centena e meio de operacionais, 37 veículos e 11 meios aéreos, mas a evoluir positivamente, segundo diz a TSF, Alberto Fernandes, da Autoridade Nacional de Proteção Civil.
5: O incêndio tem duas frentes ativas. Neste ato de operações estão 49 meios terrestres e 160 operacionais. Neste momento, por falta de visibilidade, todos os meios aéreos já retiraram deste ato de operações. O incêndio tem duas frentes ativas, mas as indicações que temos é que o combate está a decorrer favoravelmente. Não temos conhecimento nem de populações, nem de danos, nem de lesões em nenhum operacional.
4: Alberto Fernandes, da Autoridade Nacional da Proteção Civil, ouvido pela jornalista Rita Carvalho Pereira. Este incêndio deflagrou na localidade de Rojão de Cima, pouco depois das 3 da tarde. Já o fogo começou terça-feira em Valpaços, no distrito da Vila Real, tem dado muitas dores de cabeça nos últimos dias. Atingiu Mirandela, Vinhais, Macedo Cavaleiros, no distrito de Bragança. Está agora em fase de resolução, mas continuava ao início da noite a ser combatido por 862 operacionais, 278 viaturas e 10 meios aéreos. Não é só em Portugal, centenas de bombeiros lutavam neste sábado para salvar um complexo turístico à beira-mar, no noroeste de Atenas, na Grécia, no meio de ventos fortes que dificultam as operações. Cerca de 500 bombeiros atuavam na região de Porto Germeno, a aproximadamente 70 quilómetros da capital grega, que está em alerta máximo em várias áreas. O porta-voz adjunto do Corpo de Bombeiros declarou à emissora pública ERT, na Grécia, que o vento soprava com tanta violência que as equipas no local nem conseguiam sequer abrir as portas das viaturas. Porto Germeno, no Golfo de Corinto, é um destino de férias muito procurado pelos moradores de Atenas e a população aumenta consideravelmente no verão, especialmente neste primeiro fim de semana de agosto. Retirado mais um cadáver da água, subiu para 68 o número de mortos na crise migratória de Ceuta. Pelo menos 48.300 migrantes tinham regressado voluntariamente a Marrocos até ontem à tarde, segundo números do Ministério da Administração Interna Espanhol. Na terça-feira de manhã está marcada uma reunião por videoconferência com os ministros do Interior ou Administração Interna da União Europeia. Vão reunir-se por causa desta crise migratória. A reunião tinha sido pedida por Pedro Sánchez, primeiro-ministro espanhol, mas também por outros 22 países da União Europeia. Só Portugal, Espanha, França, Luxemburgo e Irlanda é que não fizeram nenhum pedido. Os jornalistas da agência espanhola EFE relatam que no aeroporto de Fiumicino, em Roma, a polícia está a pedir documentos de identidade e passaportes a todas as pessoas que têm chegado de voos comerciais de cidades como Madrid, Barcelona ou Málaga, cidades espanholas. Pelo menos 13 mortos em cada avião com turistas no sul do Peru. O acidente aconteceu com um pequeno avião que transportava turistas para sobrevoar o famoso sítio arqueológico das linhas de Nazca, no Peru. O avião caiu, a polícia informou que 11 passageiros e 2 tripulantes morreram. Pode muito bem ser a guerra cada vez mais dentro da casa da Rússia. Uma explosão perto de um café em Moscovo fez 3 mortos e 15 feridos, de acordo com a polícia, sem especificar a causa da explosão. Foi pouco depois das 5 da tarde, hora portuguesa. Entre os feridos há diagnósticos de gravidade gravidade variada, declarou a polícia de Moscovo à agência de notícias estatal RIA Novosti. Embaixadas dos Estados Unidos em capitais de todo o Médio Oriente alertaram hoje os cidadãos americanos para que ficassem atentos a uma escalada imprevista, é a expressão usada, no conflito regional com o Irão, dizendo que devem estar prontos para partir. O alerta, publicado online pelas embaixadas dos Estados Unidos no Bahrein, Iraque, Israel, Jordânia, Kuwait, Líbano, Omã, Qatar, Arábia Saudita e Emirados Árabes Unidos, foi divulgado um dia depois do presidente dos Estados Unidos, Donald Trump, ter ameaçado atacar o Irão com grande força. A Federação Alemã de Futebol pede uma investigação completa à proposta que o presidente da FIFA, Gianni Infantino, deixou entretanto cair e era baseada no investimento privado para o Mundial. A Federação Alemã exige uma mudança cultural fundamental na FIFA. Infantino vê o cerco a apertar-se. A Federação Inglesa também pediu nas redes sociais uma revisão completa e robusta da liderança e da governança da FIFA para garantir que o futebol mundial seja gerido de forma transparente. A TSF ouviu Miguel Poiás Maduro, que foi presidente do Comitê de Governação da FIFA, o académico e antigo ministro que desempenhou funções na Federação Internacional de Futebol no início do mandato de Infantino, afirma que, ao longo dos anos, tem-se perdido várias oportunidades para reformar a FIFA.
6: O que eu temo é que não apenas este projeto morreu, e era um projeto, do ponto de vista, extraordinariamente negativo, mas que era apenas mais um passo numa trajetória que já é, há muitos anos, de hipercomercialização do futebol, e que as próprias confederações, incluindo a UEFA, também partilham, tem de ser dito isto. Este projeto morreu, não sei se Infantino sobreviverá, mas o meu receio é que a morte do projeto e até a substituição do Infantino, em vez de serem utilizadas como oportunidades para reformar a FIFA e a organização do futebol e a cultura do governo do futebol, sejam utilizadas, em vez disso, como pretextos para dizer que não é necessário reformar. Foi assim que aconteceu em 2016, com os escândalos de corrupção. A FIFA fez uma aparência de reforma, na qual eu próprio acreditei na altura. Depois não foi reforma nenhuma. Infantino era o homem da reforma, Blatter era o homem de quem então se falava, como se fala de Infantino hoje em dia. Foi assim também com o fim da Superliga, que mais do que serem exemplos e provas de quão necessário é reformar e regular de alguma forma estas organizações esportivas, foram usadas como pretextos para dizer que não era necessário afinal reformá-las.
4: Miguel Poiás Maduro, nestas declarações à TSF, que vamos ouvir ainda mais detalhe ao longo da noite, diz que sem intervenção da União Europeia não há transparência na FIFA.
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3: Estamos de regresso para o segundo tempo do encontro entre Futebol Clube de Porto e Torriense. Depois de uma primeira parte muito animada aí em Coimbra, André Veloso, os Dragões vão em vantagem para o tempo de intervalo e para o período de descanso.
1: Um golo de Fraolde para já dá vantagem ao Futebol Clube do Porto. numa primeira parte que teve um início espetacular por parte do Torriense durante cerca de 15 minutos a jogar em cima dos Dragões, mas a verdade é que a superioridade azul e branca acabou por prevalecer na primeira parte com algumas oportunidades importantes e depois esse golo de Fraoldo num cabeceamento a finalizar um cruzamento de PP. Ora, no intervalo, Tiago Barquinha Gonçalves, tivemos jogadores em aquecimento.
0: Foram dois do Futebol Clube do Porto, Neuan Pérez e também Alan Varela. Veremos se será para entrar já esta dupla, que esteve durante cerca de 10 minutos a fazer exercícios de aquecimento. Recordo que na primeira parte, Bednarek, depois de um lance com Ravi Vasquez, ainda cedo no jogo, por volta dos 20 minutos, ficou a queixar-se dos joelhos. Parece ter recuperado ao longo da primeira parte, ou parecia. Veremos se este aquecimento ao intervalo, pelo menos num dos casos, estará relacionado com a situação física de Bednarek.
1: Ora bem, Tomás da Cunha, um Futebol Clube do Porto que acabou por conseguir a vantagem, e eu diria até de forma justa, em função do domínio e das oportunidades que estava a construir. A verdade é que o Torriense está vivo nesta final.
2: Sim, 1-0 é um resultado que mantém tudo em aberto para a segunda parte, logicamente. O Porto não criou muitas oportunidades, mas depois dos 15 minutos tomou conta do jogo, viveu mais perto da área contrária e, apesar de várias precipitações, passes em profundidade que não resultaram, cruzamentos muito cedo na jogada, acaba por chegar ao golo de forma natural. Aí sim, um bom cruzamento de PP do lado esquerdo para a entrada de Fraholt a finalizar. E Fraholt foi, de facto, o desbloqueador, ou pelo menos um dos principais desbloqueadores do jogo do Porto. A partir dos 15, de forma mais vincada, começou a ter aquelas típicas progressões com bola, algumas combinações com o William Gomes, e marca o golo decisivo, ou para já decisivo, nesta supertaça. Portanto, Fraholt, que ao início até parecia algo menos intenso, comparando com a versão habitual, e aí não seria nada muito surpreendente, tendo em conta a fase da temporada, mas depois começou a carburar e acabou por ser decisivo. Outros destaques, claramente André Silva, na forma como se mostrou em apoio no corredor central, tendo em conta que a principal prioridade do Torriense foram os movimentos dos interiores, Gabriel Veiga e também Fraholt, nem sempre bem acompanhado, mas isso liberta algum espaço para André Silva se mostrar e soube fazê-lo de forma muito inteligente. Portanto, nota mais também para o ponta de lança do Futebol Clube do Porto. De resto, a meio campo, o Pablo Rosário teve algumas dificuldades inicialmente, depois foi-se soltando a nível ofensivo. Nota também para alguns cortes importantes dos centrais, e até Diogo Costa faz ali logo uma defesa nos primeiros minutos. É verdade, sem muito trabalho, mas no perigo que o Torriense criou, a defesa do Porto deu uma resposta positiva. Melhor o Torriense na fase inicial, principalmente pelas subidas de Ravi Vasquez e pelo talento de Quintero, mas a partir dos 15 minutos ficou sem grandes soluções. Vamos ver se agora recupera a agressividade e sobretudo a capacidade de ter bola no meio campo ofensivo para tentar chegar à baliza de Diogo Costa.
1: Porque o Torriense, claro que a superioridade azul e branca por vezes obriga o Torriense a recuar, mas para tentar chegar ao golo, se calhar não se pode limitar aos contra-ataques, às jogadas de contra-ataque, não é?
2: Claro, tem de arriscar. Agora, não sei se será já, na perspectiva do Estrelão, obviamente, o timing de arriscar o tudo por tudo. É que está 1-0, o Torriense poderá querer, de alguma forma, não se expor em demasia, levar este resultado até aos 70 minutos, 75 minutos, e aí depois sim tentar um forcing na perspectiva de chegar ao empate. Cabe também ao Porto não baixar em demasia o ritmo, não permitir demasiadas oportunidades, porque este Torriense sabe jogar, e quando o Porto não teve essa capacidade de recuperação, o Torriense conseguiu expressar-se pelos médios. O Léo Azevedo, por exemplo, teve uma boa entrada em jogo. Também o Yatar, atenção a este médio, um jogador muito forte fisicamente, mais de 1,90m, vimos-lo a progredir com bola, tem formação no Leipzig, o que pelo menos é um rótulo interessante na chegada ao futebol português, e a partir daí o Torriense jogou dentro do meio-campo ofensivo. Depois, poucas soluções, o Dramé é muito sozinho, um ou outro ataque em velocidade do Dani Jean, e ficou-se por aí.
1: E este lateral esquerdo, este Ravi Vasquez, já tinha chamado a atenção para isso. Lateral esquerdo espanhol, que não só defensivamente, na maior parte das vezes, conseguiu cumprir, mas principalmente do plano ofensivo, apresenta aqui muita solução.
2: É uma das referências deste Torriense. Não apenas uma referência defensiva, mas também ofensiva. Portanto, é um jogador que poderia estar noutro patamar se o Torriense conseguir segurá-lo. É uma excelente notícia para Luís Trilhão e para a ideia de discutir a Liga Europa e, obviamente, também o acesso à primeira divisão. Tem sido um filão muito explorado este da segunda liga, até primeira REFEF, ou seja, a terceira divisão espanhola, tem sido muito procurada pelos clubes portugueses de média dimensão e com bons resultados. Outra das figuras deste plantel era o Manu Pozo, mas está lesionado há muito tempo. Era o extremo direito, médio ofensivo pela direita. E nesta fase é o Luís Quintero que assume aquele lugar como a figura criativa. Mas, de facto, os espanhóis têm também um papel muito relevante neste plantel do Torriense, o Javi Vázquez, a nível de precisão técnica, de cruzamento, bola parada, é muito importante.
1: Ora bem, já regressou pelo menos um dos artistas, Tiago.
0: Adriel, o guarda-redes do Torriense, foi o primeiro a voltar ao relvado. Ele que já sabe o que é vencer o Porto, porque na última época estava emprestado pelo Grêmio ao AVS, que venceu por 3-1 os Dragões em casa, numa altura em que o Porto já era campeão nacional matematicamente, mas tem esse gosto já de ter vencido o Futebol Clube do Porto. Regressam agora os suplentes e vamos tentar perceber se haverá mexidas no Porto, tendo em conta que aqueceram Neuan Pérez e Alan Varela ao intervalo.
1: São as possíveis alterações de Francesco Farioli em relação ao segundo tempo. Veremos então se há essas substituições para perceber mudanças na equipa azul e branca. André Narciso, o árbitro da partida, também já está ali no grande círculo. Ele que na primeira parte teve um ou outro lance mais importante para decidir, mas quase sempre, e sem olhar para a questão de pormenor, decidiu bem ou geriu bem o jogo, pelo menos.
2: Sim, não está a marcar este jogo minimamente. Deu amarelos quando tinha de dar, sem exagerar, portanto não foi protagonista. Isso era o que se pedia ao árbitro da partida.
1: Vem aí o Porto, Tiago.
0: Estou a contar, e Alan Varela, exatamente, Alan Varela vai entrar. Neuan Pérez já está no banco de suplentes, portanto vai haver substituição no Futebol Clube do Porto, e Bednarek não está, ou seja, os problemas físicos aparentemente que mostrou ter ao longo da primeira parte não foram recuperados definitivamente, e por isso há essa alteração no Porto.
2: O Neuan Pérez, como se sabe, esteve muito tempo lesionado. Vamos ver em que condições regressará, mas para ser aposta de Farioli é porque estará num plano em que...
1: Não, eu penso que é o Alan Varela.
0: É o Alan Varela. Ah,
2: certo. Nesse caso, o Pablo Rosário poderá baixar para central. E aí já é uma solução mais habitual no plantel do Futebol Clube do Porto. O Alan Varela vai para a posição normal, à frente da defesa. O Pablo Rosário costuma dar garantias e não creio que vá ser por aí que o Porto vá perder. Agora, de qualquer forma, o Bednarek é um jogador que, a nível de bola parada, por exemplo, tem muita importância. E o Pablo Rosário não é tão forte. Vamos ver se há algum tipo de consequência.
1: Ora bem, confirmada a alteração. À saída de Bednarek, a entrada de Alan Varela. Portanto, à partida, Pablo Rosário passa para a central. É um autêntico canivete suíço. Este Pablo Rosário joga como lateral direito, como central, como médio, enfim, em todo lugar. Sai o Porto para a segunda parte e no Torriense, tudo igual, não é, Tiago?
0: É, mantém-se. Mas há um dado curioso. Neuan Pérez esteve a receber indicações de André Castro, treinador adjunto, durante largos minutos. Ou seja, há essa possibilidade de Neuan Pérez entrar também no decorrer da segunda parte. Veremos se isso vai acontecer. Está quase tudo a postos para o início do segundo tempo. Vai começar a segunda metade deste encontro. Falta apenas o apito de André Narciso.
1: E ao Porto quem sai para a segunda parte. 1-0. Vencem os Dragões. Há com golo de Fraolde. É a final da Supertaça na TSF. Jogo que está a ser disputado em Coimbra, num estádio praticamente lotado. Rola a bola da segunda parte, o atraso. Há para Diogo Costa, bate longo. O Internacional Português para a entrada grande área. Vai lá Pablo Rosário, corta a defesa da formação de Torres Vedras, recupera o Porto. Alan Varela no primeiro toque do argentino. Atrasou na direção de Kiver. Cá está o Porto a reorganizar-se no posicionamento de Pablo Rosário como central pela direita. Recebeu. O Minicano entregou depois para Kiver, tem que recuar alguns metros. Há para a posse de bola de Jakub Kiver. Devolve para Pablo Rosário, na construção pela meia-direita. Foge já o William Gomes, vai por dentro a Alberto Costa. O passe é para o William, junto à lateral. O William recolheu pé direito, pé esquerdo, passe para a entrada, ali bem jogado. André Silva trabalhou, André Silva joga para Alan Varela, marcado para um adversário, tem que jogar para a direita. Encosta em Alberto Costa. Depois, Pablo, atenção, cruzamento à meia altura, tira, stopira, recupera, outra vez o Porto. Começa bem o Porto, a segunda parte, com Kibia. À saída do grande círculo, dá a para Gabri Veiga, lateralizou na varela, passa rasteiro bem feito, quina da área, William Gomes, como ele gosta, pé esquerdo, cruzou, tira dali David Bruno. Insiste o Porto com a Lavarela, vai para o relvado, o arco manda a seguir, sobrou ainda para o argentino, depois atrasa, com calma para Kibia. Entrada do Porto, com muita vontade de resolver rapidamente a questão. André Silva para Gabri Veiga, meia esquerda, virou-se para a grande área, o toque para Alan Varela, perdeu algum ângulo, consegue ainda recuperar, dá tudo para a direita, atenção ao Porto, vai com William Gomes, bailou, passe, abre as pernas, o remate, Alan Varela, bola para fora, é ponto de pé de baliza, mas é a primeira oportunidade do Porto da segunda parte.
0: Fraholt foi azarado porque o remate da Alan Varela levava a direção da baliza, bela jogada com William Gomes a fazer o passe para Gabri Veiga, que abriu as pernas para Alan Varela rematar, que encontrou não um adversário, mas um colega de equipa.
2: Entrou muito bem o Alan Varela, é verdade, ainda em pouco tempo, mas já meteu várias bolas para a frente, a abrir o campo, e depois muito inteligente o pormenor do Gabri Veiga para deixar o Alan Varela em posição de remate. O Porto vem para fazer o 2-0 e essa será a mensagem prioritária de Farioli ao intervalo.
1: Sem dúvida, o Porto entra muito forte, bola com André Silva, consegue aguentar a pressão, dá para Fraholt, grande corte ali a de carrinho, a do Ravi Vasca, sai a jogar a equipa do Torriense, zona central, vai mais pela agora a linha lateral na esquerda, o domínio é de Alejandro, atenção, Alejandro Alfaro dominou a bola ao espanhol, variou para a direita, para a recepção de Mohamed Diadie. Encosta para David Bruno, dentro do meio-campo do Porto. Não tem referência à frente e atrasa. Atrasa para a linha defensiva. Vai Mohamed jogar curtinho na direção de Léo Azevedo, pé esquerdo na bola do brasileiro, dá para Vasquez, de cabeça pintou, bem feito, tentou ali associar-se com Dani Jean, mas Jean não consegue, Dani Jean bate para o ataque, corta o Torriense, depois outra vez o Porto com a Levarela, corredor central, encosta para Zaidu, vão festejando os adeptos do Porto, vantagem com o gol do Fraholt. Início da segunda parte, o Porto toca a bola à entrada do meio campo contrário com Alan Varela. Depois recebeu o Rosário, encostou para William Gomes. De primeira tenta a desmarcação de Fraholt, chega primeiro o Torriense, controla a posse de bola. Ali estopira a bola para fora, lançamento para a equipa de Torres Vedra. Do lado esquerdo, Ravi Vasquez, o tal lateral espanhol com muita qualidade, principalmente a atacar. Atrasou para Stopira, a entrada grande área. Atrasou o Cabrediano para guarda-redes Adrial. Muita pressão do William Gomes. Bateu à esquerda, mal para fora. Grande pressão do Porto a resultar. Rapidamente executado o lançamento de Alberto Costa. Bola para a área e depois Stopira atrasa para o guarda-redes Adrial Ramo.
0: Procurou ser rápido Alberto a fazer o lançamento porque o William Gomes estava sozinho. No entanto, Stopira esticou-se e com a cabeça conseguiu fazer o corte e a bola sobrou para Adrial.
1: Entrada em positiva do Futebol Clube do Porto na segunda parte. Mantém-se um para os azuis e brancos, 0 para o Torriense. A bola está com o guarda-redes Adrial Ramos. O antigo keeper do AVS, do Aves, tem a bola, agarrou agora, bateu tensa para o meio campo contrário. Tentativa de servir o ponta-de-lança Musa Dramé, corta o Porto, sobrou ainda para o Torriense. Trabalha a bola Alejandro Alfaro, no atraso para Stopira. Outra vez Alfaro, ainda no meio campo defensivo, depois a pressão do William Gomes, abre à direita. Uma média de Adier, para Sandy André Silva, tem que atrasar para o guarda-redes Adriel, bater agora com o pé esquerdo, direto para o ataque, vai tirar ali de cabeça o Pablo Rosário para Alberto Costa, do lado direito, atrapalhou-se, perdeu a bola, Alberto, mas depois muito bem na ajuda, Gabri Veiga, não fez melhor, perdeu a bola, contra-ataque, atenção, vai para Dramé, olha o Torriense, vai para a área, pareceu empurrado por Gabri Veiga, e ao árbitro, não, diz que não há nada, Tiago Barquinha Gonçalves.
0: Faz mesmo um gesto com a mão para levantar Musa Dramé, mandar levantar o avançado espanhol que se queixava de uma falta já à entrada da área.
1: Apareceu-me ali, de facto, o empurrão das costas de Dramé, o árbitro entendeu o contrário, o árbitro temos que dar o benefício da dúvida, porque estava muito perto do lance. A bola com Kivior, encostou para Zaidu. Ultrapassou um adversário, vai para a baliza contrária, em grande velocidade Zaidu, encosta tudo à esquerda para Pepe, já no enfiamento, olhou, passa atrasado, Gabri Veiga, tira o primeiro, não tira o segundo, e sai a jogar Leo Azevedo, dá falta. Livre para o Torriense.
0: Falta de André Silva, que parou o contra-ataque, quando Alejandro Alfaro saía com a bola controlada da grande área.
1: E agora tentou marcar rapidamente o stop, e o árbitro não permite, diz que a bola estava ainda em andamento, e portanto há pontapé livre repetido para a equipa do Torriense. 5 minutos da segunda parte, Tomás da Cunha, e o Porto, como disseste, entrou decidido a resolver. O Torriense está a ver como param as coisas, não?
2: Está naquela mudança muito alta o Porto. Isso foi a grande chave do controle portista em grandes momentos da época passada, e neste período do jogo. O Torriense está com grandes dificuldades para soltar para o ataque. Acontece agora.
1: Vai do lado esquerdo o Jean, tenta a finta, passa pelo primeiro, não passa pelo segundo. Galberto Costa encosta para o William Gomes, depois é tocado em falta. Há livre para o Futebol Clube do Porto. Foi um derrubo de Danígia.
0: Sobre William Gomes, que fica caído no relevado, vai rebolando de um lado para o outro, mas aparentemente vai levantar-se sem ser necessária a entrada da equipa médica.
3: É um... O Danígia, e há pouco decidiu bem o árbitro, não havia empurrão, houve um mergulho de Danígia para o robot.
1: Muito bem, e por isso é que o árbitro está a fazer uma arbitragem impecável até o momento. Aqui, ao longe, deu essa sensação, mas foi pura ilusão, simulação a do jogador do Torriense. Bola para o Porto, é com Pablo Rosário. Corredor central, seguido um bocadinho à direita, dá para Froholt, já dentro do meio campo do Malense, do Torriense. Depois o William Gomes a tirar um do caminho, vai na diagonal, não há espaço. Tem que atrasar para Alan Varela, o antigo jogador do Boca Juniors, de Buenos Aires. A entrega para Kibior, na meia esquerda, trabalha bem André Silva, muito bem André Silva no trabalho de costas, no apoio frontal pelos companheiros. Lá está ele outra vez, agora marcado, agora perdeu a dividida, sai a jogar do Torriense, zona central, grande confusão, mas que consegue um Alfaro, descobre o caminho do meio campo do Porto. Atenção a Torriense, pé de Jean, recebe o haitiano, vai pela esquerda, pé direito, trabalhou, dá outra vez a para Alejandro Alfaro, tem posse de bola, Vasquez, linha do fundo, corta com categoria, no sítio certo Pablo Rosário, aguenta a pressão de Dramé e atira diretamente para fora, Tiago.
0: Resultou a pressão de Dramé porque obrigou a jogar mal Pablo Rosário, ganha lançamento ainda dentro do meio campo do Porto.
1: É um som fantástico, promovido pelo José António Barbosa no estádio Cidade de Coimbra, na sua TSF. Tudo ao pormenor, lançamento para a equipa do Torriense. Do lado esquerdo, já perto da grande área do Porto. Não toma muito balanço, Vasquez. À procura um companheiro, prefere atrasar para a zona recuada. Há com Léo Azevedo, avaria na meia-direita. Trabalha ali o Jota, não há espaço. Outra vez Léo Azevedo, Torriense em ataque posicional, perto da área. Bola para Jean, atenção, olhou, cruzamento, cabeceamento, agarra! Diogo Costa, foi Dramé no cabeceamento.
0: É, o movimento é bom de Moussa Dramé, mas não acerta com a força necessária para que a bola levasse outro perigo para a baliza do Porto.
1: Mas Torriense disse presente na segunda parte.
2: E o Dani Jean tenta muito, é um jogador mais desequilibrador nesta fase do Torriense, tanto que a equipa procura o lado esquerdo, não só para as subidas do Javi Vasquez, mas também para as acelerações do Dani Jean, novamente.
1: E lá vai ele. Jean procura um companheiro, encontra no meio, atenção, Léo Azevedo, vai já daqui, ateu do meio da rua, controla com os olhos, bola ao lado, à ponta, pé de baliza para o Porto.
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1: É na rádio que mudou a rádio. 1 para o Porto, 0 para a Torrense, Supertaça. Aí está a bola para a equipa azul e branca com Pablo Rosário. Dá para Alan Varela, está de costas para o campo contrário no grande círculo, depois tocou na direção de Kibior. Muitos jogadores a aquecer de um lado e do outro, mas está atento o repórter da TSF, o Tiago Barquinha Gonçalves. Bola para Pablo Rosário. Ainda com posse a equipa de Farioli, olhou para o ataque, sai na condução, procura uma linha de passe, encontra a De Silva, sempre no apoio a frontal de costas para a baliza, depois bem jogado, atenção, Gabri Veiga encosta para Zaidu, depois com cola para o meio, Alan Varela, é a teia do Porto a tentar asfixiar o adversário, bola para a extrema direita, mau domínio do William Gomes, a lançamento para o Torriense.
0: William Gomes ainda aplaude a ação do colega de equipa, mas o passe saiu com muita força de Alan Varela.
1: 10 minutos da segunda parte, 1 para o Porto, 0 para o Torriense, que tem bola. Stopira junto à área, pressão do William, abate Stopira para o meio, depois parece-me falta sobre Jean e há mesmo, aliás, sobre Dramé, livre para o Torriense.
0: É falta sobre Moussa Dramé, e ele que hoje tem um colega de equipa que foi titular e que marcou frente ao Sporting o primeiro golo, Kevin Zoi, no banco de suplentes, ele que foi o melhor marcador da equipa ao longo da época passada, com 10 golos em jogos oficiais.
1: E olha a festa dos adeptos do Torriense, tudo aos saltos, bandeira agitada.
0: A grande festa que se vai fazendo, tudo a saltar a esse mote nesta altura por parte dos adeptos do Torriense.
1: Respondem com cânticos os adeptos do Futebol Clube do Porto, para já estão por cima, claro, também estão em maioria, mas estão por cima na perspectiva de resultado. O Porto ganha por 1-0. Alan Varela dá na direita, passa rasteiro para Pablo Rosário. Ele que é médio, é lateral, é central, que acontece nesta altura. A saída de Bednarek com o intervalo. Ainda Kiver. Curto para o meio. Gabri Veiga, outra vez Kiver, tenta trabalhar a bola ao Porto, tenta chamar o Torriense. Alan Varela olhou, picou, seria para Fraúde, corta a defesa do Torriense, insiste, atenção o Porto. Alberto Costa vai para o relvado, há falta livre para a equipa azul e branca.
0: Esta foi clara, esta falta, porque Alfaro agarrou ostensivamente Alberto, agarrou a camisola e por isso falta livre para o Porto, já perto, bem perto da pequena área da equipa do Torriense.
1: Querias dizer da grande área?
0: A grande área, exatamente.
1: Precisamente, eu diria ali uns 7, 8 metros da grande área, a descaído sobre a direita, veremos quem é o jogador do Porto que assume aqui a marcação do livre. Há vários candidatos ali junto à bola, está lá o Kiver e mais alguém. Eu não consegui identificar a distância, mas o Tiago está mais perto, não é?
0: Está o Gabri Veiga, o Kiver e o André Silva. Portanto, são três candidatos.
1: Sim, senhor. Veremos quem é o jogador que assume a bola parada, orienta a barreira, Adriel Ramos, quatro jogadores do Torrense para tentar fechar a baliza. Vamos agora com 12 minutos da segunda parte. Obrigado pela boleia, pela preferência, pela boleia que dá o relato da sua TSF. Vá com calma na estrada. Aí está o livre para Kiver. O André Silva, o Gabri Veiga, estão lá os três. É o jogo do gato e do rato. Toma balanço, Kiver. Abandona Gabri Veiga. Vai ser André Silva. Bateu! Defesa! De Adriel Ramos. A bola ia lá para dentro.
0: E é parar no ângulo super esquerdo da baliza de Adriel. É uma grande intervenção do guarda-redes brasileiro, que adivinhou o que ia acontecer, porque já estava balanceado precisamente para o seu lado esquerdo. O remate era cheio de intenção de André Silva.
1: E está canto para o Porto. 13 minutos da segunda parte. Gabri Veiga defende com 11 o Torriense na grande área. O Porto tenta chegar lá na bola parada. Atenção, bola metida, primeiro poste. Corta Abi Vasquez. Bola vai ser dominada por William Gomes junto à linha lateral. Atrasa para o Diogo. Diogo Costa fora da grande área, muito fora da grande área. À vontade o guarda-redes do Porto a bater longo 99 para o meio campo contrário. Ui, que passe disparatado ali, que corte disparatado ali do jogador do Futebol Clube do Porto, mas ainda assim a bola foi para a grande área, para perto dela, tirou o Torriense, sai a formação azul e branca, mais uma falta livre em cima do PP.
0: Os jogadores Torriense estão a chegar atrasados ao lance, foi o que aconteceu agora com Léo Azevedo, que derruba o PP.
1: E aí está, o Porto entra melhor na segunda parte, muito melhor do que na primeira, mas ainda assim, para já apenas uma ameaça, verdadeiramente.
2: Está com algumas dificuldades o Torriense para igualar o ritmo do Porto nesta fase. O Alan Varela entrou bem, reforçou a ideia, a dar boas soluções no passo a meio campo, a abrir o campo, principalmente para a direita. O André Silva continua a mostrar-se. Agora, também é esse ponto que referes, é que o Porto não está a criar assim tantas oportunidades. Há pouco o André Silva foi perigoso na marcação daquele livre, mas enquanto houver um zero, o Torriense respira.
1: Está vivo, não é? Pois é, verdade. Alan Varela, perto da área, triangulação. Bem, outra vez André Silva, de costas. Alan Varela, aqui, Vera. Pablo Rosário, mal Pablo Rosário, vai perder para Dramé, contra-ataque do Torriense, atenção a Dramé, Pablo Rosário faz falta nas costas, ao livre e provavelmente cartão amarelo, erro de Pablo Rosário.
0: Acaba por fazer a falta depois de ter perdido a bola, comprometeu que Léo Azevedo a recuperar, a soltar para Musa Dramé, e quando Pablo Rosário procurava recuperar a bola, foi inteligente o avançado espanhol, fez uma diagonal, colocou-se à frente de Pablo Rosário e esperou pelo toque à falta, e não é vermelho porque estava lá Kiver mais atrás, caso contrário, e é isolado para a baliza.
1: Precisamente, mas costuma ser um facilitador este Pablo Rosário, normalmente come, eu diria, a sua pescadinha, joga fácil e agora complicou, não é?
2: É que este é um erro ofensivo, não é um erro defensivo, porque ele tem a bola nos pés e perde-a para o Dramé, que está a fazer um bom jogo, ele é muito combativo, procura sempre dar desmarcações, quer de costas para a baliza, quer no espaço, pois tem algumas limitações técnicas, mas não se pode ter tudo.
0: São chamados Eustáquio e Borja Sainz, vão a jogo daqui a pouco.
1: Não está satisfeito Farioli. Musa Dramé, ele que é espanhol, tem também nacionalidade gambiana, veio do Arts há duas temporadas, curiosamente, e tinha jogado no Sevilha, este ponta de lança que começou no Mataró e na Extremadura. Livre para a equipa do Torriense. E é o Javi Vasquez, é o tal artista com o pé esquerdo.
0: Candidato único.
1: Precisamente. Ali pedia um pé direito, mas Javi Vasquez, veremos se vai cruzar ou tentar o remate direto. Para surpreender Diogo Costa. Minuto 61 em Coimbra. Parte para a bola, Rabi Vasquez contra a barreira. Depois vai sair na linha lateral. Ainda vai lá Rabi Vasquez. Estica-se todo e consegue sacudir. Para trás, para o seu meio campo. David Bruno para o guarda-redes. Está fora da grande área. Adriel Ramos a bater longo para as costas da defesa do Porto. Vai lá Kiver. É tocado Kiver. Livre para a equipa azul e branca.
0: Foi inteligente. O central polaco ganhou posição e depois esperou pelo contacto de Moussa Dramé.
1: E agora o Dramé foi ali sacudir as mãos do Kiver. Lhe foi tirar a bola e o árbitro vai aconselhar calma ao ponta de lança, não é? E vamos então para
0: exatamente
1: as alterações.
0: E quem vai entrar não é o Eustáquio, mas Denis Gull. Ou seja, além de Barraçães, é Denis Gull que vai entrar na equipa do Porto.
1: Estou curioso para perceber se sai o André Silva. Saindo o André Silva, só se for uma questão de desgaste. Porque está a fazer um ótimo jogo, mas vamos aguardar.
0: É ele que sai, é um dos jogadores preteridos, André Silva, neste regresso ao Futebol Clube Porto, a fazer a estreia, e sai também o William Gomes.
2: É a taxa dos 60 minutos de Francesco Farioli. Normalmente não passa muito os 60 minutos para começar a fazer trocas e refresca o ataque. Entra o Denis Gull para o centro do ataque, obviamente. O André Silva fez um belíssimo jogo. Não creio que haja aqui qualquer avaliação de rendimento, mas sobretudo uma lógica de gestão e otimização.
1: Só pode ser, porque realmente o André foi um dos
2: exatamente
1: melhores do
2: foi. Se não até o melhor em campo, globalmente, se calhar até foi o que teve melhores participações.
1: Subscrevo. Duas alterações no Porto. A William e André Silva dão lugar a Denis Gull e Borja Sainz. O Porto ganha por 1-0, tem bola. Com Kibia. Sai na condução, zona central. Olhou para o ataque, agora para Zaidu, vem por dentro. Nigeriano entregou para Pablo Rosário. Começou como médio, agora defesa central, este canivete dominicano da equipa do Porto. Atenção, adiantou para Denis Gull, serviu de apoio. Alan Varela para Fraolde, foi por pouco que o Fraolde não ficou na cara do gol.
0: Primeira intervenção de Denis Gull, a funcionar como um pivô, a combinar com Alan Varela, que procurou o passe de desmarcação para Victor Fraolde.
1: Minuto 63 em Coimbra. Mantém-se o resultado do intervalo. Futebol Clube do Porto 1, Torriense 0.
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1: Minuto 64 em Coimbra. O Porto ganha por 1-0. Vai para ataque com Alberto Costa. Passou a divisória. À procura Borja Sainz. Prefere dar do meio. Atenção para o Olde. Recolheu o dinamarquês. Faz um túnel ao árbitro. Abertura à esquerda. Com o Gabri Bega a trabalhar. Vai nas costas Zaidu. Prefere associar-se com o PP. Triangulação. Zaidu na extrema. Cruzou. Grande área. Tira Léo. Insiste o Porto na pressão. Mas sai a jogar bem a equipa do Torriense. Ali com a desmarcação de Luís Quintero. Vai na dividida. Vem para dentro. Que qualidade. Joga no meio. Outra vez a receber a Luís Quintero, o passo foi de jata. Quintero tem bola e congela a posse. Atrasa para o meio campo defensivo. Bola entre os centrais. Yatier. Central recebeu, deu para Léo. Léo Azevedo, mais ao meio. É a entrega para Alfaro. Encosta Alfaro, a equipa do Torriense tenta ter bola na segunda parte. Ataque posicional, ataque organizado. Vai trabalhando com jata. Há ali uma falta. O árbitro dá lei de vantagem porque a bola pertence ao Torriense e é assim mesmo. A bola tem que seguir. Protesta o homem do Torriense, David Bruno, mas sem razão. Porque tem espaço, tem bola. Para a esquerda, Stopira. Pressão do Porto. Adiantou Stopira, bem feito. Para Jean, tenta a finta, já passou, mas exagerou. Bola para fora e é para a equipa do Porto.
0: Perdeu o controle da bola. Desde que entrou, Borja Sainz foi colocado na posição de extremo direito. Normalmente prefere jogar no lado esquerdo, mas quem está nessa posição, mantém-se nessa posição, é PP.
2: Um pouco estranho até, mas diria que é pelo apoio defensivo que o Borja Sainz poderá dar, controlando o Rabi Vasquez. Está mais fresco, não quererá dar essa missão ao PP, porque de facto é um pouco antinatura manter o PP do lado esquerdo para que o Borja Sainz seja o extremo direito.
1: Porque estão precisamente no lado contrário onde costumam
2: exatamente
1: habitar, digamos. Aí vai Porto com o Kiviar. Olhou para o ataque, sai na condição, muita pressão. A do adversário, que era Dramé, encostou a para PP, dá no meio para Fraolde, tem espaço, tentava o passe para Gabri Veiga, a corta a Torriense, insiste a Fraolde, PP na esquerda, passe rasteiro, Gabri Veiga na área, depois grande corte. grande corte em antecipação do central de AD, depois exagerou, perdeu a bola, ainda o Futebol Clube Porto, Gabriel Veiga dá a luta, tenta a finta junto à bandeirola, muita pressão do Torriense, está na cabine telefónica, tenta encontrar a saída, encontra, mas bola para fora, e é para a equipa de Torres Vedras.
0: Que vai fazer a primeira substituição, Adama Baradji vai entrar na equipa do Torriense, jogador que já estava no plantel na época passada, e sai Luís Quintero.
2: Estava muito desaparecido nesta segunda parte. Entrou bem no jogo, de facto, tecnicamente é um jogador bastante acima da média neste plantel do Torriense, mas precisava de nova vida no lado direito do ataque, e isso vai acontecer agora mesmo.
1: Entra o francês Adama Baradji na equipa de Torres Vedras. Tem bola do lado esquerdo, Vasquez. Domínio a do espanhol, junto ao lateral, atrasa para Stopira. O Porto ganha por 1-0. Estamos já com 66 minutos, portanto, basicamente, estamos no equador da segunda parte. A bola para o guarda-redes, Adriel, rebenta um petardo junto às claques do Porto. Bola para o ataque do Torriense, corta a Lambarela, sai na condução, mas fez falta. Ou pelo menos o árbitro interrompeu, porque fica caído o homem do Torriense, Tiago.
0: É, exatamente. Estava agora a reparar nos assobios, creio que relativos ao momento em que foi rebentado o petardo, muitos adeptos a não gostarem dessa atitude de outro espectador.
1: Está recuperado o homem do Torriense, que agora beneficia de um pontapé livre. Não, o árbitro pensa que irá colocar bola ao solo, porque não considerou falta, apenas viu o que se passava com o jogador do Torriense, que tem mesmo que sair, Tiago.
0: É, exatamente.
1: Fica com 10.
0: Estará com algum problema Alejandro Alfaro, que vai ser assistido agora pela equipa médica.
1: Não, eu penso que ou tem sangue ou não. É mesmo, porque o árbitro, a partir do momento em que interrompeu, tem que ficar um minuto fora, não é? Eu penso que será isso.
0: Mas não entrou a equipa médica, por isso.
1: Pois, também é verdade. Mas a verdade é que ainda não autorizou o jogador para entrar. Portanto, vai ficar mais algum tempo. Bola para o ataque do Porto. Alberto Costa corta agressivo de Stopira. E o árbitro interrompe porque fica caído. Alberto Costa, os jogadores do Porto perdiam o cartão.
0: É, entrada mais ríspida de Stopira, mas nem sequer foi assinalada falta. Alberto fez o arremesso, mas, aliás, Borja Sainz fez o arremesso, mas como Alberto ainda estava caído no relevado, o árbitro mandou repetir.
1: É, mas o árbitro já autorizou o jogador do Torriense a entrar e o quarto árbitro não percebeu e impediu a sua entrada. Mas o árbitro, eu vi o árbitro indicar a autorizar a entrada, mas não deu. O quarto árbitro não deixou. Aí vai o Porto, com Alberto Costa, perto da grandeira, entregou para Gabriel Veiga, tenta jogar à direita, consegue, é para Fraolde, é perigoso, cruzamento, tira Stopira. Insiste, Alberto, aliás é Rosário, Pablo Rosário, foi ali no segundo andar, em grande luta, impressionante a capacidade física para os duelos, depois o atraso para Kivio. E só agora é que o quarto árbitro percebeu que o árbitro tinha autorizado já a entrada de Alejandro Alfaro. Alan Varela com bola, minuto 68 em Coimbra. O Porto está a pouco mais de 20 minutos de conquistar a 25ª supertaça da história. Mas atenção que o Torriense ainda está vivo. Perde apenas por 1-0 e um golo igual a tudo. A bola para a equipa de Torres Vedras junto à grande área. A pressão total do Porto ali com o Denis Gull, mas consegue chegar com categoria. O Torriense vai pela direita com David Bruno a entregar para Jata. Não há Jata. Pontapé longo, atenção. Desmarcação, vai para o ataque, mas não consegue nem de moto. Lá chegava o jogador que entrou há pouco, Baradji.
0: Está fresco, mas não tem aí assim tanta velocidade para chegar a um passe com esta força.
2: Estamos a ver já o Porto da última temporada em pleno. É uma equipa que não cria muitas oportunidades, por norma, claro, e não está a criar neste jogo, mas também permite muito pouco ao adversário. O Torriense vê a baliza de Diogo Costa muito longe e 1-0 é curto, mas basta neste momento.
1: Sim, para o Porto chega e sobra, não é? Se ficar assim. A verdade é que com 1-0 coloca-se sempre à mercê do adversário. Porto tem bola com Alberto Costa, lá direito, tenta a tabela, consegue ganhar num lançamento lateral. Bateu a bola contra um adversário, era Javi Vasquez. Lançamento de Alberto Costa. Procura uma referência, tem Denis Gull na movimentação. A bola é precisamente para Denis Gull, corta a Stopira, insiste o Porto, Alberto Costa. Lá direito, muitos duelos, cai, não há falta, lançamento do Rense. Do lado esquerdo, a entrada do meio-campo azul e branco. Javi Vasquez olha para Stopira, atrasa para o cabo-verdiano, vai jogar com o guarda-redes. Adriel, perante a pressão de Borja Sainz, devolve para a esquerda, com Stopira. Lá também o Gabriel Veiga a pressionar. Muitos espanhóis em campo, de um lado e do outro.
0: Vem aí estreia no Porto, Wang Inbom é chamado.
1: O sul-coreano vai estrear-se oficialmente pelo Futebol Clube Porto. Ele deu excelentes indicações nos minutos que teve direito frente ao Aston Villa na apresentação aos sócios. Veremos o que faz o sul-coreano. Eis a Feyenoord. Bola para o Torriense. Adriel. 20 minutos para a final. 1-0 para o Futebol Clube do Porto. Ainda a valer esse gol de Froold na primeira parte. Adriel Ramos. Bola na área. Olhou e picou para David Bruno. À direita. Com o peito amorteceu. Muita pressão de PP. Consegue ganhar, mas a bola sai. Lançamento Torriense à direita. É do lado direito do meio-campo da equipa do Oeste. Procura David Bruno, um companheiro da equipa. Tem ali por perto o Baralge, a prefere adiantar para Dramé, a quarta defensiva do Futebol Clube do Porto. A bola não sai, ainda David Bruno tenta a variação para Vasquez, bem feito. Meio campo do Porto, que domínio do pé esquerdo. Adiantou com o pé direito, atenção, Jean tenta bailar à frente de Pablo Rosário. Muito bem jogado, para dentro. Controla a bola, Léo Azevedo, tem bons jogadores este Torriense. Ainda Léo Azevedo na meia direita, com Mohamed Diadier. Encostou para o recém-entrado Baralge. O francês não tem espaço e recua outra vez. Léo Azevedo. É agora o Torriense instalado no meio-campo do Porto. Minuto 72. Até em bola com o central Stopiro. O capitão abre mais à direita. Mohamed Diadier. Depois Adriel, o guarda-redes. Novamente Mohamed a bater bola longa. Atenção para Jean. Vai de costas para a baliza. Tenta dominar com Pablo Rosário. Corta bem o Porto. A Confraolda a esticar para a esquerda. Recebeu Zaidu. Tenta acelerar. Já passou a linha do meio campo. Pois grande corte o homem do Torriense. E há lançamento apenas para o Porto.
0: É, vai ser feito o arremesso por Zaidu. Sem que antes haja alteração. A saída de Gabi e Veiga para a entrada. A estreia em jogos oficiais de Wang Inbom.
2: Entra para interior esquerdo, portanto, já entrou o Alan Varela ao intervalo, posição 6, o Wang Hyun-byeon, reforço sul-coreano, vai para interior esquerdo, grande aplauso para o reforço do Porto.
0: É, muitos aplausos, creio que até mais para a entrada do Wang Inbom do que para a saída do Gabri Veiga.
1: Muita expectativa para ver este coreano, lá vai ele, tenta primeiro toque com Denis Gull a receber, vai na grande área, agora tem que sair. Denis Gull bailou, tirou um caminho, dois, três, vai para a linha de fundo, grande luta, a bola acaba por sair, excelente a proteção defensiva de Baradji.
0: É importante o extremo direito no processo defensivo, a colocar o corpo à frente e a ganhar o pontapé de baliza.
2: E não querendo já antecipar cenários, até porque o Wang Hyun-byeon faz várias posições no meio campo, se for esta a opção prioritária, interior esquerdo, é preciso pensar no espaço de Rodrigo Mora, mas isso é uma questão para depois.
1: Aí está a bola junto à área do Torriense, com stopira marcado por Borja Sainz. Pressiona no limite, Borja. O Porto ganha por 1-0. Vamos entrar no último quarto de hora. O Torriense tem que arriscar, se quer pelo menos forçar o empate. A bola para o meio campo de ataque, mas recupera à vontade Pablo Rosário. Dá para o banco. O tal sul-coreano que deixou água na boca aos adeptos do Dragão na apresentação. Ele que veio do Feyenoord, dos Países Baixos, ou da Holanda. Aí está, o Porto com bola, direita, Froold, encosta, Borja Sainz. Desmarca-se pelo meio Alberto Costa, prefere atrasar. No tal jogo de paciência do Futebol Clube do Porto. Tenta chamar o Torriense, bola no meio campo. A com Alan Varela. Olhou para o ataque, é para Denis Gull, passou para Froold. O arco marca, falta a Denis Gull, caso contrário, Froold estava completamente na cara do guarda-redes.
0: André Narciso entende que Denis Gull, quando tentava ganhar posição, colocar o corpo à frente de Stopira, derrubou o adversário e por isso há livre para o Torriense.
1: Eu não estou por em causa a falta, que também me pareceu, mas talvez fosse melhor deixar jogar, não é? E depois logo se viria para se confirmar se seria ou não falta. O ar se precipitou um bocadinho. Pontapé livre para o Torriense. Minuto 75. Adentro do seu meio campo vai trabalhar com Stopira. Olhou para a esquerda, Stopira está lá por perto de Borja Sainz. 1-0. Mantém-se tudo em aberto na perspectiva do Torriense. O Porto quer fazer o segundo para acabar com a discussão, não é? Mas a verdade é que não tem criado muitas oportunidades nesta segunda parte. Foi no início e depois desapareceu no plano ofensivo. Apenas controla. Bola para o ataque, corta Kivior, linha lateral, lançamento Torriense. Lado esquerdo é para o lateral espanhol Javi Vázquez. Atrasou na direção de Stopira. O Cavardiano dá no meio, sai a jogar a equipa do Torriense em apoio, depois atrasa para o guarda-redes Adriel. Adriel com calma dá mais à direita para Mohamed Diatier. Recebeu Diatier, olhou para o meio, entregou curto A tentativa de construção com Alejandro, mais à esquerda, Stalpeira, encosta tudo para Javi Vasquez, já dentro do meio campo de ataque, bate contra um adversário e há lançamento para o Torriense, que vai preparar mais duas alterações, pelo menos, Tiago.
0: É, mais duas alterações a caminho. Jonathan Mutombo e Joel Romero vão ser opção daqui a pouco.
1: Bola para a equipa do Torriense, já no último quarto de hora. A verdade, Tomás, é que o Porto apenas controla, como disseste, e não, diria, massacra o adversário, tem pouco mais ou menos.
2: Exatamente, não baixa muito a pressão, ou seja, o Torriense tem dificuldades para chegar às zonas ofensivas. Agora o Froholt vai até ao fim na luta com o adversário, mas em falta, diz o árbitro. Agora, o Torriense está muito limitado ao lado esquerdo, ao Dani Jean, ao Javi Vasquez, mas a verdade é que tem apenas um cruzamento. Nem é muito perigoso, relativamente perigoso na segunda parte, pouco mais. Vamos ver se estas alterações acrescentam algo para a ponta final.
1: Ajuda-nos, Tiago.
0: É, as entradas de Mutombo e de Romero, saídas de Noah Jata e também de David Bruno.
2: É, no corredor central, o Romero pode dar alguma frescura e alguma qualidade no passe. Vamos ver o que acontece no setor defensivo, porque sai o lateral direito. Poderá ser o próprio Mutombo a fazer a posição, mas num plano mais de vertigem ofensiva, veremos.
1: Pois, veremos se é esse o posicionamento do jogador. Parece-me
2: para já sim, para já sim. É? Trocas diretas.
1: É isso. Mutombo vai para o lado direito, no lugar de David Bruno. É isso mesmo. E Joel Romero para o meio. A bola, atenção, para o ataque do Porto. Era para Denis Gol, parece-me falta sobre Denis Gol. O árbitro manda seguir a posse para Mutombo. Dentro do meio campo azul e branco, 13 minutos para os 90, 1-0 vence o Porto, mas o Torriense quer ainda ter uma palavra a dizer. Vai tocando a bola no meio campo azul e branco, a Constopira agora da meia esquerda, pisou a bola central, olhou para o ataque, vai na condução, prefere dar na segurança do companheiro de defesa, do extra-defesa Mohamed Diadie, que depois atrasa para Adriel Ramos. Tudo por decidir, com vantagem azul e branca. Gol de Frol na primeira parte. Ainda posse de bola para a equipa do Torriense. Atenção, entrou há pouco, está fresquinho Joel Romero, vai pela zona central, ainda Romero, pegou na batuta, dá para Mutombo, entraram os dois há pouco, estão fresquinhos, têm capacidade física. O passo atrasado, troca a bola ao Torriense, à entrada no campo contrário com Léo Azevedo. Cantam os adeptos do Porto, uma grande festa em Coimbra. Léo Azevedo encosta, bem feito para Alejandro Alfaro, é bom de bola. Alfaro encosta para Vasquez, atenção, linha de fundo, cruzamento, grande área, tira o Porto com PP. Segunda vaca de ataque, vai já daqui, o pontapé para fora. Foi de Léo Azevedo para o Torriense.
0: Encher-se de confiança, o médio brasileiro a rematar com força através do pé esquerdo, mas Diogo Costa controlou a situação, vendo a bola passar ainda a uns centímetros da baliza.
1: E eu diria que o Porto está a pôr-se de jeito, porque não matou, eu diria, a final com o 2-0, está apenas a deixar correr o marfim e, por vezes, as coisas correm mal, não é?
2: Sim, no plano do resultado, o Torriense tem ainda aspirações dentro deste jogo. Agora, este é um cenário muitas vezes visto nos jogos do Porto durante a época passada e, na maior parte dos casos, soube controlar a vantagem curta, muitas vezes, de forma relativamente segura. Portanto, está habituado a viver neste cenário e, para já, o golo não se avizinha. Agora, é sempre um risco.
1: É evidente. E o Porto vai, então, controlando com Pablo Rosário. Ainda no meio campo defensivo. Vamos entrar nos últimos 10 minutos. 1-0. Ainda passa a bola para Wang, que não progride. Dá de primeira o coreano. Atrasa para a linha defensiva, a Conquiver para picar, atenção, desmarcação de Denis Gould nas costas dos centrais, vai lá o guarda-redes e resolve atirando para fora, Tiago.
0: Foi até ao limite da área fazer o corte, funcionando como um livro, o Adriel Ramos fazendo o corte pela linha lateral.
1: Zaidu para executar o arremesso do nigeriano, minuto 80 praticamente em Coimbra, a bola para a entrada grandeira, vai lá Denis Gould, lutou, recebeu Denis Gould, tenta virar-se para a baliza, não há espaço, atrasou para Pepe, sai no drible, tira um, dois, caiu, não há falta, corta o Torriense e tenta armar o contra-ataque pela zona central, depois grande corte ali de Ana Varela, à segunda perdeu, insiste o Torriense, sai a jogar com Vasquez, entrou no meio campo azul e branco, vai caminhando com Jean, atenção, o haitiano é o inimigo público número 1, está na área, vai, olhou, bateu. O que é isso, Gia? Saiu tão torto que foi pela linha lateral.
0: É, saiu mal este remate da Nijan. Um remate parecido com o que aconteceu com Moussa Dramé na primeira parte, em que o remate não foi para a baliza, mas sim saiu pela linha lateral.
1: E há por isso o lançamento para o Futebol Clube do Porto. que tem na abertura do campeonato o Alverca, no Estádio do Dragão, no próximo fim de semana. É no domingo. Já agora o Torriense começa o campeonato da Segunda Liga em Faro, com o Farense. Histórico também do futebol português. Lançamento para Zaidu. Linha lateral, sobrou para Pepe, já perto da linha divisória, dá no meio, é para Fraolde, tiraram no caminho, bem jogado, é para Alberto, atenção ao Porto, passe rasteiro, Borja Sainz, ainda seguiu um pouco de Borja, vai para a área, cruzou a meia altura, grande corte de Stopira, e depois sai a jogar no meio campo contrário, mas corta o Porto, bola para fora.
0: Numa altura em que o Torriense se prepara para esgotar as alterações com as entradas de dois avançados, Karem Zouabi e Kevin Zoui, que marcou na final da taça frente ao Sporting.
1: Zouabi, que é um israelita internacional sub-21 que vem do Rio Ave, não se afirmou nos arcos, mas agora quer encontrar o seu espaço ao serviço do Torriense. Zouabi.
0: E no Porto entra Martim Fernandes daqui a pouco.
2: O Torriense deve mudar o sistema, passar a ter um 4-4-2 para, com outra presença na área, tentar fazer lá chegar a bola. É o tudo por tudo, Luís Trilhão.
1: E até estou curioso para ver onde vai chegar o Zouabi, ele também é ponta de lança.
2: Sim, provavelmente nas costas do Zoui, veremos.
1: É isso tudo. E a festa é azul e branca.

0: Lançamento lateral para Alberto Costa, dá para Denis Gol, linha de fundo, corta Torrense. Ainda pressão do Porto, Alberto, bola para fora, lançamento para a equipa de Torres Vedras. Do lado esquerdo, Javi Vasco, grande festa dos adeptos do Porto. Alteração de Farioli.
1: Saída de Alberto Costa, ele que esteve lesionado durante a pré-temporada, é substituído por Martim Fernandes, que foi dado como apto ontem e vai entrar na partida. Esgota as alterações também Francesco Farioli.
2: Há vários casos de dúvida ou de problemas físicos recentes no lado do Porto e, portanto, poupa Alberto para esta ponta final e vai com Martim Fernandes fresco e no lado mais perigoso do torneio.
0: Lançamento para Javi Vasco, os assobios é para a polícia, para elementos do corpo de intervenção que agora vão ali para trás da baliza do Torriense, é isso, não é?
1: Exatamente, Tiago? A polícia de choque, numa altura em que se aproxima o final dos 90 minutos, acaba por se colocar, por se posicionar na pista de tartan e entre os adeptos, neste caso do Porto e o relvado.
0: A bola para o Torriense, ainda respira nesta final, 84 minutos, o Porto ganha por 1-0, vai para ataque o Porto, é com o Pepe. Pepe, pontapé longo, Denis Gusto está isolado, tirou e o guarda-redes agarra. Foi por 1 centímetro, ou por 10, por aí. Mas a verdade é que Denis Gusto podia ter acabado com isto.
1: Grande passo de Pepe para Denis Gusto, que quis contornar. O guarda-redes optou por não fazer o remate, mas estava atento, o Adriel fez o corte.
0: Borja Sainz, atenção, olha o Porto, dá para Denis Gusto na cara, mas muito bem. Muito bem ali a proteção feita pelo central Mohamed Diadie.
1: Acaba por fechar a porta. Porta o central da Mauritânia, Denis Gol não conseguiu captar a bola.
0: E está a jogar a equipa do Torriense, atenção, ainda mexe, vai com Javi Vasquez pela esquerda, a procura ali um companheiro de equipa, encontra o camisola 47, o Adama Baradji, dá no meio, o Torriense acredita para Jean, bola metida, grande era, corta Pablo Rosário, insiste, Mutombo, Jonathan Mutombo, a do lado direito do ataque do Torriense. Vamos entrar nos últimos 5 minutos em Coimbra. O Porto ganha por 1-0, cá está. A malha da TSF para sinalizar estes últimos 5 minutos do tempo regulamentar. O Porto vence com gol para Old, mas o Torriense ainda acredita. Vai trabalhando a bola na esquerda do ataque com a recepção do Stopira. Depois atrás, Stopira para Léo. Sempre entre os dois centrais, Léo Azevedo. A entregou para Jonathan Mutombo, vem para dentro Mutombo, atrasou outra vez para Léo Azevedo. O brasileiro trabalha a bola. Grande festa dos adeptos do Futebol Clube do Porto. Mas o Torriense ainda mexe, ainda respira e trabalha. Bem feito. A associação de Zoui andeu na direita para Mutombo. A procura ali a combinar. Zoui pede ao meio. Bem feito. Recebeu, olhou. O passe devolvido para a grande área. Tira de cabeça Pablo Rosário. Dá para Denis Gul completar para o meio campo. E o Torriense pressiona o Dragão nos últimos minutos. E agora um atraso. Pode ser autogolo. Desde o meio campo vai lá e recupera. Que lance caricato, recuperou o guarda-redes Adriel, porque senão seria um autogolo do meio-campo.
1: Passe venenoso de Léo Azevedo com muita força na direção da baliza. Adriel estava 2-3 passos à frente, teve de recuar e evitar o autogolo do colega.
0: Seria um lance autenticamente para os apanhados com um atraso desde o meio-campo. Responde o Torriense, vai pela direita com o Mutombo, corta ao Porto, grande corte. Bola pela linha lateral e é lançamento para a equipa azul e branca.
1: Foi um lance que fez recordar o autogolo marcado por Martim Fernandes na época passada, no jogo da Liga Europa, em que Diogo Costa também acabou por não evitar o gol.
0: Atenção, Fraúde, falhou a interseção, Torriense vai com muita gente perto da área, o passe pode ser, o pontapé para fora! Uma oportunidade na cara do golo, escandalosa, desperdiçada pelo Torriense, não consigo identificar o jogador que de resto ficou caído, mas é a grande chance para o empate aos 87 minutos.
1: É Zouabi em excelente posição na grande área, depois do passe de Léo Azevedo, é importunado por Zaidu, que não toca na bola, mas dificulta a ação do avançado israelita.
2: Não sei se não é mesmo esse lance de Zaidu que fecha a porta ao adversário. Pareceu-me.
0: E agora o árbitro conta os segundos para a marcação do pontapé de baliza. Cá está Diogo Costa a bater. Grande oportunidade para o empate, desperdiçada por Zouabi. Olha o Porto, vem com o Martim Fernandes pela direita. Meio campo do Torriense. Encostou para Borja Sainz. Depois para o Old. Ele teve mal no lance anterior, que poderia ter dado o empate. Ainda bem para o Porto, claro. Atenção, o ângulo pode ser. Bateu, a defesa, tira o homem do Torriense a canto. O ângulo!

0: Porto 2-0.
1: Remate traiçoeiro de Wang Imbom. A bola bate à frente de Adriel, que defende e na recarga estava preparado para marcar Pepe. Se não fosse Jonathan Mutombo, mais rápido a fazer o corte para a linha final.
0: E de repente o jogo em ouvida, grande oportunidade para o Torriense, grande situação para o Porto, que beneficia de um pontapé de canto. É do lado esquerdo, da forma como ataca a equipa azul e branca. Atenção, o canto, eu não sei quem bate, daqui é, não consigo ver.
1: É o Wang.
0: Wang, diretamente para a baliza, tira o guarda-redes, há falta. Há falta em cima de Adriel, livre para o Torriense.
1: Dentro da pequena área, diz que há falta André Narciso de Alan Varela sobre Adriel.
0: É como eu dizia há pouco, o Porto não matou o jogo e está a pôr-se a jeito.
2: Precisamente, há pouco aquela jogada do Torriense foi muito perigosa. É o Frohold que perde a meio campo e o Zoabi tinha tudo para fazer o golo.
0: Eram 4 para 4.
2: É, 4 para 4 e só vendo na repetição, mas o Zoabi já vai em esforço à bola, pareceu-me por causa da ação do Zaidu, mas só vendo na repetição. O Torriense, de qualquer forma, teve aí a melhor oportunidade em todo o jogo.
0: É uma oportunidade na cara do golo, é impressionante. Mas a verdade é que falhou e o Porto respirou de alívio. Aí está o Torriense, ainda mais que independentemente da... do Porto ganhar ou não a Supertaça, este Torriense, faça uma vénia este Torriense. É uma equipa da 2ª Liga, venceu o Sporting na final da taça e está a bater o pé ao Porto. Taca-taco, vai pela direita, ataca Mutombo, olha o Torriense, ainda acredita. Minuto 89, bola para a linha de fundo, pode sair, cruzamento, bola na área, tira o Futebol Clube do Porto e tenta sair a jogar. O Wang caiu, não há nada. O Arquemano a seguir, bola para o Porto, atenção ao contragolpe, ficam caídos dois jogadores, um de cada equipa, muitos protestos do Torriense. A bola é metida para a extrema direita, corta bem a equipa de Torres Vedras, sai a jogar. E agora o árbitro vai interromper porque há confusão entre os jogadores e o árbitro assistente está dentro do relvado porque há empurrões junto à área do Porto.
1: É, e Deu Costa também já está fora da baliza. O árbitro assistente, ainda com o jogo a decorrer, entrou no relvado para travar uma zaragata entre o jogador do Porto e o atleta do Torriense.
3: Está amarelo para Kivior.
0: É isso. O Gin.
1: Vê amarelo?
0: Gin, o Gian leva cartão amarelo e o Kivior também. Mas eu, sinceramente, só com a ajuda do Tiago Santos. Porque eu não percebi o que aconteceu, porque estávamos a olhar para a bola, não?
3: Para já só vi na repetição uma troca de empurrões e palavras. O árbitro aproximou-se dos jogadores depois, separou-os e mostrou cartolina amarela. Antes, há uma entrada dura do jogador do Futebol Clube do Porto sobre o atleta do Torriense. E atenção, porque queixavam-se os jogadores do Torriense. Eu não consigo perceber pela repetição em que zona do terreno é esta falta, mas é uma entrada duríssima sobre o Daringer.
0: E pode ser o quê? Falta, livre ou penal?
3: O problema é que a imagem está fechada, mas parece-me dentro da grande área. Depois o Kivior vai lá pedir explicações ao Gino. Entendo o Kivior, que não terá tocado no jogador do Torriense, mas ficou muitas dúvidas.
0: Pois, e eu penso que está a ser analisado
3: o lance. E tem de ser analisado. E é dentro da grande área. Atenção, pode ser um momento capital do jogo.
0: Ou seja, poderemos ter aqui motivo, e o árbitro dá 5 minutos de compensação. Poderemos ter aqui uma grande penalidade para o Torriense, é isso, não é?
3: Sim.
0: Caso o VAR assim o entenda, claro.
3: O árbitro vai ter de rever o lance, porque fica com...
0: Não, mas já marcou falta. Eu penso que já assinalou qualquer coisa, a bola fora da área, livre, favorável ao Futebol Clube do Porto.
3: Então entendo que antes houve uma carga do jogador do Torriense e só depois na resposta, e já com o... Ou seja, já não contava uma falta anterior do jogador do Torriense. Vamos ter uma outra repetição, vou espreitar aqui uma outra repetição. O árbitro entende que o jogador do Torriense atinge ali com os braços o jogador do Futebol Clube do Porto, projeta o jogador do Futebol Clube do Porto, depois há um contacto, mas já não conta. Bem, falta do jogador do Torriense.
0: Sim, senhor.
3: É uma boa decisão do árbitro, vou recursar lá.
0: E isso é que é importante, é que tenha boas decisões do árbitro e de ver ao árbitro. Agora a bola para o ataque do Porto, pedia-se penalti, um derrubo de PP que não chegou a cair, de resto a bola tirada pelo Torriense. Estamos já na compensação, ataca o Porto, bola bombeada, sobra para Rabi Vasquez, a dá no meio, Torriense acredita, vai com tudo para cima do Porto, mas agora recupera bem Borja Sainz, aguenta a pressão, Borja, dá para Varela, picou bem feito, é para o Porto, atacar do lado direito, a proteger, Denis Gull no meio de três, quer ganhar alguma coisa e consegue não. Perde a bola, lançamento Torriense.
1: Está a ser pressionado por Stopira, Joel Romero e Zoabi pedia lançamento, mas o árbitro assistente dá arremesso para o Torriense.
0: Últimos 4 minutos em Coimbra. 1 para o Porto, 0 para o Torriense. Ainda pode acontecer tudo, inclusive nada. O Porto está com mão e meia na taça, mas o Torriense ainda respira. Bola longa em profundidade para o ataque, vai lá Diogo Costa e agarra.
1: agarra e pisa um tufo de relva que estava levantado e manda subir os colegas de equipa.
0: Aí está o Porto muito perto de conquistar a Supertaça, a 25ª do seu historial, mas fazem uma grande festa do adepto torriense, e tem que fazer, não é? Porque é realmente uma prestação espetacular da equipa de Torres Vedras, atendendo à diferença de gigante de forças. Ainda mexe, bola no ataque ao Zawabi, caiu o israelita, perdeu para Frolde, atrasou para Rosário, depois mau passo de Rosário, atenção, o torriense vai com tudo na esquerda no ataque, a tentativa de finta do 47, Adama Baraggi. Baraggi tenta, em cima de Martim, vai para o ataque, perde a bola, lançamento de Porto.
1: É lançamento que vai ser cobrado por Martim Fernandes, perdeu-se em fintas, Baraggi.
0: Fintou-se ele próprio. Lançamento, Martim Fernandes.
1: Cantam o hino do Porto, os adeptos.
0: É, já sentem o cheiro a mais uma taça. Mas ainda não acabou, hein? Bola para perto da área do Porto. Atenção, Jean, corta, Zaidu. Dá para PP. Contra-ataque, o Porto pode acabar aqui com a discussão, vai para a grande área, olhou, parou, cruzou, bateu contra um adversário, vai ganhar o canto, a bola ainda não saiu, ainda PP, grande luta, junto à linha de fundo, recolhe bem PP, dá para o Ang, a entrada à área, Zaidu, calcanhar, mal agora Zaidu, tira a Torriense, mas também tira mal, o Porto controla a bola no meio campo. Margem mínima, 1-0 para o Porto, estamos nos últimos 2 minutos. Festejam os adeptos do Porto. Tem bola. Kiber para Fraolde. E agora não é a altura de acelerar o jogo. Mas Fraolde vai para ali fora. Acelera. Corredor central. Abriu para Martim. Lado direito. Olhou. Grande área. Passa por toda a gente. Vai ter o outro lado para PP. E o PP com calma dá em Wang. Está na área. O coreano. Olhou. Atrasou. Fraolde bateu contra um adversário. Sai o Porto com bola outra vez. E o Porto agora está a ser inteligente. Vai gerindo a bola no tempo de compensação e é isto que o Porto tem que fazer, não é?
2: Exatamente, afastar o Torriense das zonas de perigo. Na verdade, o Torriense já deixou várias vezes que os homens do Porto, os homens de ataque do Porto, chegassem em boas condições para finalizar, mas o jogo está prestes a terminar.
1: Samu já está no banco, estava na bancada, não convocado, lesionado e juntou-se aos suplentes.
0: Aí está a bola para a equipa do Torriense. A trabalhar mal, má decisão, sai o Porto com Fraolde. Vai embora Rassanes. Borja Sainz perseguir por dois, caiu à falta. Inteligente o espanhol. Sentiu o bafo, deixou-se cair, livre para a equipa do Futebol Clube do Porto. Mas a falta existe, claro. E o árbitro aconselha calma aos bancos. Livre Porto. Vai gerindo o tempo, o relógio. Pablo Rosário. É o som da TSF na Supertaça Cândido Oliveira. E o Porto muito perto de conquistar o primeiro troféu da temporada. Pablo. A Pablo Rosário olhou para o ataque. O Porto vai esgotando o tempo. Isto calhar todos, não é? Faz cera, como dizem os brasileiros. Deixa correr o Marfim. Bola pontapeada, corta a Torriense. Sobrou ali para a Lamparela. Meio campo da equipa de Torres Vedras com Fraolde. Ainda tem pilhas, é impressionante. Lá vai o dinamarquês, picou para a extrema-direita. Atenção, mas o Porto agora não quer progredir. Quer guardar a bola. Faz bem, PP. Categoria para melhor, vá para a barra 6. Está na área, pode ser. Sobrou, a Lamparela bateu. Nas orelhas da bola, que torto do pé esquerdo.
1: PP, Fraolde, no passo para o remate. Sem mal a Lamparela.
0: Mas que classe o pormenor do PP. Nós somos campeões, campeões, campeões, gritam os adeptos do Porto e termina. O Porto conquista a Supertaça e entra na temporada a ganhar. Porto 1, Torriense 0. É festa da nação azul e branca, Tiago.
1: Que vai acontecendo, sobretudo nas bancadas, com os adeptos a gritarem. Somos campeões. No relvado há festejos mais comedidos por parte dos jogadores, incluindo o Samu, que me referia, estava na bancada e nos últimos dois minutos passou a pista de tarta e juntou-se aos colegas que estavam no banco de suplentes. Lá Torriense, há jogadores caídos no relvado, o mais desgastado parece-me é Dani Jean, que está deitado, muito desgastado, tal como a guarda-redes Adriel, que chegou esta época à formação de Torres Vedras e que está sozinho na grande área e é reconfortado por um apanha-bolas, está contemplativo o guarda-redes do Torriense.
0: E Dani Jean foi, se não o melhor, um dos melhores em campo, incluindo os jogadores do Porto. Não é?
2: Exatamente, o Dani Jean esteve em praticamente todos os ataques perigosos do Torriense, depois em determinados lances, obviamente não tomou a melhor decisão, seja no passe, seja no remate, mas estamos a falar de uma equipa de segunda liga que discute o jogo até ao fim. Claro que não está em causa a vitória do Porto, parece-me natural, indiscutível, mas do ponto de vista competitivo, o Torriense mais uma vez pode sair de cabeça erguida, desta vez sem troféu, mas com a certeza de que deixa uma boa imagem novamente.
0: Ora bem, final de jogo com o Futebol Clube Porto a conquistar a Supertaça, mas atenção, este Torriense a manter este padrão é um sério candidato à subida de divisão e, claro, essa participação na Liga Europa, que é importante para o futebol português. Todos esperamos que tenha um grande desempenho a formação de Torres Vedras. Olha, a festa é dos dois lados, Tiago, porque não param de agitar as bandeiras os adeptos do Torriense, que vivem momentos fantásticos da sua história.
1: Orgulhosos pela prestação da equipa, não só na final da taça, mas hoje também na Supertaça, e vão erguendo os cascóis junto dos jogadores, que vão agradecendo o apoio que é neste momento dado pelos adeptos do Torriense. Quem não soubesse o resultado até poderia achar que o Torriense tinha ganho a Supertaça, dada a festa que é feita pelos adeptos da equipa azulgrana.
0: Foi bonita a festa, pá. E são esses momentos que valorizam o futebol, não é? Independentemente de tudo o resto que está à volta.
2: Sem dúvida.
0: Festa de uma equipa que já fez história, não é?
2: Claramente, os adeptos do Torriense completamente saudados por aquele topo. Obviamente o estádio com maioria portista, também com uma festa bonita nesta altura. Mas no fundo não foi um jogo espetacular, mas foi um jogo discutido até ao fim. Por isso, nesse sentido, é um jogo interessante para a abertura de época entre duas forças muito diferentes no futebol português.
0: Vamos então ao resumo da partida, depois teremos, claro, os momentos de entrega de troféus e de reportagem, se possível. Mas, Tomás, foi um jogo com várias histórias e com um Torriense que entra de forma, eu diria, avassaladora. Durante 15 minutos só vimos Torriense, só que depois, claro, a superioridade e a classe dos jogadores do Porto acabou por virar o encontro. Não?
2: É, depois disso, ou seja, depois dessa entrada inicial, entrada forte de Torriense, assim é que é, poucas vezes a equipa Torres Vedras se instalou no meio-campo ofensivo ou conseguiu criar oportunidades. Portanto, o Porto sentiu o toque e a certa altura tomou conta do jogo e chegou à vantagem na primeira parte. Na segunda parte, ativou aquele modo de gestão que é tão característico desta equipa de Farioli, ou seja, não arriscando muito em posse, apesar da boa entrada de Alan Varela e do Anguinho Biom. Portanto, o Porto termina com um trio que podia perfeitamente ser o trio titular, Alan Varela, Anguinho Biom e Froholt, em boa qualidade. Depois, permitindo muito pouco, porque nunca baixa em demasia a agressividade defensiva, e quando é obrigado a defender mais atrás, tem garantias dentro da área. O Kivior, o Bendarek, enquanto esteve, os laterais também não permitiram demasiado. Portanto, o Porto guardou um zero, mais do que outra coisa. Podia ter marcado mais um ou outro golo, é verdade, mas a prioridade é sempre guardar a vantagem dentro das trocas de Farioli, sobretudo com a saída de André Silva, que acabou por tirar alguma qualidade na ligação do jogo interior do Futebol Clube do Porto.
0: A questão que se coloca é se esta é a melhor forma de gerir, e vais-me dizer, o Porto foi campeão assim o ano passado, não é?
2: Parece-me que Farioli pensa sempre muito a médio prazo ou a longo prazo. Farioli já está a pensar como é que o Porto vai chegar às decisões da temporada ali em fevereiro, março, abril, ou seja, com esta programação na gestão para tentar ao máximo levar os jogadores em bom estado físico para a ponta final. Se é a melhor gestão, enfim, quando a equipa ganha, obviamente não se contesta tudo ou contesta-se pouco, mas de facto, quando o André Silva está a ser um dos melhores em campo, é duro e até anticlimático vê-lo sair. Mas de qualquer forma, o Porto cumpriu o objetivo e tem cumprido na maior parte das vezes o objetivo. É mais um troféu sem sofrer golos, e essa é a imagem de marca da equipa, permite poucas oportunidades. Há uma grande oportunidade do Torriense na segunda parte, mas nasce de uma perda de bola a meio campo do Froholt, porque de resto, ofensivamente, o Torriense chegou poucas vezes à baliza do Porto com critério. É difícil.
0: Claro, e já agora vamos eleger o melhor em campo, Tiago. Não sei se já tens o teu voto decidido para o melhor em campo nesta partida.
1: André Silva.
0: Eu dou o meu voto também ao André Silva, embora tenha jogado 60 minutos.
2: Então, eu tinha duas escolhas, o Froholt e o André Silva. Vou dar ao Froholt, também decide esta partida, fez um bom jogo globalmente. Não entrou muito bem, mas depois cresceu e termina em bom plano, portanto fica
0: o
2: meu voto.
0: O gol decisivo, não é?
2: Para o Froholt, mas concordando também com a nomeação de André Silva.
1: E agora, os jogadores do Porto vieram até à zona da baliza, mais perto dos adeptos, iniciam a pedido de Diogo Costa a volta ao campo, ou seja, os jogadores vão para a pista de tartan, aparentemente, e vão agradecer o apoio dos adeptos. Os jogadores que já têm uma espécie de... têm duas coisas até, um cachecol comemorativo da conquista da Supertaça e também uma espécie de pequena tarja que têm colocado à cinta com uma referência à conquista da Supertaça, neste caso a 25ª da história do clube. Diogo Costa vai comandando as tropas, até vai dando indicações ao fotógrafo da equipa.
0: Olha, e do outro lado, agradecimento também na pista de tatá dos jogadores do Torriense.
1: É, exatamente. Olho para a zona onde estão os adeptos do Torriense e os cascóis continuam no ar, assim como as bandeiras. A festa continua, tanto de um lado como do outro. Mas
3: vamos escutar reações. Vamos escutar Victor Froold à boleia da RTP.
4: The victory means a lot. It's to close the last season with another trophy, and now to be the club with most titles in Portugal is a big statement. And I think we have to be proud of ourselves for what we achieved this evening.
5: Can you promise to the supporters of Porto that you will stay in Porto?
4: Yeah, what I think about this is I think it's a clap on the shoulder to me that people speak about the next step. For me, Porto is a huge club.
6: Para mim, o Porto é clube enorme.
4: For the next game we have next week in the league.
6: E já estou focado no próximo jogo.
3: Victor Froold, primeira reação a este encontro do jogador que marcou o golo. Diz Froold que o Porto fechou a época com títulos e agora volta a abrir a temporada também com mais um título. A equipa lembra Froold em Portugal com mais títulos no historial e sobre a possibilidade de ele ainda sair dos Dragões durante este mercado de verão. Garante Froold que só pensa no próximo jogo e que o Porto é um clube enorme e deixa as pessoas a conversarem sobre esse assunto. Ele não está muito importado com isso.
0: Ora bem, estávamos na análise individual. Para além do melhor em campo, para nós foi André Silva e de Froold fica com essa menção honrosa. Quais são os teus destaques, Tomás da Cunha, no Futebol Clube do Porto, esta equipa que venceu a Supertaça?
2: No Futebol Clube do Porto, obviamente, os dois grandes destaques foram Froholt e André Silva. Froholt faz o golo, teve muitas conduções, boas combinações do lado direito também, e André Silva pela capacidade de ligação em corredor central e até ia marcando livre direto. Também pode ser uma arma a explorar ao longo da temporada por parte do Futebol Clube do Porto. Depois, destaco também a entrada dos dois médios, o Anguinho Biome e o Alan Varela, que me parece que estiveram acima dos respectivos concorrentes diretos, ou seja, o Alan Varela em relação ao Pablo Rosário e o Anguinho Biome em relação ao Gabriel Veiga, que claramente foi um dos elementos menos do jogo do Porto, ainda não está ao nível do que mostrou na época anterior. De resto, poucos destaques, ficam algumas ações importantes do Kivior, principalmente no setor defensivo. De resto, parece-me que esta supertaça mostra um Porto ainda com muitas coisas, ou maioritariamente com coisas da época anterior, mas também mostra que faltam aqui alguns reforços, sobretudo do meio campo para a frente, nos extremos, talvez mais um avançado, porque o Porto neste momento nos extremos tem muito esforço competitivo, muita abnegação, falta aquele extra talento diferenciador para lá do Pietuszewski, que ainda não está disponível para Francesco Farioli. De resto, do lado do Torriense, o Adriel parece uma boa escolha, já tinha mostrado bom nível no AVS e agora nesta temporada não deverá ser diferente. O guarda-redes na linha do Bernardo Fontes, por exemplo, que esteve em Tondela, agora saltou novamente para o Sporting de Braga, um guarda-redes de boa presença na baliza, com atributos interessantes para se valorizar neste Torriense. Leo Azevedo também, bom jogo, e o tal lado esquerdo que já destacámos, o Ravi Vasquez e o Dani Jean. Dani Jean mais em aceleração do que pela qualidade na definição, mas temos de ter em conta o contexto e a dificuldade do jogo também.
0: E agora há... também ali agradecimentos dos jogadores do Futebol Clube do Porto. Não é bem uma volta olímpica, Tiago?
1: Não, porque há uma parte, um setor, sobretudo atrás de uma das balizas, em que só estão adeptos do Torriense, daí que não fosse necessário dar a volta olímpica completa, tradicional.
0: E, portanto, vamos ter a entrega agora dos prémios, e eu penso que já ali no... naquele mini-palco está Pedro Proença, é isso, não é?
1: É exatamente, ele que viu o jogo ao lado do presidente do Porto, André Villas-Boas, estão agora juntos no palanque que foi rapidamente construído após, montado, melhor dizendo, após o apito final. Também marcou presença neste jogo Jorge Jesus, o selecionador nacional.
0: Muito bem, esperamos pela entrega dos prémios aos vencidos das medalhas de participação e também para a entrega do troféu, que será o momento alto desta vitória do Futebol Clube do Porto, que tem já muito...
1: E há um prémio já atribuído, prémio Revelação. Referente apenas a um jogo, é certo, prémio Revelação para Ravi Vasquez.
0: Já está, Tomás, olha, é uma novidade, prémio Revelação na Supertaça.
2: Não sei exatamente o que é,
0: pois,
2: mas
0: faz muito sentido.
2: Mas... O Ravi Vasquez já não é bem uma revelação, mas está tudo bem, é um bom jogador, fez uma boa exibição.
1: E referente só a um jogo, não é?
2: Pois, revelou-se neste jogo.
0: Mas é, eu nunca vi um prémio desse, sinceramente.
2: Faz sentido, no Mundial ou no Europeu, ou seja, uma prova que tem vários jogos. Agora, numa supertaça, confesso que nunca tinha visto.
0: É uma inovação. E, portanto, fica como prémio revelação e agora deverá ser entregue ao prémio ao melhor jogador em campo. Penso que Froholt, na perspectiva de que marcou o golo, será o candidato natural, embora tenhamos atribuído um voto a Froholt e dois ao ponta-de-lança André Silva, que foi assim eleito da equipa da TSE como o melhor jogador em campo, não o decisivo, esse foi o médio dinamarquês. Aguarda-se a pela entrega agora das medalhas. Serão naturalmente Tiago Barguinha Gonçalves, primeiro os jogadores do Torriense.
1: É exatamente, é isso que manda o protocolo e antes disso confirma-se, Vítor Froholt é considerado o homem do jogo da final, é mesmo assim a designação do prémio e é naturalmente muito aplaudido o médio dinamarquês que fez a diferença, fez o único gol do jogo.
0: E é uma descoberta fantástica do Porto, este jovem Froholt. Se não foi o melhor jogador do campeonato, andou muito perto disso o ano passado, uma época fantástica, e volta a ser um jogador muito importante.
2: Sem dúvida, é uma garantia competitiva. Nunca baixa certos padrões de intensidade na pressão, qualidade na recuperação de bola, em progressão. Quando Froholt entrou no jogo, o Porto também entrou no jogo. E isto explica bem a importância que tem no modelo de Farioli. E além disso, vai ganhando poder de finalização, que também é muito importante e valoriza-o ainda mais.
0: Aí está, agora a equipa de arbitragem que recebe uma subida dela, não é?
1: É a primeira a subir ao relvado, a equipa de arbitragem liderada por André Narciso, no palanque ao lado de André Villas-Boas está a presidente da Câmara de Coimbra, Ana Abrunhosa, e são os primeiros a pousar também para a fotografia, porque há um palanque em que estão as celebridades, digamos assim, as entidades oficiais representadas, onde se entregam as medalhas e são feitos os cumprimentos. Nesse palanque está também mais ao lado a taça, que vai ser erguida por Diogo Costa, e os protagonistas sobem depois a um segundo palanque ao lado direito para pousarem para a fotografia e onde vai ser também entregue naturalmente a taça. Agora é a vez dos jogadores do Torriense subirem a esse palanque, são aplaudidos inclusivamente pelo presidente do Porto, André Villas-Boas. Alejandro Alfaro é o primeiro a receber a medalha, que está a ser, as medalhas estão a ser entregues, colocadas no pescoço dos jogadores por Pedro Proença.
0: Há pouco víamos a equipa de arbitragem também a receber as medalhas de participação. Numa altura tão atribulada neste início de época em relação à arbitragem, na globalidade fez aqui um bom trabalho.
2: Sim, fiquei ali com algumas dúvidas naquele lance, mesmo na parte final do jogo, dentro da área do Futebol Clube do Porto, mas de forma geral não comprometeu o André Narciso. Precisarei de ver melhor esse lance, mas é isso.
0: E fica então fechada a participação da equipa de arbitragem e do Torriense, que é um digno vencido. Isto não é nada normal, uma equipa da 2ª Divisão ganhar a Taça de Portugal e discutir mano a mano a Supertaça com o campeão nacional.
2: E é um bom sinal também para a Liga Europa. Claro que ainda falta um pouco, mas o plantel que o Torriense tem dá algumas garantias competitivas para defrontar... Se calhar não as equipas de topo da Liga Europa, mas para defrontar aquela classe média poderá dar até para surpreender e conquistar alguns pontos. É o objetivo que o Torriense terá de definir, aproveitar a competição, sem esquecer obviamente que a prioridade é o campeonato e tentar a subida de divisão. Mas há aqui boa matéria-prima neste plantel do Torriense e uma mentalidade de equipa que quer fazer coisas grandes.
0: Precisamente, e Luís Tralhão é o obreiro, digamos assim, desta equipa de Torres Vedras, que na Liga Europa, recordo, vai jogar em casa emprestada, em Leiria, a cerca de 100 km de Torres Vedras. Ora bem, e em relação a prémios, só falta mesmo a equipa do Porto, para depois levantar a taça. De seguir, vão receber primeiro as medalhas, mas depois vão ter a taça. E cá está o momento mais esperado, mais aguardado, dos adeptos do Futebol Clube do Porto, Tiago Martinho Gonçalves, a subida dos jogadores, um a um, até aquele palco montado.
1: O primeiro jogador a subir ao palanque é Alan Varela, ele que está todo equipado, com um cascal na cabeça, com uma mini tarja colocada à cinta. Seguem-se Jan Bednarek, Kivior, Pietuszewski, os três polacos estão juntos, Borja Sainz, Gabri Veiga, Neuen Pérez, por aí fora, os jogadores do Porto que estão preparados para receber a medalha, incluindo os jogadores que não foram convocados, os quatro lesionados à cabeça, André Miranda, Cláudio Ramos, também o Vasco Sousa, creio que o Vasco Sousa é exceção, não vejo o Vasco Sousa, ele está lesionado, não viajou com a equipa, mas está também ali João Afonso, que fez o exercício de aquecimento, o antigo guarda-redes de Santa Clara, mas ficou na bancada, não participou na ficha de jogo, portanto, tanto titulares como suplentes, como alguns duros lesionados, vão ter direito à medalha. O Draco e Viena, as duas mascotes do Porto, também já estão aqui perfiladas para ajudar à festa. Se vai fazendo no tal segundo palanque, onde vai ser entregue a taça. William Gomes parece ser o mais animado, já colocou uns óculos de sol, o PP também, algo que é característico nos festejos do Porto, este, a utilização de uns óculos de sol, mesmo quando é noite cerrada. Nota-se que Samu não está, de facto, nas melhores condições, vai cocheando, andando devagar, mas a festa faz-se na mesma. Agora é entregue um a um aos elementos da equipa técnica a medalha, com André Villas-Boas em destaque a cumprimentar os elementos da equipa técnica. O último é o capitão Diogo Costa, à frente Francesco Farioli, é o penúltimo, resta saber, grande abraço agora que é dado entre Farioli e Villas-Boas, depois Diogo Costa e Villas-Boas, resta saber, como dizia, se é a última vez que Diogo Costa levanta um troféu pelo Futebol Clube do Porto. Depende, naturalmente, se vai continuar nos Dragões até ao final da temporada. É agora cumprimentado por Pedro Proença, presidente da Federação, ele que esteve neste último Mundial. E há aqui um último momento de surpresa. Diogo Costa entrega a medalha a André Villas-Boas. Portanto, acaba por tomar a iniciativa, pegar numa medalha e entregar e colocar ao peito do presidente do clube. Pedro Proença entrega a taça a Diogo Costa e vai ser levantada pelo capitão de equipa, com passo de espera. E Diogo Costa ergue a supertaça, a 25ª da história do Futebol Clube do Porto. É também o título número 88 da história dos Dragões. Supera o Benfica nesse capítulo em particular, no número de títulos oficiais. Confetis azuis para carimbar e ajudar, naturalmente, a colorir esta festa que é feita neste momento pelos jogadores do Porto, a destacar que os elementos do Torriense estiveram à espera que fosse entregue a taça, tiveram esse momento também de fair play e só agora é que se vão dirigir para os balneários. Está entregue a taça, a festa vai-se fazendo no relvado com os jogadores e equipa técnica do Futebol Clube do Porto. Aguardamos para perceber se haverá reações, há pelo menos essa indicação que os jogadores vão falar, além da flash, também aos jornalistas de rádio. Vamos aguardar para ver se confirma essa reação.
0: Está entregue, Tomás da Cunha, e eu diria que está bem entregue esta supertaça, porque olhando para este jogo, e é isso que interessa, é analisarmos este jogo, o Porto foi melhor do que o Torriense.
2: Claramente, houve 15 minutos em que o Torriense deu a ideia de poder surpreender, mas foi realmente um início em que o Porto soube aguentar esses golpes e a partir daí tomou conta do jogo. Não permitiu grande coisa, mesmo com as alterações feitas pelo Estrelhão na segunda parte, o jogo esteve relativamente controlado. E é uma exibição que traduz aquilo que foi o Porto da época passada. Controlo global, excetuando aqueles primeiros 15 minutos, sem forçar muito ofensivamente, sem grande criatividade, mas ainda assim também sem permitir grande coisa ao adversário, e por isso vence.
0: Ainda que o Zoabi tenha tido ali uma oportunidade a acabar para empatar.
2: Exatamente. Aí com um erro do Porto, um erro de Frohol também o campo, é pouco habitual, também cometeu um outro erro pouco habitual Frohol, mas de facto ficou-se por aí o Torriense. Em termos de reação à desvantagem, não foi muito capaz de juntar passes, atacar a grande área, tirando um ou outro lance do lado esquerdo entre o Javi Vascas e o Dani Jean.
0: E agora a foto de família, Tiago, com a camisola de Diogo Costa nas mãos de um elemento à distância que eu não consegui identificar.
1: É, de facto, a ser segurada a camisola do Diogo Costa. Eu creio que é pelo técnico de equipamentos, não tenho a certeza, porque o Diogo Costa tirou a camisola, ficou apenas com a camisola térmica por baixo, e houve esta iniciativa por parte do técnico de equipamentos. A taça agora é erguida precisamente pelo técnico de equipamentos, que vai fazendo a festa. Já foi tirada a fotografia de família. André Vilas Boas, que estava junto aos jogadores no palanque, também já saiu dessa zona, e ouve-se o hino do Futebol Clube do Porto, eternizado por Maria Amélia Canossa. Habitualmente um hino que se ouve no Estádio do Dragão antes dos jogos, e que agora é entoado após a conquista da Supertaça. E creio que os jogadores, com Diogo Costa a pegar na taça, vão mostrar junto aos adeptos, mostrar perto dos adeptos a taça, erguê-la o mais perto possível dos aficionados portistas.
0: E aí está, a levantar, a erguer os braços e a levantar a taça Diogo Costa na direção dos adeptos, já em plena pista de tartã, com os jogadores do Porto a agradecerem o apoio dessa maioria que o Porto teve, com uma larga maioria de adeptos aqui em Coimbra. De resto, também os do Torriense, praticamente quase todos já abandonaram a sua zona, a zona norte, na bancada norte do estádio, e portanto agora é mesmo a festa azul e branca em Coimbra para esta 25ª Supertaça. Ao som do hino do Porto, os jogadores vão conquistando, vão celebrando a conquista de mais um troféu, ali também com um batalhão de fotógrafos.
3: Vamos escutar Pedro Proença, presidente da Federação Portuguesa de Futebol, na RTP.
7: Esta polémica é também o dia em que arranca mais uma nova época, e por isso começar por lhe perguntar se estão reunidas ou não as condições para uma época de paz e uma época de sucesso para o futebol português.
8: Antes de mais, muito boa noite. Todas as condições de iniciarmos hoje aqui a nova temporada, numa grande festa entre equipas que representam comunidades, e é onde o talento dos jogadores, de todos aqueles que são os verdadeiros intervenientes do futebol, interessam. Uma época preparada, teremos 10 meses muitíssimo intensos, onde obviamente os grandes interesses esportivos estarão à frente de tudo isto, e portanto o futebol português com grandes desafios.
7: Já não falou ainda publicamente dos áudios que acabamos todos por ouvir. Já veio dizer que lamenta que tenham sido divulgados. Aquilo que lhe pergunto é, em relação ao conteúdo, acaba por dizer que os árbitros são fracos, muito fracos. Ontem emite um comunicado em que acaba por dizer exatamente o contrário, que é inquestionável a qualidade da arbitragem portuguesa. O que é que faz mudar Pedro Proença a opinião em tão pouco tempo, sendo que a grande maioria continuam a ser os mesmos árbitros?
8: Bom, deixa-me dizer, já fiz um comunicado relativamente àquilo que foram as situações que aconteceram a semana passada. Mas permitam-me aproveitar esta oportunidade para aqui deixar duas ou três coisas que me parecem muitíssimo importantes. Em momento nenhum, as opiniões do cidadão Pedro Proença, ditas num determinado momento, numa determinada circunstância, se podem confundir com aquilo que é o papel atual e as suas opiniões formais do Presidente da Federação. E essa é a primeira nota. Depois, dizer que manipulações, conversas truncadas, retiradas, associadas a alguém, antes de mais direi que são alguns atos considerados quase de cobardia, já para não dizer que são absolutamente ilegais. E permitam-me dizer também nisto que não permitirei em momento nenhum que seja posta em causa a dignidade do cidadão Pedro Proença. E estas eram as notas que eu gostaria de dizer. Além de tudo mais, queria dizer que ainda ontem, relativamente a alguns temas que foram levantados, foi clara a conversa que foi tida com os árbitros, e aquilo que é a vontade vontade e a visão que a Federação Portuguesa de Futebol tem no investimento das boas condições para os árbitros. Aquilo que queremos é criar condições, como eu disse há pouco, para que tenhamos uma época muitíssimo boa e, portanto, aquilo que é a função da Federação Portuguesa de Futebol no que diz respeito, por exemplo, à arbitragem, é criar condições para que nós tenhamos melhores performances, tenhamos melhores árbitros, para que as competições sejam mais saudáveis e que seja defendida a integridade da parte da Federação Portuguesa de Futebol. Tudo faremos para que isso aconteça. É esse o nosso papel.
7: Mas, tirando ou não do contexto a frase "os árbitros são fracos", pergunto-lhe se 2 anos depois estes mesmos árbitros são agora bons.
8: Como lhe disse, eu não vou comentar aquilo que está a dizer, porque isso eu teria que ver toda a conversa e, portanto, eu volto a dizer, eu não sei se essa conversa se é alocada e se é associada a uma pessoa que não sou eu, é truncada, é dita fora de um contexto completamente dissociado e, como eu disse há pouco, a opinião do cidadão Pedro Proença, fora de um determinado contexto, nada tem a ver com aquela que é a posição institucional do seu presidente da Federação Portuguesa de Futebol, que obviamente que tem uma função muitíssimo importante, que é criar condições para a estabilidade do futebol português, e é isso que vai acontecer.
7: Mas para terminar também, que opinião tem, enquanto presidente da Federação Portuguesa de Futebol, de Luciano Gonçalves, do silêncio, das palavras que ainda não foram ditas? Deve ou não uma explicação aos cidadãos e aos adeptos do futebol português?
8: Permitam-me também deixar aqui uma nota que parece muitíssimo importante. O Conselho de Arbitragem da Federação Portuguesa de Futebol tem autonomia própria. Sim. Foi eleito de forma autónoma. E dito isto, foi o próprio Conselho de Arbitragem que disponibilizou determinadas circunstâncias ao Conselho de Justiça, que tomou uma decisão absolutamente independente. E, portanto, eu direi que, no âmbito desportivo, tudo neste momento estará sanado. Aquilo que nós pretendemos, o que a Federação Portuguesa de Futebol quer, é que a arbitragem, eu sou presidente do Conselho de Arbitragem, todos os membros do Conselho de Arbitragem tenham todas as condições para ter uma época positiva, desportivamente boa, e que confira a todos aqueles que, obviamente, se envolvem no setor da arbitragem, uma grande tranquilidade por parte da direção. Tudo faremos para que isso seja uma realidade. O futebol português tem desafios imensos pela frente. Estamos na antecâmara de uma organização de um campeonato do mundo, onde tenho a certeza que aquilo que é a positividade do futebol português vai ficar definido.
7: Mas se o Luciano for constituído arguido, tem ou não condições para continuar?
8: Eu não falo de cenários putativos, nem nada tenho a dizer sobre isso. Como digo, os factos, acreditamos muito na independência de todos os órgãos, portanto, neste momento, a decisão foi uma decisão que obviamente fez o arquivamento daquilo que foram os factos e, portanto, o Conselho de Arbitragem tem todas as condições, eu direi, e todas as condições para poder fazer e atuar a sua atividade.
7: Pedro Proença,
3: com explicações não só sobre a questão dos áudios divulgados e das críticas, diz Pedro Proença, do cidadão Pedro Proença, há 2 anos ainda não era presidente da Federação, era sim presidente da Liga, as críticas aos árbitros portugueses, que tanto se lembrou esta semana e que fez com que os árbitros exigissem o pedido de desculpa de Pedro Proença, defendendo também a posição de Luciano Gonçalves, depois do caso de admissão de Eduardo Gomes do cargo de diretor técnico da arbitragem nacional. Vamos escutar um outro protagonista do jogo, este do jogo jogado, Javi Vázquez, o defesa esquerdo do Torriense.
9: A seguir trabalhando.
10: Muito obrigado. Obrigado. Javi Vázquez.
3: Javi Vázquez, já só apanhamos o final das declarações, mas penso que aí no relevado.
11: Sim. Javi Vázquez, que vai agora falar precisamente aos jornalistas de rádio, está a posicionar-se para falar o lateral esquerdo do Torriense, que vai falar a qualquer momento. Temos pelo menos essa a indicação, ele que foi uma das figuras da partida neste encontro, enquanto aguardamos, de destacar que continua a festa do Futebol Clube do Porto, que vai mostrando a taça aos adeptos. Vamos então agora escutar Javi Vázquez, o jogador do Torriense.
9: Bueno, no nos vamos contentos, ¿no? Es una realidad. Nosotros veníamos aquí para ganar. Esa era la misión de este equipo desde primera hora y no lo conseguimos. Pero nos vamos, es verdad que nos vamos muy orgullosos por la imagen que hemos dado dentro del campo. Creo que no es fácil competir de tú a tú ante este rival y bueno, creo que lo hicimos, así que orgulloso por el trabajo que hicimos dentro del campo, pero no nos vamos contentos.
11: A entrada tan fuerte en este juego, ¿sienten de alguna forma que sorprendieron o Porto en campo?
9: Bueno, era la idea que teníamos, ¿no? Nosotros, como dije ayer, confiábamos mucho en nuestro modelo de juego, en cómo jugamos. Y bueno, creo que empezamos el partido muy bien. Los primeros 10-15 minutos jugamos en campo rival y tuvimos alguna oportunidad. Mala suerte que no entró ninguna, porque es verdad que contra estos equipos, si no materializan las oportunidades que tiene, pues después es normal que sufras alguno, y bueno, así fue. Pero bueno, como te digo, muy contento por el trabajo que hicimos dentro del campo.
12: ¿Mereció un prolongamiento?
9: Bueno, yo creo que sí, por el juego que vimos, por el partido que vimos. Creo que tuvimos también nuestras oportunidades. Es verdad que ellos con bola, pues bueno, tenían más posesión de bola y tal, pero bueno, al final nosotros también hemos tenido nuestras oportunidades. Como te he dicho antes, no logramos marcar un gol, pero bueno, muy orgulloso por el trabajo que hizo el equipo.
12: El objetivo es subir a divisão, a primeira liga, y en relación a la Liga Europa, el Torriense, neste jogo, principalmente contra o Porto, mostrou que pode surpreender na Liga Europa, sendo uma equipa de segunda divisão?
9: Bueno, nuestra realidad es la segunda liga, ¿no? Creo que vamos a jugar y vamos a competir, como hemos hecho hoy, competición europea, pero bueno, nuestra realidad es la Liga 2, luchar por la subida de división, y bueno, esperemos que así sea.
11: Obrigado, Javi Vázquez.
3: Vamos ter a oportunidade de escutar Luís Estrelhão, se entretanto tiveres aí mais protagonistas, ficas com a via aberta. Luís Estrelhão, não é RTP agora.
13: Que o Porto fosse depois o dono da bola?
14: Boas. O que mudou é o Porto, não é? É o Porto a jogar contra nós, uma equipa que foi campeã nacional, e era ótimo que nós durante os 90 minutos conseguíssemos ter a posse de bola e conseguir ter uma boa reação à perda da bola. O Porto é uma equipa muito intensa, sabíamos disso, especialmente na primeira parte. Eles iam tentar resolver o jogo cedo. E eu creio que tivemos muito bem no início do jogo. Fico honestamente, eu acho que o golo sofrido é num lance em que já tínhamos tido alguns lances daqueles, mas tínhamos conseguido cortar a bola. São pequenos detalhes, às vezes, quando a bola entra ou não entra. Tivemos várias aproximações, vários lances perigosos no lance na grande área do Porto. Mas lá está, eu acho que o Porto mostrou hoje porque é que foi o campeão nacional, porque não basta ter apenas jogadores de grande qualidade, de qualidade mundial, é preciso ter uma equipa que corra para trás, defenda aos passos. E hoje, se por um lado fico triste porque não temos conseguido vencer, porque no final das descontas estivemos vivos até ao final do jogo, por outro lado fico orgulhoso por obrigar uma equipa como o Porto a defender praticamente com os 11 jogadores em cima da área.
3: Luís Estrelhão, técnico do Torriense, daqui a pouco ele vai passar também pelo ponto de reportagem do Tiago Barquinha Gonçalves. Continua-se aí no relevado à espera dos protagonistas.
11: Os jogadores do Porto que passaram agora aqui pela zona onde nos encontramos. Samu, apesar de não ter jogado, continua a ser um dos mais festivos do lado portista. Também PP, Rodrigo Mora, passarem por esta zona. Continua a festa com alguns, não muitos, resistentes do adeptos do Futebol Clube do Porto, que vão continuando no estádio à procura de uma fotografia, de mais uma interação com os jogadores.
3: Subimos por isso à tribuna e André Veloso, Tomás da Cunha, se era para dizer aquilo que tinha para dizer esta noite, Pedro Proença, já o poderia ter dito há dois ou três dias, acredito que o conteúdo não fosse muito diferente.
0: E a questão é que Pedro Proença acabou por não abordar com profundidade o cerne da questão, não é?
2: Não, e há aqui uma grande classe que foi visada e que não sei se vai ficar muito convencido, é porque a ideia, a missão de Proença aqui não é convencer o público nem os adeptos, é convencer os árbitros, as instituições, de que de facto há uma imagem positiva e um sentido coletivo no pensamento do futebol português, e enquanto representante máximo da Federação Portuguesa de Futebol tem de ser um dos líderes desse discurso, e portanto, sendo ele próprio quem veio ter aquelas declarações, não publicamente, mas obviamente as declarações existem e são públicas neste momento, e parece-me que este discurso é pouco fininho, parece que a ideia é fingir que nada aconteceu e seguir em frente, mas não sei se isso será possível.
0: E por um lado, nas declarações que tem, diz que uma coisa é o que pensa o cidadão, outra coisa é o que pensa, na altura até ele falou em Presidente da Federação, mas era Presidente da Liga, mas isso é difícil de encaixar uma coisa na outra.
2: Eu consigo perceber até um certo ponto. Agora, este não é o caso, porque Pedro Proença, enquanto presidente da Federação Portuguesa de Futebol, é também um ex-árbitro e, portanto, dificilmente iria manifestar aquela opinião se não fosse realmente aquilo em que acredita e, portanto, fica numa posição muito delicada. É que, obviamente, eu não estou aqui na emissão, nem nenhum comentador ou narrador ou o que for, ninguém está aqui em modo bar aberto, isso é óbvio, mas a ideia geral do que pensamos é sempre a ideia em que acreditamos e, nesse sentido, parece-me que Proença não vai conseguir fugir assim tão simplesmente desta questão.
15: E fica encerrado o assunto, na tua opinião, ou vão ficar aqui feridas abertas que são, acho
2: que
15: difíceis de sarar?
2: Acho que vão ficar. Agora, também é muito difícil perceber quais são as reais consequências. Não sei o que está a ser orquestrado, não sei o que está a ser pensado para o futuro, porque, de facto, o futebol português tem o seu quê de mistério e lado obscuro. E nesse sentido, é um pouco difícil de antecipar os próximos passos. Mas que a arbitragem ficou beliscada e a figura de Pedro Proença igualmente beliscada ou ainda mais beliscada, isso é claríssimo.
15: E há realmente muitas histórias por contar em relação a esse tema da arbitragem. Ora bem, numa altura em que...
3: Vamos ouvir Francesco Farioli, agora à boleia da Sport TV.
10: A 25ª na história do Futebol Clube do Porto. Perguntava-lhe que importância tem para si enquanto treinador de uma equipa como o Futebol Clube do Porto, sempre com muita fome de vencer, entrar assim com o pé direito nesta nova temporada.
16: Absolutely important. It was, of course, an achievement itself to win the trophy for us, but as well with this title we are on 88, so there is no discussion about the club with more titles in Portugal. Very good atmosphere in front of a lot of Porto supporters. A very difficult match. A lot of credit to Torrense for the organization and the quality of a lot of players. Very physical team that make our life very complicated. But it was important to win. We did it, and now a few hours to celebrate and after full focus for the next week and for the start of the league.
3: Elogios ao Torrense
10: Farioli. Tinha chamado a atenção, exatamente, e se havia melhor aviso do que aquilo que aconteceu na final da Taça de Portugal, não poderia existir para o início desta nova temporada. Portanto, estava avisado, quer o Farioli, quer também a equipa do Futebol Clube do Porto, mas eu pergunto-lhe, contava com uma entrada tão forte da equipa do Torrense, sobretudo nos primeiros 20 minutos?
16: So, we were expecting them to be competitive. In reality, you know, sometimes the game takes some, say, switch or some direction. It was the first ball of the game. He ended up with the first ball of the game ended up with a throw here, and from out of this throw for 3 minutes we couldn't recover the ball. We couldn't get out from our half. And this one, you know, make you feel or make you start the feeling of the game as a really complicated. After I think we took meters on the pitch, we had a good central part of the first half. We unlocked the game. Wasn't easy to play on the field. You saw how many times players slide, the injury of Bednarek, that hopefully nothing serious, but he had like a twist of on the knee, so we need to check tomorrow better the situation. So complicated circumstances, but very important result.
10: No início de cada temporada é inevitável falar-se do mercado. O Farioli já deve estar cansado de falar tantas vezes de nomes como Froholt, de Diogo Costa, que são muito apetecíveis. Agora, no final deste jogo, vimos a equipa muito rodeada de Diogo Costa. Parecia, pelo menos cheirava a uma despedida. Está preparado para perder o Diogo?
16: This one not for sure. On this one I know it will be a topic, you know, it's not that every hour we are going to have news or new things to add. So I think I already expressed myself loud and very clear. I don't have honestly anything else to add.
10: Se pudesse pedir uma prenda ao André Villas-Boas, se pudesse pedir uma prenda, a gift for the president, que posição gostaria de ver reforçada na equipa?
16: It's not going to be a topic that is going to be discussed in front of a microphone.
10: Ok, muito
3: não
10: obrigado.
3: Não quero discutir os possíveis reforços. Francesco Farioli, questionado sobre que presente gostaria de receber neste mercado de verão, garante que não é algo para comentar com os jornalistas nesta fase, o treinador do Futebol Clube do Porto. Garante também que esta não é uma despedida de Diogo Costa, mas percebe-se claramente que há com o treinador, com o guarda-redes do Futebol Clube do Porto. Uma sensação hoje um pouco diferente em relação ao habitual, está um pouco mais emocionado do que é habitual o guarda-redes do Futebol Clube do Porto. Explicou também o Farioli que não é fácil jogar com o Torriense, sobretudo...
11: Tiago, temos agora a oportunidade de ouvir Pepe, o avançado do Porto, que tem a medalha de vencedor da Supertaça. Vamos escutar o avançado brasileiro.
17: Sensações incríveis, né? Começar a época da maneira que está começando, com o título, sendo o clube mais titular de Portugal. Acho que é uma honra poder honrar ao máximo essa camisola e conseguir esse título logo no começo da época, nos dá uma motivação a mais.
11: Pepe, o que é que fez a diferença? Houve algumas dificuldades no início do jogo. O que é que a equipa precisou de fazer para depois tomar conta da partida e ter marcado o gol da vitória?
17: Olha, é o começo de temporada, né? A gente sabe que tem que fazer alguns ajustes. A gente sofreu um pouco, a equipe deles tem muita qualidade, demonstrou isso no final da taça, então a gente sabia que ia ser um jogo muito difícil. A gente sabia também que as condições do relvado também não estavam boas. Infelizmente aconteceu o que aconteceu com o Ian, né? Agora a gente tem que ver o que vai ser, se foi grave ou não, mas a gente sabia que ia ser um jogo muito difícil e o Mister nos orientou bastante ali para que a gente pudesse dar a volta por cima e conseguir esse título.
12: Como é que estava o relvado? Porque parecia que tinha sido pintado, mas vocês que jogaram, qual era a sensação de jogar neste relvado?
17: É que a bola parecia sempre muito viva, sabe? A gente não sabia como é que ela vinha, se ela parava ou não. Tinha algumas partes do relvado ali que nos dificultou muito, principalmente naquilo que são nosso jogo. Mas graças a Deus a gente conseguiu essa vitória e esse título.
11: Quando o Borja Sainz entrou, foi para o lado direito, normalmente entra para o lado esquerdo, neste caso foi o PP que se manteve. Porque é que isso aconteceu? Como é que se sentiu também nessa situação em que o Borja ficou na direita e o PP na esquerda?
17: Olha, é uma situação do míster, né? A gente sabe que independente de quem joga, independente do lado ali, seja o lado esquerdo, o lado direito, eu, o Borja, o William, o Oscar, até mesmo os miúdos da formação, a gente sabe que tem muita qualidade, independente de quem joga, em qual lado que for, a gente sabe que o trabalho, a dedicação vai estar sempre ali, então é continuar seguindo esse mesmo caminho.
18: Deixar de perguntar, Diogo Costa é capitão de equipa, uma das vozes mais ativas no plantel. O que é que significa o Diogo nesta equipa de 26-27?
17: O Diogo é nosso capitão, né? É a marca do Porto, é um líder aqui do nosso grupo. Se não é o melhor, é um dos melhores guarda-redes do mundo e a gente fica muito feliz em tê-lo aqui conosco. E essa liderança que ele passa para nós, tanto no relvado, quanto no dia a dia, tanto fora do campo também, é muito importante para nós conseguir continuar seguindo nosso caminho vitorioso.
11: Obrigado, Pepe. Ouvimos as palavras do avançado do Porto a reagir após a conquista da Supertaça.
0: E penso que fica fechada a reportagem, não é?
11: Creio que sim, pelo menos não há nenhuma indicação de haver mais elementos do Porto, neste caso a falar aos jornalistas de rádio, que têm um posto específico.
0: A reportagem do Tiago Barquinha Gonçalves, a Tomás da Cunha, o tema de O Costa incontornável, vimos-lo a entregar a medalha, não sei que simbolismo teria aquilo, ao presidente André Villas-Boas. A verdade é que é uma história ainda por fechar, porque se Diogo Costa partir antes do fecho de mercado, o Porto tem que contratar outro guarda-redes.
2: E o ordem de cheque já foi para o Newcastle, falou-se muito disso, da possibilidade de o Porto...
3: Olha, desculpem, deixem-me interromper-vos, vamos escutar o André Silva para a TSF, o melhor em campo.
19: Este regresso à casa, RTP. Esta adaptação também a um novo Porto, mas um novo antigo, com Francesco Farioli já.
20: Sim, pronto, as táticas e aquilo que o Missa pede é completamente diferente, os jogadores também são completamente diferentes, mas acho que o ADN do clube, o ADN da cidade acaba por ser o mesmo e saí com uma sensação de que o espírito era honrar a nossa história, trabalhar, voltar a respeitar toda essa história e produzir coisas novas e continua igual, a exigência alta neste momento com resultados, porque da última vez não saí com títulos.
19: O André, no final do jogo, abraçou muito o Diogo Costa. Há quem faça uma lupa de leitura, não só por aquilo que lhe aconteceu, uma tragédia familiar, mas ao mesmo tempo o que se vai dizendo e que se vai lendo da provável saída do Diogo Costa. Ele confidenciou-lhe alguma coisa, sabe de alguma coisa, ele vai mesmo sair ou não?
20: Ele não me confidenciou nada, mas se me tivesse confidenciado também não iria dizer. Mas espero continuar com ele, é o nosso capitão, acho que é um dos melhores guarda-redes do mundo, por isso é que também é bastante falado, mas é isso, espero que continue aqui connosco e que este seja um dos primeiros títulos que ganho junto do Diogo.
19: Última pergunta, o campeonato começa no próximo fim de semana, Porto é favorito para vencer de novo?
20: Não, acho que nunca houve favoritos, muito menos no Futebol Clube do Porto. Acho que aqui sempre foi um espaço em que tivemos de lutar a dobrar, e é isso que fazíamos, é isso que guardámos entre nós.
19: Obrigado, André. Boa noite. Obrigado.
5: André Silva, novidade desta equipa do Futebol Clube do Porto, titular e um dos melhores em campo esta noite.
0: Falávamos de Diogo Costa e ninguém quer abrir o jogo, obviamente, porque o segredo é a alma do negócio.
2: Claro, agora esta performance, vamos colocar desta forma, depois de o Porto vencer, não sabemos se é a demonstração de uma certeza, ou seja, de algo que está realmente fechado e pensado para os próximos dias, ou se não é talvez um sintoma de dúvidas, ou seja, do que pode acontecer nos próximos dias, e portanto é aguardar. Agora, que o Diogo Costa será seguramente um dos mais cobiçados.

0: sido o Sporting na final da Taça de Portugal, bateu-se ali de igual para igual durante quase todo o jogo frente ao Futebol Clube do Porto, que entra na temporada a ganhar. Da minha parte e toda a equipa da TSF, obrigado por ter estado desse lado e um abraço.
1: Com o relato do André Veloso, a reportagem do Tiago Barquinha Gonçalves e os comentários do Tomás da Cunha, o som da TSF cuidado esta noite pelo José António Barbosa no estádio Cidade de Coimbra, nesta vitória do Futebol Clube do Porto sobre o Torriense, que vale um troféu, a Supertaça Cândido de Oliveira, o troféu número 88 no futebol profissional masculino para os Dragões, esta noite, que assim iniciam a temporada de 2026-2027 no futebol português com esta conquista. Valeu o golo de Victor Froholt, que deu este triunfo ao Futebol Clube do Porto. Boa noite.
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3: Final desta emissão especial de Desporto, coordenação e estúdio de Tiago Santos.
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3: 11 horas 7 minutos, às 11:30 vamos ter notícias na TSF.

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1: Antes do regresso à música na TSF, olhamos para a previsão do tempo para este domingo, 2 de agosto. De acordo com o Instituto Português do Mar e da Atmosfera, conte com um dia com céu pouco nublado, nubosidade no litoral, do norte do Cabo Raso até ao final da manhã, e uma pequena descida da temperatura máxima, que vai chegar aos 23 no Porto, 25 em Ponta Delgada, 28 no Funchal, 30 em Lisboa, 34 em Faro e 35 graus de máxima prevista para Évora, de acordo com o Instituto Português do Mar e da Atmosfera. Esteve recentemente em Portugal para um grande concerto, Jamiroquai, agora com este Cosmic Girl.

É um dos clássicos dos Jamiroquai, a banda de JK, Cosmic Girl, passaram recentemente por Portugal. 12 minutos depois das 11, nesta noite de sábado na TSF, às 11h30 atualizamos as notícias, depois desta emissão especial de desporto em que estivemos a acompanhar a Supertaça Cândido de Oliveira, vitória para o Futebol Clube do Porto, frente ao Torriense por 1-0. Daido, na música com este Thank You, depois Smashing Pumpkins, Tonight, Tonight. Boa noite, bom fim de semana.

É um dos maiores clássicos dos Smashing Pumpkins, de Billy Corgan, Tonight, Tonight. 11 e 20, nesta altura, 19 graus no Porto, 20 em Lisboa, 21 em Ponta Delgada, 23 no Funchal, 27 em Faro. Recordo as temperaturas máximas para amanhã: 23 no Porto, 25 em Ponta Delgada, 28 no Funchal, 30 em Lisboa, 34 em Faro, 35 em Évora. De acordo com o Instituto Português do Mar e da Atmosfera, a semana começa também com nuvens, mesmo alguns aguaceiros, nomeadamente no litoral norte e centro, também no arquipélago dos Açores. É o verão a dar algumas tréguas neste início de agosto. Contudo, as temperaturas nestes próximos dias vão manter-se elevadas. Às 11h30, a síntese das notícias na TSF. Agora Madonna.

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0: Boa noite, 11:30, menos uma hora nos Açores, nesta altura 19 graus no Porto, 20 em Lisboa, 21 em Ponta Delgada, 23 no Funchal, 27 graus em Faro. Voltamos a olhar para a atualidade. Temas em destaque, Rita Carvalho Pereira.
1: O Futebol Clube do Porto acaba de conquistar a Supertaça Cândido de Oliveira depois de vencer o Torriense por 1-0 hoje em Coimbra. O autor do gol dos Dragões foi Vítor Froold aos 38 minutos de jogo. No final da partida, Froold, que foi eleito o homem do jogo, afirmou que esta é uma vitória com grande significado e que os Dragões devem estar orgulhosos.
2: A vitória significa muito depois da última época, mais um troféu e agora sermos o clube com mais títulos em Portugal é um grande feito. Acho que temos de estar orgulhosos por aquilo que conquistamos esta noite.
1: E Francesco Farioli, o treinador dos Dragões, mostrou-se também satisfeito com a equipa, mas diz que o Torriense deu luta.
3: Conquistar o troféu foi por si só um grande feito para nós. Além disso, com este título chegamos à marca de 88 conquistas, encerrando qualquer discussão sobre qual clube tem mais títulos em Portugal. O ambiente estava excelente, com muitos adeptos do Porto presentes. Foi uma partida muito difícil. É preciso reconhecer o mérito do Torriense pela organização e pela qualidade de muitos dos jogadores. Uma equipa muito física que complicou bastante a nossa vida, mas o importante era vencer. Conseguimos, agora temos algumas horas para comemorar e depois foco total na próxima semana e no início do campeonato.
4: Focus for the next week and for the start of the league.
1: Francesco Farioli, em declarações registadas pela Sport TV, quanto a Luís Tralhão, técnico do Torriense, deixou elogios ao adversário.
5: É o Porto a jogar contra nós, uma equipa que foi campeã nacional. E era ótimo que nós durante os 90 minutos conseguíssemos ter a posse de bola e conseguir ter uma boa reação à perda da bola. O Porto é uma equipa muito intensa, sabíamos disso, especialmente na primeira parte. Eles iam tentar resolver o jogo cedo. E eu creio que tivemos muito bem no início do jogo. Fico honestamente, eu acho que o golo sofrido é num lance em que já tínhamos tido alguns lances daqueles, mas tínhamos conseguido cortar a bola. São pequenos detalhes, às vezes quando a bola entra ou não entra. Tivemos várias aproximações, vários lances perigosos no lance na grande área do Porto. Mas lá está, eu acho que o Porto mostrou hoje porque é que foi o campeão nacional.
1: Palavras do treinador do Torriense, registadas pela RTP, e o presidente da Federação Portuguesa de Futebol assegura que estão reunidas todas as condições para o arranque da época, depois de terem surgido áudios em que Pedro Proença criticava a qualidade da arbitragem portuguesa, o que gerou contestação por parte destes profissionais. Agora, após o jogo da Supertaça esta noite em Coimbra, Pedro Proença defendeu que as opiniões que expressou enquanto cidadão não podem ser vinculadas ao cargo que hoje ocupa.
6: Em momento nenhum, as opiniões do cidadão Pedro Proença, ditas num determinado momento, numa determinada circunstância, se podem confundir com aquilo que é o papel atual e as suas opiniões formais do Presidente da Federação. E essa é a primeira nota. Depois, dizer que manipulações, conversas truncadas, retiradas, associadas a alguém. Antes de mais, direi que são alguns atos considerados quase de cobardia, já para não dizer que são absolutamente ilegais. E permitam-me dizer também nisto que não permitirei em momento nenhum que seja posta em causa a dignidade do cidadão Pedro Proença.
1: Declarações de Pedro Proença, registadas pela RTP. O presidente da Federação Portuguesa de Futebol diz que, depois de ter conversado com os árbitros, está agora focado em criar boas condições e para que o futebol português seja mais saudável. Foi dado como dominado esta noite o incêndio, que tinha começado esta tarde em Mesão Frio, no distrito de Vila Real. O fogo chegou a ter duas frentes, mas sem ameaçar casas nem populações. Foi o que confirmou a TSF, a Autoridade Nacional de Proteção Civil. Mantém-se no terreno, apesar de tudo, ainda perto de 150 operacionais no combate às chamas. Também ainda com um forte dispositivo no local, mas já considerado em resolução, está o grande incêndio que começou em Valpaços, mobiliza perto de 760 bombeiros. E hoje 13 pessoas morreram na queda de um avião no Peru. A aeronave transportava turistas que iam visitar as linhas de Nazca, uma das principais atrações arqueológicas do Peru. As vítimas mortais são os 11 passageiros e 2 tripulantes do avião. Não houve sobreviventes. Ainda não são conhecidos conhecidas as causas do acidente, mas a Autoridade Aeronáutica Civil do Peru está a investigar o caso, no local decorrem os trabalhos de recuperação dos corpos. A fechar, 3 pessoas que morreram e outras 21 que ficaram feridas, hoje na sequência de uma explosão num café em Moscovo. De acordo com o Comitê Antiterrorista Russo, a explosão foi causada por um engenho explosivo artesanal. As vítimas mortais são um cliente do café, a mulher que transportava o explosivo para o local e um segurança que a terá interceptado. A polícia está no local a recolher provas.
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15: 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À hora do almoço, ficamos a conhecê-los melhor através da música.

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1: Nick Cave and the Bad Seeds, Into My Arms. Nick Cave, que também esteve recentemente em Portugal. Depois, Tainá e os Tribalistas.

0: vamos andar de bicicleta. Temos as memórias dos grandes passeios de bicicleta e dos trambolhões. Só que agora não temos a mãe para nos pôr de corocorobo na frente. Aliás, já não há de corocorobo. Mas a ciência é a mesma, andar de bicicleta. Lá vamos nós.
1: Luís Represas, 1956-2026.

Música na TSF, o projeto Tribalistas, vem do outro lado do Atlântico, já sei namorar. Estamos a 12 minutos da meia-noite, notícias perto da hora certa, depois há para ouvir ou voltar a ouvir Paulo Cordeiro em mais uma edição de Hedonista na TSF, até às notícias da meia-noite. London Grammar e os Red Hot Chili Peppers.

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1: h 58, boa noite, menos uma hora nos Açores.
2: O Porto ganhou a Supertaça em Coimbra, vitória por 1-0 com gol de Froholt. O Torreense vendeu cara à derrota, mas o primeiro troféu da época vai para o Dragão. No fim do jogo, Pedro Proença, o presidente da Federação, quebrou o silêncio sobre a polémica surgida após áudios de há 2 anos em que falava sobre os árbitros de forma bastante crítica. Diz que está tudo resolvido. Foi dominado pelas 10 da noite o incêndio de Mesão Frio, no distrito de Vila Real, mas às 11 ainda continuava no terreno mais de 130 de operacionais. Ainda neste jornal, atentados na Rússia e na Colômbia, a crise migratória em Ceuta, e vamos também antecipar o Congresso dos Partidos de Trabalhadores, que este domingo em São Paulo formaliza Luís Inácio Lula da Silva como candidato a mais um mandato na Presidência da República do Brasil.
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1: Nesta altura, 18 graus no Porto, 20 em Lisboa, 21 em Ponta Delgada, 23 no Funchal, 27 em Faro. Vamos às notícias, edição da meia-noite na TSF, Ricardo Alexandre.
2: Um golo solitário de Vítor Froholt ainda na primeira parte deu a vitória ao Futebol Clube do Porto, na Supertaça Cândido de Oliveira. O dinamarquês diz que esta é uma vitória com grande significado e que os dragões devem estar orgulhosos por serem agora o clube com mais títulos.
3: The victory means a lot. It's to close the last season with another trophy and now to be the club with most titles in Portugal is a big statement. And I think we have to be proud of ourselves for what we achieved this evening.
2: Peço desculpa pela ausência de tradução neste registro de Vítor Froholt, que se congratula pelo facto do Futebol Clube Porto ter ganho o jogo e ser agora o clube com mais títulos no futebol nacional. Na Supertaça já era, 25 Supertaças contra 10 do Benfica, 9 do Sporting, 3 do Boavista, 1 do Vitória de Guimarães, mas com esta vitória os portistas ultrapassam o Benfica em títulos, 88 contra 87 para Francesco Farioli. É bom, acaba a discussão sobre quem já ganhou mais no futebol português.
4: It was, of course, an achievement itself to win the trophy for us, but as well with this title we are on 88, so there is no discussion about the club with more titles in Portugal. Very good atmosphere in front of a lot of Porto supporters. A very difficult match. A lot of credit to Torrense for the organization and the quality of a lot of players, very physical team that make our life very complicated, but it was important to win. We did it and now a few hours to celebrate and after full focus for the next week and for the start of the league.
2: Ouvimos aqui Farioli dizer que conquistar o troféu foi por si só um grande feito para o Porto. Além disso, com o título, o Porto chegou à marca de 88 conquistas, encerrando qualquer discussão sobre qual o clube com mais títulos em Portugal. Diz que o ambiente estava excelente, com muitos adeptos do Porto presentes, que foi uma partida difícil porque o Torrense teve mérito pela organização, pela qualidade de muitos dos jogadores da equipa, uma equipa muito física, que complicou bastante a vida aos campeões nacionais, mas que o importante era vencer. O Futebol Clube do Porto conseguiu, agora tem algumas horas para comemorar e depois foco total na próxima semana e no início do campeonato. Luís Tralhão, o treinador do Torrense, ficou orgulhoso com a prestação da equipa e diz que o jogo foi decidido por pequenos detalhes.
5: É o Porto a jogar contra nós, uma equipa que foi campeã nacional, e era ótimo que nós durante os 90 minutos conseguíssemos ter a posse de bola e conseguir ter uma boa reação à perda da bola. O Porto é uma equipa muito intensa, sabíamos disso, especialmente na primeira parte, Eles iam tentar resolver o jogo cedo. E eu creio que tivemos muito bem no início do jogo. Fico honestamente, eu acho que o golo sofrido é num lance em que já tínhamos tido alguns lances daqueles, mas tínhamos conseguido cortar a bola. São pequenos detalhes, às vezes quando a bola entra ou não entra. Tivemos várias aproximações, vários lances perigosos no lance na grande área do Porto. Mas lá está, eu acho que o Porto mostrou hoje porque foi o campeão nacional.
2: Luís Tralhão, treinador de Torreense, a equipa ganhou a Taça de Portugal e hoje na Supertaça discutiu até ao fim o jogo com os campeões nacionais de futebol. O presidente da Federação Portuguesa de Futebol, Pedro Proença, no fim do jogo, ouvido pela RTP, quebrou finalmente o silêncio sobre o caso que veio a público com a divulgação de áudios com palavras dele, Proença, quando era presidente da Liga, sobre os árbitros portugueses, sobre a qualidade dos árbitros portugueses. Diz que as declarações foram descontextualizadas, assegura que estão reunidas todas as condições para que o arranque da época corre bem, tudo está resolvido.
6: Todas as condições de iniciarmos hoje aqui a nova temporada, numa grande festa entre equipas que representam comunidades e onde o talento dos jogadores, de todos aqueles que são os verdadeiros intervenientes do futebol, interessam. Uma época preparada, teremos 10 meses muitíssimo intensos, onde obviamente os grandes interesses esportivos estarão à frente de tudo isto e, portanto, o futebol português com grandes desafios.
2: Pedro Proença defende que as opiniões que expressou enquanto cidadão, era presidente da Liga de Clubes de Futebol Profissional, deve dizer-se, não podem ser vinculadas ao cargo que hoje ocupa presidente da Federação Portuguesa de Futebol.
6: Em momento nenhum as opiniões do cidadão Pedro Proença, ditas num determinado momento, numa determinada circunstância, se podem confundir com aquilo que é o papel atual e as suas opiniões formais do presidente da Federação. E essa é a primeira nota. Depois, dizer que manipulações, conversas truncadas, retiradas, associadas a alguém, antes de mais direi que são alguns atos considerados quase de cobardia, já para não dizer que são absolutamente ilegais. E permitam-me dizer também nisto que não permitirei em momento nenhum que seja posta em causa a dignidade do cidadão Pedro Proença.
2: Nestas declarações à RTP, Pedro Proença diz que depois de ter conversado com os árbitros, está agora focado em criar boas condições para os profissionais de arbitragem, para os árbitros e para que o futebol português seja mais saudável. A Federação Alemã de Futebol pede uma investigação.

0: O ministro Mandato Infantino recorda na TSF as dificuldades de implementar reformas na entidade que organiza o Mundial de Futebol.
1: Infantino veio como o homem das reformas. Era o homem da nova FIFA com supostas reformas, incluindo o comitê que eu fui presidir, que era um comitê que fazia precisamente avaliações de integridade a todas as pessoas que eram nomeadas ou se candidatavam a cargos na FIFA, e aquilo que eu e os meus colegas rapidamente percebemos é que o nosso exercício de funções com independência não era bem aceito. Cada vez que nós tomávamos uma decisão e ela não era consonante aos interesses políticos ou comerciais da FIFA e do Presidente, ou de outros Presidentes de Confederações, tínhamos tentativas de pressão e de nos fazer mudar de opinião. E, portanto, eu durei 10 meses naquelas funções e fiquei a perceber bem como a impossibilidade de reforma a partir do interior desta organização. Só haverá reforma tem de ser muito profunda, e só haverá se houver uma intervenção pública séria, coordenada. Eu acho que só a União Europeia tem a capacidade de coordenar vários Estados nessa medida para impor uma reforma séria na FIFA. Sem isso, lamento, mas será tudo aparente, e daqui teremos provavelmente um presidente novo e passados 2-3 anos teremos mais uma série de escândalos.
0: O antigo ministro e académico português entende que sem intervenção da União Europeia não há transparência possível na FIFA. Entram este domingo em vigor na União Europeia as novas obrigações de transparência no conteúdo criado com inteligência artificial. A partir de agora vai ser obrigatório avisar o utilizador sempre que um conteúdo for gerado ou manipulado por inteligência artificial. Rita Carvalho Pereira.
2: As orientações estão previstas no artigo 50 do AI Act, o regulamento da União Europeia sobre o uso de inteligência artificial, e vem impor deveres concretos a quem fornece e a quem utiliza profissionalmente sistemas de inteligência artificial no mercado europeu. Em causa estão requisitos para os sistemas que interagem com pessoas, mas também de inteligência artificial generativa e, por exemplo, sistemas de reconhecimento de emoções e categorização biométrica. No fundo, quem utiliza ou disponibiliza sistemas de inteligência artificial tem agora de garantir que isso é transparente para o público em geral. Quando, por exemplo, interagir com chatbots, assistentes virtuais ou avatares, deverá receber, obrigatoriamente, a informação de que está a interagir com um agente de inteligência artificial. Da mesma forma, quando forem publicados textos, imagens, sons ou vídeos, tem de ficar claro que esse conteúdo foi gerado ou manipulado por inteligência artificial. Em caso de incumprimento, as coimas podem chegar aos 15 milhões de euros ou até 3% do volume de negócios anual das empresas. Há, apesar de tudo, exceções, obras artísticas ou de ficção ficam isentas destas obrigações.
0: De acordo com a União Europeia, mais de 180 organizações subscreveram o Código de Conduta sobre a transparência dos conteúdos gerados por inteligência artificial. As regras entram em vigor a partir deste domingo. A explosão num restaurante de Moscovo, que matou 3 pessoas e feriu outras 21, foi causada por uma bomba, informou o Comitê Nacional Antiterrorismo da Rússia. Segundo a agência de notícias estatal TASS, a bomba explodiu na Praça Kudrinskaya. Uma mulher que levou o artefacto explosivo ao restaurante foi detida por um agente de segurança. Em vídeos divulgados por canais russos no Telegram, é possível ver numerosos caminhões do Corpo de Bombeiros e ambulâncias. Uma bomba da guerrilha do ELN, no Exército de Libertação Nacional da Colômbia, explodiu neste sábado junto a uma esquadra de polícia, deixou 14 feridos, foi no noroeste do país, perto da fronteira com a Venezuela, isto quando estamos a 6 dias da tomada de posse do presidente eleito Abelardo de las Prielha. Durante a madrugada, guerrilheiros do Exército de Libertação Nacional detonaram um caminhão carregado de explosivos em Cúcuta, a cerca de 400 km de Bogotá, provocando ferimentos em 11 polícias e 3 civis, segundo o balanço mais recente do Exército. Condeno com absoluta firmeza o cobarde atentado terrorista em Cúcuta contra a Polícia Nacional. O terrorismo não intimidará a Colômbia, nem dobrará a vontade dos colombianos de viver em paz e segurança, escreveu de las Prielha na rede social X. O advogado milionário, figura da extrema-direita, assume o poder no dia 7, na próxima sexta-feira, substituindo Gustavo Petro, o primeiro presidente de esquerda da história da Colômbia. Com o apoio do governo de Donald Trump, Abelardo de las Prielha promete intensificar o combate aos grupos guerrilheiros e ao narcotráfico no país que produz mais cocaína no mundo. As autoridades de Gaza informaram este sábado que recuperaram os restos mortais de 112 pessoas dos escombros. membros. A Agência de Defesa Civil de Gaza relatou ter encontrado os restos mortais ou partes de corpos após 136 horas de escavação, realizadas em grande parte com as mãos, sem máquinas, que Israel não as deixa entrar no enclave, isto no bairro de Sabra, ao sul da cidade de Gaza. Entre os restos mortais estavam os de 40 crianças, 38 mulheres, 7 pessoas com deficiência física, segundo a agência, que atua como serviço de resgate sob administração do Hamas.

0: Comitê Internacional da Cruz Vermelha afirmou ter apoiado a operação, que durou quase 2 semanas. A equipa ainda não localizou outros 157 corpos que se acredita estarem ainda sob os escombros. O Ministério da Saúde, administrado pelo Hamas, confirmou a morte de mais de 73.300 pessoas na guerra, números considerados fiáveis pelas Nações Unidas. Foi retirado mais um cadáver de água, subiu para 68 o número de mortos na crise migratória de Ceuta. Pelo menos 48.300 imigrantes já tinham regressado voluntariamente a Marrocos até ao fim do dia de ontem. É na terça-feira de manhã, por o TSF, por videoconferência, que os ministros do Interior ou a Administração Interna da União Europeia se vão reunir por causa da crise migratória em Ceuta. O primeiro-ministro Luís Montenegro afirmou hoje, este sábado, que o governo português apoia a realização da reunião de emergência dos ministros da Administração Interna. Segundo se pode ler uma mensagem publicada na conta oficial Luís de Montenegro nas redes sociais e replicada nas contas do governo, nessa mensagem o primeiro-ministro defende que a política rigorosa de regulação e humanismo do governo português no acolhimento e no retorno e a cooperação e acompanhamento permanente nos países de origem são o caminho certo na gestão da imigração. A reunião tinha sido pedida por Pedro Sánchez, primeiro-ministro espanhol, também por outros 22 países da União Europeia, dos 27 só Portugal, França, Luxemburgo, Espanha, Irlanda é que não fizeram nenhum pedido. Os jornalistas da agência espanhola EFE relatam que no aeroporto de Fiumicino, em Roma, a polícia está a pedir documentos de identidade e passaportes a todas as pessoas que chegam de voos comerciais de cidades espanholas como Madrid, Barcelona ou Málaga. Alberto Núñez Feijó, o presidente do Partido Popular Espanhol, na oposição, criticou este sábado a resposta tardia e insuficiente do governo de Pedro Sánchez à entrada massiva de migrantes em Ceuta desde quinta-feira. O líder da oposição acusa o governo de Sánchez de alimentar choques diplomáticos com os parceiros europeus.
1: Esta Espanha não pode enfrentar esta crise confrontando aqueles que dentro da União Europeia reclamam uma política migratória mais unida, mais eficaz, mais ordenada e também mais firme. Estou em contacto com os líderes europeus e partilho a preocupação deles e estou consciente de que este também é um problema da União Europeia. Por isso, Espanha não deve isolar-se da União e muito menos boicotá-la. Em vez de alimentar choques diplomáticos com os nossos parceiros europeus, o que o governo tinha de fazer era reforçar as nossas fronteiras com a mesma determinação e recursos.
0: Em conferência de imprensa na cidade espanhola, em Marrocos, o líder do centro-direita lamentou a imagem deplorável transmitida ao mundo devido à crise migratória e comprometeu-se a que Espanha volte a ser um país seguro. Feijó mostrou-se alinhado com os líderes europeus que criticam a posição do governo espanhol. Em visita a Ceuta, o ministro do Interior espanhol, Fernando Grande Malarska, garantiu que desde a passada quinta-feira entrarem em Ceuta entre 50 mil a 60 mil pessoas. Acrescentou que o mais importante é que quase todas já saíram e agora há uma normalidade razoável. Na Venezuela, os sismos que atingiram o país no final de junho provocaram a morte de 136 cidadãos portugueses, números atualizados, de 136 cidadãos portugueses ou luso-descendentes mortos. De acordo com o Ministério dos Negócios Estrangeiros, 28 são crianças e 108 são adultos. 116 pessoas tinham dupla nacionalidade, portuguesa e venezuelana. Há ainda 5 portugueses que estão desaparecidos. No Brasil, o Partido dos Trabalhadores tem congresso este domingo, onde deve ser formalizada a candidatura de Luiz Inácio Lula da Silva, atual presidente, nas eleições marcadas para 4 de outubro. Se houver segunda volta, será 3 semanas depois, a 25 de outubro. Na semana passada, com o presidente da Argentina, Javier Milei, ao lado, Flávio Bolsonaro, filho de Jair, anunciou candidatura. Agora, o que é que se pode esperar deste congresso do Partido dos Trabalhadores? Foi o que perguntei ao jornalista Igor Guilo, do jornal Folha de São Paulo.
2: É bem previsível, né? Eu não suponho que... Acho que o Lula não vai trazer algum aliado de esquerda continental, até porque não sobraram muitos, para apoiá-lo aqui. Ele não precisa disso. Ele vai fazer... Eu suponho que seja uma coisa mais nacionalista. Isso vai ser um tom muito forte, essa coisa da interferência do Trump, a interferência externa na política brasileira. Acho que isso é um tema interessante para ele explorar. E o resto vai ser... O Lula em modo campanha. O Lula em modo campanha não é o Lula governando. O Lula governando é um governante de centro, não é nem centro-esquerda, é um governante de centro, na média, que comete erros, comete acertos, mas é um governante basicamente de centro, tendendo um pouquinho para centro-esquerda. Agora, ele mesmo falou, numa reunião recente, que ele estava com o presidente do Fundo Monetário Internacional, ele falou: eu nunca fui de esquerda. O que, na verdade, é a verdade. Ele não é de fato, ele é um negociador criado no ambiente sindical, mas ele conversa com um eleitorado muito conservador, inclusive, o eleitorado raiz do Lula, que é o eleitorado nordeste do Brasil, o eleitorado mais pobre, o eleitorado menos instruído, é um eleitorado conservador, ele não é um eleitorado com bandeiras progressistas, identitárias, isso aí não interessa ao Lula, nunca interessou. Então eu acho que vai ser, só que isso é ele governando. Na campanha ele assume um personagem mais raivoso, mais brigão, mais à esquerda, mais combativo, então a gente vai ver um discurso provavelmente mais de direitos sociais, de, enfim, oposição ao bolsonarismo e a interferência externa no Brasil e por aí vai. Mas assim, não dá para levar muito pelo valor de face, vamos colocar dessa forma.
0: Lula vai ser anunciado como candidato à presidência da República este domingo. O francês Sébastien Ogier, em Toyota Aris, campeão mundial de rallies em título, vai passar a noite no hospital por precaução, depois do acidente sofrido este sábado no Rally da Finlândia, mas diz que se encontra bem. O piloto francês lamentou o abandono, que aconteceu quando estava na luta pelos primeiros lugares da prova finlandesa. Ogier destacou que a principal preocupação que teve após a violência do acidente foi confirmar que ambos os ocupantes do Toyota tinham escapado sem consequências graves, ele e o navegador, Julien Ingrácia, estão bem. O francês deixou ainda um agradecimento especial ao navegador pela forma como reagiu imediatamente após o acidente. Hoje adiantou que os dois vão agora descansar antes de regressarem à competição, sem avançar qualquer prazo para o regresso. O acidente na 17ª especial ditou o abandono de Ogier do Rally da Finlândia, numa altura em que se encontrava na liderança, com mais de 20 segundos de vantagem para o finlandês Sami Pajari, também em Toyota Yaris. O ator norte-americano Vincent Pastore, que integrou o elenco a série televisiva Sopranos, morreu aos 80 anos em Nova Iorque, revelou este sábado o agente. Vicente Pastore foi encontrado sem vida em casa, depois de ter estado incontactável durante vários dias, disse o agente Bob McCohen, citado pela agência Associated Press. De acordo com a publicação Deadline, as causas da morte do ator estão já a ser investigadas. Vicente Pastore completou 80 anos no passado dia 14 de julho, tinha um extenso currículo de papéis secundários em cinema e televisão desde os anos 80 do século passado, muitos deles em personagens, a fazer de personagens de durões ligados ao crime e à máfia. Tudo Bons Rapazes, filme de Martin Scorsese, Misterioso Assassino em Manhattan, de Woody Allen, Perseguido pelo Passado, de Brian De Palma, ou Revolver, de Guy Ritchie, são alguns dos filmes nos quais Vicente Pastore participou.
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5: Meia-noite, 19 minutos, vamos à reposição de Hedonista com Paula Cordeiro para ouvir até bem perto da 1.

0: Do terroir ao vinho gastronómico. As histórias, as pessoas, as castas, a vinificação e muita paixão. Histórias de amor e vinho no feminino. Começa assim o Hedonista. Hedonista. Do grego hedon quer dizer prazeres. O Hedonista é sobre o prazer das boas histórias e dos bons vinhos. Uma viagem sensorial sobre a vida, escolhas e identidade, emoções e amores. Porque o vinho é amores. E começamos pelo Douro. Não o Douro do postal, mas o Douro real, duro, excessivo, desigual. Um território onde produzir vinho é tomar decisões difíceis todos os dias. A convidada deste episódio é Joana Massanita, enóloga que conhece o Douro por dentro e que recusa respostas fáceis. Nesta conversa, falamos de práticas agrícolas em território extremo, da seleção de castas, da vinificação, da sustentabilidade que vai para lá do discurso ambiental. Falamos também de sustentabilidade económica, social e humana. Joana, hoje vamos falar sobre o Douro real, não sobre aquele Douro imaginado que se vê nos postais. Quando chegas ao Douro para trabalhar, o que é que te pesa mais? A beleza ou a dificuldade?
1: Olá, obrigada por o convite de estar aqui contigo. O Douro é uma grande região e como grande região é tudo em grande. Em dor, em prazer, é incrível, é uma região muito, muito impactante. Eu acho que quando as pessoas visitam o Douro como turista sentem isso, não é o drama da região, é dramática. E quem trabalha nela também sente não só exatamente, na dificuldade e também no quase como um prazer acrescido, não é? De concretização. Portanto, é difícil e por ser difícil a concretização é maior, não é? A superação
0: o
1: é maior.
0: O para ti é mais desafio, herança ou mais um problema?
1: Ah, de problema não é, de certeza. Isso, problema não. O Douro para mim é como que uma oportunidade, porque é uma região histórica, com muita herança, exatamente, com um peso bastante grande no país e mundial, não é? Pelo seu reconhecimento, pelos seus vinhos, pela sua notoriedade. E a minha essa herança é quase como uma dádiva que eu recebi quando fui trabalhar para o Douro sem origens no Douro, sem esse peso de famílias anteriores, mas vendo como uma coisa só boa, que é a possibilidade de trabalhar numa região que tem tanto para dar, de herança genética, herança histórica e o que se quiser procurar, não é? Portanto, é infinita.
0: Vamos voltar atrás. Como é que tudo começou? Como é que tu vais para o Douro?
1: Em 2006, eu criei uma empresa de consultoria com o meu irmão António, que quem está no mundo do vinho conhece muito bem, e com uma colega e amiga nossa, a Cláudia Favinha. Nós montamos esta empresa em 2006 e essa empresa é uma empresa que de três jovens enólogos, portanto 23, 24 e 22, portanto muito novos, com a ideia de ajudar os produtores de vinho do país a realizarem o seu sonho. Fazer um vinho, de fazer o seu projeto de vinho. Começamos por trabalhar um projeto muito conhecido ainda hoje, que é o Cem Reis, o projeto Cem Reis, a Quinta de Santana, o projeto Herdado do Arrepiado Velho, e rumamos também ao Algarve com inúmeros projetos, como o Cabrito, o João Clara, o Pachá, etc. Em 2010 eu recebo um telefonema de uma família de Douro que procurava exatamente o nosso apoio. Éramos dois irmãos que fazíamos vinho juntos e eles eram uma família de irmãos que queriam que nós os apoiássemos, que é o projeto Mãos. E então rumei ao Douro para ajudar esse projeto. E há um momento em que eu sinto que lá eu pertenço. E é uma coisa
0: sentiste
1: estranha.
0: Sentiste-me chamado?
1: Eu acho que é mesmo uma sensação de eu não sei como é que eu não sou daqui, porque esta é a minha gente, este é o meu sítio. A minha mãe é alentejana, o meu pai é açoriano, aliás os nossos outros projetos de vinho são nas regiões onde os meus pais nasceram, e o Douro nós não temos qualquer ligação ao Norte, portanto a nossa família não é do Norte, nem tem antepassados no Norte, mas eu senti mesmo que a linguagem era a minha, que o sítio era aquele, que era ali que eu pertencia. E houve um dia que pedi ao meu irmão para se meter no avião, rumar ao Douro, e disse-lhe, vou-te mostrar uma vinha, estamos a 23 de setembro de 2011, um grande clássico no nosso país e muito mais no Douro, um ano vintage, e fui-lhe mostrar uma vinha e disse-lhe, eu quero fazer vinha aqui, e alinhas comigo? E ele disse, és doida, nós já fazemos vinha em Lisboa, no Alentejo, nos Açores, no Algarve, ei, no Douro. E disse, não te preocupes, eu trato tudo, só preciso que me apoies e que faças este percurso comigo. E foi assim, começou tudo no Douro, uma região que eu acho que não dá para ficar indiferente. E depois há quem odeia, há quem ame. Eu amo o Douro.
2: O que é que quem bebe vinhos do Douro raramente consegue perceber sobre o território?
1: Que é diversificado. É? Eu acho que o que raramente se consegue ver é que o Douro não é um Douro, são vários Douros, são várias terroirs misturados, portanto que a diversidade de vinhos que se podem produzir no Douro é tanta e tão diversa e tão rica e eu acho que isso é a magia do Douro e é essa quase que a minha missão como produtora e enóloga consultora no Douro, é de tentar mostrar os Douros, não o Douro.
2: Estamos aqui a falar de uma espécie de inversão de papéis. A vinha impõe-se ao produtor?
1: Claro, claro. A vinha impõe-se ao homem. Homem, a vinha é tudo, não é? Portanto, um vinho, acho que só é um bom vinho, porque muitas vezes é esta questão do que é um bom vinho, não é? Um bom vinho é aquele que eu não consigo fazer em mais nenhum outro sítio, não é? E não é replicável. Quanto mais irreplicável é um vinho, por ter a sua ligação tão estreita à sua origem, melhor é esse vinho.
2: Imagina que está a ouvir-nos alguém que não faz a menor ideia das características do Douro, sequer características visuais. Como é que tu poderias descrever ou caracterizar o Douro?
1: Eu acho que como região é pensar que quem é que foram os malucos que decidiram esculpir montanhas que vão a mais de 1000 metros e desenhá-las com vinhas lá, não é? Só isso é absolutamente magnâmico. É uma viticultura heroica, em termos de landscape há poucas iguais, não é? Portanto, isso é para começar. Depois, como região, temos que pensar que o Douro, apesar de ser uma região a norte e que nós pensaríamos que seria uma região mais fresca, não é? Ela está protegida por duas grandes serras que fazem tipo paravento, não é? Aqui no norte a malta está muito habituada a ir para a praia de paravento, não é? Porque não se consegue estar lá nenhum na praia sem um paravento. O Douro tem o seu paravento. E esse paravento cria um microclima no Douro bastante particular. Nós passarmos para trás dos montes, que é a poucos quilómetros do Douro, já não temos as características do terroir do Douro. Depois tem uma variedade de solos não tão grande, por exemplo, como a região do Alentejo, mas tem granito e tem xisto, sendo que o xisto é como que se nós quiséssemos pensar qual é o solo mais pobre e que mais vai criar dificuldade a uma planta para crescer, é o xisto. Então o xisto cria um perfil de uvas particular. Por seu lado, o granito, que também existe no Douro, é como se fosse um solo mais generoso, como que um solo mais frio, que dá à uva mais à vontade para crescer o bago, para crescer a fruta, para crescer a acidez. O clima do Douro, apesar do Douro ser considerado um clima quente, um clima do Porto, dos vinhos de concentração de potência, o Douro também é fresco. O Douro também é temperaturas mais amenas. E depois é uma região de montanha, não é? E nós todos já vivemos isso, já subimos a montanha e vimos que quando subimos a montanha temos que vestir um casaquito porque ficou fresco, não é? E quando estamos cá embaixo está mais calor. E as uvas sentem exatamente o mesmo e os vinhos que elas fazem vão sentir-se exatamente o mesmo. Portanto, o Douro pode ser fresco e mais mineral, pode ser mais quente e concentrado. E a natureza tem essa magia. Eu acho que isso é o que é encantador da região. Por isso mesmo, não é? Porque é tão diversa e permite fazer vinhos que são bem distintos uns dos outros.
2: Tu usaste uma palavra que é importante desmistificar. Queres explicar o que é o terroir?
1: O terroir é um pouquinho isto que eu estava a dizer, ou seja, é como que as componentes que influenciam o crescimento de um bago de uva, não é? Quer dizer, quando uma planta é plantada num sítio, há uma certa quantidade de sol, de intensidade desse mesmo sol, o tipo de solo de onde ela vai comer, a quantidade de água que há. Para tu teres uma ideia, só na região do Douro existem localizações no Baixo Corgo, que é a zona do Douro mais próximo do Porto, da cidade do Porto, não é? Onde chovem 2.800 milímetros ao ano. Se eu vier para o Douro, perto do rio, no meio do Douro, numa localização onde nós temos a adega, que é o Ferrão, chovem 300 milímetros ao ano. E, portanto, o terroir são estas condições do clima, o que chove, o sol, as castas, portanto, as castas também entram dentro do terroir, porque as castas são indígenas das regiões, são originárias dali, nós podemos levá-las de um sítio para o outro, mas sabemos que aquela nasce ali, portanto ela tem as condições e as características dali. Então tudo isso, o terroir é como que o conjunto dos fatores que fazem a uva ser como é naquele sítio. E então a pergunta é, então o que é terroir, não é? O terroir há 100 anos atrás não é o terroir de hoje, ou seja, o terroir refletido no perfil de vinho. Um vinho feito de Touriga Nacional não tem nada a ver com um vinho feito de Cornifesto, que é uma casta antiga do Douro que foi sendo abandonada. Ou Cascolho, que também é uma casta antiga do Douro que também foi sendo abandonada, que são variedades de cor elegante, sem grande concentração, de baixo grau, comparativamente a uma Touriga Nacional, que é a rainha da cor, que produz grau, que tem mais tanino. E, portanto, terroir tem a mão do homem. Agora, estamos a falar em produtos transformados, não é? Claro, estamos a falar em produtos em que nós plantamos, não é? Portanto, tem que ter este fator associado, claro.
2: Já vamos falar de castas. A convidada deste episódio é Joana Massanita, uma enóloga que não se define por um estilo, nem por uma região ou uma assinatura reconhecível à primeira prova. O seu trabalho começa sempre antes do vinho, na terra, no clima, nas pessoas e até nos limites de cada território. No Douro, onde nada é simples e tudo tem peso, a Joana trabalha a partir da dificuldade para criar vinhos que nos ficam para sempre na memória. Vamos então falar agora de castas. Como é que tu escolhes as castas que vais plantar?
1: Boa pergunta. No Douro nunca plantei uma vinha, portanto...
2: Já lá estavam?
1: Portanto, já lá estavam.
2: Vinhas velhas? Só trabalhas vinhas velhas?
1: Eu trabalho vinhas velhas e também trabalho vinhas com novas, que eu chamo novas, mas que têm 30, 20 e tal, 30 anos.
2: Consumo usado.
1: Exatamente. Eu não só não tinha família e vinhas antigas, portanto não tinha vinhas por onde pegar, fui à procura destes famosos produtores de uva, não é, que existem em número, e procurei diferentes, em diferentes sítios, diferentes castas, e ensaiei muito, não é, ao longo destes 15 anos no Douro, tenho vindo a ensaiar várias castas. E existem castas que eu gosto muito. Folgazão é uma casta branca, é indígena do Douro, foi levada para a Madeira e na Madeira tomou o nome de Terrantês. É uma variedade excomungada do Douro, não é? Uma variedade que pouco a pouco foi desaparecendo. Hoje em dia é quase raro encontrarmos folgazão no encepamento do Douro. Existe nas vinhas velhas, claro, mas não existe em monovarietal muito, porque é uma variedade que tem características muito particulares, que não se coadunam com os objetivos para a produção de vinho do Porto. Portanto, uma variedade que não produz muito grau, ou seja, não produz muito açúcar na uva e, portanto, não faz vinhos com muito grau, e é das poucas variedades indígenas do Douro que não tem aroma. Porque se nós olharmos para as variedades dourienses ou do Norte, até vamos dizer Norte para incluir o vinho verde, as variedades brancas do Norte são variedades aromáticas, são todas descendentes da Sauvignon, que é a mãe também do Sauvignon Blanc, e do Alvarinho, do Viuzinho, do Gouveio, que são tudo variedades generosas de aroma. O Folgazão é uma variedade cítrica neutra, portanto, um bocadinho mais alinhada com o Arinto, mas ainda mais neutra. E, portanto, foi pouco a pouco sendo esquecida. Portanto, se eu plantasse uma vinha nova, que não planto, eu compro só vinhas velhas e compro uvas, plantaria Folgazão, que acho que é uma variedade muito bonita, muito elegante, que respeita muito o terroir, não é? A casta não se sobrepõe tanto ao sítio. E faz ali como se seguir um blend mais respeitado entre o terroir, entre o clima e a variedade.
2: Então podemos dizer que essa é uma casta boa para fazer um blend? Ou não?
1: Eu acho que os blends, sou honesto, os blends são sempre um desafio, não é? Porque nós estamos sempre a manipular a origem, não é? Quando eu decido pôr uma variedade com outra, estamos sempre, não é? Como uma vinha velha, não é? Uma vinha velha foi plantada há 150 anos atrás, como eu tenho, e tenho 67 variedades dentro dessa vinha. Alguém a escolheu, não é? Alguém as pôs naquela proporção, eu sei exatamente quantas plantas tenho de cada variedade e, portanto, eu não te consigo dizer que, ok, eu para fazer um vinho vou pegar em 10% de folgazão, 15% de viozinho, vou pegar em 7% de carrega branco. Eu acho que é um... Eu trabalho muitas vinhas velhas porque está feito, está plantado e tem uma combinação lógica, histórica e genética. E depois, no caso das uvas brancas, neste caso estávamos a falar em brancas de plantadas novas, eu procuro que cada casta mostre aquilo que é. Porque eu acho que é interessante esse exercício, o exercício, voltamos à questão do terroir, a variedade também faz parte do terroir, e então como é que eu explico as castas do Douro se eu não as mostrar sozinhas? E portanto,
2: essa é uma questão muito nossa. Nós temos muita tendência para misturar castas quando fazemos um vinho. Qual é a razão por trás disso?
1: Eu acho que é tradição, história, e faz todo o sentido, e temos muitas, não é? Claro que é óbvio, todos nós sabemos que se pegarmos num bom pedaço de carne, botarmos sal e for ao fogo, é incrível, mas também é incrível um caril, não é? E são conceitos completamente distintos. Um é pureza e é autenticidade e é a genuidade daquela matéria-prima, e o outro é a complexidade da harmonização dos sabores. As castas misturadas, os blends, as vinhas velhas, são obviamente essa complexidade. Claro que tem uma origem muito mais complexa, ou muito mais, não vamos dizer complexa, vamos dizer uma origem muito mais lógica, que tinha a ver com a sustentabilidade da colheita, não é? Quando tu plantas várias variedades na mesma parcela, tu garantes uma colheita, porque há variedades que são sensíveis a determinadas doenças, há variedades que são mais sensíveis, por exemplo, a geada, há variedades que são sensíveis se chover, se ao escaldão. Quando um produtor, e temos que pensar em vinhas velhas com 100, 100 e tal anos, uma parcela de vinha é a comida na mesa, não é?
2: Exatamente, portanto, era fonte de rendimento.
1: Fonte de rendimento. Eu tenho que garantir que a minha colheita existe, não é? A diversidade de castas brancas e tintas também permitiu outro fator muito importante, que nós sabemos que antigamente, até há pouco tempo, as uvas eram pagas ao peso e ao grau, e portanto este mesclar de uvas na vinha tem um romanticismo maravilhoso da diversidade que nós temos no nosso país. Nós somos a cauda, a ponta da Europa, não é? Onde tudo veio aqui parar, mas não tem como sair, não é? Quer dizer, tu vens parar a Portugal vindo dos países da Europa e não tens como sair, só pelo mar, não é?
2: Só a nado.
1: Então mistura-se, não é? Não há nada. Então tudo que cá chegou foi-se misturando, foi-se multiplicando, não é? Foi-se originando de descendências distintas. Se é melhor, se é pior, porque é que se junta? Eu acho que tem muitas questões que muitas vezes transcendem o ser melhor.
2: Se tivesses de escolher uma casta para plantar, qual seria?
1: Acho que já me perguntaste isso e eu tentei não responder. Acho que eu fugi.
2: Eu perguntei como é que escolhes as castas para plantar.
1: Obrigada.
2: Mas como
1: obrigada.
2: Trabalhas vinhas velhas, elas já lá estão.
1: Exato.
2: Mas eu agora dei a volta à pergunta que te fiz para saber que se tivesses de escolher uma casta para plantar, qual seria?
1: Super difícil a resposta. Tanto no Douro.
2: Vou facilitar-te, okay. Pode ser noutra região, mas se tivesses de escolher agora uma casta para plantar, irias fazer essa escolha pelo passado ou pelo futuro climático, por exemplo?
1: Seria
2: por amor? Pelo gosto da casta?
1: Sim, eu acho que há uma componente, obviamente, das mudanças e alterações climáticas que todos nós técnicos temos muita conta, não é? E que sabemos que é super importante e obviamente trabalhamos sempre com esse fator em mente. Eu plantei várias vinhas nos últimos tempos, no Algarve e em Lisboa, onde sou consultora, e uma das variedades que eu plantei mais foi o Arinto, que é uma variedade
2: Mas
1: branca.
2: Essas não são para ti. Tu estás a fugir da pergunta. Vou perguntar de uma outra forma. Trabalhas vinhas velhas, mas, ainda assim, qual poderia ser a tua casta preferida para vinificar?
1: Eu misturo, eu gosto das vinhas velhas, eu gosto daquela heterogeneidade, eu não conseguiria, eu estou a fazer, desde 2019 estou a fazer um processo de recuperação das vinhas velhas, e para tu teres uma ideia, quando tu tens uma vinha velha, tens plantas que morrem constantemente, não é? Quer dizer, é normal, uma planta, uma vinha com 100 e tal anos, há umas que vão morrendo. Nós tivemos o trabalho de identificar planta a planta quem é que ela é, portanto, quem é a sua variedade, fazer um estudo genético com a Universidade de Trás-os-Montes, com a UTAD, para identificação correta e confirmação, e eu planto o americano, espero 2-3 anos, depois apanho uma vara de uma videira que está dentro daquela parcela, e na proporção exata que aquela vinha está das suas castas que ela tem, eu vou replantar. Não compro um bacelo feito, como nós chamamos, um enxerto pronto, não compro porque eu acredito no que está ali. Eu acredito no que foi, e é isso que me dá entusiasmo. Não me daria qualquer prazer plantar uma vinha nova com uma casta que eu escolhi. Pronto, é isso que eu faço.
2: Mas eu sei que o teu vinho preferido é um monocasta.
1: O meu vinho preferido é um vinho que tem a ver com uma conjuntura de terroir, e que eu, cada vez que eu... Um dos meus vinhos preferidos, não é? Que eu não tenho nenhum, mas aquele
2: eu
1: que eu gosto...
2: Eu obriguei-te a
1: escolher
2: um. Exato. Vamos confessar, eu obriguei-te a escolher um. Queres explicar qual é?
1: A Ravenot, é um Borgonha, é um Chardonnay, e é um... Eu sempre que provo aquele vinho penso, bolas, porque é que eu não sei fazer isto? Porque é um vinho...
2: Porque não tens de fazer isso e fazes
1: porque
2: coisas...
1: Porque não tenho esse terroir, eu acho que a resposta acho que é essa. Mas eu continuo...
2: Isto é da região de Chablis.
1: Certo.
2: Na Borgonha, em França.
1: Certo.
2: Não é?
1: E é um vinho que nós usamos muito, eu e o meu irmão, para comparar com os nossos vinhos, não é? São vinhos que para nós nos desconcertam, que nos deixam o olho a brilhar, não é? Eu cheiro, eu ponho este vinho ao nariz e só penso, Deus queira que isto seja meu, Deus queira que tenha sido eu a fazer isto.
2: A que é que cheira este vinho?
1: É uma elegância, eu acho que é aquilo que nós sentimos, não é? Quando tu pegas numa peça de fruta que tem o equilíbrio perfeito entre a doçura, o aroma, a acidez, e este vinho tem esse equilíbrio, esse eu só consigo dizer elegância, que é só queres beber muito daquilo a toda a hora.
2: És verdadeiramente apaixonada por este vinho.
1: Gosto muito.
2: Eu vou resumir, ou pelo menos tentar, e corrijo-me se eu estiver errada. A cor é um amarelo pálido, é muito luminoso e em termos de aroma é muito cítrico, tem notas florais muito suaves, algum toque mineral, parece que sabe a pedra molhada. É um vinho que é seco, tem uma acidez elevada, é estruturado, mais ou menos, não é um vinho muito, muito intenso, mas bastante cremoso quando se bebe. Resumi bem?
1: Muito bem, muito bem.
2: É isto?
1: É, então, eu acho agora que conta-nos. A mineralidade nesse vinho é uma coisa maravilhosa, mas pronto.
2: E a mineralidade pode ser intensamente saborosa.
1: Completamente, completamente.
2: Conta-nos, quando e como bebes vinho?
1: Ui, tantas vezes...
2: Não estou a falar de provas.
1: Eu tenho 3 filhos, portanto, durante a semana, e se tiverem versão, vou buscar e levar crianças, raramente bebo. E, portanto, durante a semana é muito raro, se tiver com os miúdos comigo, claro, isto. Depois, o vinho, para mim, é mesmo, mesmo, mesmo prazer. Estranhamente, e se calhar muita gente não sabe isto, eu comecei a beber quando me tornei enóloga. Eu não bebia vinho antes, porque eu fui atleta de alta competição desde os 17 anos até aos 24, portanto treinava muito e tinha muitas competições, e portanto beber não fazia parte da minha forma de estar, de relaxar, digamos assim, E, portanto, comecei a provar vinhos aos 21, tecnicamente, não é? Estava a tirar o curso de Enologia, o meu irmão convidou-me para eu ajudar a fazer a primeira vindima do projeto dele da Fita Preta e, a partir daí, comecei a ser curiosa, não é? A querer aprender, a provar, etc. Mas não tinha real prazer em beber vinho, não é? Que são duas coisas muito distintas. E só o comecei a ter quando viajei para a Austrália, em 2005, e fui fazer um trabalho, fui trabalhar para uma empresa na Austrália, a Dierenberg, e quando voltei foi quando realmente o vinho para mim passou a ser prazer. E portanto vinho para mim é sempre. Uma amiga passa lá em casa só para dar dois dedos de conversa, abre-se uma garrafa de vinho, janta-se, abre-se uma garrafa de vinho, é realmente aquilo que me dá mais prazer de todas as bebidas que eu possa beber.
2: Além do prazer, o vinho é amor?
1: Ai, é muito amor, claro que sim. O vinho é tudo. O vinho é amor por fazê-lo, amor por criá-lo, amor a partilhá-lo e faz-se muito amor depois de o beber. Portanto, está tudo. É sempre com amor.
2: Vamos pensar em fazer vinho. Como é que tu vinificas? Que métodos é que tu usas? Como é que fazemos esta passagem da uva ao vinho na garrafa?
1: É uma questão que não tem uma resposta, mas eu posso dizer qual é que é o meu objetivo. Ou seja, o meu objetivo é como é que eu consigo esta prova que eu fiz na vinha, não é? Porque nós, quando estamos na época da vindima, vamos às vinhas 3 em 3 dias, 4 em 3 dias, provar as uvas, percorremos as carreiras, provando vários bagos de vários cachos. Esta é como se fosse a procura pelo ponto ótimo de maturação. E essa prova faz-nos uma percepção do potencial daquela uva para criar um vinho, não é? Esse potencial, esse imaginário que eu tenho quando provo as uvas, é esse que eu quero chegar. E é como que se eu quisesse criar ou preservar aquela sensação, aquela percepção de terroir, até ao dia que eu vou abrir a garrafa depois de engarrafado e o bebo. Portanto, eu diria que é o mais autêntico possível, não é? O mais semelhante à origem possível. É uma enologia que não interventiva, então, ou seja, eu não sou defensora.
2: Explica-nos isso da intervenção.
1: A intervenção tem a ver com a manipulação. E eu pego sempre na comida, porque eu acho que as pessoas estão habituadas, não é? A questão da comida é uma coisa que se explora muito. Eu vou voltar ao meu bife, não é? Eu posso pegar no meu bife e pôr-lhe sal, ou até nem pôr nada, cozinhá-lo e comer, ok? E se esse bife for incrível, essa experiência vai ser incrível. E, portanto, se a matéria-prima for boa, eu não preciso de a transformar para dar um bom resultado, não é? E por isso nós sabemos todos que há aquele restaurante de carne que toda a gente vai e que toda a gente diz que é espetacular e normalmente não vem nem com molhos, nem com nada. Vem a carne pura em cima, um prato, uma tábua de madeira ou o que for. E portanto aí nós sabemos que estamos a provar a autenticidade, estamos a provar uma matéria-prima que é boa e depois temos aquele restaurante que vamos e que pedimos uns bifinhos com cogumelos e natas e café e não sei o quê, etc, não é? Que normalmente é um bife fino, a sala de sapato, provavelmente não é uma grande matéria-prima, a malta pôs lá várias coisas para a cena ficar mais apetitosa, mais gulosa, mais atrativa, e nós comemos o bife e não está mal, está ótimo, não está mal, mas não é a mesma coisa do que aquele outro naco de carne incrível que nós comemos sem nada por cima. Portanto, vinho, enologia não interventiva, é uma enologia que procura a qualidade e a diferença ou a distinção, porque diferença não é uma palavra que eu gosto. Um vinho distinto, não é? Vem de uma uva distinta. E como em tudo, há uvas que são fracas, há uvas que são médias, há uvas que são boas e há uvas que são distintas. E encontrar essas uvas distintas para poder fazer vinhos distintos sem intervenção é um trabalho. Posso tecnicamente dizer-te o que é que isto significa. Estou-te a dar assim uma ideia generalista para entendermos. Quando nós falamos em não intervenção, não é a meter para lá as uvas, como muita gente às vezes pensa, mete para lá as uvas, deixa ficar, aquilo há de se fazer sozinho, é natural, assim é que é bom. Não tem nada a ver com isto. É enologia de não interventiva, mas altamente precisa. Significa que o acompanhamento das uvas é rigorosíssimo, não se dorme, as uvas têm que entrar, têm que estar intactas, têm que ser acompanhadas, as caixas são pequenas, a prensagem é suave, a decantação em higiene máxima. Portanto, é tudo feito com uma proximidade, nós controlamos constantemente o vinho. Eu devo ser das pessoas que gasta mais dinheiro em análises no nosso país, porque a monitorização constante do vinho é super importante, porque ela permite-nos ver como é que ele está a evoluir. E é normal, mesmo que eu quisesse muito, eu nunca vou conseguir que um vinho seja exatamente o espelho da uva que ele foi criado, não é? Porque os desvios existem sempre, não é?
2: Existem sempre, sim.
1: Sem eu adicionar nenhum produto ao vinho, só trabalhando a uva vai haver desvios disso. Por isso é que também é um processo de transformação, não é? Porque senão também não seria algo criado por nós. E esse desvio é um desvio que eu tento que seja o menor possível. E, portanto, um vinho autêntico, um vinho que fala sobre o seu terroir, é um vinho não interventivo, de alta precisão, de alto controle, mas com o menor desvio possível. E é isto que eu tento fazer.
2: Tu consegues escolher um dos teus vinhos como sendo o teu vinho preferido?
1: Eu consigo dizer-te um vinho que eu não me canso de o beber e sempre que o bebo penso... Isto é mesmo especial e que não tem nada a ver comigo. Não é por causa de mim que ele é especial, é por causa do sítio, é por causa do trabalho que outros fizeram há muitos anos atrás, e eu estou só como simples mensageira de um outro tempo, de uma outra história do Douro que infelizmente foi morrendo e foi desaparecendo, e que eu estou quase como com um colete de salvação a tentar que não desapareça, que é um vinho que se chama Letra F. É como que se eu conseguisse juntar a riqueza do Douro, não é? Nós temos esta percepção que o Douro é uma região que faz vinhos ricos, não é? Vinhos que entregam muito. É uma riqueza com uma elegância, com uma precisão de fruta, é prazer. É prazer, elegância, história, tem tudo. Quando abrimos aquela garrafa, há uma sensação de que está tudo certo. É isso.
2: Falaste em colete salva-vidas. O modelo económico atual do Douro é viável a longo prazo?
1: Pois... O Douro está a passar por uma fase bastante complexa. O que eu posso dizer é que quem visita o Douro e quem trabalha no Douro sabe que fazer um quilo de uva naquela região é muito difícil. As produções são muito baixas, a manutenção das vinhas é alta, o acesso às vinhas é reduzido, quer dizer que nós precisamos de muita mão de obra, e se o Douro quer sobreviver, os produtores de vinho da nossa região têm que entender que o Douro não pode continuar a comprar uvas ao preço que compra. O Douro tem que olhar para a sua região e tem que dizer: para isto correr bem, todos nós temos que ganhar. Sabemos muito bem que o Douro vive do benefício, não é? Vive do vinho do Porto. E também sabemos todos muito bem que é um setor do Douro que infelizmente está a decrescer.
2: E podemos falar de sustentabilidade no Douro sem falar de quem trabalha a terra?
1: Não, claro que não. Se um indivíduo que tem uma parcela de vinha sentir que é um negócio gerir a sua parcela e pôr a sua parcela a produzir, ele vai... agarrar nela. A prova disso é o que o meu irmão fez nos Açores, não é? Estamos a falar que eram poucos hectares de vinha a produzir, a partir do momento em que ele entrou na região a pagar uva ao valor que ela tem que ser paga, então a gente recuperou as vinhas. Passou a valer a pena. Passou a valer mais a pena produzir um quilo de uva do que produzir um litro de leite. E então, a partir daí, passa a ser interessante, não é? E quando os negócios passam a ser interessantes, a sua sustentabilidade passa a existir. E, portanto, eu acho que a região do Douro tem que sofrer esta transformação. Pagar a matéria-prima como ela é, a não ser um negócio para o agricultor. Tem que ser um negócio para o agricultor, tem que ser um negócio rentável. E se para o agricultor for rentável, ele produz-nos as uvas que nós precisamos, nós como produtores transformamos as uvas, E depois, quem compra tem que pagar por isso.
2: Tu és mulher e também és líder. Qual ou quais têm sido, ao longo dos tempos, os teus maiores desafios?
1: Eu acho que eu sou uma afortunada, porque, se calhar, pode ser pela conjuntura. Obviamente que eu comecei a trabalhar no mundo do vinho, onde mulheres eram escassas, não é? Quase todas as mulheres que eu conheço da minha geração do vinho, sabemos que éramos poucas. Agora somos muitas, graças a Deus, e a mulher tem uma qualidade de trabalho que eu acho que é invejável. Eu trabalho com enólogos rapazes e enólogos raparigas, e eles riem-se sempre, dizem que eu gosto sempre de trabalhar com mulheres. Gosto porque a mulher tem um sentimento de devoção e de compromisso muito grande, e quando se quer criar alguma coisa no vinho, nós estamos a criar algo único. Esse compromisso é muito, muito válido. Eu sinto que as mulheres no mundo dos vinhos têm ganho, e no mundo em geral, dos consumidores também, cada vez temos mais mulheres super entendidas em vinho, novas, mais maduras, tudo, e o que é ótimo. E dentro da minha área, eu nunca senti que me fazia moça, que há uma diferenciação entre homem e mulher, ainda hoje no mundo do vinho, há, sem dúvida. Que a mulher trabalha mal a política, na forma geral, trabalha. A mulher é tão focada em fazer a sua função bem, em concretizar bem aquilo que está a fazer, que não perde muito tempo a socializar e a criar, digamos, posição na área. E essa é a grande desvantagem da mulher, eu acho.
2: Mas ao mesmo tempo a sua grande vantagem, não é? As coisas aparecem feitas.
1: É. Mas eu acho que as dificuldades reais como mulher, eu não as senti. Não digo que não tenham sido incorretos comigo uma ou outra vez, mas eu acho que quando a pessoa se sente que o que está a fazer é correto, ou que tem valor, não é? Que a pessoa sente que tem valor, e eu acho que isso está dentro de cada uma de nós, sabermos que temos valor e nunca na nossa vida deixar que ninguém diga ao contrário. Portanto, isso é uma postura que eu tenho absoluta. Trabalho com enólogas mais novas, as quais às vezes sentem isso, e eu sou bastante clara. Eu acho que nós, para nunca nos sentirmos de menos, temos que estudar, temos que aprender, temos que saber, temos que ser a pessoa mais inteligente do grupo, temos que ser a pessoa que sabe mais sobre aquele assunto. E se for assim, ninguém nos toca. É assim que eu penso.
2: Nesta conversa falámos sobre o que se planta, o que se arranca, até onde se intervém, o que se aceita perder para ganhar coerência. Joana Massanita trouxe ao hedonista uma visão inquieta do Douro, onde sustentabilidade não é apenas uma palavra, mas uma negociação constante entre território, economia e as pessoas. Joana, muito obrigada.
1: Obrigado, eu.
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0: 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Meia-noite e 58, menos uma hora nos Açores.
1: O Futebol Clube do Porto venceu esta noite a Supertaça, derrotou o Torriense por 1-0. O presidente da Federação Portuguesa de Futebol assegura que estão reunidas todas as condições para que a nova época arranque em paz, garantias dadas por Pedro Proença depois da polémica com os áudios em que surgiu a criticar os árbitros portugueses. O governo de Portugal faz saber que apoia uma reunião de ministros da União Europeia para discutir a situação em Ceuta. O encontro vai acontecer na próxima terça-feira de manhã.

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1: Temperaturas máximas para este domingo, de acordo com o Instituto Português do Mar e da Atmosfera, 23 graus de máxima para o Porto, 25 para Ponta Delgada, 28 para o Funchal, 30 para Lisboa, 34 para Faro e 35 graus de máxima para Évora. Vamos à edição da Uma, na TSF, Rita Carvalho Pereira.
2: O Futebol Clube do Porto conquistou a Supertaça Cândido de Oliveira depois de vencer o Torriense por 1-0 hoje em Coimbra. O autor do gol dos Dragões foi Victor Frold, aos 38 minutos de jogo, e com esta vitória o Porto distancia-se do Benfica no recorde de troféus de futebol masculino sénior. São agora 88 os troféus dos Dragões. No final da partida, Frold, que foi eleito o homem do jogo, afirmou que esta é uma vitória com grande significado e que os Dragões devem estar orgulhosos.
3: A vitória significa muito depois da última época, mais um troféu e agora sermos o clube com mais títulos em Portugal é um grande feito. Acho que temos de estar orgulhosos por aquilo que conquistamos esta noite.
2: Francesco Farioli, treinador dos Dragões, mostrou-se satisfeito com o recorde portista, mas admitiu que o Torriense deu luta aos Dragões neste jogo.
4: It was, of course, a...